0: 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As notícias do governo federal que movimentaram o país no dia de hoje.
1: Olá, boa noite.
2: Boa noite para você que nos acompanha em todo o país.
1: Terça-feira, 18 de agosto de 2026.
2: Vamos aos destaques do dia.
1: Atualização da lei seca.
2: Nova regulamentação prevê o uso de equipamentos para identificar outras substâncias além do álcool.
1: Após acidente, em caso de morte, será obrigatória a realização do exame para detectar álcool ou drogas ilícitas.
2: Atendimento à mulher.
1: Busca de informações sobre direitos e proteção lideram chamadas ao Ligue 180. Graziela Mendonça.
3: A violência psicológica respondeu por 35% das mais de 98 mil denúncias recebidas pelo canal nesta primeira metade do ano.
2: Anvisa aprova duas novas canetas para tratamento de diabetes.
1: Os dispositivos possuem como princípio ativo a semaglutida, obtida por via sintética.
2: Em entrevista, a diretora da agência da agência, Daniela Marreco, destaca a importância da aprovação desses medicamentos.
4: Consideramos, sim, bastante perigoso e em termos de segurança para o paciente utilizar produtos que não estão regularizados pode, sim, trazer um risco à saúde das pessoas.
1: Hoje, na apresentação da Voz do Brasil, Luciana Vasconcelos e Luciano Seixas.
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1: O Conselho Nacional de Trânsito atualizou procedimentos de fiscalização da Lei Seca, que estabelece regras para coibir a condução de veículos sob influência de álcool.
2: As novas medidas entram em vigor após publicação no Diário Oficial da União.
1: E quem tem todos os detalhes das atualizações é a repórter Luana Karen, que conversa com a gente ao vivo. Boa noite, Luana.
5: Boa noite, Luciano e Luciana. Boa noite aos ouvintes da Voz do Brasil. O novo regulamento passa a prever três formas principais de verificação durante fiscalizações: teste com bafômetro, teste em equipamento específico que indica outras substâncias psicoativas, como drogas ilícitas, e constatação de sinais de alteração psicomotora do motorista por agentes de trânsito. Continuam sendo admitidas imagens, vídeos e outros meios de prova aceitos legalmente. A partir da resolução, fica instituída uma fase de triagem nas operações. Nesta etapa, poderá ser utilizado pré-teste ou teste passivo de alcoolemia. O resultado dessa primeira fase não poderá isoladamente gerar autuação ou caracterizar a condução sob influência de álcool. Nesses casos, será necessária a continuidade das avaliações previstas na norma, como o uso do bafômetro.
2: E Luana, a nova regra detalha mecanismos para situações que possam interferir no resultado do bafômetro?
5: Detalhe sim, Luciana. Em situações envolvendo produtos que podem deixar temporariamente resíduos de álcool na boca, como o consumo de bombom de licor, pão de forma ou enxaguante bucal, a norma estabelece que deverá ser feito um novo teste. Isso pode ocorrer também quando algum fator técnico ou operacional comprometer o resultado válido.
1: Luana, a nova resolução também prevê o uso de equipamentos adicionais para verificar o uso de substâncias psicoativas, como drogas ilícitas?
5: Prevê sim, Luciana. A norma permite o uso de equipamentos para identificar a presença de outras substâncias além do álcool, capazes de alterar e comprometer a capacidade de dirigir, como drogas ilícitas e substâncias que determinem dependência. De acordo com a norma, o auto de infração deverá conter o tipo de substância detectada pelo equipamento. Para serem usados na fiscalização, os equipamentos deverão ser certificados pelo INMETRO. O texto regulamenta a possibilidade de testes toxicológicos e outros meios técnicos ou científicos para constatar a influência de substâncias psicoativas.
2: E Luana, naquele caso que o condutor se nega a fazer os testes quando solicitado, ainda continua valendo?
5: Continua assim, Luciana. Neste caso, o motorista continuará sujeito à multa e suspensão do direito de dirigir por 12 meses. Mas o Manual Brasileiro de Fiscalização de Trânsito foi atualizado para detalhar e padronizar a atuação em casos de recusa ao teste. Para o condutor que não realizar o procedimento, a norma estabelece como cada situação deve ser registrada e determina que em uma mesma abordagem, abordagem, não sejam lavrados simultaneamente autos de infração por dirigir sob influência de álcool ou outras substâncias psicoativas e por se recusar ao exame. Nos casos de acidentes que resultem em óbito, o motorista será obrigado a fazer exame para detectar álcool ou outras substâncias psicoativas.
1: Luana, foram criadas novas penalidades ou infrações com a medida?
5: Foram não, Luciano. A atualização da lei seca não altera ou cria novas penalidades. Apenas regulamenta os critérios de fiscalização e de comprovação de infração. A norma atualiza procedimentos vigentes desde 2013 e também estabelece o modo de identificação de outras substâncias psicoativas. As novas regras entram em vigor após a publicação da norma no Diário Oficial da União. Os equipamentos para exames toxicológicos poderão ser usados imediatamente após a publicação, a depender apenas da disponibilidade e da existência de equipamentos certificados conforme os requisitos estabelecidos pela resolução. Luciana e Luciano, volto com vocês.
2: Muito obrigada, Luana Karen, pelas informações ao vivo aqui na Voz do Brasil.
1: Mais de 1 milhão de ligações já foram recebidas este ano pelo Ligue 180.
2: A central de atendimento à mulher é gratuita e recebe denúncias, pedidos de informações e dá orientações relacionadas à proteção da mulher.
3: O Ligue 180 recebeu 1.035.647 ligações de janeiro até julho deste ano, o equivalente a 4.884 chamadas por dia. A central de atendimento à mulher é gratuita e serve não apenas para denúncias, mas também para pedidos de informação e orientações sobre os serviços da rede. O estado de São Paulo liderou os atendimentos no primeiro semestre, com mais de 106 mil ligações recebidas. Em seguida, vem Rio de Janeiro, Minas Gerais, Bahia e Rio Grande do Sul. Estela Bezerra, secretária nacional de enfrentamento à violência contra mulheres, aponta qual tem sido o papel deste canal.
6: O canal 180, ele tem uma importância de demonstrar à população o como a consciência, a conscientização sobre violência contra as mulheres tem ampliado. Antes você só considerava violência contra as mulheres, feminicídio e agressão física. Hoje você tem denúncias de violência psicológica, que é a primeira no ranking das denúncias. A gente tem denúncias de violências digitais, que é uma violência nova, contemporânea, né, que não se percebia dessa maneira.
3: A violência psicológica respondeu por 35% das mais de 98 mil denúncias recebidas pelo canal nesta primeira metade do ano. Em seguida, vem a violência doméstica, com mais de 24 mil ligações. Também foram registrados casos de violência moral e patrimonial. Se você é mulher e está sofrendo algum tipo de violência ou conhece alguém nesta situação, ligue 180 ou envie uma mensagem pelo WhatsApp 61 96 10 0180. O serviço funciona 24 horas, 7 dias por semana. O atendimento é feito em português, inglês ou espanhol e ainda na língua brasileira de sinais. Reportagem Graziela Mendonça.
1: Estão abertas as inscrições para uma capacitação online em inteligência artificial voltada para mulheres à frente de pequenos negócios.
2: A iniciativa oferece 5.000 vagas, sendo metade delas para mulheres negras.
1: As atividades começam em 1º de setembro e vão tratar do uso da inteligência artificial em áreas como gestão, planejamento, marketing, vendas, atendimento ao cliente, análise de dados, produtividade e inovação.
2: Ao final do curso, 50 negócios poderão ser selecionados para receber um investimento inicial destinado à implementação dos projetos desenvolvidos durante a formação.
1: As interessadas podem se inscrever até o dia 20 de outubro no portal do Ministério do Empreendedorismo, da Microempresa e da Empresa de Pequeno Porte.
2: E professores da educação básica de todo o país podem realizar cursos sobre inteligência artificial, IA, de graça.
1: A formação continuada está disponível no ambiente virtual de aprendizagem do Ministério da Educação, AVAMEC.
7: Os cursos tratam desde os conceitos básicos de IA até a aplicação das ferramentas em atividades de sala de aula. Cada participante pode organizar o próprio ritmo de estudos e há formações voltadas para o ensino fundamental e para o ensino médio. Entre os assuntos abordados estão uso pedagógico da IA, criação de recursos digitais, planejamento de atividades e o uso responsável das ferramentas. Os conteúdos também tratam de temas como autoria, pensamento crítico, proteção de dados, segurança digital e avaliação das informações produzidas por ferramentas de inteligência artificial generativa. Os cursos variam entre 20 a 180 horas de duração. Para se inscrever, basta acessar o AvaMEC, fazer login ou criar uma conta na plataforma. O endereço é avamec.mec.gov.br. Priscila Machado, para a Voz do Brasil.
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9: Olá, meu nome é Ana Júlia Toches e a minha pergunta é: eu devo começar pelas questões fáceis ou difíceis do Enem?
10: Quem responde é o professor de matemática Marcelo Almeida, que aproveita para dar mais dicas para se sair bem na prova.
11: Olá, pessoal. Tô aqui para trazer para vocês uma dica muito importante. Você que está se preparando para as provas do Enem que estão aí chegando e precisa aumentar sua nota em matemática. Muitas vezes o estudante se apega nas questões difíceis e acaba perdendo muito tempo em resolução dessas questões. Dica: questões fáceis e médias. São as questões que vão aumentar em muito a sua nota em matemática. Acertem questões fáceis, acertem. Não erre uma questão fácil. E em matemática, onde a gente vê essas questões? Estatística básica. Média, moda, mediana, gráfico, interpretação gráfica. São questões que muita gente, por achar que é fácil, acaba deixando de estudar. Então, dica, pegue as provas anteriores e faça todas essas questões. Tenho certeza que vai dar bom demais.
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1: Duas novas canetas emagrecedoras à base de semaglutida foram aprovadas pela Agência Nacional de Vigilância Sanitária, Anvisa.
10: Uma das canetas é genérica, produzida por farmacêutica brasileira.
1: A semaglutida é um medicamento que age de maneira similar ao hormônio GLP-1 e com isso reduz apetite, diminui as taxas de açúcar no sangue e tem sido amplamente utilizado para o controle da obesidade.
10: Com a queda da patente do primeiro medicamento comercial à base de semaglutida, a agência tem analisado e liberado pedidos de laboratórios para produzir medicamentos similares e genéricos.
1: Em conversa com a Voz do Brasil, a diretora da Anvisa, Daniela Marreco, explica como é o processo de análise para esses pedidos e os riscos do uso de canetas falsificadas. Acompanhe.
12: Diretora Daniela Marreco, da Agência Nacional de Vigilância Sanitária, é um prazer ter a senhora conosco aqui na Voz do Brasil. Bom, vamos começar então explicando para o nosso ouvinte como é que funcionam esses processos de registro, quanto tempo em média eles duram?
13: Os processos de registro de medicamentos realizados pela Anvisa, eles têm como base avaliar aspectos essenciais do medicamento, que é a qualidade, a segurança e a eficácia daquele medicamento. A gente também verifica, no âmbito dessa análise, as boas práticas de fabricação, ou seja, se a empresa fabricante daquele medicamento cumpre as boas práticas durante o processo produtivo. Esse prazo de avaliação, ele depende não só do tempo que a Anvisa leva para avaliar toda essa documentação que é apresentada pela empresa, mas também do prazo que as empresas precisam para cumprir eventuais questionamentos que sejam feitos pela agência.
1: A Anvisa baseia toda a sua avaliação em documentos apresentados pelos laboratórios interessados no registro, né? Ela pode pedir algum tipo de complementação nas pesquisas, por exemplo, para atender aos quesitos de eficácia ou de segurança?
13: Com certeza, isso acontece na maior parte dos casos após a avaliação da documentação que é inicialmente apresentada pela empresa. Caso fique qualquer dúvida ou qualquer necessidade de complementação dos dados que foram apresentados, a Anvisa faz solicitações adicionais para o laboratório fabricante para que ele complemente a documentação de qualidade ou a documentação de segurança e eficácia daquele medicamento, para que a gente possa, ao final do processo, ter certeza em relação ao cumprimento de todos os critérios necessários para dar segurança à população ao uso daquele medicamento que foi aprovado pela agência.
12: Agora, no caso de princípios ativos como o da semaglutida, já tinha um medicamento prévio com registro e a patente dele caiu. Isso torna mais fácil conseguir o registro das novas medicações em relação, por exemplo, a medicamentos que ainda não tem nenhum no mercado?
13: Sim, sim, são processos de avaliação diferentes. Quando o medicamento é novo, é inédito no país, a empresa precisa, além da documentação de qualidade, ela precisa comprovar também a segurança e a eficácia daquele medicamento por meio de estudos clínicos. Então, é um dossiê com dados adicionais que envolvem a realização dessas etapas de estudo clínico. No caso dos medicamentos que são cópias ou que são similares a um outro medicamento registrado, nós vamos comparar esses novos medicamentos ao medicamento de referência, esse medicamento anterior que já tinha registro na Anvisa. Então, eles vão poder apresentar provas comparativas, é uma caracterização bastante extensa em termos físico-químicos, mas de forma comparativa ao medicamento que já comprovou esses aspectos de qualidade, segurança e eficácia. Então, sim, nós podemos dizer que é um processo um pouco mais fácil para essa comprovação dos critérios técnicos necessários para o registro.
1: Diretora, já existem muitos vídeos na internet circulando, falando sobre novos princípios ativos que seriam ainda mais eficazes que a semaglutida e a tirzepatida, que são os dois mais utilizados atualmente, né? Seria o caso da retatrutida, que provocaria uma perda de peso mais rápida e ainda maior. Esse princípio não está aprovado ainda no Brasil, né?
13: Isso, perfeito. A retatrutida ainda não tem um pedido de registro aqui na Anvisa, é um medicamento que se encontra ainda em etapa de estudo clínico, então nós não podemos afirmar nem qualidade, nem segurança, nem eficácia em relação a esse produto. A gente precisa aguardar que ele complete o seu desenvolvimento clínico, que ele seja submetido para análise da Anvisa, para aí sim a gente ter qualquer conclusão em relação aos efeitos desse produto.
12: Agora, diretora, junto com o sucesso das canetas, veio também, claro, como sempre, as falsificações, a entrada no país de versões de marcas que não passaram pelo processo de registro na Anvisa. Quais são os controles que a Anvisa faz e quais os riscos de o consumidor usar esses medicamentos que não tenham passado por esses controles?
13: A Anvisa tem intensificado muito durante esse ano de 2026 a fiscalização em relação a esses produtos, que são produtos irregulares, produtos que, como você colocou, não passaram pela avaliação da agência, com o objetivo de proteger a saúde da população para que não utilize esses produtos. Em relação aos riscos, como são produtos que não passaram pela avaliação da Anvisa, a gente não consegue saber quais são as substâncias, qual é a composição daquele produto, quais são os critérios de eficácia, ou seja, aquele produto vai realmente funcionar quando foi utilizado pelo paciente, qual é a população que poderia utilizar aquele produto e, principalmente, quais são os riscos para as pessoas que utilizarem esses produtos que não tiveram uma avaliação pela Anvisa. Então, consideramos, sim, bastante perigoso e, em termos de segurança, para o paciente utilizar produtos que não estão regularizados, pode, sim, trazer um risco à saúde das pessoas.
1: Se a pessoa quiser conferir se uma determinada marca, algum medicamento está aprovado pela Anvisa, como é que ela deve proceder? É possível fazer a consulta no site da agência, por exemplo?
13: Sim, é possível. No site da Anvisa existe um mecanismo de busca, consulta de produtos regularizados. Esse site de consulta, ele é dividido de acordo com todas as categorias de produtos que a agência regula. Se a pessoa buscar na parte de medicamentos, ela pode digitar ali o nome comercial do medicamento, ela pode digitar a substância ativa. Existem vários critérios de busca que o cidadão pode utilizar para conseguir conferir se aquele medicamento está de fato registrado e regularizado no Brasil. Além disso, o medicamento também, quando o paciente adquire aquele produto, ele vai ter um número de registro identificado na caixinha do medicamento, número de registro na Anvisa, e por meio desse número, a pessoa também consegue no nosso site localizar se o produto é ou não um produto regular perante a agência.
12: Muito bem, nós conversamos com Daniela Marreco, diretora da Agência Nacional de Vigilância Sanitária, Anvisa. Muito obrigada, diretora, pela sua entrevista aqui à Voz do Brasil.
13: Eu que agradeço.
10: A aproximação entre o Brasil e os países do Sudeste Asiático está no centro da agenda do secretário-geral da ASEAN, Cao Kim Hong, em Brasília.
1: Em reunião com o ministro das Relações Exteriores, Mauro Vieira, foram discutidas formas de ampliar o comércio, os investimentos e a cooperação em áreas como transformação digital, segurança alimentar e sustentabilidade.
14: Comércio, investimentos, transformação digital, segurança alimentar e sustentabilidade estiveram entre os temas tratados durante a visita do secretário-geral da Associação de Nações do Sudeste Asiático, Cao Kim Hong, a Brasília. Hong foi recebido nesta terça-feira no Palácio do Itamaraty pelo ministro das Relações Exteriores, Mauro Vieira. Segundo o chanceler brasileiro, o encontro tem como objetivo aprofundar a relação política e econômica do Brasil com os países do Sudeste Asiático e ampliar a cooperação com a ASEAN e seus Estados-membros.
15: O comércio Brasil-ASEAN tem crescido a uma média de 13% a cada ano desde 2020. Nesse ritmo, o intercâmbio comercial deverá ultrapassar aquele com parceiros tradicionais do Brasil, como os Estados Unidos ou a União Europeia, num futuro próximo. O Brasil já exporta mais para a Indonésia, para o Vietnã e para a Malásia e Tailândia do que para a França.
14: Fazem parte da ASEAN 11 países: Brunei, Camboja, Indonésia, Laos, Malásia, Mianmar, Filipinas, Singapura, Tailândia, Timor-Leste e Vietnã. Em 2025, o comércio entre o Brasil e países do grupo somou mais de 38 bilhões de dólares. O bloco foi o quinto maior parceiro comercial do Brasil, atrás de China, União Europeia, Estados Unidos e Mercosul. Mauro Vieira destacou ainda que a visita faz parte da estratégia brasileira de diversificação das parcerias externas e de fortalecimento da presença brasileira em diferentes regiões do mundo.
15: O aprofundamento da relação com a ASEAN está em plena sintonia com as prioridades da política externa brasileira. A diversificação das parcerias econômicas, o estreitamento dos vínculos com regiões que são destino importante de nossas exportações, a coordenação em temas multilaterais e o fortalecimento da cooperação Sul-Sul.
14: Esta é a primeira visita de um secretário-geral da ASEAN ao Brasil. Além do Itamaraty, a agenda também inclui encontros com outras autoridades dos ministérios, além de contatos com representantes empresariais e acadêmicos brasileiros. Reportagem Gabriela Noronha.
10: Começou hoje o pagamento da parcela do Bolsa Família referente ao mês de agosto.
1: Os depósitos vão ser realizados até o dia 31 de agosto.
10: O calendário segue de acordo com o dígito final do NIS impresso no cartão dos beneficiários.
16: Os repasses do Bolsa Família de agosto começam nesta terça-feira, dia 18, e vão até o dia 31. O valor médio do benefício este mês é de R$ 678,35. O pagamento é feito de acordo com o último dígito do número de identificação social, o NIS, que cada família tem no cartão do programa. Recebem primeiro famílias com o NIS terminado em 1 e assim sucessivamente até o NIS final 0, no dia 31 de agosto. Para receber o benefício, as famílias devem atender aos critérios do programa, manter o cadastro único atualizado e cumprir as condicionalidades nas áreas de saúde e educação. Para verificar a situação do benefício, extratos e valores, o beneficiário pode consultar os aplicativos do Bolsa Família e Caixa Tem. O Disque Social pelo número 121 também está disponível para atendimento ao público. A ligação é gratuita de todo o Brasil. Reportagem Érica Brás.
1: Lembrando que o pagamento é unificado às famílias que vivem em locais em situação de emergência ou calamidade pública decretada pelo governo federal.
10: partir de hoje já podem ser atualizadas as informações do indicador de capacidade municipal.
1: As informações são utilizadas para acompanhar diferentes aspectos da capacidade do município na área de proteção e defesa civil.
10: Os municípios têm até o dia 31 de outubro para preencher o formulário em defesacivil-icm.com.br.
1: Essas foram as notícias do governo federal.
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1: Com produção da empresa Brasil de Comunicação.
10: Fique agora com as notícias do Poder Judiciário e do Congresso Nacional. Uma boa noite.
1: Boa noite para você e até amanhã.
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18: CNJ lança a cartilha Remuneração de Magistrados e Magistradas.
19: TSE esclarece que é falso que a urna eletrônica exibe a mensagem confirma o seu voto.
18: STJ valida a eliminação de candidato a policial penal com histórico social incompatível.
19: Boa noite, eu sou Leandro Bezerra.
18: E eu sou Walter Lima.
19: O Conselho Nacional de Justiça lançou nesta terça-feira a cartilha Remuneração de Magistrados e Magistradas, Dúvidas Frequentes.
18: O material detalha a decisão do Supremo Tribunal Federal sobre o tema e as medidas do CNJ para fiscalizar e dar mais transparência aos pagamentos da magistratura. Repórter Carolina Chaves.
20: A publicação reúne o histórico de normas e traz um formato prático de perguntas e respostas com links diretos para a legislação. A cartilha está disponível no site do CNJ para acesso de toda a sociedade. Durante a reunião, o presidente do CNJ e do STF, ministro Edson Fachin, fez um pronunciamento.
21: Criamos o Observatório Nacional de Integridade e Transparência. Ampliamos os mecanismos de controles, disponibilizamos dados em volumes sem precedentes e temos agora um contra-cheque único a caminho e todas as rubricas conhecidas e uniformizadas.
20: O ministro Fachin destacou que o judiciário está aberto ao controle social, mas ressaltou que questionamentos legítimos não podem ser confundidos com campanhas de descredibilização.
19: STJ considera válida a eliminação de candidato em concurso público para o cargo de policial penal.
18: Mesmo sem condenação criminal definitiva, havia registros policiais, processos arquivados e o inquérito em andamento. Fátima Uchoa.
22: Após ser eliminado do certame, o candidato impetrou o mandado de segurança. O juízo concedeu liminar para que ele participasse do curso de formação, mas o Tribunal de Justiça do Rio Grande do Sul revogou a medida, o que o levou a interpor recurso no STJ. E a segunda turma decidiu que foi legal a exclusão. Para o relator ministro Marco Aurélio Belize, o histórico comportamental do candidato é incompatível com o padrão ético e funcional exigido para o cargo pretendido e quanto a funções ligadas à segurança pública, que exigem padrões éticos mais rigorosos, a análise da vida pregressa deve ir além dos antecedentes criminais, abrangendo também a conduta moral e social do candidato.
19: É falso que a urna eletrônica exibe a mensagem confirma o seu voto.
18: Eleitor não precisa esperar essa frase para apertar a tecla verde na hora de votar. Fábio Ruas.
23: A frase confirma o seu voto não aparece na tela da urna eletrônica. A mensagem que afirma isso e está circulando pelas redes sociais é falsa. A mensagem enganosa diz

0: A lista houve indícios de retaliação. Repórter Rafael Silva.
1: O advogado entrou com ação na Justiça do Trabalho pedindo redução de jornada para 4 horas por dia, conforme prevê o Estatuto da Advocacia. A Caixa concordou, mas reduziu o salário do empregado. Ele alegou retaliação por parte do banco e pediu a manutenção do salário em nova ação judicial. O Tribunal Superior do Trabalho reconheceu a represália e manteve a decisão de restabelecer o salário do advogado. Para os ministros, a Caixa agiu de forma abusiva ao alterar a jornada e diminuir a remuneração sem respaldo legal. A decisão foi unânime.
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2: A você, uma boa noite.
0: E até amanhã.
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5: Eu sou Paula Groba.
6: E eu sou Humberto Pinheiro.
5: E estes são os destaques de hoje do Jornal do Senado, que começa agora.
6: Política de combate à violência contra a mulher pode ser votada no próximo esforço concentrado.
5: Projeto que proíbe cotas em residências médicas divide opiniões no Senado.
6: Eleições 2026. Candidaturas femininas ao Senado crescem e chegam a todos os estados.
5: Boa noite.
6: Boa noite.
5: O combate à violência contra a mulher pode ganhar uma nova estrutura nacional, com mais integração entre os serviços públicos e garantia de continuidade das políticas de proteção.
6: É o que prevê um projeto do senador Paulo Paim, do PT do Rio Grande do Sul, que está em regime de urgência para votação no plenário. A proposta deve ser votada no próximo esforço concentrado. As informações com o repórter César Mendes.
7: O projeto do senador Paulo Paim, do PT gaúcho, que cria a Política Nacional de Enfrentamento à Violência contra a Mulher, busca respostas mais efetivas para as vítimas, continuidade nas políticas e um maior controle social para a proteção dos direitos das mulheres. Relatora, a senadora Damaris Alves, do Republicanos do Distrito Federal, explicou por que é tão importante transformar em lei as ações destinadas ao combate da violência de gênero no país.
8: Para que haja continuidade, que ninguém interrompa a política pública de enfrentamento à violência contra a mulher.
7: Damaris se comprometeu com Paim a encaminhar a votação do projeto na CDH no próximo esforço concentrado, no início de setembro, e disse que vai levar ao presidente do Senado, Davi Alcolumbre, o pedido de urgência com a sugestão de que o texto seja votado em plenário durante os 21 dias de ativismo pelo fim da violência contra a mulher, de 20 de novembro a 10 de dezembro.
5: E pequenos criadores terão mais opções para alimentar os rebanhos por meio do programa de venda em balcão. Além do milho, a Conab poderá adquirir sorgo, caroço de algodão, farelo de soja e farelo de milho.
6: Após a aprovação pelos senadores, foi sancionada pelo presidente da República a lei que amplia o programa de venda em balcão para alimentação animal. Um dos objetivos é facilitar o acesso de pequenos criadores e cooperativas aos estoques públicos de ração. Repórter Pedro Pincer.
9: O Poder Executivo sancionou a lei que altera o programa de venda em balcão e a Lei de Política Agrícola de 1991. A proposta foi aprovada pelo Senado antes de virar lei. A nova regra amplia a lista de produtos que podem ser adquiridos pela Companhia Nacional de Abastecimento, a Conab, para a alimentação animal. Entram nessa lista milho, sorgo, farelo de soja, farelo de milho e outros produtos, com preço de até 25% acima do mínimo vigente no estado onde ocorrer a compra. A relatora no Senado, senadora Tereza Leitão, do PT de Pernambuco, explicou a importância da medida para o setor.
10: É muito importante para o momento atual que nós vivemos com a ameaça dos impactos climáticos provocados pelo El Niño. Ele faz uma adaptação dos instrumentos consolidados a esses novos desafios climáticos e de mercado, quando o acesso à alimentação animal é decisiva para mitigar perdas. Ele fortalece a produção e a renda rural, amplia a capacidade de resposta do Estado e contribui para a segurança alimentar do Brasil.
9: A lei estabelece limites mensais de compra de 27 toneladas para pequenos criadores cadastrados no Sistema de Cadastro Nacional de Produtores Rurais e demais agentes e de 80 toneladas.

0: chamadas para cooperativas e associações de agricultores familiares.
1: E virou lei a medida provisória aprovada pelo Congresso que socorreu regiões afetadas por desastres naturais.
2: Os recursos destinados somam 350 milhões de reais. A reportagem é de Herman Kulitz.
3: O crédito extraordinário de 350 milhões de reais cobrirá ações emergenciais de proteção e defesa civil em regiões atingidas por desastres naturais, como excesso de chuvas ou seca e estiagem intensas no início de 2026. Os fenômenos afetaram aproximadamente 5 milhões de pessoas nas cinco regiões do país. A relatora da proposição, senadora Tereza Cristina, do Progressistas de Mato Grosso do Sul, deu parecer favorável à medida, em solidariedade aos que sofreram os prejuízos. Por isso, defendeu a distribuição equilibrada do dinheiro por todas as regiões.
4: Diante de desastres que já atingiram milhões de brasileiros, socorrer as vítimas é dever do Estado. Por isso, meu voto é pela aprovação deste crédito de 305 milhões de reais, porque responsabilidade fiscal, antes de ser controle de despesa, é também sensibilidade com quem perdeu a casa, a lavoura e o meio de vida.
3: Os recursos poderão ser usados para assistência humanitária e restabelecimento de serviços essenciais.
1: E o presidente do Senado, Davi Alcolumbre, acompanhou o presidente Lula nesta segunda-feira em uma visita a um navio sonda da Petrobras em Oiapoque, no Amapá. A agenda ocorreu após a Petrobras anunciar a presença de petróleo em um poço exploratório na bacia da Foz do Amazonas.
2: Alcolumbre destacou o potencial de geração de riquezas para o país e defendeu que os brasileiros decidam sobre o futuro da exploração de petróleo na região. Segundo ele, os recursos do petróleo podem contribuir para a educação e a saúde públicas, além de gerar emprego e renda.
5: Nós sabemos o que a riqueza do petróleo é transformada para a vida das pessoas, sobretudo com os recursos do Fundo Social que vão para a educação pública brasileira e para a saúde pública brasileira.
1: O projeto de lei que proíbe a adoção do sistema de cotas no ingresso dos programas de residência médica foi alvo de debate na Comissão de Direitos Humanos.
2: Na audiência pública interativa, senadores, representantes de ministérios e de conselhos discutiram se as regras de acesso à formação acadêmica devem valer também para a seleção da especialização. Repórter Douglas Castilho.
6: O autor do requerimento para a reunião, senador Paulo Paim, do PT do Rio Grande do Sul, se manifestou contra o avanço da proposta, lembrando que é um defensor histórico das ações afirmativas no Senado Federal.
7: A política de cotas não é um privilégio, é simplesmente um instrumento de correção de desigualdades históricas e de ampliação de oportunidades. Não estamos discutindo apenas uma regra de seleção para programas de residência. Estamos discutindo que país queremos.
6: O autor do texto, o senador doutor Irã, do PP de Roraima, também se afirmou partidário das medidas de equidade, mas acredita que a existência desse tipo de política na graduação já cumpre a função de reduzir desigualdades, devendo prevalecer a partir dessa etapa a pura avaliação de competência.
8: Quando a gente entra na faculdade, a gente tem as mesmas oportunidades, os mesmos professores, e hoje com a internet, com a democratização do conhecimento, depois disso tudo, a gente ainda tem cota para fazer residente? Não.
6: O projeto já recebeu relatório favorável do senador Márcio Bittar, do PL do Acre, e encontra-se pronto para a votação na comissão.
9: Eleições 2026.
1: O número de mulheres na disputa por uma vaga no Senado cresceu nas eleições de 2026. São 69 candidatas, o maior número das três últimas eleições.
2: Mas mesmo com o avanço, elas ainda são minoria entre os concorrentes. Neste ano, as mulheres representam 22% das candidaturas ao Senado. O repórter Alexandre Campos mostra como está a participação feminina nessa disputa.
10: O número de candidatas representa 22% do total de candidaturas candidaturas registradas neste ano. Para mudar esse cenário, o Senado, além de analisar projetos que visam aumentar a participação feminina na política e combater a chamada violência política de gênero, também lançou o Guia da Candidata. O manual, com linguagem clara e prática, traz orientações sobre diversos pontos durante o processo eleitoral e sobre o caminho para ocupar espaços de poder com segurança, informação e autonomia. Em sessão especial em março deste ano, a então senadora e procuradora da mulher no Senado, Augusta Brito, lamentou a necessidade de uma publicação como essa.
11: A política não é neutra. Mulheres enfrentam dificuldades maiores de acesso a financiamentos, às redes de apoio, à visibilidade, bem como são alvos mais frequentes de ataques, de desinformação e de violência política.
10: Dos atuais 54 senadores em final de mandato, 32 vão tentar a reeleição. Quanto à idade, 3 candidatos têm mais de 90 anos e 20 têm menos de 40. No critério cor-raça, 2 afirmaram que são amarelos, 192 brancos, 4 indígenas, 88 pardos e 29 pretos.
2: Trabalhos técnicos de João Lira. O Jornal do Senado fica por aqui. Acompanhe agora as notícias da Câmara dos Deputados. Boa noite.
1: Boa noite e até amanhã.
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12: Câmara cria símbolo para conscientizar a população sobre doenças raras.
13: Avança
12: a
13: proposta que institui Dia Nacional sobre Climatério e Menopausa.
12: Deputados devem regulamentar a produção celular de proteínas animais.
13: O projeto prevê verba específica da primeira infância no orçamento público.
12: Boa noite. Já está pronto para entrar na pauta de votações do plenário da Câmara, projeto que prevê detalhamento de recursos da primeira infância no orçamento público. A repórter Paula Bittar traz mais informações sobre a proposta.
14: A Comissão de Constituição e Justiça da Câmara aprovou um projeto que torna obrigatória a inclusão de quadros específicos no orçamento público para detalhar os recursos destinados à primeira infância, ou seja, a crianças de 0 a 6 anos de idade. De acordo com o projeto, os quadros deverão ser anexos à lei orçamentária anual e ao relatório resumido da execução orçamentária e discriminar as despesas em educação, saúde, assistência social e ações intersetoriais que tenham como beneficiárias diretas crianças de até 6 anos e suas famílias. A autora da proposta, a deputada Laura Carneiro, do PSD do Rio de Janeiro, afirma que a criação do quadro Orçamento Criança é mais um passo no sentido de garantir políticas públicas para essa faixa etária.
15: Sem recursos, sem garantia de orçamento, dificilmente as políticas públicas podem ser levadas a cabo. Então, não adianta a gente criar legislação, a gente ter a vontade política se a gente não tiver os recursos necessários para implementá-las. E a fiscalização dessas políticas se faz através do orçamento. Então, garantir a existência desses recursos, o levantamento desses recursos, os dados, são absolutamente necessários à política de proteção à infância e adolescência brasileiras.
14: A proposta que torna obrigatória a inclusão de quadros específicos no orçamento público para detalhar os recursos destinados à primeira infância ainda precisa ser analisada pelo plenário antes de seguir ao Senado. Da Rádio Câmara, de Brasília, Paula Bittar.
9: Educação.
13: Ayrton Faleiro, do PT, celebra a expansão do ensino superior no Pará. O congressista registra a criação de novas unidades federais no estado e o envio de verbas para apoiar a cultura e o esporte amador na região.
12: O legislador defende as políticas e programas como o pé de meia para garantir a conclusão da educação escolar e o ingresso no ensino superior. Ayrton Faleiro cumprimenta os mais de 100 líderes juvenis com quem se reuniu para traçar ações de apoio à educação e ao esporte.
13: Santim Roveda, do União, comemora a liderança do Paraná no IDEB, mantida nos resultados de 2025. O deputado atribui o desempenho aos investimentos do governo estadual na estrutura das escolas, na alimentação dos estudantes e na qualificação dos profissionais da educação.
12: Santim Roveda também cita a climatização das salas de aula e a oferta diária de proteína animal na merenda, entre as medidas adotadas pela rede estadual. O parlamentar ainda destaca a seleção técnica de profissionais para as chefias dos núcleos regionais de educação.
13: Inácio Arruda, do PCdoB, comemora os resultados da educação pública no Ceará. Segundo o parlamentar, 80 das 100 melhores escolas públicas de ensino fundamental do país estão no estado, conquista que ele atribui a políticas de educação e ao trabalho de professores e municípios.
12: Inácio Arruda também ressalta iniciativas como a ampliação das escolas de tempo integral e a formação e valorização dos professores. Ele cita municípios como Sobral, Coreaú, Cruz, Pires Ferreira e Pedra Branca, entre os que possuem escolas de destaque.
13: General Girão, do PL, critica a política de aprovação de alunos adotada no Rio Grande do Norte. Ele conta que estudantes do ensino médio podem avançar de ano mesmo reprovados em até 6 disciplinas, o que, na avaliação do parlamentar, engana os resultados da educação no estado.
12: General Girão questiona os resultados divulgados pelo IDEB para o Rio Grande do Norte, afirmando que os indicadores de matemática e português pouco avançaram. Para ele, a política adotada pelo governo do estado não representa uma melhoria efetiva na qualidade do ensino.
9: Saúde.
13: A criação de um Dia Nacional de Conscientização sobre o Climatério e a Menopausa avançou na Câmara, com a aprovação da proposta pela Comissão de Saúde. Quem informa é a repórter Júlia Lopes.
16: A Comissão de Saúde da Câmara dos Deputados aprovou um projeto que cria o Dia Nacional de Conscientização sobre o Climatério e a Menopausa, a ser celebrado em 18 de outubro. A proposta da deputada Ana Paula Lima, do PT de Santa Catarina, busca ampliar a informação sobre os sintomas, impactos e tratamentos desse período, além de incentivar as mulheres a procurarem acompanhamento médico. O climatério é uma fase de transição que antecede e inclui a menopausa. Com a queda hormonal, podem surgir sintomas como ondas de calor, insônia, alterações de humor e dores nas articulações. Especialistas destacam que o tratamento deve ser individualizado de acordo com a necessidade de cada paciente. Para a deputada Ana Paula Lima, muitas mulheres passam por essa fase sem identificar os sintomas e sem receber orientação adequada.
17: É que muitas mulheres passam por essa etapa e elas não são identificadas e elas precisam fazer a reposição hormonal, se assim desejarem e se assim forem orientadas pelo médico que faz a assistência.
16: O projeto também prevê ações de conscientização, como palestras, seminários, campanhas nos meios de comunicação e redes sociais, além da distribuição de materiais informativos. Além da proposta, a Comissão de Saúde também aprovou a criação da Subcomissão Especial de Climatério e Menopausa, para aprofundar o debate sobre o tema. O projeto que institui o Dia Nacional de Conscientização sobre o Climatério e a Menopausa segue agora para análise na Comissão da Mulher. Da Rádio Câmara de Brasília, Júlia Lopes.
12: O projeto prevê a instalação de bebedouros e pontos de água potável em locais públicos de grande circulação, como praças, parques e áreas de lazer. O autor da proposta, Paulo Teixeira, do PT de São Paulo, afirma que a medida amplia o acesso gratuito à água e estimula hábitos saudáveis de hidratação.
13: Paulo Teixeira acrescenta que a iniciativa ajuda as cidades a enfrentar os efeitos das ondas de calor, priorizando áreas vulneráveis e locais com grande exposição a altas temperaturas. O texto ainda incentiva o uso de garrafas reutilizáveis para reduzir o consumo de embalagens plásticas descartáveis.
9: Segurança Pública.
12: Aloysio Mendes, do Republicanos do Maranhão, foi indicado para presidir a comissão especial que vai discutir a redução da maioridade penal para 16 anos. Apesar de ser favorável à proposta, o deputado afirma que guiará os trabalhos com isenção e responsabilidade.
13: Aloysio Mendes informa que o colegiado ouvirá autoridades e especialistas antes de votar a proposta. Segundo ele, mais de 80% da população apoia a redução da maioridade penal, rejeita a impunidade e cobra medidas mais duras contra crimes cometidos por jovens.
12: Juliana Cardoso, do PT de São Paulo, cobra a votação de projeto que criminaliza a misoginia, já aprovado pelo Senado e com regime de urgência na Câmara. Ela afirma que a proposta busca responsabilizar condutas de ódio, ameaça e humilhação dirigidas às mulheres por sua condição de gênero.
13: Juliana Cardoso alerta que a violência contra a mulher também se manifesta por ataques e intimidações, inclusive no ambiente digital. A parlamentar pede ao presidente da Câmara e aos líderes partidários que incluam a matéria na pauta do plenário.
12: Carol D'Artora, do PT do Paraná, defende a criminalização da misoginia para ampliar a proteção das mulheres contra discursos de ódio, ameaças e perseguições. A deputada apresentou proposta para punir práticas machistas no ambiente digital em complemento à matéria já em tramitação.
13: Carol D'Artora argumenta que a violência contra as mulheres muitas vezes começa antes da agressão física, com manifestações de ódio e intimidação. A parlamentar avalia que o combate a essas práticas nas redes sociais ajuda a prevenir formas mais graves de violência de gênero.
9: Justiça.
12: Fernanda Melchiona, do PSOL do Rio Grande do Sul, defende a revogação da lei da alienação parental. A congressista acredita que a legislação pode ser usada para revitimizar mulheres que denunciam violência ou buscam o pagamento de pensão alimentícia.
13: Por isso, Fernanda Melchiona cobra a votação do projeto que revoga a lei e critica um recurso apresentado na Câmara que impede o texto de seguir para o Senado. A deputada também defende a aprovação de uma proposta que criminaliza a misoginia.
12: Soraya Santos, do PL do Rio de Janeiro, celebra o papel dos advogados na defesa de direitos e na reparação de injustiças. A parlamentar ressalta iniciativas para ampliar o acesso à justiça e garantir proteção a grupos vulneráveis.
13: Soraya Santos também destaca a chamada Lei Júlia, que assegura a suspensão de processos por 30 dias para advogadas após o nascimento de filhos. Ela cita ainda uma iniciativa da OAB para oferecer assistência jurídica a vítimas de violência, idosos e filhos de vítima de feminicídio.
12: Rui Falcão, do PT de São Paulo, apresentou projeto para permitir que advogados públicos federais aposentados votem e sejam candidatos no conselho que administra os honorários da categoria. Hoje, esses profissionais não participam da escolha dos representantes do colegiado.
13: Rui Falcão argumenta que os aposentados também são afetados pelas decisões sobre a distribuição dos honorários. O deputado afirma que a mudança amplia a participação de mais de 4 mil profissionais nas decisões do Conselho.
9: Agricultura.
12: A Câmara analisa um projeto de lei para regulamentar a produção celular de proteína animal. A ideia é incentivar a pesquisa na área, apontada como uma alternativa ambientalmente mais sustentável para a produção de alimentos. Quem informa é a repórter Maria Neves.
18: A Comissão de Defesa do Consumidor da Câmara analisa projeto do deputado Jorge Goten, do Republicanos de Santa Catarina, que prevê a criação de regras para pesquisa, produção e comercialização de alimentos por meio de cultivo celular. As normas devem valer também para os derivados e subprodutos desses alimentos, assim como para o incentivo à pesquisa no setor. Jorge Goten explica que a produção celular de alimentos envolve a multiplicação e a maturação de células-tronco em laboratório, resultando em produto com as mesmas características de carnes convencionais de origem animal. Pelo texto aprovado, o Executivo Federal deve criar as regras para cultivo celular de alimentos por meio de regulamentação da nova lei. Essas normas devem garantir a sanidade, inocuidade e sustentabilidade dos produtos, assim como a saúde do consumidor. A regulamentação também deverá garantir que a produção minimize os riscos de contaminação ambiental. O texto já foi aprovado na Comissão de Ciência, Tecnologia e Inovação, onde o relator, deputado doutor Zacarias Calil, do MDB de Goiás, ressaltou que o Brasil é o maior exportador mundial de proteína animal. Segundo ele, o país responde por cerca de 28% das exportações de carne bovina no mundo e por aproximadamente 31% das carnes de aves.
19: Ao combinar rigor técnico com flexibilidade regulatória, o texto garante que o país esteja preparado para competir também no nascente mercado de alimentos cultivados com qualidade, segurança e credibilidade internacional.
18: Zacarias Calil argumenta ainda que o projeto responde a uma demanda global crescente por fontes alternativas de proteína que conciliem eficiência produtiva, segurança alimentar e responsabilidade ecológica. Segundo ele, o impacto ambiental causado pelo sistema alimentar vigente 2020 responde por 34% do total de emissões globais de gases do efeito estufa. O deputado cita ainda um estudo internacional que compara os impactos ambientais da produção tradicional de carnes e de proteína cultivada a partir de células. O levantamento apontaria redução de até 92% no aquecimento global e gasto de água 78% menor. De acordo com o autor, deputado Jorge Goten, no Brasil, a indústria de fontes alternativas de proteínas conta atualmente com pouco mais de 100 startups. Ainda segundo o parlamentar, esse mercado já atraiu cerca de US$ 600 milhões em investimentos. Pela cotação atual, esse valor corresponde a quase R$ 3 bilhões. Da Rádio Câmara de Brasília, Maria Neves.
13: Dilceu Esperafico, do PP, destaca a importância da produção de suínos.
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21: 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Suspeito de matar adolescente de 14 anos é preso em Encantado, no Vale do Taquari. Prazo para solicitar voto em trânsito nas eleições de 2026 termina nesta quinta-feira. Mega Sena acumula e pode pagar R$ 50 milhões no próximo sorteio. Céu nublado em Porto Alegre, agora faz 19 graus. A previsão é de chuva, com possibilidade de temporais em pontos do sul do estado. Amanhã, a instabilidade avança pela metade norte. 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
21: Polícia Rodoviária Federal alerta para tombamento de um caminhão carregado com madeira no quilômetro 329 da BR-116, município de Barra do Ribeiro. Uma pista está bloqueada no sentido interior capital e o trânsito tem lentidão no trecho. Em Porto Alegre, o trânsito foi bem neste momento, sem ocorrências, conforme a IPTC.
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21: Dois serviços programados pelo DEMAI podem causar falta de água amanhã em Porto Alegre. A partir das 9 horas, será feito um corte na rede na esquina das ruas Félix da Cunha e Marquês do Pombal, com impacto aos moradores do bairro Moinhos de Vento. No mesmo horário, a renovação de tubulações na rua Rodrigues Moreira poderá deixar o bairro Sarandi, na zona norte, desabastecido. Nos dois casos, a previsão é que o sistema seja normalizado à noite. A primeira turma do Supremo Tribunal Federal formou maioria hoje para receber a denúncia contra o ex-presidente da Assembleia do Rio de Janeiro, Rodrigo Bacelar, e o desembargador federal Macário Ramos Júdice Neto, no processo por suposto vazamento de operação policial. O caso envolve a ação da Polícia Federal de investigação do ex-deputado estadual TH Joias e outros investigados ligados à facção criminosa Comando Vermelho. O placar para torná-los réus está em 3-0, faltando apenas a manifestação do ministro Flávio Dino. A votação no plenário virtual termina na sexta-feira. 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Da redação, Maria Regina Eichenberg.
22: 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Viviana Fronza.
0: Olá, muito boa noite. 10h04. Vamos dando início ao Estúdio Gaúcha de hoje, terça-feira, dia 18 de agosto, 19 graus é a temperatura aqui em Porto Alegre. Temperatura, claro, que nós registramos aqui na esquina da Ipiranga com a Érico Veríssimo. Tempo nublado nessa noite também aqui na capital. Estúdio Gaúcha, que tem a produção da Maria Fernanda Freire, e hoje nos trabalhos técnicos o Victor Scheid, Eduarda Brum, Fabrício Correia, Fabrício de Carvalho e também o Gilmar Silva. E claro, para você que está nos acompanhando, que vai ficar com a gente aí até a meia-noite, o nosso WhatsApp, para que você interaja, manda mensagens, mande mensagens, recados, é o 99699-5218. Ao longo das próximas 2 horas, nós vamos trazer as principais informações dessas últimas horas, vamos também recuperar o que foi notícia nessa terça-feira e, claro, projetar também o que vai ser assunto, que vai ser destaque amanhã, quarta-feira. Vamos falar de Festival de Cinema de Gramado, que homenageou hoje Glória Menezes e também Laura Cardoso após a morte das atrizes. A teledramaturgia brasileira que perdeu 2 ícones hoje, né? A Laura Cardoso, que morreu mais cedo aos 98 anos e durante a tarde a confirmação de que Glória Menezes também havia falecido, né, aos 91 anos. As duas que iniciaram praticamente, a Laura Cardoso, inclusive antes da chegada da TV aqui ao Brasil, né? Ela que fazia teatro e muito conhecida também nos palcos Brasil afora. E também a Glória Menezes, que fez a primeira novela brasileira diária. Foi assim que a teledramaturgia brasileira começou. Então são dois ícones, né, da teledramaturgia brasileira que perdemos hoje. A Glória Menezes, inclusive natural aqui de Pelotas, ela que mantinha uma relação de carinho com a cidade onde ela nasceu. A gente vai trazer todas essas informações a partir de agora aqui no Estúdio Gaúcha. Começa trazendo mais detalhes sobre a prisão do padrasto, que é suspeito de matar a enteada, uma adolescente de 14 anos, em Encantado, no Vale do Taquari, Júlio Osório. Inclusive, as informações iniciais dão conta de que esse homem foi preso na casa onde ele teria cometido esse crime. Júlia, boa noite.
3: Boa noite, Viviana, é isso mesmo. A Brigada Militar acabou de confirmar que prendeu há pouco, nessa noite, o suspeito de matar a adolescente de 14 anos em Encantado, no Vale do Taquari. O crime aconteceu no bairro Jardim do Trabalhador. A vítima, Alice Nitz, foi morta a facadas. O corpo foi encontrado pelo irmão desse homem, que também morava nessa residência. Esse investigado é ex-companheiro da mãe dessa vítima e ele se relacionou 13 anos com essa mulher. Ele foi localizado nessa noite, Viviana, justamente na residência onde aconteceu o crime, na estrada São José. De acordo com a Brigada Militar, ele tentou fugir, mas conseguiu ser capturado e preso pelos policiais. O caso está sendo investigado pela Polícia Civil, inicialmente como feminicídio. No entanto, não se descarta a possibilidade de um vicaricídio, que é um termo usado quando alguém mata o filho, a filha ou alguma pessoa próxima de uma mulher para gerar um sofrimento. O investigado não tinha antecedentes criminais e não havia medida protetiva decretada contra ele. Mas ele estava separado da mãe dessa menina havia cerca de um mês.
0: E o que chama a atenção, Júlia, pelo que os policiais nos disseram e o relato que tu traz agora, é de que esse homem justamente foi preso na casa onde ele teria cometido esse crime. Ou seja, ele comete o crime, ele foge, é procurado, né, desde ontem e foi localizado no mesmo local onde teria cometido esse crime?
3: Exatamente, Viviana. Inclusive, ontem à tarde, testemunhas relataram que viram esse homem saindo dessa residência, passando ali pelo local, e hoje, novamente, foi localizado aí, né? Foi visto nesse local onde aconteceu o crime. Viviana, mais informações a seguir, né? Nós conversamos com a Brigada Militar, mas estamos em contato também com a Polícia Civil, que está investigando esse caso, para trazer mais detalhes aqui para nossa audiência.
0: Por favor, assim que nós tivermos mais detalhes, então, pode pedir passagem por aqui. Obrigada, Júlia Osório, 10:09, né? Notícia de agora, portanto, a Brigada Militar prendendo esse homem, padrasto, suspeito de matar a enteada, a adolescente de 14 anos, matou essa adolescente a facadas dentro da casa dele ontem em Encantado, no Vale do Taquari. 10:09, morreu hoje aos 91 anos a atriz Glória Menezes, que é, como eu disse mais cedo, uma das pioneiras da teledramaturgia brasileira. Ela, junto com a atriz Laura Cardoso, que por uma infeliz coincidência, né, também morreu nessa terça-feira. A Glória Menezes era natural de Pelotas e mantinha uma relação de carinho com a cidade onde nasceu. A gente vai agora até Pelotas para conversar com o Douglas Dutra, que tem mais detalhes, mais informações. Douglas.
4: Uma das pioneiras da teledramaturgia brasileira, a atriz Glória Menezes morreu nessa terça-feira aos 91 anos. Natural de Pelotas, no sul do Rio Grande do Sul, Glória foi casada por quase 6 décadas com o também ator Tarcísio Meira, que faleceu em agosto de 2021, vítima da Covid-19. Juntos, os dois foram parceiros em inúmeros trabalhos e formaram o casal 20 da TV brasileira. Eles tiveram um filho, o também ator Tarcísio Filho. Glória Menezes deixa ainda os filhos João Paulo e Maria Amélia, de um casamento anterior. Glória Menezes começou a carreira no final dos anos 1950, atuando em peças de teatro, e estreou na televisão em 1959, na extinta TV Tupi. Ao longo de décadas de carreira, participou de dezenas de novelas, filmes e peças de teatro. Entre os papéis mais marcantes estão Maria de Lara Barros Coragem, da novela Irmãos Coragem, Larinha, de Rainha da Sucata, e Bárbara, de Deus Nos Acuda. Sua última novela foi Totalmente Demais, de 2015. No cinema, seu papel mais icônico foi como Rosa, no filme O Pagador de Promessas, de 1962. Durante toda a vida, Glória Menezes levou com orgulho as memórias de Pelotas, cidade em que nasceu em outubro de 1934 e viveu até os 6 anos. Filha de pais portugueses, foi batizada Nilcedes Soares Magalhães, uma junção dos nomes dos pais Nilo e Mercedes. Mais tarde, adotou o nome Glória Menezes, com o qual se tornaria conhecida em todo o Brasil. Em um depoimento gravado para a RBS TV em 2012, no Bicentenário de Pelotas, ela destacou uma admiração pela beleza arquitetônica da cidade.
5: E sempre cultivei a cidade, porque ela é muito peculiar. Primeiramente pela sua arquitetura, é a única no Brasil. As casas de Pelotas são lindas, têm características de arquiteturas totalmente diferenciadas de todos os estados do Brasil. E de um bom gosto extraordinário. O clube comercial de Pelotas, a qual meu avô foi sócio fundador, é lindíssimo por dentro. São coisas que me orgulho de falar.
4: A casa em que Glória Menezes nasceu, na rua Padre Anchieta, existe até hoje, embora não mantenha todas as características arquitetônicas originais.
5: Eu nasci na rua Anchieta, numa casa que ainda está lá. Eu tive há pouco tempo. Virou um restaurante. Em cima está escrito assim, Vila Ceci. E tive a oportunidade agora de entrar e rever por dentro a casa. Então, as minhas memórias são muito fortes, porque o gaúcho tem isso, né? É uma coisa bem característica. Eu não sei se é porque a nossa fronteira é muito grande, a gente defende muito o que é nosso.
4: Em 2009, Glória Menezes voltou a Pelotas para apresentar a peça Ensina-me a Viver, no Teatro Guarani. Na passagem pela cidade, visitou a charqueada Santa Rita, visitou prédios históricos, comeu pratos típicos e deu uma aula para alunos de teatro da Universidade Federal de Pelotas.
0: Obrigada, Douglas Dutra. E a gente falou também, né, que mais cedo nós perdemos a atriz Laura Cardoso aos 98 anos. Maria Fernanda Freire vai trazer mais detalhes, mais informações. Maria, boa noite.
6: Boa noite, Viviana. Pois é, a filha da atriz, Fátima Cardoso, informou que a Laura faleceu na noite de ontem em São Paulo, que era a cidade natal da artista. O velório ocorreu durante a tarde de hoje. A Laura Cardoso começou a carreira aos 15 anos, atuando em rádio novelas. Em seus mais de 80 anos de carreira, a artista superou a marca de 150 personagens e participou de projetos no cinema, no teatro, além de produções da TV Tupi, Rede Record, Rede Bandeirantes e da TV Globo. Alguns dos papéis mais memoráveis da Laura foram em Rainha da Sucata, Mulheres de Areia, Chocolate com Pimenta e, mais recentemente, em Caminho das Índias. O último trabalho dela na TV foi em 2019, em A Dona do Pedaço. Inclusive, hoje, Viviana, fazia 3 anos que a Laura tinha sido homenageada no Festival de Gramado com o Oscarito, que é o maior prêmio do festival. Foi em 18 de agosto de 2023 que ela recebeu essa homenagem.
0: Que bonito, né? Foi muito bonita, inclusive, essa homenagem, né? E tu citava essa questão do Festival do Cinema de Gramado, Maria, que, claro, não poderia ser diferente, acabou hoje homenageando a Glória Menezes e também, sim, a Laura Cardoso, depois da morte dessas atrizes. Essa cerimônia lá no Palácio dos Festivais, que aconteceu antes de uma exibição, né? A repórter, inclusive, da RBS TV, a Ana Júlia Grigol, está em Gramado agora e atualiza essas informações ao vivo aqui para quem está acompanhando o Estúdio Gaúcho. Ainda não? Ainda não. Então, em seguidinha, a gente traz também a repercussão, as homenagens para Glória Menezes e Laura Cardoso. E a gente estava pensando e conversando mais cedo por aqui também. Fica difícil, né, a gente falar da Glória Menezes, da Laura Cardoso, sem falar também da história da televisão brasileira. Um pouco mais aí, a gente fala no mesmo dia, mas a Laura morreu ontem à noite. Então, aí, em pouco mais de 24 horas, o país perdeu duas mulheres que ajudaram a construir essa história, né? A Laura Cardoso, ela tinha 8 décadas dedicadas à dramaturgia. A Glória Menezes, 6 décadas de carreira, né? E talvez o mais simbólico seja pensar que elas não eram apenas atrizes de novela, elas eram parte da memória afetiva de várias gerações. A Laura, como eu comentei, inclusive, aqui no início do programa, ela estava ali quando a televisão ainda começava no Brasil. A Glória, para a gente ter uma ideia, foi a protagonista da primeira novela diária da nossa televisão. As duas atravessaram mudanças enormes, né? Da TV ao vivo, aos grandes estúdios, depois do preto e branco, televisão em alta definição, e continuaram fazendo aquilo que sabiam fazer como poucas, que era dar verdade a um personagem. Eram grandes atrizes. É também aí o fim de uma geração que entendia a profissão como um ofício, gente que estudava o texto, ensaiava, construía personagem, gente que não precisava estar o tempo todo nas redes sociais para ser conhecida pelo público, bem pelo contrário, né? Elas ficaram conhecidas muito antes das redes sociais. E a gente tem uma coincidência aí dolorosa nessa despedida. Tanto a Laura quanto a Glória, elas partiram praticamente juntas, deixando aí um daqueles vazios que a gente só percebe quando olha para trás e entende o tamanho da história que essas pessoas carregavam. É claro que a televisão brasileira vai continuar, novas atrizes vão surgir, novos talentos vão ocupar as telas. Agora, acho que a gente tem que combinar, né, que algumas presenças, elas são insubstituíveis. E acho que é o caso da Laura Cardoso e também da Glória Menezes, que não deixam apenas personagens inesquecíveis, deixam aí uma parte da própria história do Brasil. E claro que isso, como a gente diz, não se perde quando as cortinas se fecham, né? Fazendo uma alusão a peças de teatro. Agora sim, a gente vai então para Gramado com a repórter da RBS TV, Ana Júlia Grigol. Está ao vivo, né, próximo aí ao Palácio dos Festivais, se não no Palácio dos Festivais, para trazer mais detalhes, informações sobre a justa homenagem feita no Festival de Cinema de Gramado para Glória Menezes e também para Laura Cardoso. Boa noite, Ana Júlia.
7: Oi, Viviana, boa noite para ti, para todos que estão nos acompanhando. Pois é, estamos aqui muito pertinho do Palácio dos Festivais, da Igreja São Pedro, no coração da cidade, né? Próximo do Tapete Vermelho, que é onde tem essa concentração de público e toda essa expectativa, né? Do Festival de Cinema de Gramado. Uma noite muito agradável por aqui, 19 graus nesse momento. Ainda tem movimentação de pessoas e hoje, gente, o sentimento por aqui, ele é um pouco diferente, viu? Ele é mais saudoso. Todos os artistas que passaram pelo Tapete Vermelho fizeram questão de prestar uma homenagem a Laura Cardoso e também a Glória Menezes. E até mesmo uma curiosidade, né, para quem está nos acompanhando, muitos não sabiam do falecimento de Glória Menezes, que foi confirmado na tarde de hoje. Então as pessoas eram uma mistura de surpresa, saudosismo, homenagem, reconhecimento. Então foi, de fato, uma noite diferente aqui para o Festival de Cinema de Gramado. Mas a programação acontece normalmente com os filmes da mostra competitiva. Hoje teve a exibição de Leite em Pó, é um filme que foi gravado no Rio Grande do Norte, em Minas Gerais e também em São Paulo. E um pouquinho antes da exibição desse filme é que foi feita a homenagem, então, às duas atrizes. Essa homenagem aconteceu dentro do Palácio dos Festivais, em uma das telas, né, mais prestigiadas do cinema brasileiro, que é a tela do Cine Embaixador. Foi apresentado um vídeo com a trajetória de Laura Cardoso e toda uma menção à sua trajetória, à sua carreira, e da mesma forma, então, com Glória Menezes. E até mesmo a gente conversou com as pessoas que estavam por aqui, estavam pelo tapete, e é impressionante o quanto que essa trajetória delas impacta, influencia na vida, né? Um pouquinho de cada um que esteve aqui e conversou com a gente. Inclusive, são nomes bem importantes para o próprio Festival de Cinema aqui de Gramado. Isso porque a Glória Menezes recebeu o troféu Oscarito em 2005. O Oscarito, ele é um prêmio que reconhece profissionais que foram importantes para o cinema e para a televisão. E a Laura Cardoso também recebeu esse mesmo troféu mais recentemente, há 3 anos, em 2023, e a Laura, que tem inclusive as mãos eternizadas na Calçada da Fama, que é a calçada que fica bem em frente ao Palácio dos Festivais e à Igreja São Pedro. Então agora a gente vai ouvir um pouquinho do que esses artistas conversaram, o que eles falaram. Primeiro, eu conversei com o Marcelo Serrado. Ele que é ator e nessa edição do festival é também um dos jurados da mostra competitiva. Ele fala sobre o legado que essas atrizes deixaram. Vamos ouvir.
8: São grandes artistas, né? Pessoas que fizeram parte de gerações, né? Que formaram não só a mim, como vários artistas. Então, uma perda inestimável para nós, artistas, e para todo o país, para os fãs. Estão num outro plano agora e iluminando o caminho de todos nós.
7: Bom, o Caco Ciocler, que também é ator e também faz parte do júri da mostra competitiva do festival, ele falou muito sobre a Laura. Ele teve a oportunidade de contracenar com ela na novela Chocolate com Pimenta e ele fez questão de citar o quanto que ela contagiava as pessoas que conviviam com ela, tanto em cena como nos bastidores. Vamos acompanhar.
11: Eu era um menino quando a vi no palco e foi a primeira experiência que eu tive de uma capacidade que alguns atores e atrizes têm de transformar a atmosfera do teatro, sabe? A Laura entrava em cena e a atmosfera do teatro era transformada. E depois eu tive a honra de contracenar com ela um pouquinho Chocolate com Pimenta, que era uma atriz que conseguia dar uma dimensão teatral no bom sentido da palavra. Ela também, na televisão, que é uma coisa muito rara, conseguia transformar a novela, assim. Quando ela entrava em cena, acho que ela transformava o ar da nossa casa, sabe? É inexplicável, assim. Então, assim, obviamente que a gente fica muito triste, ao mesmo tempo uma mulher que viveu 98 anos, trabalhando, né, feliz, uma mulher amorosa, dedicada à profissão. Não? Então, assim, que descanse e que com certeza contagie onde quer que ela esteja as pessoas à sua volta.
7: Bom, também conversamos com Renata Almeida Magalhães. A Renata, gente, ela é presidente da Academia Brasileira de Cinema. E ela está aqui em Gramado, nesse festival de cinema, porque ela é uma das homenageadas dessa edição. Hoje ela recebeu o troféu Eduardo Abelin. Ele é um prêmio que reconhece diretores, produtores e instituições de destaque no audiovisual. A Renata, ela é produtora e ela foi eleita a primeira mulher presidente da Academia Brasileira de Cinema e ela ocupa, né, essa função hoje também, atualmente. Com 62 anos, ela é uma das produtoras mais atuantes, já produziu mais de 10 longas metragens e ela também conversou com a gente sobre a importância, sobre a referência das atrizes Laura Cardoso e Glória Menezes para o cinema, para o audiovisual brasileiro.
1: Glória não só é um ícone da televisão brasileira, mas não podemos nos esquecer que ela é atriz do Pagador das Promessas, filme que ganhou o Festival de Cannes em 62. Uma mulher extraordinária. Estou aqui, a última vez que eu vim aqui foi em 22, eu fiz parte do júri de longas com o Tarcisinho. Então, eu queria mandar um beijo para ele. Mas outra eterna, né? Glória. Ser artista no Brasil requer duas sobra.
7: Nós conversamos também com a Helena Ranaldi, atriz, e ela teve a oportunidade de contracenar com Glória e também com Tarcísio em uma novela da Globo. E hoje, quando ela chegou no tapete vermelho, porque ela também é uma das juradas da mostra competitiva, logo recordou esse momento e falou sobre a Glória. Vamos ouvir.
2: Eu tive a oportunidade de fazer um trabalho com a Glória. Eu era filha dela, aliás, filha dela e do Tarcísio, durante uma novela na Globo. E quando eu fui convidada para fazer essa personagem, eu falei, nossa, que honra, né, poder trabalhar com esses dois gigantes na televisão. A primeira vez, a minha terceira vez aqui no Festival de Gramado, mas é a primeira vez no júri. Me senti muito honrada com esse convite. Ser jurada, eu acho que exige bastante responsabilidade, porque são tantas obras bacanas, o festival tem isso, né, esse lugar que você consegue... levar para o público, muitas vezes, filmes que não vão entrar em cartaz, né? Então, são muitas coisas boas que a gente vem assistindo, mas eu estou cercada de pessoas também, junto comigo, dentro desse corpo de jurados, e eu acho que a gente vai fazer escolhas bacanas.
7: Bom, Helena Ranaldi, então, que conversou com a gente, e uma percepção um pouco mais pessoal minha, talvez, Viviana, é que hoje, mesmo os atores que passaram por esse tapete, que não tiveram a oportunidade, e talvez o privilégio, né, de compartilhar a cena, de contracenar com Laura Cardoso e Glória Menezes, eles também faziam questão de falar sobre essa referência. É uma das palavras que eu mais ouvi durante toda a noite de hoje, de referência, de entrega, de comprometimento, de gentileza e de generosidade. Essa também é outra das palavras e características que eles falavam muito sobre esse perfil dessas atrizes de geralmente serem muito generosas com quem estava com elas em cena. Então, realmente foi uma noite diferente de Festival de Cinema de Gramado, mas uma noite, digo que não triste, viu? Foi uma noite muito saudosa, de muita homenagem, de muito respeito e de uma mensagem que fica sobre legado, né? Sobre dar continuidade a esse trabalho, honrando o que já foi feito e torcendo, né, para que o cinema brasileiro se espelhe nessas atrizes e tenha ainda mais sucesso, mais força, o que a gente vê que já vem acontecendo, considerando, né, o Brasil no Oscar nos últimos 2 anos. Então, realmente é um dia triste, mas ao mesmo tempo de reconhecimento a essas atrizes, Laura Cardoso e Glória Menezes, aqui no Festival de Cinema de Gramado.
0: Verdade, tem toda a razão. Obrigada a nossa colega repórter da RBS TV, a Ana Júlia Grigol, que está nesse momento em Gramado e acompanhou toda essa repercussão, essas homenagens recebidas pela Glória Menezes e também pela Laura Cardoso, né? Tem dias em que a gente percebe que não está apenas diante da morte de duas artistas, né? Nós estamos diante do fim de um pedaço da nossa própria memória. A própria Ana Júlia citou que, por mais que os artistas não tenham contracenado, né, os artistas que estão aí em Gramado, a maioria deles talvez não tenham contracenado com as duas, não há nesse país quem não tenha assistido uma novela, por exemplo, com a Glória Menezes e com a Laura Cardoso. Não tem como, né? As pessoas enxergam elas como dois ícones da teledramaturgia brasileira, né? Uma geração de artistas que acabou construindo a sua carreira antes da internet, antes das redes sociais, antes da lógica dessa fama instantânea. Elas foram artistas que precisaram conquistar o público pelo trabalho e permaneceram, né? Porque tinham, com certeza, talento de sobra, né? Elas permaneceram nos personagens, nas cenas, nas reprises e principalmente aí na memória de quem acompanhou as suas histórias. A televisão perde duas gigantes e nós, claro, perdemos duas referências. 10h29. Mas para falar sobre esse legado, eu vou conversar agora com o Lucas Neia, que é roteirista, dramaturgo, diretor teatral e também doutor em Ciências da Comunicação pela Escola de Comunicação e Artes da Universidade de São Paulo, a USP. Lucas, obrigada mais uma vez por nos atender. Uma boa noite para ti.
10: Boa noite, Viviana. Boa noite a todos os ouvintes da Estúdio Gaúcha. É um prazer estar aqui, apesar da ocasião, né?
0: Com certeza.
10: O motivo pelo qual a gente está conversando.
0: Qual é o tamanho do que Glória Menezes e Laura Cardoso representam aí para a história da televisão brasileira, né? Duas perdas praticamente no mesmo dia, em pouco mais aí de 24 horas, Lucas.
10: Exato, e a gente está falando de duas pioneiras, né? Duas mulheres que desbravaram esse campo da interpretação e ajudaram a construir, a dar cara para o veículo, principalmente, né? Quando a gente fala desse grande formato da ficção televisiva brasileira, que é a telenovela. Então, a gente está falando da perda de uma Glória Menezes, por exemplo, que é a cara, né? Ainda hoje é tida como essa grande referência da teledramaturgia da TV Globo, porque ela chega na emissora ali no final dos anos 60, ainda nas novelas da Glória Magadã, um pouco naquele clima de capa-espada. Ela faz, por exemplo, a Donha Sol em Sangue e Areia, e depois participa desse processo de renovação da linguagem por meio das obras da Jeanette Claire, principalmente Irmãos Coragem. Depois ela vai fazer o Grito do Jorge Andrade, enfim, essa grande presença para o telespectador da TV Globo, permanecendo nesse lugar de estrela até os anos 90, 2000, né, ocupando grandes postos ali, inclusive como protagonista, vindo, né, e acho que isso é importante também a gente falar, vindo de uma TV Excelsior, onde ela também se consagrou como estrela nos anos 60, mas esse alcance nacional, até pela questão do próprio desenvolvimento da televisão, a gente vai ter a partir dos anos 70, né, por conta do próprio desenvolvimento das telecomunicações, da rede nacional de televisão, e aí a Globo entrando muito forte nesse sentido, e também de Laura Cardoso, que foi um dos grandes nomes da TV Tupi, começando no teleteatro, depois indo para as telenovelas, e depois então vai também para esse ecossistema da TV Globo, já como uma atriz consagrada, e ali também vai ter grandes papéis, né? Eu lembro que o Walter Negrão, autor de novelas, que também escreveu novelas para Tupi, ele dizia que ele gostava de ter alguns amuletos nas telenovelas dele, como Elias Glazer, pessoas que tinham passado pela Tupi, e a Laura Cardoso era justamente um desses amuletos, né? Então, e a gente também está falando dessas mulheres que, junto com seus maridos, porque tanto Glória, claro, né, com esse casal emblemático da televisão brasileira, que foi Glória Menezes e Tarcísio Meira, quanto a própria Laura com o Fernando Balerone, que era um profissional que também vem do rádio, passa pela televisão, elas deram cara a isso que a gente entende como a telenovela brasileira e a própria televisão brasileira. Então a gente está falando, né, e acho que a gente tem sentido muito isso com essas grandes perdas dessa televisão que acaba indo embora também, né, no momento em que a própria televisão tem se reinventado isso, em meio a esses desafios do digital.
0: E a gente falou muito hoje durante o dia, e você acabou de citar também, que elas eram pioneiras, né? Que elas desafiaram a história, porque elas tinham fama muito antes de rede social, muito antes de internet. O que significava ser atriz de televisão quando elas começaram, né, Lucas? Era uma televisão que ainda, a gente pode dizer que estava sendo inventada.
10: Exatamente. E a própria profissão do ator e da atriz era vista com maus olhos, né? Principalmente para a mulher. Então a gente está falando dessas pioneiras que abriram esse caminho para que a gente tenha hoje, não é? esse grande panteão de estrelas e a consagração mesmo dessas estrelas num star system televisivo, né, principalmente ali ligado à TV Globo, mas não somente a ela, e que vão se consolidar por conta mesmo do seu talento, da arte da interpretação. São mulheres muito versáteis também, que claro, a gente está pensando muito nessa história da televisão, mas elas passaram pelo cinema. Glória Menezes estava ali no Pagador de Promessas, que isso, foi para Cannes. Laura Cardoso estava no filme do Walter Salles, no Terra Estrangeira, enfim. Então você tem também esses marcos, mulheres que passaram por essa, pelo teatro também, tendo como formação esse ambiente, trabalhando com grandes diretores, e que vão ao longo, né, de toda a carreira se dividir também nesse ecossistema teatral. Enfim, a gente está pensando justamente nessas mulheres que tinham, né, que se confundiam com o seu próprio ofício, inclusive porque de alguma maneira elas ajudaram a profissionalizar esse ofício até institucionalmente, né, nas instituições brasileiras. Então é uma perda grande também nesse sentido, dessas pessoas que gestaram principalmente esse ecossistema televisivo, né, o que a gente entende hoje como a própria televisão brasileira, mas também trafegaram por esses entrelugares da arte, né, por conta dessa própria inquietação que move os artistas de maneira geral.
0: Nós falamos também muito hoje que elas eram de uma geração, né, que estudava o texto, de uma geração que ensaiava, construía personagens, gente que

0: áreas, buscando então se desafiarem também no próprio ofício, né, para além da própria televisão. Então acho que são histórias muito impressionantes nesse sentido mesmo, porque elas tinham essa inquietação de alguma forma, né? A própria Glória Menezes, ela é alçada a essa posição da grande estrela, muitas vezes no papel de mocinha da TV Globo, mas ela se propunha ali a fazer uma novela como Grito, em que ela fazia uma ex-freira que tinha um filho com algumas questões, e esse menino gritava à noite e incomodava as pessoas no prédio. Era uma novela muito mais, vamos dizer assim, que explorava outras questões para além mesmo do próprio amor romântico e afins, e que tinha ali essa grande referência que era a Glória Menezes se propondo a fazer um papel diferente desse papel da mocinha, que depois ela acaba trafegando também, depois ela faz, não é, corpo a corpo, um pouco nesse papel de uma mocinha, não uma mocinha, porque ela não era protagonista de fato, mas um lado mais dúbio, como a Tereza, para fazer Laurinha Figueroa como essa grande vilã, e a própria Laura Cardoso também, não é? Ela vai passar por essas diversas telenovelas da TV Tupi, até chegar nessa constelação que é a TV Globo, sempre firmando a sua presença de uma maneira muito marcante. Eu, vendo hoje as redes sociais, tinha muita associação também a essas tramas que são reprisadas continuadamente pela própria Globo dentro do seu ecossistema, não é? Então você tinha ali ela em A Viagem, como a Dona Guiomar, ela como a mãe de Ruth Raquel também, Mulheres de Areia. Então é muito interessante pensar, e nesse processo de formação mesmo, né? Porque quando a gente pensa nessa geração, não à toa, por exemplo, elas se casaram com outros atores, com pessoas dos bastidores, porque essas pessoas viviam o ofício dessa forma e se relacionavam com as pessoas que estavam ali dentro, porque elas também circulavam praticamente só nesses lugares, não é? Então é praticamente uma vida de dedicação à arte como um todo, que vai reverberar nesse lado pessoal. E claro, como você bem mesma frisou, estamos falando de uma época que elas também não precisavam se provar nesse outro ecossistema das redes sociais.
1: É verdade.
0: Então essa dedicação ao ofício era de uma maneira integral e inteira, de fato, né, da parte delas.
1: E tem uma coisa curiosa que envolve as duas, digamos assim, Lucas, que está sendo lembrado, inclusive, aqui pelos nossos ouvintes, que apesar de terem construído carreiras tão longas, elas trabalharam juntas em poucas novelas, né? O que tu destacaria desses encontros entre as duas, buscando aqui, e tu me corrija se eu estiver errada, Lucas, por favor, mas eu acho que elas trabalharam juntas em 4 novelas, é isso? Pelo que eu busquei aqui, pelo que os ouvintes também estão trazendo. A última, inclusive, foi Senhora do Destino em 2004, perdão, na Globo.
0: Sim, exatamente. Senhora do Destino, eu lembro muito da personagem da Baronesa, não é? Que era interpretada pela Glória Menezes. Eu acho que a Laura chega a fazer uma participação especial, talvez. Eu não sei, eu não lembro tanto dela em Senhora do Destino. Eu não sei se ela chegou a fazer Senhora do Destino, mas eu lembro dela numa novela posterior ali, que foi belíssima, também numa participação, né? Até porque era um momento em que ela já tinha mais idade, mas ela ainda fez algumas novelas na íntegra, né? Eu lembro dela ali nessa época, da Laura Cardoso, no caso, Profeta. Lembro dela também, pensando nessa questão de fazer uma novela inteira, em Caminho das Índias também ela teve um papel muito marcante. Mas não sei se ela chegou a fazer uma participação em Senhora do Destino.
1: Pelo que eu busquei nas informações aqui, ela fez. As duas fizeram juntas, né? Um Lugar ao Sol, que foi uma novela de 1959 na TV Tupi, que teria marcado, inclusive, a estreia da Glória na TV. Depois,
0: época da televisão, da telenovela não diária,
1: inclusive. Isso, não diária.
0: Não tinha videotape, perfeito.
1: Isso. Há Sempre o Amanhã, de 1960, também na TV Tupi. Rainha da Sucata, em 1990, na Globo. E Senhora do Destino, também na TV Globo. O último trabalho juntas, né? Pelo menos é o que as notícias estão trazendo e colocando também das atuações das duas juntas, né? Se a gente for pensar da carreira delas, foram poucos encontros, né, Lucas?
0: Sim, e é muito interessante isso. Eu vi agora há pouco também um vídeo da Natália Timber falando sobre essas duas partidas, e ela fala que ela também teve poucos encontros com as duas, mas esses encontros foram muito marcantes, nesse sentido de tanto

0: delas terem a oportunidade de compartilhar o mesmo espaço, mas muitas vezes uma admirar a outra assistindo a uma produção que estava no ar ou alguma outra peça, né? Porque eu acho que é isso, a gente está falando dessa geração que se entregava de corpo e alma para o seu ofício, mesmo que isso significasse sacrificar muitas vezes até a própria vida pessoal, né? Então, essas pessoas que desbravaram isso e que fizeram a sua vida pessoal dentro desses circuitos, justamente porque elas tinham esse amor à interpretação de modo geral, porque é isso, a carreira delas também não se limita só à televisão, mas é claro que a TV potencializa o alcance desses gigantes da interpretação que a gente tem pelo Brasil. Então, daí a importância da gente pensar também nesses nomes trafegando pelo universo televisivo. Mas acho que existia muito essa questão da admiração de uma com relação à outra, né? Desses grandes nomes mesmo, admirando, aplaudindo os seus colegas, porque a gente está falando de pessoas que se uniam obviamente, né? Para tirar dali o seu sustento, porque a gente está falando deste ofício, mas que também amavam esse ofício e se dedicavam a ele dessa maneira tão forte, tão intensa. E por isso daí a gente está falando delas, né? E celebrando-as hoje, quando elas partem, porque, enfim, sempre é dia, sempre é hora de celebrar Laura Cardoso e Glória Menezes.
1: Pra gente encerrar, Lucas, eu acho que tem uma questão que eu, pessoalmente, julgo importante pra gente também trazer aqui para quem está nos acompanhando. As duas trabalharam por décadas e a gente sabe que elas continuaram sendo respeitadas pelo público, mesmo já quando estavam mais velhas, atuando, inclusive, mais velhas. Eu acho que isso diz alguma coisa sobre o espaço que elas conquistaram, né? Num meio que muitas vezes é acusado de ser bastante etarista. Tem essa discussão também, Lucas.
0: Exato. E eu acho que é muito interessante, porque aí a gente entra um pouco até nessa própria dinâmica da telenovela. Claro que hoje em dia isso é reconfigurado, nós temos a oportunidade de perder um capítulo, eu vou lá e assisto no Globoplay.
1: Sim.
0: Ah, eu não vi essa semana inteira, então eu consigo ver essa semana depois. Mas a gente está falando de narrativas que historicamente se construíram entrando diariamente na casa das pessoas. Então, os rostos, aquelas pessoas que estavam na frente das câmeras, entravam na casa dessas pessoas e começavam a partilhar do cotidiano da população brasileira de modo geral. Então, é claro que nós vamos nos familiarizando com essas pessoas e encontrando esse conforto, né, esse reconforto, esse reconhecimento quando nós vemos essas pessoas no ar. Acho que teve até uma discussão bem interessante, né? Por conta, enfim, de todas essas modificações que a gente observa no circuito audiovisual como um todo. A Globo tem revisto alguns modelos de contrato, mas ela viu que ela não pode abrir mão dos seus grandes medalhões. Tanto que a gente tem o Tony Ramos na novela das nove, servindo como esse grande referencial.
1: Então, é um sucesso, né, Lucas? Ele é um sucesso.
0: Exatamente. Então, eu acho muito interessante pensar no lugar que essas pessoas conquistaram, e elas conseguem romper até com esses preconceitos que, infelizmente, né, estão dentro desse circuito, porque esse circuito também reflete a sociedade. E você tem até uma certa exigência por parte dessas pessoas, não é, dizendo ali que querem ainda estar ativas, querem aparecer, querem praticar o seu ofício até quando elas conseguirem, né, quando elas tenham essa condição para estar no ar, né? A Glória acabou ficando um pouco mais reclusa nos seus últimos anos, assim como a Laura, principalmente nesses dois últimos anos, mas elas já com uma certa idade sempre advogavam, né, por estarem presentes com papéis que também fossem interessantes. Então eu acho que existe isso, né? Existe tanto essa luta da parte delas e também essa necessidade do próprio público de ver essas pessoas sempre no ar, porque encontram nelas esse lugar do reconhecimento, da própria memória afetiva.
1: Bom, Lucas, queria te agradecer por esse papo, né? Por trazer também um pouco mais da história, relembrar passagens da Glória Menezes, da Laura Cardoso. E acho que fica, né, uma expressão que tu utilizastes, que é de lembrança e é de homenagem mesmo a essas duas grandes atrizes da televisão brasileira, né? Hoje é um dia de também celebrarmos as duas, né, Lucas? Então, muito obrigada, viu, por partilhar um pouquinho dessa história aqui com a gente também. Uma boa noite.
0: Boa noite, eu agradeço. E é interessante a gente pensar também, não é, que até estava pensando nisso, né? O nome Laura também é um verbo, que é justamente laurear. Isso. E a gente perde hoje Laura Cardoso e Glória Menezes, que no seu próprio nome traz a essência dessas duas mulheres, né? Que conquistaram esse lugar de glória na televisão brasileira e na nossa memória afetiva. Muito obrigado também a todas e todos vocês da Rádio Gaúcha.
1: Muito obrigada. O Lucas Neia, que é roteirista, dramaturgo, diretor teatral e doutor em ciências da comunicação pela Escola de Comunicação e Artes da USP, a Universidade de São Paulo. 10h45, temperatura de 19 graus aqui em Porto Alegre. A gente vai para um rápido intervalo e vamos falar de tempo no próximo bloco aqui do Estúdio Gaúcha.
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1: E 49, de volta aqui com o Estúdio Gaúcha, 19 graus a temperatura. 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Vamos lá, agora 10 minutinhos faltando para as 11 horas da noite. Maria Fernanda Freire, a previsão do tempo aí para essa quarta-feira, Maria.
12: Então, Viviana, a partir de amanhã, não é que fique frio, mas as temperaturas baixam um pouco aqui no Rio Grande do Sul.
1: Sim, porque nós tivemos aí em algumas localidades, principalmente do norte, noroeste, hoje, 32, 33 graus, ou seja, nada... que faça jus ao período do ano que nós estamos, que é o inverno.
12: Né? Exatamente, aqui em Porto Alegre estava bem abafado também e úmido, né? Mas então amanhã o bloqueio atmosférico perde influência e permite o avanço de uma nova frente fria. E aí ao longo do dia, pancadas de chuva isolada ganham força, principalmente entre o oeste e a campanha. Na zona sul, na região metropolitana de Porto Alegre, na Serra e na Costa Doce, também haverá chuva, mas um pouco mais isolada. O ponto de atenção realmente é o região da Zona Oeste e a campanha. Aí, em Porto Alegre, falando um pouco das temperaturas, a máxima fica de 19 e a mínima de 15 graus. Em Santa Rosa, mínima de 16 e máxima de 27. Santa Rosa tem mantido aí temperaturas um pouco mais elevadas. Uruguaiana, com um pouco mais de frio, mínima de 13 graus e máxima de 18. E em Passo Fundo, mínima de 14 e máxima de 22 graus. O tempo deve voltar a ficar firme no estado lá pela sexta-feira só. Esperamos que o final de semana mais ensolarado, né?
1: Pois é, ensolarado e aí, claro, as temperaturas caem, despencam. E aí nós vamos ter praticamente todas as estações do ano em uma semana só. Temperaturas amenas, vamos ter sol, vamos ter chuva, instabilidade e aí o frio que chega no final de semana. Essa é a previsão do tempo aí para os próximos dias. Inclusive, um pesquisador do CEMADEM, o Centro Nacional de Monitoramento e Alertas de Desastres Naturais, que falou hoje aqui na Rádio Gaúcha, disse que o El Niño vai ter o seu pico lá no verão, né? Dezembro e desse ano e janeiro do ano que vem. Só que o impacto das chuvas aqui no sul do país vai ser ainda durante a primavera, Kathleen Moreira.
13: As chuvas causadas pelo El Niño serão mais intensas no sul do país na primavera, apesar de o pico do fenômeno climático ser esperado para o verão, lá em dezembro e janeiro. Essa projeção é do climatologista e coordenador de pesquisa do Centro Nacional de Monitoramento e Alertas de Desastres Naturais, José Marengo. Ele deu entrevista ao programa Timeline na manhã desta terça-feira e explicou que o norte e o nordeste brasileiros serão mais impactados pela chuva no pico do fenômeno.
14: O que se espera é esse pico de aquecimento no verão, né? Mas os análogos, quando nós chamamos análogos, pesquisamos outros El Niños anteriores e a região sul é a primeira que começa a experimentar os impactos do Niño, já na primavera, ou seja, a primavera deste ano.
13: Comparando com anos anteriores, o especialista aponta que a região sul é a primeira a experimentar os reflexos já na primavera, mas reconhece que alguns casos de chuva no meio deste ano já mostram sinais do El Niño. Marengo mencionou que as mudanças bruscas de calor e frio sentidas neste ano fazem parte de uma transição que está ocorrendo. O climatologista esclareceu que o aquecimento do Oceano Pacífico Tropical já começou e deve se dissipar lá em maio do ano que vem. Ele ressaltou, no entanto, que sempre teve chuva intensa e que tornados são fenômenos meteorológicos locais, que não necessariamente são consequências diretas do El Niño. Ele também trouxe a informação dos terremotos na Colômbia e na Venezuela, que muitos acham que faz parte do El Niño, mas não necessariamente.
1: Obrigada, Kathleen Moreira. Aliás, nós temos esse alerta para a chegada, a formação de um novo ciclone extratropical a partir de quinta-feira aqui no Rio Grande do Sul, um sistema que deve provocar chuva forte e temporais. E aí, como eu disse, né, queda nas temperaturas. Aliás, aqui em Porto Alegre, depois dessas chuvas do mês de julho, o Departamento Municipal de Limpeza Urbana já recolheu 757 toneladas de resíduos nas margens do Guaíba. As informações, Isabela Dalt, boa noite.
15: Boa noite, Viviana, ouvintes.
12: Entre os resíduos estão troncos, galhos e outros entulhos trazidos pelo Guaíba. Eles foram retirados ao longo de toda a extensão da orla, desde o centro histórico até o Lami. Com a sequência de chuvas e temporais do mês passado, galhos se desprenderam das árvores, caíram na água e seguiram o fluxo até a margem. A maior parte do material foi removida na zona sul de Porto Alegre, área mais impactada pelas chuvas de julho. Na região, o DMLU recolheu 533 toneladas de materiais, principalmente nos trechos da Orla de Ipanema e Guarujá. Já na região central, foram retiradas 158 toneladas e no extremo sul, 66. Os materiais que podem ser reaproveitados foram encaminhados para a unidade de compostagem Francisco Engel Rodrigues, na Lomba do Pinheiro. Eles podem ser utilizados como lenha ou compostos. Já resíduos sem possibilidade de aproveitamento foram enviados para o aterro sanitário em Minas do Leão. A ação especial de limpeza custou mais de R$350 mil e mobilizou cerca de 100 garis. Os trabalhos, que começaram em 25 de julho, foram concluídos na última segunda-feira. O serviço foi realizado apenas nas áreas secas, respeitando o recuo do nível da água. Segundo o DMLU, é possível que o Guaíba ainda traga mais resíduos, que serão removidos pontualmente pelas equipes.
1: Obrigada, Isabela Daut. Nós estamos acompanhando agora pela Sul-Americana, São Paulo e Bolívar. As duas equipes empataram no primeiro jogo em 2-2 e agora vão empatando em 1-1. Mas tem a marcação de um pênalti agora e é a favor do São Paulo, né? Afinal, já se encaminhando, né, o jogo pro final. A gente vai seguir acompanhando. Diante dessa sequência de eventos climáticos extremos aqui no Rio Grande do Sul, cresce também a importância de preparar o estado para situações de desastres, né? Depois da enchente lá de 2024 e com essa previsão que a gente traz de um super El Niño, os especialistas defendem mais investimentos em medicina de desastres. Explica pra gente, Vitor Neto. Boa noite.
15: Oi, Viviana, boa noite a ti e a todos os ouvintes que acompanham a Rádio Gaúcha. Tendo em vista os últimos fenômenos climáticos que o Rio Grande do Sul vem enfrentando, com especial destaque para a enchente de 2024 e com a chegada cada vez mais próxima de um super El Niño, eu e Rodrigo Lopes abordamos em GZH a importância de o Estado tratar com mais ênfase na medicina de desastres. A prática é uma área especializada da saúde que atua na prevenção, planejamento, resposta imediata e recuperação em situações de catástrofes. Recentemente, Porto Alegre vem realizando ações voltadas para esta prática. Conforme o Sindicato dos Hospitais e Clínicas de Porto Alegre, em junho deste ano foi realizada uma simulação da chegada de um voo com passageiros com uma doença infecciosa desconhecida envolvendo o aeroporto Salgado Filho e o Hospital de Clínicas de Porto Alegre. Na ocasião, o exercício também reproduziu um cenário em que a tripulação de um avião pousou na capital pedindo apoio médico para passageiros com sintomas dessa infecção. Com a aeronave em solo, os planos de contingência foram ativados. Os casos mais graves foram transferidos para o Hospital de Clínicas, instituição referência nesse tipo de atendimento. No último ano, foi realizada ainda uma simulação de incêndio e desabamento do teto do plenário da Câmara de Vereadores da capital. A ação contou com a participação de voluntários, estudantes de medicina, que foram vítimas do desabamento e do incêndio. 9 hospitais, 15 ambulâncias e 3 caminhões do Corpo de Bombeiros participaram da operação, além de equipes da Defesa Civil, EPTC e Instituto Geral de Perícias. Anteriormente, em 2023, outra simulação ocorreu, desta vez no Hospital Moinhos de Vento, com um cenário hipotético de um incêndio envolvendo, inclusive, o deslocamento de uma vítima em helicóptero do Batalhão de Aviação da Brigada Militar. Pacientes foram deslocados para outras unidades de saúde, enquanto o combate às chamas envolveu uma enorme operação do Corpo de Bombeiros Militar, da Defesa Civil, de Forças de Segurança e do próprio Sistema Hospitalar da capital.
1: Obrigada, Vitor Neto. 10h59, o São Paulo acabou de converter o pênalti, então nós temos aí o São Paulo na frente nessa briga para saber quem passa para as quartas de final da Sul-Americana. São Paulo, então, vai vencendo o jogo por 2-1, no acumulado 3-2, porque esse é o jogo da volta. Então, está enfrentando o Bolívar, né, a equipe que eliminou o Grêmio nos playoffs da Sul-Americana. Então tá aí, São Paulo, se mantiver esse resultado, vai se classificando para as quartas de final. Notícia na hora certa, e depois do intervalo nós vamos falar sobre a Expo Inter, que foi lançada oficialmente hoje, e também da Expo Agas 2026, que iniciou nessa terça-feira. Já voltamos.
16: 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Notícia na hora certa, no sinal 11 horas. Acidente entre carro e caminhão causa duas mortes na BR-468 em Bom Progresso, no noroeste do estado. Festival de Cinema de Gramado homenageia Glória Menezes e Laura Cardoso após mortes das atrizes. Cerimônia aconteceu antes de exibição no Palácio dos Festivais. Dólar sobe a R$ 5,22 e Bolsa de Valores brasileira tem maior sequência de quedas desde 2023. Céu nublado em Porto Alegre, agora faz 19 graus. Previsão é de chuva com possibilidade de temporais em pontos do sul do estado. Amanhã, estabilidade avança pela metade norte. 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
16: Um acidente com duas mortes está em atendimento no quilômetro 90 da BR-468 em Bom Progresso, região noroeste. Segundo a Polícia Rodoviária Federal, colisão frontal aconteceu no começo da noite entre um Uno e um caminhão e deixa o trânsito ainda em meia pista no trecho. O condutor do carro, de 39 anos, natural de Humaitá, e o passageiro de 52 anos, de Campo Bom, morreram no local do acidente. Já o motorista do caminhão, de 45 anos, não se feriu. A ocorrência segue em atendimento.
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16: Homem suspeito de matar adolescente de 14 anos é preso em Encantado, no Vale do Taquari.
18: O homem de 40 anos foi preso preventivamente pela Brigada Militar na noite de hoje. Ele é suspeito de matar a facadas a adolescente Alice Nitz, de 14 anos. O crime aconteceu na tarde de ontem. O investigado é ex-companheiro da mãe da vítima, com quem se relacionou por 13 anos. Segundo a Brigada Militar, o homem foi localizado na casa onde o crime aconteceu, no bairro Jardim do Trabalhador, em Encantado. O caso é investigado como um feminicídio. No entanto, a Polícia Civil não descarta a possibilidade de vicaricídio, quando uma pessoa próxima é morta com o objetivo de causar sofrimento psicológico a uma mulher. O suspeito não teve o nome divulgado pela polícia. Da redação, Júlia Osório.
16: 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Notícia na hora certa, volta na Rede Gaúcha à meia-noite. Da redação, Maria Regina Eichenberg.
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1: 11:06, de volta aqui com o Estúdio Gaúcha, 19 graus a temperatura aqui em Porto Alegre. Faz 19 também em Santa Rosa, 22 em Santa Maria, 20 em Caxias do Sul, em Pelotas e em Rio Grande, onde a chuva prossegue, a chuva continua, os termômetros já diminuíram, né? Por lá, 14 graus e 21 graus agora em Passo Fundo, no norte do estado. Vamos adiante, vamos falar sobre o lançamento da 49ª Expo Inter hoje, que foi marcado aí por música, declamação e uma novidade na área ambiental. Durante a cerimônia, no Palácio Piratini, foi assinado o edital para compensar as emissões de carbono da feira. E a Gisele Leblin, claro, acompanhou tudo e traz as informações aqui para o Estúdio Gaúcha. Gisele, boa noite.
27: Boa noite, Viviana. Boa noite para quem nos acompanha. É tempo de se preparar para a Expo Inter, e Expo Inter que neste ano deve ter uma marca muito particular. Será a primeira edição carbono neutro, ou seja, haverá uma compensação das emissões dos gases de efeito estufa do evento. E isso vai ser feito por meio de uma parceria firmada entre o governo do estado e também a CRVR, empresa que trabalha, que tem essa expertise, que fez a compensação das emissões na Fena Soja deste ano. E o que que entra nessa contabilidade? Entra aí o uso de energia, entra também o consumo de água, a geração de resíduos, montagem, desmontagem dos estandes, dos espaços, tudo isso entra na conta. Vai entrar também a pegada de carbono deixada pelos participantes do Fórum de Mudanças Climáticas, nesse caso, porque os participantes serão credenciados, então é possível fazer a compensação. Para os visitantes do parque, isso não será possível compensar, mas será possível, por meio de 2 totens que estarão no parque, também de QR Codes, pelo menos saber o quanto a gente está gerando de emissões com o deslocamento, ida até o parque, enfim. Toda essa ideia que mostra uma face evidente da sustentabilidade presente também nas atividades produtivas. Mas de fato essa é a grande novidade para esse ano, lembrando que a feira, que começa no próximo dia 29 e vai até o dia 6 de setembro, tem outras marcas importantes. Maior número de empreendimentos da agricultura familiar, 509, um número expressivo de animais inscritos, quase 8 mil animais inscritos, quer dizer, é uma feira de marcas singulares. É claro que assuntos importantes do momento, como os impactos do El Niño, do clima, vão estar presentes nos debates. E fica então esse convite para que as pessoas estejam presentes e também conheçam um pouco mais sobre essa questão da compensação dos créditos de carbono, da compensação das emissões, né, dos créditos de carbono que são utilizados para fazer essa compensação.
1: Obrigada, Gisele Leblin. 11:09, o São Paulo fez mais um. Agora São Paulo 3, Bolívar 1, no acumulado 4-2, e o São Paulo vai garantindo então vaga nas quartas de final da Sul-Americana. Bom, o que começou hoje também foi a Expo Agas 2026, que iniciou nessa terça-feira já apresentando as principais tendências do setor supermercadista de autoatendimento e também a febre dos produtos ricos em proteínas. A Expo Agas, que segue até quinta-feira na Fiergs, aqui na capital, com novidades que refletem a mudança nos hábitos de consumo. Bruno Oliveira, boa noite.
0: Olá, boa noite a ti e aos ouvintes. Atento às mudanças de consumo e à influência da tecnologia, a Expo Agas 2026 abriu as portas nesta terça-feira, expondo o que há de mais moderno para o setor supermercadista atual. De autoatendimento a produto fitness, as atrações conversam com a maneira com que se faz mercado hoje, com praticidade e autocuidado. Com a chegada das canetas emagrecedoras, o mercado percebeu que as pessoas precisam de maior suporte proteico. Isso vem num boom de produtos e as proteínas estão por toda a parte. Sorvetes, pré-treinos, bebidas lácteas, barrinhas de cereais, pasta de amendoim, isotônicos e até energético proteico estão entre os lançamentos. Além disso, há as inovações em tecnologia, softwares de gestão e contabilidade e máquinas de autoatendimento estão entre as tendências do setor. O destaque são os self-checkouts, cada vez mais presentes nas lojas de todos os tamanhos. Além da maior agilidade na hora da compra, as máquinas suprem a falta de funcionários nos supermercados. A Expo Agas vai até esta quinta-feira, dia 20 de agosto, no Centro de Eventos da Fiergs, aqui em Porto Alegre. Até lá, a expectativa da Associação Gaúcha de Supermercados é de que a Expo Agas movimente R$800 milhões em negócios. São 610 expositores participantes. Mais detalhes lá em GZH.
1: Obrigada, Bruna. E agora a gente vai falar sobre o número de imóveis rurais levados a leilão, que disparou no Brasil nos últimos anos, em meio aí à maior pressão financeira sobre os produtores. A Carolina Pastel tem as informações. Carol, boa noite.
6: Boa noite, Viviana. Boa noite também aos ouvintes. Bom, o cenário é de maior pressão financeira sobre os produtores. Juros altos, crédito mais difícil, preços de commodities em baixa, custo de produção elevados e problemas climáticos pesam nas contas do campo e refletem, então, no número de imóveis rurais levados a leilão, que disparou no Brasil nos últimos anos. Segundo a plataforma Viviana Leilão Imóvel, em 2025, 14.100 imóveis rurais foram levados a leilão no país. O valor negociado chegou a R$78,6 bilhões. O número de imóveis, no caso, cresceu 30,6% em relação a 2024, já o valor movimentado aumentou quase 89%. E a alta continua. Até fevereiro deste ano, já eram 4.500 imóveis rurais leiloados, movimentando R$16,3 bilhões. No Rio Grande do Sul, foram 685 leilões em 2023, esse número subiu para 793 em 2024 e subiu mais ainda em 2025 para 1.087 imóveis leiloados. Agora, até fevereiro deste ano, já eram 398, esse mesmo número. Outro dado que chama a atenção, Viviana, o crescimento dos leilões extrajudiciais, que são aqueles geralmente relacionados a dívidas bancárias. Em 2025, foram 2.400 leilões extrajudiciais contra cerca de 1.300 no ano anterior. O avanço indica, então, que mais produtores estão recorrendo ao crédito bancário é uma perspectiva, no caso, né, uma inferência desses dados, né, Viviana? Esse avanço, então, indica que mais produtores estão recorrendo ao crédito bancário e enfrentando dificuldades para honrar os compromissos, então, firmados com o banco.
1: Obrigada, Carol. Agora 11:14, 19 graus é a temperatura aqui em Porto Alegre. A gente vai voltar a falar de festival de cinema. O Ticiano Osório está em Gramado, está acompanhando também as apresentações, as exibições dos filmes, dos curtas. Ticiano, boa noite.
7: Boa noite, eu estou aqui no Festival de Cinema de Gramado, com informações para Pompeia Prime, Mantecorp, Racon, Prefeitura Municipal de Gramado e Omoda J. Cole Felitti. A gente chegou na metade do festival, que na noite de sábado, no Palácio dos Festivais, vai entregar os Kikitos. Amanhã e na quinta vão ser exibidos os dois últimos concorrentes. O primeiro é Justino, Nos Bastidores do Reino, um filme com o Caio Blatt e o Christian Malheiros, que se passa no Rio de Janeiro dos anos 80 e conta a história de um personagem que encontra numa igreja neopentecostal a chance de sair da pobreza. Depois será a vez de Nosso Segredo, filme que marca a estreia como diretora da atriz Grace Passot. Também amanhã rola a entrega do Kikito de Cristal para o ator Celton Mello. Neste ano, pela primeira vez, dois artistas vão receber esse prêmio. Na sexta-feira, a atriz Maria Fernanda Cândido também vai ganhar o seu Kikito de Cristal. Bom, agora eu vou falar um pouco de um filme que eu já vi e que deve despertar muita curiosidade, porque o seu personagem era e ainda é muito famoso, muito idolatrado. Eu estou falando de Chorão, Só os Loucos Sabem, a cinebiografia do cantor e letrista da banda Charlie Brown Jr., que morreu em 2013, aos 42 anos, vítima de uma overdose de cocaína. Este filme foi exibido na noite de ontem, aqui no Festival de Gramado, e tem estreia nos cinemas prevista para março de 2027. Chorão, Só os Loucos Sabem, é dirigido por uma dupla: o Hugo Prata, que fez o filme sobre a Elis Regina em 2016, e o Felipe Novaes, diretor do documentário Chorão, Marginal Alado. A cinebiografia é baseada no livro de memórias da Graziella Gonçalves, a viúva do Chorão. O protagonista é encarnado pelo ator José Loreto, e quem faz o papel da Grazi é a atriz Nanda Marques. Uma curiosidade: o Loreto e a Nanda se conheceram nos bastidores do filme e começaram a namorar. Eu acho que o filme do Chorão tem vários problemas, que vão desde uma narração em off bastante artificial até a falta de contextualização sobre a carreira musical do cantor e da banda. Mas contra a emoção não existe razão. Eu chorei vendo o filme do Chorão aqui em Gramado. Aqui no programa não vai dar para me estender e apontar os problemas e explicar por que eu me emocionei. Então, eu te convido a ler a minha coluna em GZH sobre Chorão, Só os Loucos Sabem, filme que está na briga pelos Kikitos no Festival de Gramado e que estreia nos cinemas em março do ano que vem.
1: Valeu, obrigada, Ticiano Osório. 11:17, agora nós vamos falar sobre eleições, começando pelo fato de que Porto Alegre é a cidade mais buscada por eleitores que votarão em trânsito aqui no Rio Grande do Sul. Maria Stolten, boa noite.
9: Oi, Viviana, boa noite para ti, boa noite para todos. Faltando dois dias para o fim do prazo, a capital Porto Alegre lidera a lista de cidades gaúchas mais procuradas por quem vai votar fora do domicílio eleitoral no Rio Grande do Sul. 2.663 eleitores já solicitaram o voto em trânsito em Porto Alegre, conforme um levantamento do Tribunal Regional Eleitoral do Rio Grande do Sul. Santa Maria ocupa o segundo lugar, com 819 pedidos, seguido de Pelotas, com 628, e Caxias do Sul, com 555. O domicílio eleitoral, ele é o município onde a pessoa está vinculada para fins de votação. Os eleitores têm até a próxima quinta-feira, dia 20 de agosto, para solicitar o voto em trânsito nas eleições deste ano. A modalidade permite votar em outra cidade durante o período eleitoral e pode ser solicitada pela internet para quem tem aquela biometria cadastrada previamente ou presencialmente em um cartório eleitoral. Inclusive, quem quiser conferir os endereços dos cartórios eleitorais mais próximos, está disponível lá na matéria em GZH. O voto em trânsito está disponível para capitais e cidades com mais de 100 mil eleitores. Quem estiver em outro município do mesmo estado poderá votar para presidente, governador, senador e também para deputados. Já quem estiver fora do estado poderá votar apenas para presidente.
1: Bom, ainda sobre as eleições, quase metade dos candidatos aqui no Rio Grande do Sul não informou identidade de gênero e nem orientação sexual ao Tribunal Superior Eleitoral. Segundo os dados, mais de 53% dos candidatos registraram essas informações no sistema eleitoral, Vitor Neto.
10: O Rio Grande do Sul conta com 1.048 candidatos registrados no site do Tribunal Superior Eleitoral para as eleições de 2026. O número engloba nomes que disputam ao Piratini, vagas no Senado, na Câmara dos Deputados e na Assembleia Legislativa. Deste total, quase metade dos postulantes não informou a sua identidade de gênero e orientação sexual no momento do registro da candidatura. Ao todo, apenas 565 candidatos informaram a sua orientação sexual, o que representa 54% do total. A orientação sexual diz respeito à atração física, afetiva ou romântica que uma pessoa sente por outra. Entre os postulantes, 547 se declararam heterossexuais, 8 bissexuais, 8 gays, 1 pansexual, que é quando a pessoa sente atração independente do sexo biológico ou da identidade de gênero, e uma pessoa lésbica. O dado chama atenção, já que 18 candidatos se declararam pertencentes ao movimento LGBT, o que representa 1,7% do total de candidatos no estado. O percentual se aproxima do cenário populacional gaúcho. De acordo com o levantamento do IBGE de 2019, 1,9% das quase 9 milhões de pessoas no estado com 18 anos ou mais se auto-identificavam como homossexuais ou bissexuais. Já sobre identidade de gênero, que é como o indivíduo se reconhece e se sente de forma independente do sexo de nascimento, 555 candidatos informaram o dado ao TSE, o que equivale a 53% do total. São 545 cisgêneros, quando a identidade de gênero corresponde ao sexo do nascimento, e 10 transgêneros, que é quando difere do sexo de nascimento. 4 candidatos ainda informaram seu nome social, que é a forma pela qual pessoas travestis, transexuais e não binárias preferem ser chamadas no dia a dia ao invés do nome de registro.
1: Obrigada, Vitor Neto. Agora a informação de que a Polícia Civil deve ouvir amanhã a mãe da menina de 4 anos que chegou sem vida à UPA, Unidade de Pronto Atendimento de Porto Alegre, ontem. A repórter Isadora Garcia explica o que se sabe até o momento. Boa noite, Isadora.
11: Boa noite, Viviana e ouvintes. O depoimento estava previsto para essa terça-feira, mas foi adiado para quarta a pedido da mãe, que passou a madrugada e amanhã envolvida nos atos fúnebres da menina de 4 anos, identificada como Samile Valentina Borba Ramiro. A polícia também aguarda laudos da perícia para esclarecer a origem das lesões na criança, que chegou sem vida à UPA Bom Jesus, na zona leste de Porto Alegre, na madrugada de segunda-feira. Segundo a delegada Alice Fernandes, foi solicitada prioridade na elaboração desses laudos, mas não há um prazo para entrega. Sem o documento, a polícia afirma que ainda não é possível saber se os ferimentos na cabeça, pernas e glúteos da menina têm relação com a morte dela. A investigação também apura o histórico de proteção à Samile. O Conselho Tutelar nega falhas na rede. O órgão acompanha a família desde abril do ano passado. Na época, o Conselho assinou um termo determinando que Samile e a irmã fossem morar com os avós. Em setembro, um acordo na Justiça deu a guarda unilateral de Samile para a mãe dela. Já em julho de 2026, a tia de Samile procurou o Conselho Tutelar, dizendo que a sobrinha já estava morando com ela, alegando que a mãe passava por problemas com drogas e outras questões pessoais. O Conselho Tutelar assinou um novo termo de responsabilidade, atestando que a menina estava sob os cuidados da tia. Na madrugada de segunda-feira, Samile foi levada à UPA por uma tia e pelo companheiro dela, com ajuda de vizinhos. Conforme a delegada Alice Fernandes, eles disseram que a menina havia sofrido uma convulsão e que os ferimentos seriam resultado de uma queda. Ainda segundo o delegado, os depoimentos obtidos até agora afirmam que não viram indicativo anterior de maus tratos a Samile. No momento, a Polícia Civil investiga o caso como suspeita de maus tratos seguida de morte e não aponta suspeitos.
1: Vamos agora com as principais informações do interior do estado, começando pela região central. Um novo sistema de pagamento de passagens para transporte coletivo em Santa Maria oferece compras por Pix. Amanda Boeira.
12: Já está em funcionamento em Santa Maria um aplicativo do consórcio Sim, que oferece uma nova opção para o pagamento da passagem do transporte coletivo na cidade. Pela plataforma, disponível para celular tanto no sistema iOS quanto no Android, o usuário pode comprar o ticket de forma digital. Na tela aparecem as linhas. Depois de escolher a opção desejada, é preciso pagar o valor equivalente à tarifa do cartão cidadão, que é de R$ 6,75 via Pix. Depois de escolher a opção desejada, é preciso pagar o valor equivalente à tarifa do cartão cidadão, que é de R$ 6,65 via Pix. Em dinheiro, hoje a passagem custa R$ 7,25. O ticket fica disponível na hora e é válido por 30 dias. Para usar, porém, é preciso fazer a emissão, clicando no botão emitir ticket. A partir disso, é gerado um QR Code que pode ser usado por até uma hora. Se esse prazo for ultrapassado, o usuário pode solicitar uma nova emissão. Nesse caso, o novo código vai ser disponibilizado em até 48 horas. Na hora do embarque, o QR Code exibido na tela do celular deve ser aproximado de um leitor, instalado abaixo do leitor de cartões. Apesar do usuário ter que inserir a linha, no momento da compra, o ticket pode ser usado para qualquer viagem. Outra funcionalidade do aplicativo é que a conexão com o cartão cidadão e o cartão de estudante vai acontecer. Assim, também é possível fazer as recargas, tudo via Pix. Para vincular o cartão, é preciso primeiro entrar em contato com a ATU e solicitar um código, que deve ser inserido na plataforma. Depois disso, todas as recargas podem ser feitas por ali. Ainda assim, nessa modalidade, segue sendo necessário o cartão na hora do pagamento na roleta. Segundo a ATU, os cartões emitidos nesses últimos dias já vêm com esse código impresso. É uma sequência de 9 ou 10 dígitos. Nesses casos, portanto, não é preciso fazer a solicitação. Essa medida entra em funcionamento menos de 2 semanas antes do decreto que vai retirar a obrigatoriedade da atuação de cobradores no transporte coletivo de Santa Maria. O documento foi assinado pelo prefeito Rodrigo Décimo no fim do mês passado e começa a valer em 1º de setembro. A partir dessa data, caberá a cada empresa decidir se retira os cobradores de toda a frota ou apenas de linhas específicas. De Santa Maria, Amanda Boeira.
1: Bom, na região noroeste, uma mulher está hospitalizada depois de ter sido atacada por um pitbull. Foi em Ijuí, Bruna Scheifler. Boa noite.
13: Boa noite. Uma mulher de 42 anos ficou ferida após ser atacada por um cão da raça pitbull, hoje em Ijuí, no noroeste do estado. O caso aconteceu por volta das 2 da tarde, no bairro Oswaldo Aranha. De acordo com a Polícia Civil, a vítima caminhava pela via quando foi surpreendida pelo animal, que estava solto. Ela sofreu ferimentos profundos em diversas partes do corpo, incluindo peito, coxas, braços, mãos, pescoço e rosto. O corpo de bombeiros foi acionado para prestar atendimento à mulher no local da ocorrência. Ela foi encaminhada ao Hospital de Clínicas de Ijuí. Até a última atualização, o hospital não havia divulgado informações sobre o estado de saúde da mulher. Segundo a Polícia Civil, ainda não há confirmação oficial sobre quem é responsável pelo pitbull. O caso foi registrado como omissão de cautela na guarda ou condução de animais. A Polícia Civil deve apurar as circunstâncias do ataque, assim como a responsabilidade pela guarda do cão. De Passo Fundo, Bruna Scheifler.
1: Obrigada, Bruna. 11:28, encerrada a partida entre São Paulo e Bolívar. O São Paulo, então, avança aí para as quartas de final da Sul-Americana. Daqui a pouquinho a gente vai trazer mais informações também sobre a dupla Grenal, sobre outros jogos que estão em andamento, né? Deve estar encerrando, se não encerrou já, o jogo entre Goiás e Juventude pela Série B. Então, daqui a pouquinho a gente traz as atualizações, as informações aqui no Estúdio Gaúcha, logo depois do intervalo.
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3: Volta aqui com o Estúdio Gaúcha. A gente vai conectar aí com a Gaúcha Serra, porque o Juventude venceu o Goiás fora de casa, é isso? Thiago Nunes, que está no comando da jornada?
4: Titular para a partida contra o Fortaleza, hoje de novo inicia no banco. Mas é daquelas coisas que acontecem quando o grupo está encaixado. Essa é a impressão. O Maurício Barbieri faz as mudanças e mesmo sem brilhar, o Juventude consegue esse resultado.
5: É verdade, mesmo sem brilho, mas Série B é isso, né? Série B é isso, não é para dar espetáculo, é para subir. Muito bem, então, ô Arruda, os próximos jogos do Juventude pro torcedor já ficar ligadaço aí na Série B, o próximo compromisso é no Jacone, né?
6: Perfeitamente.
3: Portanto, aí o Juventude vencendo do Goiás fora de casa por 1-0, se mantém aí na vice-liderança da Série B do Campeonato Brasileiro. 11:32, vamos de dupla Grenal. Sempre para quem, Maria Fernanda Freire?
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3: Obrigada, Maria. Vamos começar pelo Internacional hoje, Lucas Katsurayama. A terça-feira aí foi de folga depois do empate ontem, que teve aí, vamos combinar, um gosto de derrota. Katsurayama, boa noite.
8: Boa noite, Viviana. Boa noite a todos. Pois é, né? E passa muito pela forma que foi a partida, o Inter dominando ela, criando oportunidades, desperdiçando gols. Praticamente não sofreu com o adversário, mas no último lance uma sequência de erros que ocasionaram num empate que o Inter perde 2 pontos e dá ainda um para um concorrente direto nessa luta contra o rebaixamento. O técnico Paulo Pezzolano utilizou a expressão inacreditável e também disse que foi o golpe mais duro que o Inter já recebeu nesse campeonato, bastante abalado o treinador. O Inter, que foi a 24 pontos, saiu da zona de rebaixamento, mas podia ter aberto uma distância um pouco maior para o Mirassol, né? Tem apenas um ponto dessa equipe que abre o Z4.
3: Tem mais uma oportunidade agora no sábado contra o Atlético Mineiro, né?
8: Exatamente. 6:30 PM no sábado, no Beira-Rio, segunda em casa. Agora, o Atlético Mineiro pós-Copa é a melhor equipe do futebol brasileiro. Tem o melhor aproveitamento. São 4 vitórias, 3 empates, nenhuma derrota.
3: O Grêmio que o diga, né?
8: É, o Grêmio levou 3. Foi uma das vítimas.
3: Exato.
8: Então, é uma missão dura para o Inter. O jogo mais tranquilo, em teoria, era o de ontem, de segunda-feira. Agora tem uma pedreira, como você disse, né, Viviana? A terça-feira foi de folga, reapresentação na quarta, jogo no sábado. Principal questão é que o técnico Paulo Pezzolano não tem o Matheus Bahia. Ele está suspenso pelo terceiro cartão amarelo. Naturalmente vai ser o Aguirre, que é lateral direito, mas já jogou algumas vezes. Tem substituído, inclusive, o Matheus Bahia quando necessário no lado esquerdo. É isso que deve ocorrer, no mais, a base do time deve ser a mesma. O Inter entende, e diria até opinando um pouco já com razão, que o desempenho tem acontecido.

0: Niklas Eliasson.
1: Exatamente, é o sueco brasileiro, atacante de lado de campo, 30 anos, emprestado por uma temporada pelo AEK Atenas. É um ponta canhoto, pode jogar por qualquer um dos lados. O Inter tem uma opção de compra de 2,5 milhões de euros. É um jogador que chega para ser uma opção, não chega com status de titular, claro que pode brigar por isso, conquistar, mas o Inter tem uma carência de atacantes de lado de campo e o Niklas chega para isso. Ele é sueco-brasileiro, né? Nasceu na Suécia, mas a mãe é brasileira, é baiana, e ele fala português fluentemente. Então, 12 horas e 30 minutos dentro de esportes ao meio-dia, vamos conhecer um pouco mais sobre esse atleta.
0: Bom, tem também a questão de que o Inter encaminhou, pelo menos foi o que eu acompanhei, a contratação de um centroavante paraguaio. Tá praticamente tudo certo já?
1: Praticamente, já tem um acordo entre as três partes, né? O jogador Tony Sanabria, Inter e a Cremonese, que é o clube que ele ainda tem um contrato, já tem um acordo, ele está vindo para o Brasil, nessa terça-feira iniciou o deslocamento. Aí vem para Porto Alegre, vai passar por exames e aí a finalização do contrato, né? Não tá tudo muito bem encaminhado. Vamos lá, centroavante paraguaio de 30 anos, como eu falei, da Cremonese, que foi rebaixada, não tinha mais como arcar com o salário dele, estava tentando recuperar um investimento feito pela contratação há algum tempo, não conseguiu, e aí o modelo de negócio é uma rescisão de contrato, mas a Cremonese mantém 50% dos direitos em uma futura venda. Portanto, o Inter fica com metade dos direitos do atleta, não paga nada para ter ele agora, mas caso o Inter venda ele no futuro por um valor X, Cremonese tem direito a 50%. Esse percentual, ele vai aumentando para o Inter e, obviamente, diminuindo para a Cremonese ao longo do tempo de contrato com o Colorado. O inicial é 50% para cada uma das partes. E o contrato com o Inter deve ser até o final de 2029. É o que tá, o que a gente está trabalhando, ainda falta toda a conclusão para a gente ter essa certeza, mas Antônio Sanabria, Tony Sanabria, portanto, deve ser o novo centroavante colorado.
0: Bom, e são contratações aí, são jogadores que chegam para somar e que devem estar à disposição quando, hein, do Pezolano?
1: Pois é, o Niklas Eliasson ainda não tem condições legais, não está no BID, mas enfim, já está por aqui há alguns dias, já vai ter treinamento agora na quarta-feira com ele, apresentação, tem que ver como é que tá a questão física dele, porque ele não joga desde maio, porque foi o fim da temporada europeia, estava participando da pré-temporada, então alguma questão física ele já vinha trabalhando, agora até encaixar na equipe, condições legais, não dá para garantir ainda já para sábado. Jogador estrangeiro, claro,
0: demora
1: que,
0: mais, né?
1: É, claro, ele tem a nacionalidade brasileira, né? Dupla nacionalidade, mas tem que ver também se ele já tem visto de trabalho, enfim, questões que talvez ele não deva ter por nunca ter atuado no futebol brasileiro. E aí é uma burocracia um pouco maior para ter certeza se ele pode ou não jogar já no sábado. Mais provável, diria com mais tranquilidade, lá para o Clássico Grenal na quinta-feira que vem. E no caso do Sanabria aí fica uma incógnita um pouco maior. Tem que esperar o Inter anunciar e ver como é que está essa papelada para também regularizar ele.
0: Bom, falando em Clássico Grenal, a gente já citou a situação do Inter também no Brasileirão. Daqui a pouquinho vou falar sobre a mesma questão aí com o Simon em relação ao Grêmio. Mas o que o Inter está priorizando agora, se é que está priorizando? Quer dizer, é o Campeonato Brasileiro? É o Clássico Grenal, né? Por óbvio, a Copa do Brasil. Tem alguma preferência pelas competições? Ou seja, algo que seja mais direcionado? Bom, vamos focar no Brasileirão porque a nossa situação está ruim. Mas ao mesmo tempo a Copa do Brasil é um clássico, né?
1: É bem isso, é exatamente isso. O Inter trata, o pessoal não falou sobre isso na coletiva na segunda-feira, a prioridade é o Brasileirão, a situação é muito delicada, né? E claro que tem um peso importantíssimo a Copa do Brasil, ganha ainda mais sendo um clássico Grenal. Sim. Tudo que representa até em termos de premiação, quanto que isso impactaria, por exemplo, para o Inter avançar de fase, mas o impacto maior naturalmente está numa permanência na Série A do Campeonato Brasileiro. Isso quer dizer que o Inter vai para o Clássico Grenal com o time reserva? Não, mas o Inter não vai deixar de disputar pontos, eu digo, colocando o que tem de melhor no Brasileirão, pensando no Clássico Grenal. E ele deu todo o valor necessário que o Clássico merece, que é importante, que seria muito bom passar, que para a cidade é muito bonito, valorizou tudo que tem que ser valorizado do Clássico Grenal da Copa do Brasil. Mas a situação do Brasileirão é tão delicada que o Inter não tem como priorizar a competição de mata-mata neste momento. Vou lembrar lá que na reta final do Campeonato Gaúcho,

0: já estava começando também o Brasileirão. E aí, em determinado momento, o Inter, obviamente, coloca força máxima no Clássico Grenal, começa o Brasileirão, até preserva alguma outra peça, mas dá para ver que o time está descontado fisicamente. Ele fala, por mais que o Brasileirão fosse mais importante, o Grenal tinha um peso.
1: Sim.
0: Só que agora o Inter já está na metade final do Brasileirão, ainda com risco muito forte de rebaixamento. É um outro cenário.
1: É a mesma situação aí do Grêmio. Tem mais alguma informação, Lucas? Porque estava acompanhando também hoje que o Cleiton Sampaio recusou duas ofertas para deixar o Inter por empréstimo. Só que ele está afastado do elenco, né? Por que ele recusou?
0: Ele já está afastado há algum tempo, né? Fora dos planos.
1: Sim.
0: Não vai entrar mais em campo pelo Inter. Tem contrato até o final de 2028, portanto, cerca de 2 anos e meio de contrato, pouco menos.
1: Por isso que eu te pergunto, né? Talvez eram times da Série B, né? Que estavam interessados, né?
0: Sport e Ceará. Dois grandes clubes que seguidamente estão na Série A do Campeonato Brasileiro, hoje na Série B. Tentaram a contratação desse jogador por empréstimo, mas nada disso avançou pelo desejo do atleta. E aí, sinceramente, não tenho a posição dele, mas dá para fazer uma leitura de, enfim, daqui a pouco não entender que o projeto seja interessante para ele e prefere ficar por aqui aguardando uma proposta melhor.
1: Fechamos então, Lucas.
0: Valeu, Viviana. Boa noite.
1: Um abraço para ti. 11h42 e o Grêmio em Simon Bianchini começou hoje os trabalhos para enfrentar o Bragantino no domingo. E é mais uma vez um jogo fora de casa, hein? Boa noite.
2: Mais um jogo que o Grêmio tenta quebrar esse tabu de não ter vencido como visitante ainda na edição de 2026 do Brasileirão, e precisa disso, né, Viviana? Faltam 16 rodadas para acabar a competição, metade das partidas como visitante. O Grêmio tem que reagir. Agora o Grêmio tem 25 pontos, o número mágico é de 45 para escapar. Vamos lá, vamos botar 46, ou seja, o Grêmio de 16 partidas tem que vencer 7 para muito dificilmente ser rebaixado, né? Isso evita o rebaixamento, 46 pontos. Só uma vez na história dos pontos corridos com 20 clubes, uma equipe caiu com essa pontuação. Então, o Grêmio tem que fazer o dever de casa e arrancar pontos fora de casa. E até no sábado à noite, eu conversava com uma pessoa da cúpula diretiva gremista que me disse o seguinte: ó, o Grêmio tem dois jogos fora de casa, Atlético Mineiro e Bragantino. O Grêmio tem que voltar com no mínimo 3 pontos. Contra o Atlético Mineiro, tomou 3. Voltou sem nada na bagagem. E agora tem essa obrigação de buscar esses pontos projetados lá anteriormente.
1: Mas aí é a pergunta que o torcedor se faz, né, Simon? Tem, na semana que vem, depois desse jogo do Campeonato Brasileiro contra o Bragantino no domingo, o próximo jogo é o Clássico Grenal. Quer dizer, há possibilidade aí de se, digamos, poupar jogadores, se é que dá para dizer isso, no Brasileirão pro Clássico, porque, né, se não jogar com os jogadores que já vem atuando, vai ser mais complicado ainda, né?
2: Só se algum jogador estiver a ponto de estourar. Como o Grêmio teve uma semana de intervalo, e hoje o Grêmio confirmou duas lesões, daqui a pouco a gente pode aprofundar, né, no Gustavo Martins, algo muito leve, e no Nardone, algo mais grave. Daqui a pouco a gente detalha isso. Então são dois jogadores que não jogam no final de semana, tá? Marlon e Vilaçante foram preservados do jogo contra o Galo, né? O Marlon, pela sequência anterior, voltou de uma grave lesão. A gente viu o processo de operação, de recuperação desse jogador. Voltou em 4 meses, em algo que se projetava 6, né, antes do tempo. O Vilaçante era um gramado sintético onde justamente ele tinha tido uma grave lesão ligamentar que o tirou por 11 meses da representação da camisa do Grêmio e até mesmo da Copa do Mundo pela seleção paraguaia. Então o Grêmio tinha até uma preocupação, né? Teve a lesão do Nardone, não é uma lesão idêntica, igual, mas
1: preocupa também.
2: Preocupa, né? Vai tirar ele de campo por algum tempo. Então o Grêmio fez essas preservações para não estourar esses jogadores. E agora tem a necessidade de buscar 3 pontos. Eu diria que, assim, ó, calculando, o Grêmio contra a Chapecoense pode mexer um pouco mais, porque daí tem domingo agora o Bragantino, quinta o Grenal no Beira-Rio, domingo a Chapecoense antes do Grenal da volta, que é na quinta-feira. Contra a Chapecoense o Grêmio deve mesclar um pouco essa equipe, porque o jogo é em casa, diante do torcedor, a Chapecoense é a lanterna. Tudo indica que nesse jogo não um time reserva, mas um time misto para tentar botar força contra o Bragantino e nos Grenais.
1: Mas o Grêmio, pelo menos a direção aí, tá jogando todas as fichas também na Copa do Brasil, Simon?
2: Eu diria que não. A prioridade é o Brasileirão, mas a Copa do Brasil ganhou um molho, um tempero diferente. Porque
1: sim,
2: tem
1: porque
2: o maior
1: é contra
2: rival.
1: O Inter, né?
2: É, daí é uma obrigação. A gente sabe como é que funciona a rivalidade aqui no Rio Grande do Sul. Tem a premiação, né, que é importante, dinheiro na conta, né, apesar de ter o bicho para os jogadores, que geralmente representa 50% da cota, mas pro Grêmio é bem interessante passar. Para, estando numa semifinal, ficar a dois jogos de uma final de Copa do Brasil e uma vaga garantida na Libertadores do ano que vem. Então, por isso, o Grêmio não vai descuidar, mas a prioridade é ficar na primeira divisão, porque o déficit financeiro seria terrível de uma queda para a Série B. E por isso o Grêmio vai focar muito no Brasileirão, mas quis o destino, o sorteio de ter pela frente para encarar dois grenais importantíssimos pela Copa do Brasil nas próximas semanas.
1: Vamos falar, voltar a falar aí de dentro de campo, né? Hoje teve treino e quem apareceu no treino foi o Danilo Barbosa, que é o novo reforço do clube. Só que ele ainda não tem condições legais de jogo, né, Simon?
2: Vai ser apresentado quinta-feira, 1:30 PM. Ele deve ser regularizado no BID, Boletim Informativo Diário da CBF, até sexta às 19h. É brasileiro, rescindiu, então é uma questão burocrática. Não deve ser tão complicada como foi do Krovinovic, o croata, que levou um certo tempo, né, até ter a regularização, porque primeiro que é um jogador estrangeiro, não tem um vínculo de documentação que funciona como no Mercosul, que tudo é muito mais integrado, então exigiu um tempo maior. O nome saiu antes no Diário Oficial da União, mostra a importância, né, como trabalhador no Brasil, para depois ser regularizado com a CBF. Fez os trâmites, né, do Krovinovic, ele já fez a estreia no final de semana. Com o Danilo Barbosa deve ser tudo muito mais simplificado. Só que o que pesa em relação a esse atleta é que ele não vinha atuando há um bom tempo, porque acabou a temporada em maio no futebol saudita, ele vem jogando na segunda divisão da Arábia Saudita, no Al-Ula, e estava passando férias no Brasil aguardando o desfecho da negociação com o Grêmio. Ele fez treinos leves, hoje já treinou com bola. E agora, nos próximos dias, ele deve avançar nessa mini pré-temporada para ele. Eu diria que é difícil ele já aparecer como titular no final de semana. Talvez no banco, no máximo. Mas ele é muito mais provável de, estando com a delegação no Grenal de quinta-feira da outra semana, dia 27, no estádio Beira-Rio. Ele que é um grande reforço do Grêmio, porque o Grêmio trata dessa forma. Um primeiro volante, que joga como zagueiro, que tem experiência de futebol europeu, e bicampeão de Libertadores por Palmeiras e Botafogo.
1: Bom, eu acho que agora a gente pode voltar um pouquinho na situação do Nardone, do Gustavo Martins, né? Quando é que eles vão poder voltar a atuar? Tu diz que a situação do Nardone não preocupa tanto quanto a do Gustavo Martins, ou é o contrário? Ao contrário.
2: Vamos começar com o Gustavo Martins, que teve um desconforto no pubis, uma pubalgia, um quadro simples de pubalgia. Até o Grêmio colocou um diagnóstico de edema muscular no adutor longo da coxa esquerda, tá? Essa é a versão oficial, mas o que a gente colheu é que sentiu um desconforto no pubis, que já vinha sendo relatado na semana passada. O Grêmio fez uma combinação com o Gustavo Martins. Se tu sentir contra o Atlético Mineiro, avisa o banco de reservas que tu vai sair, para não estourar. Ele fez isso, fez o exame, só um edema. Edema não é uma grave lesão, é um indicativo que, se ele continuar forçando, vai estourar. Então, tira ele das atividades, trata o problema para não ter uma reincidência, recupera e coloca em campo de novo. O Grêmio calcula que o Gustavo Martins deve estar em campo no Grenal da semana que vem. Não vai ser desfalque mais adiante. Esse planejamento inicial.
1: Sim.
2: Vamos ver como é que vai sendo a recuperação desse jogador. Já o Nardone, que para muita gente não merece titular do Grêmio, né? Pelo rendimento, o Grêmio pagou US$8 milhões nesse jogador no começo do ano. Ele sofreu um trauma no joelho direito, na partida ainda no primeiro tempo. Seguiu até o intervalo, mas teve que ser substituído. E eu confesso que eu fui buscar mais detalhes, assim como outros colegas, João Pretz ou Marco Souza, sobre o que é um estiramento da cápsula posterior do joelho. É isso que ele teve. O caso, o Grêmio não detalha, não dá mais informações, mas são 3 semanas que o Grêmio está projetando que ele vai ser desfalque. Ou seja, não joga contra o Bragantino, mas também não encara o Inter nos dois próximos grenais. É um jogador que foi a maior compra da história do Grêmio, vinha sendo titular, apesar de não ter um grande rendimento, mas é uma peça a menos para o Luiz Castro neste momento. 3 semanas de recuperação, não precisa de intervenção cirúrgica, mas é uma baixa relativamente importante. O Grêmio tinha um tripé estipulado que o Luiz Castro colocou nos jogos que o Grêmio teve um bom rendimento contra São Paulo e Mirassol, com o Noriega, o Nardone e o Vilaçante. Agora tem o Krovinovic. Eu diria que vai ser essa troca dentro desse sistema. O Danilo Barbosa não deve ficar à disposição, né, ainda para encarar o Bragantino, mas mais adiante, e ele deve disputar a posição com o Noriega, né, porque é primeiro volante. O Noriega joga de primeiro volante e zagueiro. Então essa é a ponderação que eu faço em relação a essa situação do Nardone, que vai se desfalque nos próximos dias.
1: Que situação. Bom, tem mais alguma informação, Simon? Era isso.
2: Vamos fazer conta?
1: Ai, não pede pra mim fazer conta, pelo amor de Deus.
2: É, mas assim, ó. 2024, o Grêmio vendeu o Cuiabano pro Botafogo. 2025, o Natan Fernandes. As duas transações superaram a marca de 50 milhões de reais. O Botafogo pagou um pouco mais da metade. Em abril, o Botafogo pediu recuperação judicial e enviou um documento à justiça alegando que o Grêmio tinha a receber 20 milhões e 500 mil reais, tá? Números arredondados, para facilitar um pouco a nossa vida. Até porque já é tarde da noite, né? Quase meia-noite. Muita gente tá cansada, não vão fazer o pessoal...
1: É, não vão fazer o pessoal calcular aí.
2: É, os quebradinhos aí, tá? Em julho, né, já sabendo dessa recuperação judicial, o Grêmio fez um acordo com o Botafogo. Ó, a gente precisa de um atacante, o Matheus Nascimento é um nome interessante. Vocês liberam pra gente? Vão bater parte da dívida? O Botafogo deu ok. Ele foi liberado entre 4 e 5 milhões de reais. Hoje, o valor atualizado da dívida supera 16 milhões de reais. Só que o Botafogo está em recuperação judicial. Dificilmente vai pagar isso pro Grêmio. Deve fazer uma proposta para quitar isso por bem menos. Então o Grêmio já pegou o Matheus Nascimento para tentar que ele desempenhe aqui e depois faça uma revenda para buscar parte desses valores. Hoje, então, a dívida é de 16 milhões. O Grêmio reclamou disso publicamente com o executivo Paulo Pelaipe no último domingo, né? Então tem essa dívida. Vamos lá, o que eu escutei: Botafogo deve fazer uma proposta assim, te devo 16 milhões, mas te pago 3 milhões de reais em 36 vezes, topa? É pegar ou largar, ou senão vai ser que nem o Inter, que vai receber do Vasco pela venda do David já há alguns anos, até 2046.
1: É, nada que não esteja ruim, que não possa piorar, como já diz o ditado, né, Simon? Obrigada, bom descanso pra ti.
2: Valeu, Viviana, um forte abraço a todos, até mais.
1: Valeu, obrigada ao Simon Bianchini. Agora tá chegando aí a Carol Freitas com o futebol feminino. Oi, Carol, boa noite.
3: Boa noite, Viviana. Boa noite aos ouvintes. O nosso destaque vai para a próxima e última rodada do Brasileirão Feminino, que vai ser realizada no próximo sábado, às 18h. Então, todos os jogos simultâneos. Grêmio e Inter ainda lutam pela classificação aos mata-matas e o Juventude quer confirmar a permanência na Série A1. As mosqueteiras recebem o Botafogo no Passo da Areia, aqui em Porto Alegre, enquanto as gurias coloradas enfrentam o Corinthians, fora de casa, no Parque São Jorge, em São Paulo. Já o Juventude recebe o Bahia no Alfredo Jaconi, em Caxias do Sul. Atualmente, o Grêmio é nono colocado, com 24, mesma pontuação do Inter, que está em décimo. O primeiro time dentro do G8, dentro da zona de classificação, é o Fluminense, com 25, então apenas um ponto a mais do que a dupla Grenal. Já o Juventude é 15º com 10 pontos, tem 3 a mais do que o Vitória, que é o 17º, ali o primeiro dentro da zona de rebaixamento. Então, no próximo sábado, nós vamos conhecer os 8 classificados, a próxima fase do Brasileirão Feminino, e também os 2 rebaixados à segunda divisão. 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
1: Obrigada, Carol. E assim nós fechamos, então, o Estúdio Gaúcha de hoje. 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Vem aí o Rafael Collin com o Esporte Companhia, sempre para Esponqueado. 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Amanhã tem jogo da Libertadores, tem o Flamengo em campo e nós voltamos então com o Estúdio Gaúcha na quinta-feira a partir das 10 da noite. Até lá. Tchau, tchau.
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6: 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Obras podem deixar bairros Moinhos de Vento e Sarandi sem água nesta quarta-feira na capital. Com mais de 6 décadas de carreira, Glória Menezes terá despedida restrita a familiares. A atriz morreu nesta terça-feira aos 91 anos no Rio de Janeiro. Ministério da Fazenda suspende 14 sites de apostas por irregularidades. Falta de documentação e de envio de dados são os principais problemas identificados. Céu nublado na capital, agora faz 19 graus. Previsão é de chuva, com possibilidade de temporais em pontos do sul do estado. A instabilidade avança pela metade norte nesta quarta-feira. 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
6: Foi liberado há pouco o trânsito na BR-468 em Bom Progresso, na região noroeste, onde houve acidente com 2 mortes. A ocorrência estava em atendimento até o fim da noite desta terça. Segundo a Polícia Rodoviária Federal, uma colisão frontal entre um Uno e um caminhão causou a morte do condutor do carro, de 39 anos, e do passageiro, de 52 anos.
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6: O presidente do Tribunal Superior Eleitoral, ministro Cássio Nunes Marques, reuniu hoje os demais ministros da corte para discutir o uso da inteligência artificial na propaganda eleitoral. Segundo o tribunal, o encontro teve como objetivo ouvir as impressões dos integrantes da corte sobre os desafios jurídicos relacionados ao emprego dessas tecnologias durante a campanha. A reunião foi considerada produtiva pelo TSE, no entanto, não foram antecipados quais parâmetros deverão ser adotados nos casos que estão sob análise do tribunal. Ninguém acertou as 6 dezenas da Mega Sena nesta terça-feira e o prêmio acumulou para 50 milhões de reais. Com 5 acertos, 38 apostadores levam cerca de 50 mil reais. Os números sorteados foram 16, 23, 24, 33, 36 e 52. O próximo sorteio será na quinta-feira. 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Notícia na hora certa, volta na Rede Gaúcha a 1:00. Da redação, Maria Regina Eichenberg.
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13: Vamos nessa então, meus amigos, é quarta-feira, estamos iniciando mais uma madrugada esportiva aqui na Rádio Gaúcha, invadindo o dia 19 de agosto de 2026. Vamos juntos até às 3 horas da manhã, projetando os jogos do fim de semana, em que a dupla Grenal vai entrar em campo pelo Campeonato Brasileiro. Falando, obviamente, do Grenal da semana que vem, o primeiro das quartas de final da Copa do Brasil. Falando dos jogos de agora à noite pela Libertadores, pela Sul-Americana. Já já vamos passar limpo tudo que aconteceu nos jogos desta terça-feira. Convidando você a participar, mandar mensagem aqui para o programa Esporte Companhia, que tem sempre o oferecimento de KTO. kto.bet.br. 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Convido vocês para me seguirem lá no Instagram, também participarem mandando mensagens no Insta, no @rafael.colin, @rafael.colin no Instagram. Tá combinado? Meu amigo Murica Matos, por gentileza, o cartão de visitas da trilha sonora de hoje.

0: Na linha para conversar comigo aqui na Madrugada Esportiva, Cristiano Munari, o catedrático. Como é que tá, catedrático? Tudo bem? Tudo certo?
1: Tudo certo, Colin. Tudo bem por aqui, por aí?
0: Tudo numa boa, tudo certo, tranquilo. Cara, como é que a gente pode avaliar a dupla Grenal, hein? Eu confesso assim que é sempre a mesma coisa. É sempre a mesma crítica, os mesmos problemas. Como é que tu avalia aí o... Só que o Grêmio no domingo e o Inter na segunda, acho que eles passaram dos limites, ô Munari.
1: Eu acho que, assim, primeira coisa, são dois times ruins, né? Essa eu acho que é a maior dificuldade para muitos torcedores, até boa parte da imprensa, aceitar é que Grêmio e Inter têm times ruins. E vão brigar até o final para... Eu acho que o Inter é pior que o Grêmio. Eu acho que tem uma diferença que o Inter tá dentro do esperado, né? O Inter ano passado fez 44 pontos, quase caiu, e piorou em relação ao ano passado, né? O time do Inter ano passado, que termina o Brasileirão, o Inter perdeu o Vitão, que era o melhor zagueiro, e por mais que tenha chegado só agora em junho o Maripan, que é bom zagueiro, mas ele é pior do que o Vitão, né? Então, o Inter perdeu em relação ao ano passado em qualidade na zaga, embora o Maripan até seja um zagueiro ok, mas antes o Inter jogou as primeiras rodadas do campeonato com uma zaga, com o Juninho, com o Vitor Gabriel. O Vitor Gabriel não tem a mínima condição de jogar futebol em Série A, né? Não é zagueiro de Série A. Aí, em relação ao ano passado, o Inter, quando começou o Brasileirão, o Fernando estava no elenco, o Wesley estava no elenco, o Valência, e o Inter piorou em relação ao ano passado. Então, para mim, o Inter está dentro do esperado. E hoje o Inter está fora da zona de rebaixamento, né? Por mais que seja ruim, se o Inter terminar em 16º, que é a posição de hoje, dentro do que eu olhava lá em janeiro, vai ser bom. Para mim, o Inter começou o ano já pensando em ser 16º no brasileiro. O Grêmio não, né? Quando o Grêmio começa o ano contratando o Luiz Castro, que é um técnico que tinha feito um trabalho bom no Botafogo, que vários clubes tentaram, o Santos tentou, o Atlético Mineiro tentou, se não me engano, o Cruzeiro também tentou contratar e não conseguiu. Quando o Grêmio investe 6 milhões de euros no TT, compra o Nardoni, que foi um destaque, foi bem no Racing, por 8 milhões de dólares. Ali ainda tinha o William, a gente não sabia que o William ia ser do fracasso que foi, né? O Bright White ia voltar, tinha o Arthur. A expectativa em cima do Grêmio era maior. Eu acho que a decepção em relação ao Grêmio existe, o Inter tá dentro do esperado. Só que depois, como o Grêmio também se entendeu que tinha uma crise financeira, precisou abrir mão do Arthur, né? O William nunca funcionou. O Grêmio agora foi contratar jogador de Série B, ou jogador sem contrato na Croácia, né, num time pequeno de Portugal, Giovanni Cabral. O Grêmio veio para a realidade do Inter. E dentro disso, o que a gente vai ver até o final do ano, que a gente está vendo, né? Resultados ruins, mais derrotas que vitórias. E eu acho que vai ser bastante sofrido o resto de Brasileirão para os dois lados. Do Inter dentro do que era esperado e de um Grêmio que decepciona.
0: Certo. O jogo do Inter contra o Remo, como é que tu avalia o Inter com um novo jeito de jogar? Ficou aquela dúvida se ia ser mais propositivo contra o Remo, sai largando na frente e depois se atrapalha e perde dois pontos importantes.
1: Pois é, então assim, a nossa dúvida antes do jogo era exatamente essa, né? O Inter funcionou bem. Reagindo, né? Não venceu no Brasileiro, mas empatou com Palmeiras e Flamengo, conseguiu ganhar do Corinthians na Copa do Brasil no Beira-Rio. O Inter acabou, eu acho que o Pesolano, dentro do que é um jogo tático, o Pesolano encontrou um equilíbrio entre isso, disso, né? O Inter se postou com uma linha de 5, com o Vitinho virando ala, com o Bruno Gomes como zagueiro, como vinha acontecendo, deixou Vijagra e Bruno Henrique como volantes, adiantou o Bernabé, né? Foi um 5-2-3 e não o 5-3-2 como tinha sido contra Corinthians e Flamengo. Ele apostou em esvaziar o meio para ter três atacantes e ter uma linha de 5 atrás e não marcar tão à frente, porque a defesa lenta não poderia ter campo para trás. E funcionou. O Inter fez 1-0 cedo, o Inter criou chances, o Inter poderia ter matado o jogo no primeiro tempo. Não matou o jogo. E aí, no segundo tempo, o time piora, porque o Alan Patrick cansa, porque o Bruno Henrique cansa, porque tem que fazer trocas e os reservas são frágeis. Entra o Alejandro, entra o Alex, o Caleb, jogadores ruins. A realidade do Inter é essa, jogador ruim. A gente falou muito do Alejandro, e claro que o Alejandro foi o grande vilão da noite, porque ele comete a falta do gol, ele, a bola desvia nele, ele erra um gol feito antes. Mas o Caleb tem uma bola na... A última jogada de ataque do Inter é uma falta. Primeiro que já tem o erro do Inter bater rápido a falta, mas quando bate rápido a falta, o Patrick dá um carrinho e o Caleb consegue tropeçar nas pernas do Patrick, a bola bate nele e é tiro de meta. Uma criança de 10 anos chutaria a bola em cima do Patrick, ganharia o escanteio e mataria o jogo. O Caleb não conseguiu. É, o Alex, um pouco antes, tem uma chance de dar uma bola que ele deixaria o Alejandro na cara do gol e não consegue deixar o Alejandro na cara do gol. É, erra o passe. O Félix Torres, que entrou para defender, dá um passe, uma saída por dentro para o Alejandro um pouco antes do gol e quase que o Paysandu faz o gol. Então, assim, são jogadores muito ruins no banco. Se o Inter não resolver o jogo no primeiro tempo, o Inter vai sofrer. Contra o Corinthians, vai entrar o Aguirre na lateral esquerda, entrou o Ronaldo. Eu digo assim, eu tenho 40 anos, vamos lá, pegar de 2000 para cá, porque eu tinha 14, 15 anos, eu nunca vi um evento pior que esse. É o pior elenco do Inter no século. Então o Inter sofre por isso, porque os jogadores são muito ruins. E o goleiro é horroroso, né? O goleiro foi dispensado do Cruzeiro. O Cruzeiro tem hoje no gol o Otávio, que tem 20 anos e é fraco. É frágil o goleiro Otávio. E o Otávio joga porque o Matheus Cunha é pior que ele. O Matheus Cunha falhou duas vezes contra o Corinthians. E o Matheus Cunha falhou ontem, falhou assim... Ele não soube montar a barreira, ele não soube se posicionar e ele tomou um gol do meio de campo. Então, assim, se o teu goleiro é ruim, se não tem um centroavante para fazer gol e se o teu banco é ruim, tu vai sofrer sempre. Então, foi dentro. O jogo estava desenhado para isso. Quando o Inter começou a errar gols, a minha ideia vendo o jogo é: isso aqui vai complicar. Porque se não fez os gols agora, quando tiver que trocar, vai piorar o time, vai ficar 1-0 e qualquer chute de longe pode entrar nesse goleiro. E entrou. Se a gente for olhar, o Remo não criou nada demais. O Remo teve duas chances no jogo. Um escanteio que o Chamba cabeceia dentro da pequena área porque ele conseguiu o zagueiro do Remo chegar antes que o Matheus Cunha, porque o Matheus Cunha é ruim, não sabe sair do gol, o Chamba tocou antes dele na bola, cabeceou pra fora. E depois o Matheus Cunha tomou um gol do meio de campo. Então, assim, se tu não tem goleiro, e aí a gente tem que cobrar, eu acho que aí que entra, né? Quando o Inter contratou o Matheus Cunha, foi dito que o Rogério Maia, o preparador de goleiro, conhecia o Matheus Cunha do Flamengo, né? É exatamente aí que tá o problema. Quem conhece o Matheus Cunha não contrata o Matheus Cunha, ele mandou contratar. Então essa digital aí do erro do Matheus Cunha tá no Rogério Maia. Eu critiquei muito o antigo preparador de goleiros do Inter, acho que o trabalho dele foi ruim. O Rocher, que esse sim é um bom goleiro, esteve muito tempo mal com ele. Agora, se tu troca o preparador de goleiro e o cara recomenda o Matheus Cunha, tu tá errado de novo. E aí é o Fabinho contratou o Matheus Cunha, o Fabinho contratou o Alejandro, o Fabinho contratou o Caleb, o Fabinho contratou o Félix Torres, o Fabinho contratou o Kaique. Então, assim, não tem como dar certo. O Inter tá fazendo tudo para dar errado. O Inter faz de tudo para ser rebaixado, como já deveria ter sido ano passado, e não foi porque os reservas do Palmeiras ganharam do Ceará. Então, não ganhar do Remo, para mim, tá dentro da normalidade de um time que é frágil, muito frágil. E a esperança do Inter para ganhar do Atlético Mineiro sábado é o Atlético, porque tem o Cruzeiro na terça-feira, usar time reserva. Se o Atlético chegar em Porto Alegre com os titulares, a tendência é o Inter não ganhar o jogo de novo. O Inter não era para ter ganho do Corinthians na Copa do Brasil, né? O Inter ganha do Corinthians um jogo que tá 0-0, e o Corinthians também tem um goleiro frágil, muito melhor que o Matheus Cunha, mas também fraco, que toma um gol de perna direita que o Matheus Bahia errou o chute em bola, né? E conseguiu tomar o gol, o Hugo Souza. E aí, logo depois do gol do Inter, tem um pênalti bobo do Gustavo Henrique no Bruno Gomes, o Inter faz 2-0. Mas não era para ganhar o jogo, o Inter não foi melhor que o Corinthians para ganhar de 2-0 aqui. Então, assim, o que o Inter tem é organização muitas vezes defensiva, porque o treinador consegue, de fato, organizar bem o time. Mas individualidades é fraquíssimo. O Inter tem o Bruno Henrique de novo como titular. O Bruno Henrique vai fazer 37 anos em outubro e a gente, ano passado, tava criticando a direção porque não trazia um volante. Lembra quando chegou o Alan Rodrigues? Ah, o Alan Rodrigues chegou tarde, não jogou contra o Fluminense na Copa do Brasil. Coitado do Roger, tem que escalar o Bruno Henrique. Um ano depois, o Bruno Henrique é titular do Inter. Ele é melhor que o Paulinho, não se tem o Paulinho nos erros, né? O Paulinho foi contratado esse ano, é pior que o Bruno Henrique. Então, assim, o elenco do Inter é para cair. Se o Pesobano fizer um trabalho muito bom, o Inter não cai. Eu acho que o trabalho do Pesobano não é muito bom, tá? Ele é bom. O Inter está hoje fora da zona de rebaixamento por causa do treinador. Pelo Alessandro Barcelos, o presidente, pelo Fabinho, o executivo, o Inter deveria estar na zona de rebaixamento.
0: Uhum. E o Grêmio, hein? Contra o Galo no fim de semana, exagerou, poupar Vila Sante e Marlon. O Grêmio também tem um elenco ruim, né?
1: O Grêmio também tem um elenco ruim, mas eu acho que aí pesa mais o treinador. Porque diferente do Inter, que contra o Remo empatou, perdendo 5, 6 chances de gol e tomando um gol num frango de uma falha do goleiro, o Grêmio tem um goleiro que normalmente salva e o Grêmio raramente perde chances de gol, né? São poucos os jogos, se a gente for olhar para trás. Tem as vitórias do Grêmio no campeonato, que são poucas, como do Inter, mas os jogos que o Grêmio perdeu, eu acho mais jogos que o Grêmio ganhou, que o adversário perdeu chances, do que o Grêmio perdeu e o Grêmio perdeu chances, né? Então, o Grêmio São Paulo, por exemplo, o Grêmio ganha 2-1. Como é que é o segundo gol do Grêmio? O jogo tá 1-1 até o final, o Pavon bate uma falta, a barreira abre e faz o gol. Não foi uma jogada criada. Foi uma falta do Pavon que a barreira abriu. Contra o Mirassol, a classificação, o Pavon bate a falta, Fábio Muralha. Aí do outro lado, o que acontece no Grêmio São Paulo? O Everton faz milagre. O Everton evita o gol do São Paulo. O Grêmio lá atrás, quando ganha do Santos na Arena, é um jogo que faz os gols assim rápido, havia uma virada, mas não joga bem. O Grêmio jogou bem contra o Vitória, aquele jogo da lesão do Marlon. O Grêmio ganhou do Atlético Mineiro um jogo, o Atlético Mineiro tem um jogador expulso no primeiro tempo e lembra, faz um gol, toma um empate, faz o segundo gol. Contra o Curitiba também, uma expulsão no primeiro tempo e o Grêmio ganha por 2-0. O Curitiba jogava melhor antes da expulsão. Então, do Grêmio, eu também acho fraco o elenco do Grêmio, mas o elenco do Grêmio é melhor que o do Inter, porque tem um goleiro bom, o Inter não tem, e tem um centroavante que o Inter não tem. Então, se o Grêmio fosse bem organizado, eu acho que o Grêmio teria mais pontos. Por isso que eu critico muito o Luiz Castro. Acho que o trabalho do Luiz Castro é muito ruim e que o trabalho do Pesolano é bom, porque o Pesolano consegue fazer a mesma coisa que o Luiz Castro, tendo menos. Não tendo goleiro, nunca teve goleiro ao longo do ano, porque o Rochit teve se machucado e o Antony, eu critiquei o Matheus Cunha, né? O Antony é do nível do Matheus Cunha. Então, assim, são dois goleiros ruins que jogaram e o Rochit, quando jogou, jogou machucado e falhou também. O Grêmio tem goleiro e o Grêmio tem um centroavante que fez gols. O Grêmio tem o Bright White no banco, o Bright White seria titular do Inter, indiscutivelmente. Agora, acho que o Grêmio tem uma dificuldade no meio-campo, né? Porque o Nardoni não deu certo, porque saiu o Arthur, porque o Noriega também é fraco, o Pérez já veio e voltou porque é fraco. O meio-campo do Grêmio é um problema, mas ainda assim eu acho que o Grêmio tem um pouco mais que o Inter. Se o trabalho do Luiz Castro fosse melhor, o Grêmio estaria pelo menos com 3 ou 4 pontos a mais até agora no campeonato. Mas o Luiz Castro está trabalhando mal. Esse aí não tem dúvida nenhuma que o trabalho dele é ruim.
0: E sobre o Grenal, o que tu acha que vai pesar mais? O trabalho melhor do Pezzolano em relação ao Luiz Castro ou as individualidades do Grêmio, que no teu entendimento, Munari, são melhores que o Inter, especialmente porque tem um bom goleiro e um bom centroavante?
1: Eu acho que o Grenal vai ser parecido com aquele Grenal do primeiro turno, que eu vi muita gente, Maurício Saraiva, por exemplo, disse que foi o pior Grenal que ele viu na vida dele, né? Eu trabalho em Grenal desde 2011, tá? Eu comecei naquele gauchão de 2011 lá, que teve as finais, que era Renato contra Falcão, né? Uhum. E foi o pior Grenal tirando os Grenais de reserva, que a gente teve alguns Grenais de reservas, né? Mas Grenal de titulares, com certeza aquele 0-0 do primeiro turno foi o pior Grenal que eu trabalhei. Sim, foi um horror aquele Grenal. Eu acho que vai ser a mesma coisa, tá? Porque o Inter não vai arriscar muito, porque sabe que se arriscar a defesa é muito lenta e acaba sofrendo. O Grêmio não tem como arriscar, porque o Grêmio não consegue jogar. E aí talvez a vantagem do Grêmio seja essa, porque o Inter vai ter que construir um gol, né? O goleiro do Grêmio não vai entregar gol, então o Inter vai ter que construir. O goleiro do Inter pode entregar. Então daqui a pouco o Grêmio pode estar uma bola de qualquer lugar, vai, e o Matheus Cunha sofreu o gol. Um cruzamento para a área, ele sair mal, como ele saiu tantas vezes já no Inter, no Flamengo, no Cruzeiro. Então acho que a vantagem do gol, ela é do Grêmio. O Vinícius, na verdade, ele não está num bom momento, né? Não sei até que ponto a discussão da renovação do contrato está atrapalhando, mas o fato é que desde que começou essa discussão aí da renovação do contrato, o Vinícius não fez um gol só, né, depois da volta da Copa do Mundo. Eu acho que o Grenal é muito equilibrado. Pode ser, por incrível que pareça, que o primeiro jogo no Beira-Rio, se o Inter não perder, o Inter pode ter na Arena essa vantagem de jogar no contra-ataque, porque na Arena o Grêmio vai ser obrigado a atacar. Eu acho que no Beira-Rio o Grêmio não vai atacar, e eu acho que o Inter também não vai muito. Eu acho que vai ser um Grenal horroroso, como foi aquele do Brasileirão. E aí, na Arena, se o Grêmio não tiver vantagem, eu acho que daí o Grêmio vai atacar um pouco mais. Mas eu acho que vai ser um jogo, assim, decidido no detalhe. com essa vantagem que o Grêmio tem de ter um goleiro que não deve falhar, enquanto o do Inter vai falhar ou pode falhar. O Inter é um pouco mais organizado, mas eu não consigo apontar favorito, não é ficar em cima do muro, sabe? Que o nível é muito baixo, assim. Se eu tivesse que apostar hoje, eu apostaria em dois empates e pênaltis, e aí a vantagem do Grêmio por ter um goleiro bom. Mas como a gente viu aí no Rivadavia e Fluminense, né, o Fluminense passou porque tinha um goleiro melhor e o goleiro pegou os pênaltis. Mas eu acho assim que para futebol vai ser ruim. Talvez um gol cedo no Beira-Rio poderia salvar o jogo, tá? Qualquer um dos dois assim que faça um gol, aí o outro obrigado a se abrir, talvez o jogo fique melhor, né? Mas um 0-0 eu acho que vai se encaminhar meio do que foi o outro. E no outro, lembra que depois do jogo, né, o Pesolano admite que ele não podia dar contra-ataque pro Grêmio, porque ele sabia que o Grêmio queria o contra-ataque, por isso ele não arriscou, e o Grêmio queria o contra-ataque, ficou esperando, não teve. Eu acho que vai ser por aí o jogo.
0: Uhum. E tu acha que algum deles vai pro Grenal na zona do rebaixamento, já abordando então Grêmio, Bragantino e Inter e Galo?
1: Então, eu agora nós entramos também numa época do Brasileirão, né, que começa a ficar, as análises elas têm que ser feitas também levando em consideração as outras competições. O Inter tem uma grande vantagem nessa rodada, que muito provavelmente o Atlético Mineiro virá com time reserva, né? Porque o jogo contra o Atlético é sábado e o Atlético Mineiro tem o Cruzeiro na terça. É um Atlético e Cruzeiro que já aconteceu na Copa do Brasil do ano passado, e o Atlético foi eliminado pelo Cruzeiro, né? O jogo que o Cruzeiro ganha o primeiro jogo, o Cuca é demitido, o Sampaoli estreia no segundo jogo, mas não consegue evitar a eliminação. Então o Atlético está muito pressionado a ganhar do Cruzeiro. E aí, se o Atlético vier a Porto Alegre com o time reserva, eu acho que o Inter tem boa chance de ganhar o jogo, tá? Se o Atlético for titular, o Atlético é favorito, mas eu acho que o Atlético não vem com titulares. Então o Inter tem uma chance maior por isso. O Grêmio, para mim, a tendência é o Grêmio perder pro Bragantino. Até pelo estilo de jogo do Bragantino, que é um time muito intenso, um time de velocidade, um time mais jovem, não casa com esse estilo do Grêmio de jogar aí. Bom, se o Inter ganhar e o Grêmio perder, o Grêmio passa aí, dependendo, né, que o Mirassol não vença. O Mirassol que pega o Santos, acho que do Neymar, né? Eu nunca sei muito bem quando o Neymar vai jogar ou não, mas parece que na Vila Belmiro ele joga. E o Remo vai pegar o Fluminense fora. Acho que o Remo não ganha o jogo. Então, como o Remo joga fora e o Mirassol joga fora, talvez por isso, porque os dois podem não ganhar, que a gente não tenha nenhum dos dois na zona de rebaixamento. Mas muito mais pelos outros, assim. Acho que o Grêmio não entra, acho que o Grêmio perde, mas não entra porque o Mirassol joga fora contra o Santos e o Remo joga fora contra esse jogo que foi do Fluminense. O Vasco vai ter o Palmeiras fora, que é outro que poderia passar o Grêmio. Então acho que o Grêmio não entra porque Mirassol, Remo e Vasco não ganham. E o Inter eu acho que pode ganhar o jogo porque o Atlético vai vir com as reservas. A chance do Inter é essa. Esse é o cenário, né? Não entrar na zona de rebaixamento por causa dos outros, né? Porque os outros têm jogos difíceis, porque um outro adversário pode poupar, mas não pelo que o Inter e Grêmio têm feito.
0: Exatamente. E para fechar nosso papo, zero esperança, então, de uma melhora da dupla Grenal até o fim do ano? Zero? Alguma coisa te faz pensar, não, isso aqui pode fazer com que um ou outro tenha uma evolução aí até o fim do ano?
1: Ah, eu acho que depende mais dos jogadores, nos dois casos. Por exemplo, se o Sanabria, que o Inter está contratando, chegar aqui e entregar gols, o que o Inter produz para fazer mais pontos do que tem feito, né? Agora, com a eliminação do Rivadavia, o Vaguinha trazia informação, né, durante o dia na Rádio Gaúcha, de que a contratação do Sanabria, ela não impede que haja um acordo pelo Arce. O Rivadavia fora abre a chance do Arce sair. Bom, se o Inter ganhar dois centroavantes, ainda que eles não sejam, nenhum deles é uma garantia de que vai dar certo, mas podem entregar alguns gols, né? O Inter tendo aí uns 5, 6 gols de centroavante, pode ser que o Inter consiga escapar. Eu acho que depende muito mais disso. O que o Pesolano fez, para mim, o Pesolano está no limite, tá? Não quer dizer que o Pesolano vai ficar até o final do ano, talvez ele seja demitido. Eu acho que se o Inter cair pro Grêmio e daqui a pouco entrar na zona de rebaixamento, pode ser que ele saia. Mas eu não consigo ver o que um treinador pode fazer além do que o Inter já tem. Para mim é muito mais jogador. Contra o Remo, se o Carboneiro tivesse aproveitado as duas vezes que ele saiu cara a cara com o goleiro, tinha ganho o jogo, né? Não é treinador ali, pra mim ali é jogador. Então, se chegar um centroavante que faça os gols, alguns gols, eu acho que o Inter escapa. Então o Inter depende desses jogadores que podem chegar, do Sanabria que vai chegar, do sueco também, que é um outro jogador que não é tão goleador, mas enfim, é melhor ter ele entrando do que o Avex já ficou muito claro que não tem condição ainda de jogar no Inter. É, em relação ao Grêmio, também é jogador, é o Krovinovich dar uma resposta melhor, é o Danilo o Barbosa entrar bem como volante, e daqui a pouco até dando a chance de... O Danilo vinha jogando como zagueiro na Arábia, né? Daqui a pouco pode ser ele zagueiro e o Noriega volante, ou ele volante, o Noriega zagueiro. O Grêmio tem um problemaço na defesa agora com a lesão do Gustavo Martins, porque o Kahneman não tem uma condição de jogar, porque o Wagner Leonardo não consegue jogar. O Grêmio tem o Wallace hoje, e sem o Gustavo Martins não tem outro zagueiro. Eu acho que é muito mais assim desses jogadores aí, esses novos reforços, eles darem resultado. Ano passado o Grêmio não cai porque chegou o Carlos Vinícius e fez gols. Foi isso a diferença. Mesmo que o Arthur tenha melhorado o time, quem garantiu os pontos pro Grêmio foi o Carlos Vinícius. Em 2024, o Bright White joga 18 jogos naquele segundo turno e faz 8 gols. E o Grêmio não cai por isso. Antes era o JP Galvão. É, para mim, o Inter é isso, assim. O Inter e Grêmio esse ano, o Inter é o centroavante fazer o gol. E o Grêmio é o Krovinovich melhorar o funcionamento do meio, o Danilo Barbosa melhorar o funcionamento do meio e permitir que daqui a pouco o Noriega jogue na zaga. Eu acho que o Pesolano tá no limite, não consegue fazer mais do que ele já fez, e o Luiz Castro eu não espero que ele faça mais. Mas daí daqui a pouco esses jogadores podem melhorar o time e aí o Grêmio encontrar algumas soluções. Para mim vai ser por aí. Mas assim, eu acho muito difícil que antes da 37ª rodada, a penúltima, a gente tenha algum dos dois já tenha se salvado. Eu acho que a gente vai até o final vendo essa disputa aí contra o rebaixamento. Pode ser que os dois escapem, pode ser. Mas vai ser aquelas transmissões lá que o Bertoncello organiza escala pra gente fazer 5, 6 jogos ao mesmo tempo, sabe? Eu acho que vai ser por aí.
0: Ô Munari, Flamengo busca o Palmeiras?
1: Acredito que sim. O momento do Palmeiras é ruim. É, tem a ver com a Libertadores também, né? Como é que vai acontecer nesse jogo. Eu acho que o Palmeiras passa pelo Cerro, tá? Pra mim, o que aconteceu com o Fluminense e Rivadavia também, assim, os times brasileiros ainda, apesar das dificuldades, eles ainda são melhores que os outros, ou que a maioria, assim. Rosário Central e Corinthians, eu acho que o Rosário Central, ok, pode eliminar o Corinthians, porque daí tem o Di Maria, tem uma estrutura maior. Mas o Cerro com o Palmeiras, eu ainda acho que o Palmeiras é favorito. O Flamengo é favorito contra o Cruzeiro, mas não é pra mim surpresa nenhuma. É o jogo que tu vai comentar amanhã, né? É, se o Cruzeiro eliminar o Flamengo, pra mim não é surpresa, tá? O Flamengo é favorito. Mas o Cruzeiro montou um time pra competir. É, eu acho que essa Libertadores ela pode interferir, né? Mas pelo que tá jogando hoje o Flamengo, que não tá jogando Palmeiras, e tem o confronto direto, tem ainda o Flamengo com um jogo a menos, eu acho que o Flamengo, se eu tivesse que apontar hoje um candidato maior ao título, seria o Flamengo. Assim, eu acho que o Flamengo tem mais jogador também, né? O Palmeiras tem muitos bons jogadores, mas no Brasileirão, para jogar, que é um campeonato que tu não disputa só com os grandes, tu disputa também nos jogos dos pequenos, né? Tu tem o Pedro, tu tem o Arrascaeta, tu tem o Paquetá, mesmo o Bruno Henrique. É, eu acho que esses caras do Flamengo eles são mais decisivos do que os do Palmeiras. O Palmeiras tem, beleza, tem o Flaco Lopes, mas o Flaco Lopes é muito bom jogador, mas não é um goleador. É, o Vitor Roque se machuca demais. O Paulinho tá toda hora machucado, aí vai depender do Maurício, começa a depender do Maurício, do Sousa, mesmo o Arias, que não é um goleador. Eu acho que a capacidade de fazer gol do Flamengo acaba sendo decisiva nesses momentos.
0: Cristiano Munari aqui na Madrugada Esportiva da Gaúcha. Muito obrigado, catedrático, um forte abraço e até a próxima.
1: Valeu, Coy, valeu. Ainda pessimista com o Grêmio e Inter, né? Vamos ver se ano que vem melhor, mas nesse ano eu tô bem pessimista em relação aos dois.

companhia aqui na Rádio Gaúcha. Depois do intervalo comercial, vou bater um papo com mais um colega aqui do Grupo RBS, do nosso departamento de esportes, pra gente seguir avaliando a dupla Grenal, os próximos compromissos. E também eu vou atualizar os jogos que aconteceram agora à noite na Copa Sul-Americana e também na Taça Libertadores da América. Também vou projetar os jogos do nosso interior do Rio Grande do Sul, da divisão de acesso, que vão acontecer nesta quarta-feira e também na quinta. Tá combinado? Então, o intervalo é rapidinho. 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

Faltando 20 minutos para uma da manhã, estamos de volta com o Esporte Companhia, atualizando os jogos da Conmebol Libertadores. Eu gosto de falar Taça Libertadores da América, a Taça Libertadores. O Independiente Rivadavia, que estava fazendo uma boa campanha, uma boa Libertadores, deu adeus, e deu adeus justamente para que o Fluminense passasse de fase. O Fluminense com um jogador a menos, Canóbio foi expulso no segundo tempo, mesmo assim o Fluminense abriu 1-0 depois da expulsão, jogando fora de casa, jogo de Copa, né? E aí lá no finalzinho o árbitro deu um pênalti pro Rivadavia.

um pênalti polêmico, empate em 1-1, e aí nos pênaltis o Fluminense venceu por 5-4, chegou aí para a série de cada um batia uma, né, até saiu vencedor e o Fluminense venceu. Então brilhou a estrela do goleiro Fábio com 45 anos de idade, impressionante. Duas excelentes defesas de pênalti classificaram o Fluminense. Em outro jogo que aconteceu nesta terça-feira, Universidade Católica 0, Estudiantes de La Plata 3. E no agregado deu 4-1 para o Estudiantes, está na próxima fase da Taça Libertadores da América. Nesta quarta-feira, 7 horas da noite, Coquimbo Unido versus Platense. Jogo de ida foi 1-1. Também às 7 da noite tem brasileiro na parada. Cerro Porteño e Palmeiras. Jogo de ida 1-1. Olha aí, ó, o Palmeiras fora de casa tendo que decidir no sufoco aí para ver se passa para a próxima fase. Flamengo e Cruzeiro, estarei trabalhando neste jogaço de bola às 9:30 da noite desta quarta-feira com transmissão da Gaúcha. Estarei nos comentários deste jogaço que é Flamengo e Cruzeiro. Jogo de ida 1-1, tudo aberto e o jogo é no Maraca. Estádio lotadaço, Flamengo até no Brasileirão se aproximando do Palmeiras, vive excelente momento, certo que vai transbordar o Maracanã. E o Cruzeiro não é bobo, hein? O Cruzeiro é um time bom, time forte, esse jogo vai ser bom demais. Flamengo e Cruzeiro, 9:30 da noite, esperamos vocês na transmissão da Gaúcha. Na quinta-feira, LDU versus Mirassol. Jogo de ida 1-1 em São Paulo. E também na quinta, Corinthians e Rosário Central. Jogo de ida 0-0 na Argentina. E na terça, dia 25, tem Independiente Del Valle e Tolima às 9:30. Jogo de ida foi 1-0 pro Del Valle, tá bom? A Libertadores está passada limpo, depois eu atualizo Sul-Americana, divisão de acesso. Sobe o som, meu amigo Murica.

0: Na linha agora para conversar comigo aqui na nossa madrugada esportiva, o Manhago, grande Gustavo Manhago. Como é que estão as coisas, Manhago? Tudo certo?
1: Tudo bem, meu amigo Rafael Collin, bom dia para ti, bom dia para os ouvintes da madrugada aqui da Gaúcha. Começando aí uma quarta-feira que a gente fica só de olho pela TV nos jogos, né, dos clubes brasileiros na Sul-Americana e na Libertadores, porque não temos nem Grêmio nem Inter participando neste momento. Então só nos resta assistir e pensar no fim de semana de Brasileirão e aí na outra semana de Copa do Brasil, Colin.
0: É, antes do Grenal da Copa do Brasil, uma projeção para os jogos do fim de semana, depois que tu viu no domingo e na segunda-feira por parte do Grêmio e do Inter, respectivamente.
1: Pois é, Colin, eu acho que, como qualquer torcedor, seja de Grêmio, seja de Inter, e até como qualquer crítico que analisa o desempenho dos nossos dois times neste momento da temporada, o cenário para o próximo final de semana, sábado, Beira-Rio, Inter e Atlético, e domingo, Bragança Paulista, Bragantino e Grêmio, o cenário é o pior possível, né? Porque a amostra recente, ela vai de encontro a uma lógica nessa temporada, que é de jogos do Grêmio muito ruins fora de casa e jogos do Inter ruins dentro de casa. Isso vai se repetir contra adversários, né, que são bem mais fortes do que os nossos dois, pelo menos neste momento. O Grêmio vai a Bragança Paulista no domingo pegar o Bragantino e eu vou estar lá fazendo esse jogo aqui pela Gaúcha. O Grêmio nunca ganhou do Bragantino em Bragança Paulista. Desde os anos 90, lá quando surgiu o Bragantino, e até os momentos mais recentes. No máximo que conseguiu foram alguns empates por lá. E nessa temporada, né, sempre é bom lembrar que o Grêmio é um dos piores visitantes, ou seja, ele não ganhou de ninguém, são 4 empates e 7 derrotas. Então a tendência é de que não vença. E o Inter, no sábado, contra o Atlético Mineiro, o Inter, ele, de alguma forma, ele tem se dado melhor contra adversários mais fortes nessa temporada. Não muito melhor, né? Porque se fosse assim, não estaria lá brigando contra o rebaixamento o tempo inteiro. Mas, neste momento, neste recorte, encaixou bem contra o Flamengo, contra o Palmeiras, contra o Corinthians. Não se deu bem contra o Remo, muito pela incompetência dos seus atacantes, e aí foi penalizado no final com um gol de falta. O Atlético Mineiro é melhor que o Remo, então deve jogar um pouco mais, querer jogar um pouco mais no Beira-Rio do que o Remo. E o Inter, então, nesse sentido, ele pode, de alguma forma, encaixar o seu jogo. Mas a tendência, de novo, é de que o Inter não vença, porque o Atlético é bem melhor e o Inter é o segundo pior mandante. São só 3 vitórias em casa neste Campeonato Brasileiro. Ou seja, joga muito pouco diante do seu torcedor, vai pegar um adversário forte. Então, a tendência, infelizmente, é de que nós tenhamos mais uma rodada sem vitórias do futebol gaúcho no Brasileirão, Colin.
0: Por que o Grêmio tá mal e por que o Inter tá mal? Começando pelo tricolor, a avaliação do Manhagol.
1: Bom, eu parto do princípio, Colin, e acho que muitos dos nossos ouvintes concordam que são dois times fracos, né? No seu conteúdo de jogadores, elenco, titular, reserva, são dois times fracos que merecem estar brigando na parte de baixo da tabela. Mas entre um e outro, eu consigo pelo menos entender assim, que de alguma forma o Grêmio tem um problema maior localizado no seu treinador e o Inter tem um problema maior localizado no seu grupo de jogadores. Não é uma culpa total do Luiz Castro, o resultado do Grêmio, mas ele é, na minha visão, o protagonista desse fracasso em 2026, de uma campanha medíocre enquanto time no Campeonato Brasileiro como visitante, mas também na temporada como um todo, com resultados muito ruins. Então, eu acredito o Grêmio, enquanto Luiz Castro, treinador, o maior problema. É ele o culpado de um time jogar tão pouco ao longo de 8 meses. Não jogou nada durante o ano inteiro. E ele segue no comando, segue prestigiado e segue insistindo em erros que já não deram certo. Há uma culpa menor quanto ao elenco, que também tem jogadores fracos, mas um pouco melhor do que o Inter. Então, no Inter, eu acho que a maior culpa é da qualidade técnica dos jogadores, enquanto que o técnico consegue, minimamente organizando o time, tirar um pouco mais em termos de desempenho. Aí tu vai me dizer, e os nossos ouvintes vão lembrar, que o Grêmio do Luiz Castro ganhou o gauchão do Inter, do Paulo Pezzolano. O primeiro Grenal do Campeonato Brasileiro no Beira-Rio foi 0-0, então deu empate. No Campeonato Brasileiro atual, o Grêmio está um ponto na frente do Inter, uma posição na frente do Inter e com um jogo a menos. Tudo isso é verdade, mas ainda assim eu consigo ver o Inter minimamente organizado, reconhecendo as suas limitações e esbarrando na qualidade, na capacidade dos seus jogadores. Enquanto que o Grêmio, com o elenco que tem, ainda que seja um elenco limitado, tem mais peças de reposição, de opções para jogar, e o técnico não consegue. Então eu, nesse momento, acho que o Inter, o maior problema é a qualidade dos jogadores, e no Grêmio, o mau trabalho do treinador.
0: E por que o Inter acabou desperdiçando 2 pontos contra o Remo nesta segunda-feira, amanhã gol?
1: Por isso, né, meu amigo Cole? Por isso. Porque os jogadores que estão ali ganhando bons salários para decidirem a favor do Inter em lances que parecem tão simples, eles não conseguem. O Carbonero, além do gol que faz, ele perde 2 outros gols, um em cada tempo, mais fáceis do que o gol que ele fez. Lembrando que o gol que ele fez é um cruzamento que vem da esquerda do Matheus Bahia e ele pega sem deixar a bola cair, fazendo um belo gol, um bonito gol, mas com um grau de dificuldade que ele não teve num passe feito pelo Alan Patrick, que deixou ele cara a cara com o goleiro, ele dá uma cavadinha para fora, e no segundo tempo um lance muito parecido que ele chuta à direita do gol do Remo. Tem ainda um lance do Bruno Henrique, outra pifada do Alan Patrick por Bruno Henrique na entrada da área, que chuta sem muita força, enfim, acaba tocando direto para fora. No segundo tempo até tem, além do lance do Carbonero, uma chegada do Alejandro dentro da área num cruzamento, mas até não foi assim um lance tão claro de gol. Mas essas duas chances do Carbonero e essa outra do Bruno Henrique fariam com que o Inter tivesse um outro comportamento na partida, uma outra facilidade, porque o time do Remo é sofrível, olha, é um dos mais fracos que eu vi jogar nessa temporada, né? Junto com o Chapecoense, Mirassol, Grêmio, Inter, o time do Remo é muito fraco, deve ser rebaixado também, e esse Remo que deve ser rebaixado tirou pontos do Grêmio na Arena, do Inter no Beira-Rio e do Inter no Mangueirão. Ele não perdeu para a dupla Grenal nessa temporada. Ainda vai ter o jogo com o Grêmio lá em Belém nesse segundo turno. Então isso mostra o nível em que o nosso futebol está. Agora, ontem ou segunda-feira, a culpa foi diretamente dos jogadores do Inter, principalmente Carbonero e Bruno Henrique, que perderam gols incríveis quando não poderiam perder. Tem o lance do gol, Colin, que é de certa forma um castigo no final da partida, que é uma sequência, né, de lances ruins, de lances focados, né? Começa com uma bola que era do Inter no ataque, uma falta cobrada rápida quando não precisava, depois tem a falta do Alejandro na frente da área, aí tem o goleiro colocando um homem só na barreira, e depois tem o desvio do Alejandro, enfim, tudo acontece de ruim. Mas se tu tivesse feito os gols tão fáceis que se apresentaram, nada disso teria acontecido, ou se tivesse acontecido, não teria feito falta, né, meu amigo?
0: Exatamente, deu um chiadinho aí na transmissão, não sei se é mau contato do fio, alguma coisa assim. Vamos continuando. E o Grêmio, hein? O Grêmio quando vai sem Vila Sante e sem Marlon, eu não levei fé no Grêmio no domingo, já desde a origem. Ou seja, quando esses dois jogadores foram descartados para jogar a partida, eu pensei, o Grêmio perde esse jogo, não há outra escapatória, nem empate.
1: E a gente tem que também contar nessa tabela aí com as escolhas do treinador do Grêmio, né? Tudo bem que ele só tem o Pedro Gabriel mesmo para colocar na vaga do Marlon, porque o Caio Paulista já se mostrou insuficiente, mas o Pedro Gabriel, ainda que seja um menino, pelo que tem apresentado, não vai ter uma vida longa dentro do Grêmio, né? Muito pouco futebol, mesmo sendo jovem, enfim, mas tem apresentado muito pouco futebol para ser jogador do Grêmio. E no meio campo, quando ele escolhe aquele meio com Noriega, Dodi e Nardoni, ele tá pedindo, né, realmente, para ter um resultado negativo, né? Então, anticrítico também dessa preservação, tanto do Marlon quanto do Vila Sante, né? O Grêmio ficou 8 dias sem jogar, Colin. Jogou no dia 8 de agosto, véspera do Dia dos Pais, contra o São Paulo na Arena, ganhou o jogo. E aí teve 8 dias até o jogo contra o Atlético Mineiro. E agora vai ter mais, né? 7 dias até o jogo contra o Bragantino. Então, uma preservação totalmente desnecessária, ainda que se fale que por questões médicas, enfim, a gente sabe que foram jogadores preservados do jogo em função do gramado sintético, em função de um estar voltando de uma lesão mais agora próxima e outro de uma lesão mais anterior. Mas um jogo tão decisivo de times que não são tão disparelhos assim, mas num time tu tem uma organização muito, muito vista, enquanto que no outro não há absolutamente nada, não há nada no time do Grêmio a ser visto, a ser elogiado. E aí quando tu tira duas peças fundamentais no elenco, que já é um elenco limitado e que tem um futebol tão fraco durante todo o ano, tu desmonta o teu time. Menos mal que eles vão voltar agora em Bragança Paulista no final de semana, mas ainda assim as chances, elas são pequenas, porque o Grêmio vai ter que quebrar um tabu dentro desse campeonato e um tabu geral de nunca ter vencido em Bragança Paulista e mostrar algum futebol que a gente ainda não viu. Mas como tu bem falou, sem Vila Sante, sem Marlon, o time já foi para Belo Horizonte derrotado.
0: O que eu estou perguntando para os meus convidados e também para os ouvintes é se enxergam alguma esperança neste decorrer do segundo semestre até o fim do ano de melhora de futebol da dupla para não ficar só querendo escapar do rebaixamento.
1: Não vejo muita situação assim, principalmente com os nomes que estão sendo apresentados aí. Vejamos, né? O Internacional trazendo um centroavante que estava lá num time da segunda divisão do futebol italiano, que é Paraguai, que tem um gol na última temporada. Não pode dar certo, né? Não pode dar certo. O outro jogador era o goleador do Independiente Rivadavia, que é um time inexpressivo na Argentina, que foi até goleador agora, fazendo gols, muitos dos seus gols contra um time da Venezuela, né? Ele fez vários gols numa única partida, que é o Arce, né? Então, podem até vir esses dois centroavantes, e o Inter está precisando, não há dúvida que está precisando, porque o Alejandro não dá nenhuma resposta. Mas será que vão ser a solução? Do lado do Grêmio, né? Foi buscar na Croácia, num time que não é o principal time da Croácia, um jogador para ser referência no setor de meio campo. Então, assim, é muito pouco provável que algo de melhor aconteça, além de escapar do rebaixamento. A Copa do Brasil agora vai ser importante, o Grenal vai ser um jogo disputado por baixo, né, de times muito ruins, quem passar vai festejar, vai para uma semifinal de Copa do Brasil, mas convenhamos, alguém acredita que eles possam conquistar o título passando numa eventual semifinal contra Cruzeiro ou Atlético e depois talvez numa final, muito provavelmente contra o Palmeiras? É muito difícil, né? E talvez avançando ainda na Copa do Brasil, o risco de rebaixamento no Campeonato Brasileiro ficará ainda maior. Então, eu acho que o que a gente pode esperar é minimamente escapar do rebaixamento, porque existem times tão fracos quanto a dupla Grenal, e aí eles vão precisar, de alguma forma, passar dentro de casa por resultados que fiquem na frente de Remo, de Mirassol, de Chapecoense, e aí torcer, né, pro Vasco seguir ali afundado por baixo e outros times que estão um pouquinho mais acima serem puxados para baixo, como é o caso do São Paulo e do Santos.
0: E para fechar, o Flamengo busca o Palmeiras ou não?
1: Eu acho que já buscou, né? Eu acho que já buscou. Tecnicamente o Flamengo é mais time, o Palmeiras segue, né, com uma força coletiva muito, muito forte, mas tecnicamente, individualmente, o Flamengo é um time melhor. E agora, recentemente, os resultados estão mostrando isso, né? Eu acho que já chegou e vai passar para ser campeão o Flamengo, Colin.
0: Manhago, muito obrigado pelo papo, um forte abraço e boa viagem para Bragança Paulista.
1: Valeu, valeu. Seguirei acompanhando vocês por aqui. Nessa quarta, né, tem Flamengo e Cruzeiro. Vai passar um brasileiro para Libertadores, o Fluminense passou nos pênaltis aí, né? Tá nas quartas de final, São Paulo passou na Sul-Americana. Os brasileiros assim vão avançando porque eles ainda continuam dominantes no cenário sul-americano. Mas a gente tem que pensar na nossa dupla Grenal e torcer para que eles fiquem de 16º para cima. Olha, é muito triste, a gente tá já há algum tempo falando sobre isso, né? O Inter foi assim durante todo o ano passado, o Grêmio durante boa parte também, depois deu aquela escapadinha E nessa temporada, Colin, a gente só fala sobre isso e não vê a esperança de dias melhores pela frente. Mas é o que nos resta, torcer para que fiquem de 16º para cima. Grande abraço!
2: 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Dois homens morrem em acidente entre carro e caminhão na BR-468 em Bom Progresso, no noroeste do estado. Homem suspeito de matar adolescente de 14 anos é preso em Encantado, no Vale do Taquari. Superior Tribunal de Justiça decide que filho em comum e noivado não provam união estável. Céu nublado em Porto Alegre, agora faz 19 graus. 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
4: O movimento é tranquilo nas ruas e avenidas de Porto Alegre, segundo a IPTC. Também não há ocorrências registradas nas rodovias do estado. Mais cedo, 5 pessoas ficaram feridas em um acidente envolvendo 2 carros na RS-122, em Flores da Cunha, na Serra. De acordo com o comando rodoviário, a colisão envolveu um Focus e um Uno no quilômetro 88. Conforme os vestígios, o Focus seguia no sentido que vai a Caxias do Sul, não conseguiu fazer uma curva acentuada, invadiu a pista contrária e bateu de frente no Uno. Os feridos foram levados para atendimento hospitalar. Não há bloqueios no local. Da redação, Caroline Garski.
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2: A Polícia Civil ouve nesta quarta-feira a mãe da menina de 4 anos que chegou sem vida a uma UPA de Porto Alegre. O depoimento previsto para esta terça-feira foi adiado a pedido dela, que estava envolvida nos atos fúnebres de Samire Valentina Borba Ramiro. A Polícia Civil aguarda laudos da perícia para esclarecer a origem das lesões da menina. Chegou sem vida à UPA Bom Jesus, na Zona Leste, na madrugada de segunda-feira. A segunda delegada Alice Fernandes, os exames tiveram pedido de prioridade, mas ainda não há prazo para a conclusão. Uma aposta feita em Porto Alegre é uma das duas que acertaram na Loto Fácil e vai receber R$1.988.000. De acordo com a Caixa Econômica Federal, foi um bolão de 50 cotas. 4 de outubro, no bairro Moinhos de Vento. O outro bilhete acertador foi feito em Arinos, em Minas Gerais. 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Da redação, Gustavo Gossen.
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6: 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Rafael Collin.

0: Esporte e Companhia aqui na Rádio Gaúcha. Programa que tem na produção a Isabelle Castro e a Ana Nazário. Na mesa de áudio, Murica Matos. Na central técnica, o Rubens Silva. Nas gravações, a Eduarda Brum. Já tem a previsão do tempo. Já nós vamos também atualizar as informações da dupla Grenal. 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Quero mandar um abraço especialíssimo para o maior goleador da história dos campeonatos gaúchos, Sandro Sottili. Completou mais um ano de vida nesta terça-feira que passou agora. Estamos já invadindo a quarta, dia 19. Mas nesse dia 18, terça-feira, o Sottili completou 53 anos de vida. 18 de agosto de 1973. Nascemos no mesmo ano, temos alguns meses de diferença. Somos dois goleiros. Não, tô brincando. Não, aqui ó. Ele é o maior goleador da história dos campeonatos gaúchos. Mas no domingo, 11 horas da manhã, em Passo Fundo, haverá o jogo tão esperado: Amigos do Sottili versus Amigos do Barão da Madrugada. E eu sei que eles estão treinando, estão sempre jogando nas terças-feiras com o time lá chamado Desavença, lá de Passo Fundo, do Sottili, do Jesus, que é o braço direito do Sottili, né? Grande parceiro do Sottili. Mas se Deus quiser, os Amigos do Barão vão roubar esse reforço aí, vão tirar Jesus do Sottili. E ele vai nos abençoar no jogo de domingo. Aqui, ó. Domingo, 11 horas da manhã, em Passo Fundo, Amigos do Barão versus Amigos do Sandro Sottili. Certo? Então é isso. Ah, vai ser uma festa bacana, hein, tchê? Vai ser uma festa legal demais. E vai ser um prazer enorme participar desse evento aí. E fiquei muito feliz quando o Sottili me convidou, me ligou e disse: tchê, vamos fazer Amigos do Barão versus Amigos do Sottili, o clássico tão esperado. E eu topei na hora, tô dentro, vou pegar a estrada e a gente vai se encontrar no domingão. Previsão de frio, mas é como o Sottili disse, vai ser gauchão raiz, estilo gauchão raiz. 1:11, 1:11. Abraço pra toda a turma lá do Desavença também, os amigos do Sottili. O Sottili ele não comemora o aniversário num dia só, ele tá comemorando há vários dias já. E hoje teve mais festa, e amanhã tem mais, depois de amanhã mais. E no domingão a gente vai fechar com chave de ouro. 1:11. A Maria Fernanda Freire traz as informações da previsão do tempo.
1: Nessa quarta-feira, o bloqueio atmosférico que atua sobre o Rio Grande do Sul perde influência e permite avanço de uma nova frente fria. Com isso, as temperaturas baixam na maior parte do estado. Esse friozinho vem acompanhado de instabilidade. Ao longo do dia, pancadas de chuva isolada ganham força, principalmente entre o oeste e a campanha. Na zona sul do estado, na região metropolitana de Porto Alegre, na Serra e na Costa Doce, a chuva ocorre de forma um pouco mais isolada. Em Porto Alegre, a temperatura máxima é de 19 graus e a mínima de 15. Em Santa Rosa, mínima de 16 graus e máxima de 27. Em Uruguaiana, um pouco mais frio e mínima de 13 graus com máxima de 18. Em Passo Fundo, a mínima deve ficar em 14 graus e a máxima em 22.
0: Tá aí, ó. Conforme falei, o friozinho tá chegando aí, conforme anunciou aí a Maria Fernanda Freire. Obrigado pelas informações. Agora o Simon Bianchini atualiza as informações do Grêmio e o Lucas Katsurayama atualiza o Colorado.
2: O Grêmio não vai ter dois titulares para a partida de domingo contra o Bragantino. Um deles para por mais tempo, por cerca de 3 semanas. O meio-campista Nardoni, que sofreu um trauma contra o Atlético Mineiro no joelho direito. Ele teve diagnosticado uma lesão, um estiramento da cápsula posterior do joelho. Isso significa que ele vai ficar 3 semanas, já que não é tão grave assim, afastado dos treinos, perdendo o jogo de domingo, mas também os 2 grenais pela Copa do Brasil, que englobam este período. Já o zagueiro Gustavo Martins teve detectado um edema na região do pubis e vai ser preservado para não estourar contra o Bragantino. O Grêmio projeta a volta dele no primeiro Grenal, no Beira-Rio, no dia 27, na quinta da próxima semana. Bom, fora de campo, o Grêmio também tem 2 retornos. Marlon e Vilaçante, que treinam normalmente, encaram o Bragantino. A ideia é não preservar atletas nessa partida, já que o Grêmio precisa vencer fora de casa, iniciar uma campanha de recuperação do Campeonato Brasileiro para inicialmente fugir do Z4, já que há uma aproximação nesses últimos dias dessa zona tão incômoda. A zaga tem um mistério: quem vai jogar ao lado de Wallace? Luiz Eduardo ou Wagner Leonardo? É isso que o Luiz Castro vai avançar nos próximos dias. Quem treinou na terça-feira pela primeira vez com o elenco gremista foi Danilo Barbosa. Condições legais, mas também a questão física vai ser verificada, já que ele vai fazer uma espécie de pré-temporada e pode ser curto tempo até domingo para ele estar em boas condições físicas de fazer a estreia com a camisa do Grêmio. Paulo Pelaipe, executivo do Grêmio, reclamou da dívida do Botafogo com o Grêmio. Recentemente, o Grêmio fez uma negociação com os cariocas, que passam por uma mudança no comando da SAF. Não é mais John Textor o dono, o principal acionista, agora é um mexicano. O clube também enfrenta um processo de recuperação judicial. O Grêmio tem 16 milhões de reais a receber do Botafogo e conseguiu o abatimento da dívida de 4 a 5 milhões de reais na liberação de Matheus Nascimento, que hoje é o terceiro reserva do ataque gremista, atrás de Carlos Vinícius e Bright White. Com os destaques do Grêmio, Simon Bianchini.
3: Fala, Colli, muito bom dia para ti, muito bom dia para todos. Falando de Inter aqui no Esporte Companhia, que encaminhou a contratação de Tony Sanabria, centroavante paraguaio de 30 anos, que está vindo da Cremonese. Ele vai rescindir o contrato por lá e vem sem custos. O Inter não vai pagar nada para ter ele, mas o clube italiano mantém 50% dos direitos econômicos de uma futura venda, portanto a outra metade com o Colorado, e esse percentual do Inter vai aumentando ao longo do contrato e, obviamente, diminuindo o da Cremonese. Contrato até o final de 2029, ele já está em deslocamento para o Brasil, deve ser anunciado nos próximos dias, e aí, claro, tem toda a questão de preparação física, a questão burocrática para ficar à disposição do técnico Paulo Pezzolano. Para sábado é muito cedo, quem sabe lá para a Copa do Brasil, no clássico Grenal, muito cedo ainda para saber se ele vai ter condições, o centroavante Antônio Sanabria. Bom, sobre isso ainda, Colin, o Inter esfria a busca por um outro centroavante a partir da chegada de o Sanabria. A gente sabe, né, que o plano A era o Arce, o Inter tentou, tinha algumas questões, alguns alinhamentos que precisavam acontecer, e o Inter acaba esfriando não só esse negócio, mas outros. Por mais que a gente não soubesse o nome, o Inter claramente tinha outras frentes por centroavantes e acaba deixando isso num plano B. Não é que o Inter desistiu completamente de trazer outro centroavante, até porque entende que seria importante dar ao técnico Paulo Pezzolano mais de uma opção de camisa 9. Mas a gente sabe a situação delicada financeira que o Colorado vive no momento, e aí teria que surgir um negócio bem de ocasião para conseguir dar mais um jogador para o treinador. Por hora, não deve vir nenhum nome. Claro que também o Inter vai entendendo todo esse cenário, que vai ficando com mais dificuldade ainda, né? Depois daquele empate mais duro com o Remo. A reapresentação colorada é na manhã desta quarta-feira, terça-feira foi de folga, e o próximo jogo é no sábado. Pelo Brasileirão, pega, Colin, o melhor adversário, a equipe com o melhor aproveitamento pós-Copa. São 4 vitórias, 3 empates e nenhuma derrota. Ninguém tem um percentual tão bom quanto o do Atlético desde a retomada do futebol brasileiro pós-Copa do Mundo. E lembrando, né, a sequência tem clássico Grenal, depois Bahia em Salvador e o clássico Grenal da volta das quartas de final da Copa do Brasil. Sobre o time, tem um ponto importante: o Matheus Bahia recebeu o terceiro amarelo no jogo contra o Remo, desfalca contra o Atlético Mineiro e também desfalca contra o Bahia, porque ele está emprestado pela equipe nordestina. Portanto, é um problema que o técnico Paulo Pezzolano tem referente à lateral esquerda. Aguirre deve substituí-lo. Valeu, Colin, bom trabalho.
0: Muito obrigado. Valeu, Lucas Katsurayama, obrigado também, Simon Bianchini. Que responsabilidade do Sanabria, né? Chegando aí, o Inter praticamente sem centroavante, né? Depois da saída do Borré, é uma função, assim, das principais do futebol, né? O tal do fazedor de gols. E o Sanabria chega, então, com uma enorme responsabilidade. E aí, pessoal, vai se firmar como titular? Ou o Pezzolano vai ter que seguir apostando em Carboneiro e Vitinho, jogando sem centroavante, né? A situação do Alejandro ficou completamente irreversível, né? Dificilmente ele vai conseguir ter grandes atuações e reverter esse cenário bem ruim que ficou para ele depois da atuação da segunda-feira. No caso do Grêmio, o Nadoni não vinha bem, mas assim, será que o Escastro vai de Dodi de novo? O que ele vai fazer? Isso que eu fiquei pensando, né? O Nardoni não joga no fim de semana, não joga os grenais. E aí, o que o Luiz Castro vai fazer? Porque parece que ele não quer abrir mão dos 3 volantes. E não vem dando certo. O Grêmio não consegue. Só se o Grêmio jogar no limite do limite. E vai conseguir fazer isso contra o Bragantino, Grenal. Depois mais um jogo do Brasileiro, depois Grenal de novo. Vai conseguir fazer isso? Agora, óbvio que o retorno do Vila Sante, o retorno do Marlon, esses dois jogadores, eles têm sido bem importantes pro Grêmio, né? Então, sem dúvida nenhuma, pro jogo contra o Bragantino, esses reforços são importantes. Mas será que o Grêmio vai vencer fora? O jogo é fora de casa. E aí? Vai vencer? Não vai? Vai jogar para vencer? Ou vai jogar esperando, como tem sido os jogos fora de casa, né? Impressionante como o Grêmio joga mal fora de casa. E é completamente dominado pelos adversários. Esse é um grande problema que o Luiz Castro deve estar quebrando a cabeça para resolver isso aí, né? Ele não tem também tanta qualidade no elenco, o Inter também não. É uma pena, né, que a dupla Grenal esteja nessa situação, porque a gente critica treinador e tal, mas a matéria-prima que eles têm na mão ali deixa muito a desejar, né? Tem isso também. E aí é culpa das direções, sem dúvida nenhuma. Bom, vamos avançando, né? Agora vamos para as informações da dupla Caju. O galã da Serra tá chegando, grande galã da Serra, Rafael Reinaldi, traz as... na verdade é o... Quem? Thiago Nunes, obrigado. Oh, o galã tá descansando, né? O galã tá repousando. Então, o outro galã, Thiago Nunes, traz as informações da Gaúcha Serra.
4: Muito bom dia, Colin, bom dia a todos. Juventude segue como vice-líder da Série B do Campeonato Brasileiro. O Verdão entrou em campo na noite de ontem pela 23ª rodada do Brasileirão da Série B e venceu o Goiás pelo placar de 1-0. O jogo não foi bom, foi um jogo fraco com pouco poder de criação do Juventude e também do Goiás. O grande destaque da partida foi o goleiro do Juventude, Pedro Rocha, que fez duas defesas fundamentais nos 90 minutos. Quem marcou o gol do Juventude foi Fábio Lima. Aos 42 minutos do segundo tempo, ele recebeu um passe açucarado do jogador Allan Kardec e acabou fazendo facão dentro da área, tocando na saída do goleiro do Goiás para marcar o gol. Com a vitória, o Juventude chega aos 40 pontos, tem 3 a menos que o Criciúma, o líder, mas o Criciúma ainda entra em campo nesta rodada contra o Botafogo no interior de São Paulo. Agora o Juventude tem uma semana para recuperar os atletas. O próximo compromisso é terça-feira da semana que vem no Jacone. Já o Caxias tem o penúltimo treinamento nesta quarta-feira antes da viagem para o Recife. No sábado, às 19h30, o Grená encara o Santa Cruz fora de casa, penúltima rodada da primeira fase. Ontem teve a apresentação do novo técnico Grená, William De Matia, conhecido já do futebol gaúcho, com passagens como jogador e técnico aqui pelo interior também. Ele terá só agora o treinamento desta quarta e quinta-feira para definir o time do Caxias, que vai enfrentar o Santa Cruz. Ele não deve fazer mudanças radicais nesta equipe. Falou muito em agir na questão mental do grupo de atletas, ajustes pontuais e transformar esses 10 dias da fase final desta primeira etapa da Série C em 45 dias. Nos dois quadrangulares em busca do acesso. Ele não deve contar ainda com o centroavante Salatiel, que se recupera de uma pubalgia. O goleiro Busato ontem teve uma indisposição gastrointestinal, mas a princípio não preocupa para a decisão Grená pela Série C no final de semana, Colin.
0: Obrigado, valeu, Thiago Nunes. Valeu, Rubens Silva, pelo recado, grande Murica também. Olha só, Série C, vamos atualizar aí a classificação pra gente ver como é que tá o Ipiranga, como é que tá o Caxias nesse momento decisivo, né? O Brusque é o líder com 30, Inter de Limeira 28, Botafogo da Paraíba 27, Guarani 27, Ferroviária 27, Paysandu 26, Santa Cruz 25, Ipiranga 25. Esses 8 estariam classificando. Amazonas 24, Caxias 24, Maringá 24, Floresta 24, barbaridade, Maranhão 24, Figueirense 24. Pelo amor de Deus, que briga! Ituano 22, Volta Redonda 21, Barra 18, Itabaiana 17, Anápolis 15, Confiança 13. Dois jogos faltando. Essa derrota do Caxias no fim de semana foi terrível, né? Perder em casa pro Figueirense foi... foi terrível. Agora o Ipiranga conseguiu um ponto importantíssimo lá em Campinas contra o Guarani. Agora, como o Thiago Nunes falou, o Caxias pega o Santa Cruz lá em Recife, parada duríssima, e o Ipiranga joga em casa contra a Ferroviária. E na última rodada o Caxias pega a Inter de Limeira. Dois confrontos bem difíceis do Caxias, hein? Complicou de vez a vida do Caxias. E o Ipiranga, deixa eu ver aqui, o Ipiranga pega o Amazonas lá em Manaus. Tá difícil a situação dos dois, hein? Difícil mesmo a situação dos dois, mas tomara que eles consigam passar, depois vira outro campeonato, né? Depois é mata-mata e vira outro campeonato. importante é passar. Essa vitória bem importante do Juventude, né? Fora de casa, nunca é fácil vencer o Goiás fora. Informação que trouxe o Thiago Nunes. E a classificação, então, Criciúma 43, Juventude 42. Já abriu 5 pontos do Vila Nova, que é terceiro. Claro, o Juventude tem um jogo a mais. Vila Nova 37, Fortaleza em quarto 36, Operário quinto 35, Sport sexto 35. O Novo Horizontino sétimo 34, Atletique, olha aí o Atletique em 34, CRB 33, Atlético Goianiense 33, Goiás 32. Ah, o Goiás tá ficando pra trás, hein? São Bernardo 30, Botafogo de Ribeirão Preto 30, Náutico 30, Cuiabá 29, Ceará mal demais 25, Avaí também mal 23, Londrina 21, América Mineiro 11 e Ponte Preta 10. Série B também atualizada aqui na nossa madrugada esportiva da Rádio Gaúcha. Vamos atualizar a divisão de acesso também. Na verdade, a gente atualizou ontem com os jogos do fim de semana e hoje a gente informa os jogos que teremos então nesta quarta. Às 15h tem a PAFUTE, que é a Associação de Pais e Amigos do Futebol, contra Veranópolis. Que jogo esse, hein? A PAFUTE está na quinta colocação. É um time novo, um time que é bom para essa competição. E pega nada mais nada menos que o líder Veranópolis. Que jogo nesta quarta-feira, 15h, na Serra Gaúcha. Outro jogo na Serra, nesta quarta, 19h, Sportivo e Brasil. Sportivo e Brasil. Brasil precisa pontuar, hein? Senão vai ficar para trás. Hoje, no Cristo Rei, Aimoré e Gaúcho. 19h desta quarta-feira, Aimoré e Gaúcho. 1h30. Em Bagé, 19h, Bagé e Guarani de Venâncio. 19h30 em Pelotas, Pelotas e Glória. 19h30 foi adiado do Lobão, né? O Rubens está dizendo que foi adiado aqui o jogo do Lobão por causa do mau tempo. Olha só, o Passo Fundo pega o Santa Cruz, 19h30. E na quinta, o Gramadense enfrenta o Lajadense, 15h. E o Brasil de Farroupilha pega a União Frederiquense às 20h. Vamos avançando, 1h30, 1h30 da manhã. Agora temos mais informações da reportagem. Os esportes internacionais chegando com o Nicolas Lira.
5: Bom dia, Rafael Collin, bom dia quem nos acompanha aqui no Esporte Companhia. Vamos falar de tênis no espaço de esportes internacionais, porque o brasileiro João Fonseca está fora do Masters 1000 de Cincinnati. Ontem até falamos aqui, né, Collin, sobre a partida que deveria acontecer nesta terça-feira, mas fato é que o jogo entre o brasileiro e o australiano Christopher O'Connell, que seria válido pela terceira rodada do Masters 1000 de Cincinnati, não aconteceu. Por conta de dores no abdômen, o João Fonseca desistiu do torneio para focar em uma recuperação completa na preparação para o US Open. Ele anunciou a desistência nas suas redes sociais. Assim, o australiano que entrou no qualifying passou direto para a fase de oitavas de final. Já o João vai voltar ao Brasil para tratar a lesão. Esse problema no abdômen, no entanto, não preocupa para o último Grand Slam da temporada. Foi mais uma forma de prevenção mesmo para não agravar a lesão. Assim, o João Fonseca deve estar na chave principal do US Open, que começa no dia 30 de agosto. Agora vamos torcer para a plena recuperação do brasileiro, para que ele possa estar 100% no último Grand Slam do ano. 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Conquiste, Barão.
0: Obrigado, Nicolas Lira. E completando ainda as informações da divisão de acesso, o Pelotas, que tinha demitido o Daniel da Costa Franco, ex-lateral esquerdo, anunciou o retorno do Alessandro Telles como treinador. Já rodou aí bastante pelo nosso interior do Rio Grande do Sul. Agora é hora do automobilismo. Quem traz as informações é o Douglas Weber.
6: Bom dia, Rafael Collin. Bom dia aos ouvintes do Esporte Companhia. Rafael Collin, carrinhos velozes, baratinhas furiosas e o mundo do automobilismo aqui no melhor programa da madrugada, né? Collin, uma renovação que já era prevista, mas ainda assim vale a pena a gente destacar que o Alexander Albon, piloto que corre com a bandeira da Tailândia e do Reino Unido, né? Ele que tem família tailandesa e britânica, Alexander Albon teve seu contrato renovado com a equipe Williams até a temporada 2027. O Alexander Albon já é o piloto com mais grandes prêmios, né, pilotados com essa equipe, né? Ele já tem uma história longa com a Williams, então teve essa extensão de contrato aí. E essa extensão resolve, inclusive, uma das questões para a Williams no próximo campeonato, né? Porque a Williams aí estava com... está com iminente perda ou não do companheiro de equipe do Albon, né, que é o espanhol Carlos Sainz. Então ter uma mudança completa no seu grid poderia ser problemático aí para a próxima temporada, né? O importante então que a Williams anunciou na terça-feira a renovação do contrato até o fim da próxima temporada, então encerrando essa dúvida da permanência do piloto. A Williams, né, ela tem aí estado num ano abaixo, mas o ano passado foi um ano interessante. A relação do Albon com a Williams, inclusive, começou em 2022, né? Ele assumiu o lugar quando o George Russell foi transferido para a Mercedes e desde então são 5 temporadas na equipe. O Alexander Albon, antes de correr na Williams, era piloto Red Bull, né? Terminou a sua carreira na Red Bull, inclusive sendo substituído pelo Pierre Gasly, e depois, anteriormente, corria pela AlphaTauri, que depois viraria a Racing Bulls, que é a equipe atual, né? É a equipe subsidiária da Red Bull. Os números de corridas também do Alexander Albon com a Williams já são interessantes, né? Porque ele tem mais de 100 corridas iniciadas pela Williams. Ele se tornou o piloto que mais largou pela equipe na Fórmula 1, né? Antes disso, eu falei AlphaTauri, né? Mas era Toro Rosso, porque a Toro Rosso teve 3 nomes já sobre a tutela da Red Bull, né? Toro Rosso, inclusive, foi o primeiro nome, né? É a equipe que, inclusive, o Sebastian Vettel venceu uma corrida. Depois muda para AlphaTauri, que é da marca da Red Bull, é a marca de roupas da Red Bull, se chama AlphaTauri, e agora troca para Racing Bulls Visa Cash App, bem junto aí os nomes de patrocinadores e tudo mais. Bom, o Alexander Albon então tá aí, né, fazendo sua renovação. Ainda no universo da Fórmula 1, a Williams ainda tem que cuidar do que espera aí para o Carlos Sainz, né? O piloto espanhol, companheiro de equipe da Williams, tem uma expectativa do Sainz, do próprio Sainz, ou de a equipe melhorar, ou então de ele trocar de equipe. Ele tem poucos lugares no grid que ele poderia frequentar, né? Uma alternativa seria ir para o lugar do Nico Hülkenberg, que não está previsto em sair, né? Deixar isso bem claro também, mas poderia ir para o lugar do Nico Hülkenberg na Audi, poderia ocupar

anos aí, resolveu um dos seus problemas, mas, né, terá que lidar em breve com outro. A certeza que eu tenho é que o James Vowles, que é o chefe de equipe da Williams, gostaria de manter a dupla de equipe. Ele é um cara bastante linear, né? Ele é bastante gosta de um caminho bastante previsível, né? E ter previsibilidade é ter o mesmo piloto por mais, uma mesma dupla de pilotos por mais um ano. Além disso, pro Globo Esporte, né? A Globo Esporte ali, o blog do, o, na verdade, o podcast do Na Ponta dos Dedos, com o Rafael Lopes e o Luciano Burti, né? Luciano Burti e Rafael Lopes, comentaristas da Fórmula 1 no Grupo Globo. Eles entrevistaram o Rafael Câmara, que está falando sobre os seus testes na Fórmula 2. Rafael Câmara, para quem não lembra, é o piloto da Invicta na Fórmula 2. Ele é o piloto que está disputando títulos da Fórmula 2 esse ano, piloto brasileiro de Pernambuco, disputando o título, e ele é piloto da Academia Ferrari. Então ele está fazendo testes com a Ferrari, né, com o carro da Ferrari, com a Fórmula 1. E daí, nessa entrevista, ele diz então que a diferença de um Fórmula 1 para o Fórmula 2 é praticamente outro esporte, é praticamente um passo muito grande no automobilismo, né? É, o carro se comporta completamente diferente do que se comporta no Fórmula 2, né? É, revelou então que ele também revelou que deve fazer um treino livre aí na Fórmula 1 ainda nesse ano, né? A intenção da Ferrari é deixar ele preparado para poder, em caso de necessidade, assumir, né, um carro da Fórmula 1. Essa situação aconteceu, não é comum, mas aconteceu com o Oliver Bearman no ano em que o Carlos Sainz corria pela Ferrari e teve, se não me engano, uma apendicite. Enfim, Colin, muitas informações do automobilismo na Fórmula 1. Volto amanhã com mais carrinhos velozes, com mais baratinhas furiosas. Tchau!

Obrigado. Obrigado pelas informações, Douglas Weber, com o automobilismo. Saudar aqui o mais novo seguidor aqui no Instagram, o João de Lima Sobrinho. Seja bem-vindo aí, João. Obrigado aí por seguir o Barão da Madrugada. Também o grande colega, jornalista, professor, consultor César Freitas, dos grandes jornalistas aí do nosso Rio Grande do Sul. Léo Baierli também, seguindo o Barão da Madrugada, e o Gelson Ribeiro. Grande abraço a todos vocês, chegando no arroba rafael.colin no Instagram. O que mais que nós temos aqui, ó? Mensagens, ó. O Telmo lembra que o jogo entre Bagé e Guarani de Venâncio Aires foi cancelado. Foi cancelado. Seria hoje às 19 horas. Obrigado, Telmo, também pelo aviso aí. O João Sobrinho, que é novo seguidor, vamos ver a mensagem dele aqui, ó. Vamos ver aqui, ó. Peraí. Admiro muito seu trabalho, sou seu fã, gostaria da sua opinião. O que você achou do Zé Alberto criticar o Vaguinha ontem após o jogo? Acho que isso não se faz com um colega de trabalho. Forte abraço e fico com Deus. Acho que cada um tá no seu direito ali de expor uma opinião de um assunto delicado que atinge muitas pessoas, né? Que é a obesidade. E o Zé, por ter passado por isso, relatou ali uma situação que ele passou, e eu respeito demais, respeito muito. E entendo também o Vaguinha no momento que ele diz que tudo isso, que tudo que ele estava falando era sobre a questão do atleta profissional não poder ser obeso, porque não tem como jogar em alto nível, desempenhar em alto nível, estando acima do peso. E aí ele usou palavras fortes, diretas, a palavra gordo, né, para exemplificar ali a crítica que ele estava fazendo ao Alejandro.

0: respeito muito os dois, eu sou amigo dos dois, mas as opiniões deles eu respeito. Eu respeito muito. Eu não vou tomar partido. Eu acho que os dois têm razão no, na história. E sigamos com a discussão na sociedade aí sobre esse e outros assuntos. Ok? Essa é a minha opinião. Valeu, obrigado, João de Lima Sobrinho. Salve, Barão. Não sei se lerás a tempo essa minha mensagem, mas posso dar uma amável contribuição para homenagear o João Garcia, que tanta história teve aí na Gaúcha nas décadas de 70 e 80. Valeria a pena rodar esse gol com ele e o Pedro Ernesto juntos, o último de Brasil 5, Venezuela 0, em 29 de março de 1981, no Serra Dourada, pelas eliminatórias da Copa do Mundo de 82, que eles fariam juntos na Espanha. Áudio também com João Nassif e o já falecido Raul Moro. Esse jogo teve uma curiosidade, que caiu num fim de semana de goleadas transmitidas pela Gaúcha, pois no dia anterior o Brauner fez Fortaleza 0, Grêmio 4 e o Haroldo narrou Inter 6, Palmeiras 0. Olha quantos profissionais de altíssimo nível que o Edu César acaba de citar aqui, né? Então vamos registrar, vamos ver se eu consigo já direto aqui no meu... Vamos botar aqui, ó. Vamos ver.
1: Getúlio dominou pela ponta direita, empurrou pro 5, olha lá, o Júnior se meteu, recebeu, tá, não há impedimento, lembrou, o goleiro vai marcar na fila. Júnior para o Brasil, a 39 minutos da etapa complementar, o quinto gol de uma goleada sobre a Venezuela, quando o técnico venezuelano irritado com a bandeirinha vai pra cima dele, reclama, os jogadores vão também. Brasil 5 a 0, Júnior, no lateral esquerdo, plenamente confirmada a expectativa de goleada do Brasil sobre a Venezuela. Garcia,
2: uma lupa na Venezuela, tanto foi o Júnior, tanto foi que um dia viu premiado o seu esforço de apoio. Penetrou, recebeu, conseguiu um toque perfeito e o Brasil está fazendo 5 a 0 na Venezuela.
3: E o lance foi normal, o Júnior saiu em condições do toque preciso. Cartão amarelo pro jogador número 15 do Sal. Toque preciso do Zico pro Júnior, que saiu em condições. O goleiro veio e deu por cima, 5 a 0. O Brasil acaba lavando a alma dessa torcida. Mesmo sem ser brilhante, a goleada está consumada.
4: E o Leo Vegildo Lins Gama Júnior acaba de marcar o seu terceiro gol em 23 partidas pela seleção brasileira. Gol número 27 do Brasil contra a Venezuela. O Brasil já bateu a Venezuela uma vez por 4 a 0, uma vez por 5 a 0, sem a de hoje, e duas vezes por 6 a 0. É freguês de caderno.
0: Quantas goleadas o Brasil aplicava nesses times mais fracos, né? Venezuela, Bolívia. E hoje em dia sofre para enfrentar esses adversários. Bom, mas isso não vem ao caso. O que vale mesmo nessa mensagem e nesse áudio aqui do que o Edu César trouxe é a homenagem realmente ao João Garcia, né? Carinhosamente ele era chamado em determinado momento da carreira dele de o Gordo Bola Cheia, né? Pô, um cara querido demais, sensacional. Eu nunca trabalhei com o João Garcia, mas em determinado momento da minha carreira eu recebi uma ligação do João Garcia me convidando para trabalhar na Bandeirantes. Eu era do jornalismo da Rádio Gaúcha, jornalismo geral, e ele me ouvia quando eu fazia substituição de alguns colegas do esporte no início dos anos 2000, e ele ouvindo atentamente, analisando ali o mercado, ele pensou: vou tirar esse cara do jornalismo da Gaúcha e vou trazer pro esporte aqui da Bandeirantes. Por questão de escolha, né? Eu acabei não optando por ir para Bandeirantes naquela oportunidade, mas fiquei muito, muito feliz, isso me marcou. Tanto é que eu guardo até hoje, guardo eternamente a ligação do João Garcia, o convite que ele me fez. E a gente estreitou a amizade quando ele se tornou presidente da Associação dos Cronistas Esportivos do Rio Grande do Sul, presidente da SEG. E aí todo ano tinha um evento no Grêmio, de aniversário do Grêmio, em que nós montávamos um time de futebol dos cronistas esportivos para jogar um triangular contra o time de funcionários do Grêmio e um time de conselheiros do Grêmio. E como presidente da SEG, o João Garcia marcava presença, era treinador da gente muitas vezes. Então ali a gente fortaleceu a amizade, né? Sempre de muito respeito, de muito carinho. E enfim, me acostumei a ouvir, inclusive, quando eu era pequeno, o João Garcia. Quando eu tipo essa hora aqui, um pouco mais cedo, meia-noite pouco e tal, o pós-jogo que eu ficava ouvindo quando criança, 8, 9, 10 anos e assim por diante, eu ficava deitado, eu ouvia os jogos e como tava ficando tarde, eu deitava com o radinho de pilha ligado em cima do meu travesseiro ou embaixo do travesseiro, em cima ou embaixo do travesseiro. E aí eu ouvia as transmissões. Então ali eu, sem imaginar que um dia eu seria colega de muitos deles, mas ali eu já ouvia o João Garcia, ouvia o Pedro Ernesto, ouvia Haroldo de Souza, ouvia Armindo Antônio Ranzolin, ouvia Roberto Brauner, ouvia Silvio Benfica, Antônio Carlos Macedo, enfim, um monte desses de para mim todos eles foram referência. Regis Royer, é ruim porque tu acaba esquecendo alguns nomes que te marcaram, né? O Pelotinha, Rui Carlos, olha, viu, cara, acaba esquecendo Rui Carlos Osterman, o Antônio Augusto, o João Carlos Belmonte, e um deles era o João Garcia, e que depois fiquei amigo. Repito, não trabalhei junto, mas sempre tivemos um respeito e um carinho muito grande um pelo outro. Passou por maus bocados, não é legal quando isso acontece, mas acontece, né? Passou por maus bocados aí na reta final, com a doença que ele teve, e foi descansar, né? Acho que essa é a palavra realmente, sabe? É o momento que a pessoa começa a sofrer demais. As pessoas não merecem em determinado momento sofrer tanto para seguir vivendo, né? Então o João Garcia foi descansar. Um beijo para ele, né? E para a família toda dele. 1:51, 1:51. E agora nós vamos fazer o seguinte: nós vamos com mais informações da reportagem. Agora a Ana Nazário trazendo o boletim de Copa.
5: Muito bom dia, Rafael Collin, todos os ouvintes aqui do programa Esporte Companhia da Gaúcha. Bom, Barão, se estamos falando de Copa do Mundo, não tinha como não falarmos do cara que foi considerado o melhor jogador do torneio, né? O Rodri. E, bom, se o cara foi considerado o melhor do torneio, não era de se surpreender que ele, que era meio-campista do Manchester City, fosse sondado por gigantes... É isso, só faltava realmente a confirmação que veio do Barcelona de anunciar essa contratação do meio-campista de 30 anos. Aconteceu na última terça-feira e, de acordo com o jornal espanhol Marca, o Barcelona, Colin, vai pagar 75 milhões de euros, o que é equivalente a mais ou menos 453,2 milhões de reais para contratar o craque. Sendo que, se for necessário aumentar 25 milhões de euros em relação à primeira oferta feita aos ingleses, o clube tratou como, enfim, uma possibilidade aí de acontecer. Eles que consideram o Rodri como o maestro do espaço-tempo. Essas foram as palavras que o Barcelona usou. E ele foi eleito o melhor jogador da Copa agora de 2026 e também ele foi o Bola de Ouro da temporada de 2023 e 2024, principalmente pela Euro que ele conquista com a seleção espanhola. Ele que esteve no Manchester City, um dos maiores times do mundo desde 2019, desde julho daquele ano, de 298 jogos, fez 28 gols, deu 30 assistências e conquistou 13 títulos. Sob orientação de Pepe Guardiola, Rodri também, Colin, conquistou uma Supercopa da Inglaterra, possui 3 Copas da Liga Inglesa, 4 campeonatos ingleses, 1 Champions League, 1 Mundial de Clubes, 1 Supercopa da UEFA e 2 Copas da Inglaterra. Então agora ele é oficialmente jogador do Barcelona, né, Barão? 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Um abraço.
0: Abraço, Ana. Obrigado pelas informações. Grande Rodri, né? Gastou a bola na Copa do Mundo. É legal, né? Ver um jogador de meio de campo com qualidade, né? Que sabe fazer todas as funções. Todas as funções. Isso é um privilégio para poucos. Marcar com qualidade, ter noção de espaço, saber sair jogando. Hora de virar o jogo, hora de cadenciar, hora de acelerar o jogo, enfim. É um senhor jogador de futebol, né? 1h55, meu amigo Murica Matos, um pouco mais da nossa trilha sonora de hoje.

0: 6:36. Já tem notícia na hora certa. Mas antes do notícia na hora certa, tem o futebol feminino chegando com a Carol Freitas. Alô, Carol.
1: Bom dia, Colin. Bom dia a quem nos ouve. O nosso destaque vai para a próxima e última rodada do Brasileirão Feminino, que vai ser realizada no próximo sábado, às 18h. Então, todos os jogos simultâneos. Grêmio e Inter ainda lutam pela classificação aos mata-matas e o Juventude quer confirmar a permanência na Série A1. As mosqueteiras recebem o Botafogo no Passo da Areia, aqui em Porto Alegre, enquanto as gurias coloradas enfrentam o Corinthians fora de casa no Parque São Jorge, em São Paulo. Já o Juventude recebe o Bahia no Alfredo Jaconi, em Caxias do Sul. Atualmente, o Grêmio é nono colocado, com 24, mesma pontuação do Inter, que está em décimo. O primeiro time dentro do G8, dentro da zona de classificação, é o Fluminense, com 25, então apenas um ponto a mais do que a dupla Grenal. Já o Juventude é 15º, com 10 pontos, tem 3 a mais do que o Vitória, que é o 17º, ali o primeiro dentro da zona de rebaixamento. Então, no próximo sábado, nós vamos conhecer os 8 classificados, a próxima fase do Brasileirão Feminino, e também os 2 rebaixados à segunda divisão. 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
0: Tá chegando aí o Notícia da Hora Certa, um pouco mais da nossa trilha sonora. Voltamos em seguida.

0: 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Notícia na hora certa, no sinal 2 horas. 5 pessoas ficam feridas em acidente envolvendo 2 carros na RS-122 em Flores da Cunha, na Serra. Polícia ouve nesta quarta-feira mãe da menina de 4 anos que chegou sem vida à UPA de Porto Alegre. Bolão feito em Porto Alegre acerta na Loto Fácil e leva quase 2 milhões de reais. Céu nublado em Porto Alegre agora faz 19 graus. A quarta-feira tem previsão de chuva no Rio Grande do Sul. As pancadas mais fortes podem ocorrer na metade norte do estado. Na capital, mínima de 15 e máxima de 20 graus. 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
2: O movimento é tranquilo nas ruas e avenidas de Porto Alegre, segundo a EPTC. Também não há ocorrências registradas nas rodovias do estado na última hora. No início da noite de ontem, um acidente na BR-468 deixou 2 pessoas mortas. O passageiro e o condutor de um Uno, que colidiu contra um caminhão, morreram. Houve bloqueio da pista, o trânsito foi liberado por volta das 11h30 da noite. Da redação, Caroline Garski.
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0: O homem de 40 anos, suspeito de matar adolescente de 14 anos em Encantado, foi preso preventivamente na noite desta terça-feira. Ele é suspeito de matar a facadas a adolescente Alice Nitz, de 14 anos. O crime ocorreu na tarde de segunda. O investigado é ex-companheiro da mãe da vítima, com quem se relacionou por 13 anos. Conforme a Brigada Militar, o homem foi localizado na casa onde o crime aconteceu, no bairro Jardim do Trabalhador, em Encantado. O caso é investigado como feminicídio. No entanto, a Polícia Civil não descarta a possibilidade de vicaricídio, quando uma pessoa próxima é morta com o objetivo de causar sofrimento psicológico à mulher. O suspeito não teve o nome divulgado pela polícia. Moradores de 2 bairros da capital podem ficar sem água nesta quarta-feira. No manhã de vento, equipes do DEMAI vão realizar um corte na rede de água na esquina das ruas Félix da Cunha e Marquês do Pombal. No Sarandi serão feitos cortes na rede de água na rua Rodrigues Moreira, como parte das obras de renovação da tubulação do bairro. Os 2 serviços iniciam às 9h e a previsão é de que o abastecimento seja restabelecido gradualmente durante a noite. 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Da redação, Gustavo Gossen.
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0: Seu Esporte e Companhia aqui na Rádio Gaúcha, avançando para a terceira hora. Depois das três, tem o Madrugada Gaúcha com o Marcelo Drago. O friozinho tá voltando devagarinho pro Rio Grande do Sul, né? Os próximos dias vão mostrar isso. E a Maria Freire traz detalhes pra gente a partir de agora.
1: Nessa quarta-feira, o bloqueio atmosférico que atua sobre o Rio Grande do Sul perde influência e permite avanço de uma nova frente fria. Com isso, as temperaturas baixam na maior parte do estado. Esse friozinho vem acompanhado de instabilidade. Ao longo do dia, pancadas de chuva isolada ganham força, principalmente entre o oeste e a campanha. Na zona sul do estado, na região metropolitana de Porto Alegre, na Serra e na Costa Doce, a chuva ocorre de forma um pouco mais isolada. Em Porto Alegre, a temperatura máxima é de 19 graus e a mínima de 15. Em Santa Rosa, mínima de 16 graus e máxima de 27. Em Uruguaiana, um pouco mais frio e mínima de 13 graus com máxima de 18. Em Passo Fundo, a mínima deve ficar em 14 graus e a máxima em 22.
0: Obrigado, Maria Freire, com a previsão do tempo. E eu vou atualizar as temperaturas para vocês já aqui, né? Lembrando que você pode participar também do programa mandando mensagem no 996995218, 996995218. Vamos lá, olha só. Porto Alegre tá com 18 graus, céu nublado. Canoas, na região metropolitana, 19 graus, céu nublado. Caxias, 18, nublado. No sul, Pelotas, 14 graus, céu parcialmente nublado. Pouco de chuva também em Pelotas. Santa Maria, no centro do estado, 19 graus, céu nublado. Vacaria, nos Campos de Cima da Serra, nublado. Temperatura de 17 graus. Bagé, um pouquinho de chuva, 13 graus, ó, temperatura mais baixa em Bagé. Uruguaiana também, temperatura mais baixa, 14 graus. O frio já tá entrando no Rio Grande do Sul. Bagé, Uruguaiana, Pelotas com 14. Ó, Passo Fundo tá com 18, Carazinho 18, norte do Rio Grande do Sul, né? No Vale do Caí, Montenegro com 19. Santa Catarina, Garopaba 20, Palhoça 20, ou seja, as temperaturas um pouquinho mais altas estão no norte do Rio Grande do Sul e em Santa Catarina, mas o frio está entrando ali por Uruguaiana, por Bagé, por Livramento, por Pelotas, Rio Grande, 14 graus agora, certo? Então essa é a situação no momento, nesta madrugada de quarta-feira. 2:13, 2:13 da manhã. 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Então, um abraço pro Diogo e também pra Maiara do Barão do Carvão. Agora, 2:14, vamos ouvir o primeiro pitaco do Sala de Redação.
2: Quanto tempo faz que você não vai na missa?
3: Não, eu vou todos os domingos.
2: Todos os domingos?
3: Eu geralmente pego a das 8. Quando eu perco do azar, pego a das 10 depois. Mas eu vou todos os domingos. Eu só não ajoelho.
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0: O primeiro pitaco do Sala de Redação é o seguinte, meus amigos. O Inter de hoje é o pior do que do ano passado? Boa discussão.
5: Mas eu quero saber, pois Maurício, eu falei, o título da minha coluna, eu quero começar contigo por isso. porque eu coloquei assim, tragédia esportiva. Por que que eu disse tragédia esportiva? Porque tu me ensinaste, em determinado momento, que a gente tem que usar a tragédia quando realmente é uma tragédia. É a Vought Kiss, é um acidente de carro, é uma coisa assim. Não, é tragédia esportiva. O Inter tinha um jogo, ganho, perdeu no último lance. E
6: foi,
5: aí?
6: Foi exatamente quando eu li o texto e antes li a manchete, eu ainda pensei, o Pedro acertou muito em colocar o esportiva logo depois de tragédia, porque dentro do contexto aquilo cabia. E por que cabia? Porque o Internacional jogou para fazer 3-0 e eu tive que explicar na portaria que o placar final foi 1-1. O primeiro tempo do Inter teve uma exuberância do Alan Patrick, do Matheus Bahia, do coletivo, do individual, e 3-0 fechava o acordo.
5: E o lançamento do mercado, o que que tu achaste?
6: A bola do mercado que virou o gol, porque ele dá a pré-assistência. Aí o que que acontece ao final de 98 minutos? Eu tô explicando na portaria para quem usa camisa branca, calça preta e cap, que o Inter empatou, jogando tudo que jogou antes, empatou no último lance da partida. E coisas assim começam a pegar no treinador. Pedro, não dá para um treinador ser todo culpado e outro treinador ser todo inocente. Se o Inter vem tão para trás como veio, jogando contra o Remo, isso não é iniciativa de jogador, isso é iniciativa do comandante. E aí vai começar a pegar no técnico, pois que ontem estava muito abatido.
5: Isso aí, em seguida, vou discordar de ti, vou lembrar o seguinte, a enquete do Sala, a pesquisa interativa, jogando como está, o Inter escapa do rebaixamento. É, gente, tá ficando perigoso, hein? 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O Inter corre risco de rebaixamento?
7: Pedro, eu sei que falta muito para terminar o campeonato, 20 e poucas rodadas aí, né? Não sei, 16 rodadas. O Internacional joga um futebol muito pior do que seus adversários na zona do rebaixamento. O Internacional joga menos que o Remo, o Internacional joga menos que o Mirassol. Então o Internacional tem uma chance enorme de cair. Infelizmente, eu sou obrigado a dar essa notícia para o torcedor colorado. Ah, mas agora vão chegar reforços. Bom, agora vai, né? Trouxe o Sanabra aí, que tem um gol em 26 jogos. Isso não é brincadeira. Tem que trabalhar bem para trazer um jogador desse. Então, o Internacional está fazendo tudo, está pedindo, está com as placas levantadas, dizendo assim, eu quero cair. Eu quero enfrentar o Cuiabá ano que vem. E parece que vai acontecer, porque o Internacional não tem reação. O Internacional fez um gol ontem e o Remo começou a gostar do jogo. Eu digo, mas não pode acontecer isso. O Internacional tem que mandar em campo agora. Não, mandava o Remo. E aí no final levou o castigo. Uma bola que o goleiro armou mal a barreira, uma falta que o Alejandro não precisava fazer, e o Internacional perdeu 2 pontos.
8: O Inter perdeu, Pedro, porque o Inter repete erros, e são erros ofensivos do campeonato. Os XG do campeonato, os XG lá, o expected goal, que o
5: segundo pior mandante.
8: É, que o Luiz Castro traz nas entrevistas. O Inter cria muitas chances, mas faz poucos gols. Ele deveria, pelo que cria, ter muito mais gols. O Inter perdeu ontem 3 chances, só o Carboneiro perdeu 3 chances, em que poderia ter liquidado o jogo no primeiro tempo. O Inter cria, mas aí entra num ponto que é a fragilidade dos seus jogadores, que são as debilidades dos seus jogadores, as limitações. O Inter tem jogadores com limitações técnicas. Eu discordo do Maurício no ponto do técnico. Acho que o técnico do Inter não tem culpa de nada nessa situação. Nada. Porque o Inter cria, o Inter é organizado, o Inter tem uma ideia de jogo. Só que tem um acabamento que é do jogador. E ontem ficou claro que o Inter poderia ter liquidado o jogo com 15 minutos, 20 do segundo tempo. Mas cai sempre no mesmo erro. Da falta de qualidade técnica de alguns dos seus jogadores na hora de decidir.
9: E aí a gente vai para um culpado, porque o episódio de ontem está muito claro, né? O Inter jogou como ele pode jogar, ele não sabe jogar de outra maneira. No segundo tempo, o Inter teve 33% de posse de bola. Bom, com esses 33%,
6: aqui entra o Pesolano.
9: Ele podia ter vencido por 3-0, 4-0, porque teve chance. O Inter não sabe jogar de outra maneira, não tem qualidade. O Pesolano é um episódio, ele é o técnico agora. Agora, a campanha do ano passado, que o Inter quase caiu, essa não é do Pesolano. Essa é da direção do Inter, que está há 5 anos, ou vai para o 6º ano. Esse ano é a mesma coisa. Então aí tu tem um padrão. O ano passado o Inter quase caiu. Esse ano quase está caindo de novo. O Matheus Bahia, que é o lateral esquerdo, ele caiu com o Ceará. O Alejandro, que é um centroavante suficiente, eu posso falar agora com tranquilidade, porque até na comparação com o Borré, eu entendia que o Borré, dos dois que não fazem gol, o Borré pelo menos tinha mais qualidade, é um cara insuficiente para o Inter. O goleiro do Inter é o quarto reserva do Cruzeiro.
6: Tudo isso
9: o elenco do Inter é
6: fraco, tudo fraco, fraco, fraco.
10: Mas mesmo com tudo isso, que eu não discordo de nenhuma frase, nem sua, nem do Léo, contra o Remo no Beira-Rio, você jogar a 30 metros do seu gol, o centroavante do Internacional, quando faz a falta que vira o gol, ele está a 10 passos da sua própria área. O Inter está jogando contra o Remo. E isso não mudou. Mas continua sendo o Remo.
9: Mas podia ser
10: aí,
9: 4-0, não foi porque os caras não fazem o gol.
10: Mas isso é antes. Isso é antes. Depois, mas quando o Inter muda os times, muda as peças, ele muda para jogar para trás. E aí o que a gente já aprendeu, o Grêmio nos ensinou, a França nos ensinou, a Inglaterra nos ensinou contra a Argentina, se você jogar só atrás, você fica proibido de errar. E ontem o erro que o Alejandro comete fazendo uma falta que não se faz em casados contra solteiros alimentou a possibilidade do gol, que virou gol.
11: Maurício,
9: a barreira com um jogador, desculpa, Vaguinha, é que barreira, o goleiro do Inter fez uma barreira com um cara na barreira. O outro jogador foi empurrado por um jogador do Inter. A barreira é pra tu tirar o ângulo do batedor, qualquer criança sabe disso. Ele deu o ângulo pro cara bater.
11: No sala de redação de ontem eu falei...
9: Tem o Pezzolano aí.
11: Eu falei no sala, falei verdade. No bate-bola de domingo de noite, que seria o jogo mais difícil da história do Inter. E quem é colorado sabe que o Inter passa trabalho contra esse tipo de adversário.
5: Verdade.
11: É histórico isso. Então, por isso que eu tava com medo. E eu fui pro Beira-Rio com medo, quando a Nani tava entrevistando torcedores lá, hoje vai ser 3-0, é 4-0, botei as duas mãos na cabeça, é esse clima que a gente não pode ter.
9: Tu falaste no ar, inclusive.
11: E não tô aqui querendo falaste passar responsabilidade pro torcedor, mas de alguma forma chega no vestiário. O Inter é um time, Maurício, que tem que jogar com a corda esticada.
9: Verdade.
11: 100 minutos.
9: Mas tu acha que não jogou?
11: E não. Não.
9: Ah, eu acho que ontem foi só.
11: Jogou 90.
9: Foi só imperícia, digamos
11: não,
9: assim.
11: Não, né? Mas é que daí é que
9: falta
11: tá, Diogo.
9: Absurda de qualidade.
11: Por isso que, mas é por isso que tem que jogar com a corda esticada. Porque daí tu não faz o gol. Tu tá ganhando de 1-0. Aí tu relaxa. Vem uma cadeia de erros. Que é um negócio assim absurdo, Pedro. O Inter tem uma falta. Faltando 1 minuto e meio pra acabar o jogo. Tu tava narrando e na nossa frente tinha uma falta pro Inter. Aí sabe o que que os gênios fizeram? O Inter ganhando o jogo. Eles cobraram a falta rápida pro Caleb entrar na área e não fazer nada. Se atrapalhar com a bola e dar um tiro de meta pro Remo. Esse é o primeiro erro da cadeia. Aí vai pro ataque. Aí vai o Patrick. O Patrick, que tá gordo. O Patrick, né? Só pra deixar claro. Foi na linha de fundo, cruzou pra intermediária. E aí o senhor Alejandro, com o jogador de costas pro gol do Inter, com 11 do Inter atrás da linha da bola, ele fez uma falta. Segundo erro da cadeia. Terceiro erro da cadeia e talvez um dos mais graves. O goleiro do Inter, ele não aprendeu que tem que botar barreira. Aí amanhã ou depois, surge uma tese. Pois é, né? O preparador de goleiros. Que preparador de goleiros? O Matheus Cunha, quantos anos tem? 30. Se ele não aprendeu quando ele tinha 7... No fraldinha que tem que botar barreira, ele não vai aprender mais.
9: Eu não me surpreendo com o goleiro do Inter, não.
11: Mas aí é que tá, Diogo.
9: Me surpreendo, não.
11: Aí é que tá, Diogo.
9: Jogadores médios e de qualidade abaixo de média, elas vão te entregar soluções médias e abaixo de média.
11: Mas já falamos aqui.
9: É isso,
11: bota quatro na barreira, não toma o gol.
9: Pois é, mas ele é o Matheus Cunha. Ele era o quarto goleiro do Cruzeiro e o Inter foi atrás dele.
11: Aí o centroavante que fez a falta fica na frente do goleiro e teve o trabalho de meter a cabeça na bola para... O César acha que não mudou a trajetória. Eu acho que muda minimamente.
8: Ganha velocidade, exatamente.
11: E aí o goleiro, que não pode tomar, pode mudar a velocidade. Pode botar o Roberto Carlos a chutar aquela bola, não pode tomar. Não estou defendendo o goleiro aqui. Só que aí vem uma cadeia de erros que não tem treinador que segure. Mas eu quero fazer a vírgula aqui. Tô entrando numa de que o treinador do Inter tá longe de ser mágico. Magia pra mim é outra coisa. Magia é transformar esse time em quinto colocado. Vai lá, décimo. Isso é magia. Botar o Inter entre os 10, magia. 5 vitórias na competição não tem magia nenhuma. Não existe magia aqui. Ele errou ontem. Alan Patrick ontem tava bem no jogo e parecia inteiro. Não precisava tirar o cara que estava retendo a bola. Não precisava tirar ele. E ainda botou o Félix Torres, que é um risco. Félix Torres em campo é um risco. Se não botar ninguém para marcar o Félix Torres, Guerrinha, tu que gosta dessa, se não botar um zagueiro do Inter para marcar o Félix Torres, ele vai entregar. E ontem quase ele entregou. Quase ele entregou na saída de bola. E quase o Remo faz o gol com a bola rolando. Então, tem uma cadeia de erros no Inter e o Paulo Pezzolano, desculpa que eu tô me alongando. O Paulo Pezzolano na entrevista...
12: Eu tô adorando, vai, segue,
11: o,
12: segue.
11: O Paulo Pezzolano na entrevista ontem, ele disse assim, eu nunca vi isso na minha vida. Ele tá conhecendo o Sport Clube Internacional dessa gestão. Existe uma nuvem, Pedro. Uma nuvem que é carregada e que não permite a gente acreditar que a gente vai ganhar do Remo.
5: Se transforma em tornado no último minuto do jogo.
10: Mas, Pedro, é que é uma questão de critério de justiça, tá? Eu tenho feito crítica muito pesada, que eu não retiro nenhuma, em relação a Luiz Castro e o seu mau trabalho no Grêmio. Eu não posso, por uma questão de critério, dizer que o time que tem 5 vitórias no campeonato, que tem 21 pontos disputados e 3 ganhos na sua casa, que é o penúltimo em aproveitamento dentro do Beira-Rio, que isto seja apenas responsabilidade de quem bota a chuteira. Porque isso a mim parece injusto. Aqui tem participação também do comandante, senão fica muito desse critério pessoal que um treinador seja culpado de tudo e o outro treinador não seja responsável por nada.
8: Esse time, ele é o 5º no ranking de grandes chances criadas. Esse time deveria ter 36 gols pelo que ele produz. Ele tem 24. Tem um momento que é do jogador. Ontem, quando ele começa a trocar, ele tira o Bernabé, porque o Bernabé estava jogando, tinha levado uma pancada, já tinha sentido.
10: Cansado.
8: O Carboneiro, que é o cara que puxa o contra-ataque, o Alan Patrick.
9: E quando, o Bruno Henrique.
8: E o Bruno Henrique. Quando ele vai na reposição, é claro que vai cair até a parte técnica do time. Porque não tem reposição. A notícia de hoje é de que o Inter vai trazer o Sanabria, né? O Paraguai, 30 anos.
9: Estaria acertado.
8: Que é um jogador mais posicionado, vai mudar a forma de jogar, mas tu vai ter um centroavante na área. O ponto é que quando tu tem jogadores, e o Vaguinha elenca bem, e eu tinha me chamado a atenção, Vaguinha, o Caleb tá com a bola dominada dentro da área, e ele, não sei se ele espera um pênalti, se ele espera um
10: ele
8: choque,
10: espera o pênalti que
8: ele não acontece nada, porque não. Ele não toca na bola, Leo. Ele não sofre o pênalti e o Remo sai com a bola.
11: Aquela falta ali, primeiro, tu não cobra ela. Aquela falta ali, tu só se o juiz te der um cartão amarelo, tu cobra aquela falta. Tá faltando um minuto. Tá, cobra a falta, tem que cobrar. Chama um cara e joga o cara lá na bandeirinha de escanteio. E segura essa bola lá. Até acabar o jogo. O Inter foi atacar, meu amigo. Inter foi atacar, o Caleb não tinha ninguém na área.
8: Isso
11: é muita burrice.
8: O jogador com limitações técnicas, ou jogador que é de uma prateleira mais baixa, que é a prateleira que o Inter alcança, ele tem tomadas de decisões erradas. Por isso que ele tá nessa faixa
10: isso
8: de
10: é
8: mercado.
10: Verdade, Léo, mas é que...
8: O bom jogador decide certo, raciocina mais rápido,
10: mas deixa
8: toma
10: eu te
8: decisão
10: trazer...
8: dentro do campo eu... que vai fazer o
10: veja,
8: o
10: jogo eu não discordo de nenhum do rosário de problemas que você apontou e o Diogo apontou em relação à qualidade deficiente do grupo, do time, mas não é possível que eu isente um treinador que tem o aproveitamento que tem em casa, se o Jair Ventura com o Vitória, que tem menos jogadores do que o Internacional, faz o aproveitamento que faz na sua casa. Não tem como você simplesmente tirar da responsabilidade de quem comanda.
8: Maurício,
10: eu tenho um exemplo do lado, Maurício, que é o oposto.
8: Eu não sei se o Vitória tem menos jogador que o Inter.
12: Olha
8: o banco de reservas do Vitória. O Vitória contratou o argentino, o Pochettino.
12: Quantos jogadores do Inter jogariam no Vitória?
10: Olha, o Vitória...
12: O goleiro não joga no Vitória.
10: O goleiro não joga.
12: O lateral direito, o Bruno...
10: O mercado joga, o Alan Patrick joga, o Vijagra joga.
12: O Alan Patrick eu tenho minhas dúvidas. Eles têm um cara chamado Eric, que joga muita bola, o número 10.
10: O 10 é o Mateuzinho.
12: Mateuzinho
10: pequenininho, jogava no Ipiranga.
12: Fez o gol.
10: Isso.
12: Joga muita bola.
9: O Pezzolano, ele não é a última bolacha do pacote, porque ele não era nem a primeira opção do Inter. O Tite foi a primeira opção, aí o Tite não conseguiu, veio o Pezzolano. Claro que ele comete erro. O Gauchão, ele errou quando tem a expulsão, que ele coloca o Bruno Gomes na esquerda e ele demora a reagir. Ele vai errar, é óbvio que vai errar, ele não é a última bolacha do pacote. Agora, a questão central do Inter, ela não passa pelo Pezzolano. Não vai adiantar nada, não adiantaria nada, absolutamente nada. Eu acho diferente do Grêmio, porque eu acho que o Grêmio tem mais elenco. O técnico do Grêmio poderia fazer o Grêmio render mais.
12: O Grêmio troféu, não tá na pauta, não tô falando do Internacional.
9: Troféu 16º lugar, não tô falando de G4, não, nada disso. Né? O Grêmio...
13: Eu sabia que era aniversário do Pedro.
9: Por isso que tu vieste.
13: Pra voltar hoje.
5: Vou voltar hoje.
13: Um ano a menos cantando, Pedro.
5: Que
13: alegria pros caras que te ouvem.
9: Agora eu fiz aqui
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14: Bem, o Inter no ano passado tinha outro técnico e tinha uma classificação melhor do que tem esse ano. Melhor do que tem esse ano. Peguem a rodada aí.
8: Tinha um grupo melhor.
14: A mesma. Da onde
9: o grupo melhor? Vitão, por
14: da
9: exemplo.
14: Onde? Tinha o Vitão, por exemplo, mas hoje tem o Maripã que tá sendo elogiado.
9: Acho que o Borré
14: também.
9: Não
14: tem nada de diferente.
9: Tinha o Ricardo Matias.
14: Não tem nada de diferente.
9: Tinha mais opções.
14: Não tem nada de diferente.
9: Não, o Inter piorou esse ano. Perdeu o Vitão, perdeu o Borré.
14: Perdeu o quê?
9: O Vitão.
14: Mas o Borré vocês pediram pra ir embora.
9: Quem pediu? Eu não pedi.
15: Não, Borré não perdeu nada.
9: Eu afirmei que o Inter não podia largar a mão de ninguém. Não tem opções, agora não tem o Borré. O Alejandro se apresentou assim com problemas, né? Tá sem condições de jogar. E aí não tem centroavante, tá tendo que jogar com centroavante improvisado. O elenco é pior.
14: Mas pior, não é bem tendo pior. Que jogar.
9: Goleiro, quem é o goleiro?
14: O centroavante do Inter. Ele não joga.
9: Respondendo objetivamente, o time de agora é pior que o do ano passado. O goleiro é o quarto do Cruzeiro.
14: O goleiro do ano passado, em grande parte do tempo, foi o goleiro reserva hoje. Não.
9: Sim, mas o goleiro é o quarto do Cruzeiro.
14: Eu sei, mas porque Anthony, o Inter quis.
8: Anthony, Aguirre,
15: o Anthony
8: Juninho.
15: O Anthony reserva do goleiro que tá hoje lá no Beira-Rio.
8: Anthony, Aguirre, Juninho, Félix Torres, Gabriel Vinícius, volante, né? Da base, no menino. Ronaldo, Thiago Maia, Paulinho, que entrou até bem ontem. João Kempes, que é um menino. Alex... Outro menino, Caleb e Alejandro. Não tem milagre.
14: Mas só um pouquinho, acabaste de dizer que o Inter
8: vale
14: deveria ter.
8: Também, né?
14: Aí o Inter não deveria ter 36 gols. Eu nunca tinha escutado isso.
8: Porque
14: o Inter tinha que ter. Sabe por que não tem? Vou te dizer, porque o centroavante é gordo, porque o outro é dorminhoco, porque o outro é ruim. Tá, é por isso que não tem, não.
8: Mas Amado, tá concordando comigo?
14: Não tô concordando contigo.
15: Até Amado, vocês viram que é a ternura. Não, peraí.
8: Amado com uma vontade de dar uma cabeçada,
15: a ternura que é este programa.
14: Eu não vou concordar. E outra coisa, senhor Pedro Ernesto Denardinho.
15: Opa!
14: Eu tô incomodado contigo.
15: Amigo?
14: Eu tô ouvindo a jornada de maneira séria ontem. Séria, atenta. E aí tu diz, que pecado! Que pecado o quê, Pedro? Os caras ficaram com a bola 70% do tempo no segundo tempo, vem falar em pecado, Pedro.
9: Oh, mais um que adere a posse de bola, Pedro. É uma vitória pessoal.
14: Os caras passaram todo o tempo recuado.
8: Quer dizer que é só ficar com a bola, então ganha o jogo.
14: Aí o Pedro narrando, gol do Remo, que pecado! Pecado o quê,
8: César, tu acha que é só ficar César. Com a bola? Quer dizer que a estratégia então é o zagueiro ficar tocando a bola pro outro e aí ganha o jogo.
14: Tem que ter um psiquiatra aqui.
8: O Brasil não pode ficar com a bola 33% contra a Noruega, como o Inter não pode ficar com a bola 30% contra o Remo. O Inter não pode ficar com a bola 30% contra o Remo no Beira-Rio, pelo amor de Deus.
9: Se ele criar quatro chances de gol,
8: mas
9: pode.
8: Mas ele não estava criando mais essa
9: pode,
8: parte.
9: Não tem problema.
8: Não, Diogo,
9: para mim, o importante é tu produzir ofensivamente. Se ficar com 70% de bola, jogando o goleiro pro zagueiro, não adianta nada.
14: Jogou.
8: Mas não é isso. Ontem perde a posse de bola, porque o Remo coloca um monte de jogador de azul e branco para dentro do campo do Inter. Era o Remo. Ele continua sendo o Remo.
14: Maurício,
8: e o Internacional não
16: Maurício,
8: tem a bola.
16: Maurício, eu concordo em partes contigo. Mas o Remo não pisou na área do Inter.
8: É verdade, mas te cercou o tempo inteiro.
16: Mas não teve perigo. A estratégia, e aí eu acho que esse é um acerto do Pezzolano, porque ele é humilde para reconhecer que o time é ruim. Ele não fala isso, nunca falou.
8: Claro,
16: ele nunca falou isso. Mas ele posiciona o time sabedor que o time é ruim. Então ele posicionou 5, depois ele botou mais um zagueiro, né? Fechou a linha ali. Pra não sofrer, porque se expõe os caras, sofre.
8: Mas
16: e
8: aí,
16: tava
8: Vaga,
16: dando certo. Só que aí o centroavante resolveu fazer uma falta na frente da área.
8: A 30 metros do Vaguinha, seu próprio gol. Por que, que o seu centroavante está a 30 Vaguinha, metros do seu
17: Maurício,
8: gol?
17: O gol do, Inter, o gol do Inter, Maurício, foi nessa ideia. O Inter é um time que ele não joga com a bola. O Inter, ele dá a bola pro adversário, espera, atrai o adversário e joga em cima da última linha do adversário. Uhum. O gol do Inter foi nessa ideia. As chances criadas foram ou roubada de bola ou nessa estratégia de bola longa, de pegar as costas do adversário. Porque o Inter não consegue ser propositivo, jogar com a bola, construir com a bola. Ele joga a bola pro alto, disputa a segunda bola e a partir daí ele joga ou ele pega a zaga
8: perfeito.
17: Aberta. Não tem como fazer diferente.
8: Não,
17: e vai ter menos últimos... posse de bola.
8: Não, ontem, 30, ontem. Nos últimos 20 minutos o Internacional não tem essa construção. O Remo tá com a bola cercando você. Entrou o Patrick.
17: Porque os caras
8: entrou o Patrick no Remo?
17: Mas Maurício, porque cansam os melhores e a reposição é a que a gente viu. Sabe quem é que fez falta ontem no Inter? O João Bezerra, que entrou no último jogo, porque tá na seleção sub-17.
9: Tem mundial no fim do ano no Catar.
14: Ontem, o Inter jogou contra o Remo e foi um jogo pronto para ganhar. Tudo deu certo. O jogo começa 1-0.
10: Você aí, pode voltar pro seu modelo preferido.
14: Todo o raciocínio que a gente teve, todo o raciocínio foi o seguinte: o Inter vai ter dificuldade de criar? Não. Ontem aconteceu exatamente tudo perfeito e o Inter não ganhou.
9: É, mas ele criou, só que a incapacidade matou o jogo. Isso é um problema que para mim não é um problema simples. Criar chance e não fazer gol é muito grave, porque não é uma, nem duas, nem três. É 4, 5, 6, 7, 8 vezes que acontece.
11: Teremos um jogo tranquilo sábado contra o Atlético Mineiro.
15: Não.
11: Essa é a boa notícia. O Inter vai ter um jogo tranquilo contra o Atlético Mineiro.
15: Podem ir no Beira-Rio.
11: Que nós vamos ganhar o jogo.
15: Eu vou caminhar
11: esse
15: mais.
11: Esse tipo de jogo o Inter gosta de jogar.
15: Eu vou caminhar mais, vou voltar à pesquisa interativa, se você acha que o Inter, se continuar jogando isso, pode ser rebaixado. Para dizer do Grêmio também, porque tem um fim de semana, se não der zebra, tá? Porque futebol, tá? Quem vai ganhar o melhor, quem é o melhor? O Atlético Mineiro em relação ao Inter. Quem é o melhor? O Bragantino em relação ao Grêmio. E não adianta o doutor César aí ficar bravo.
10: Não, se não dezembro a gente faz um ponto em seis. A gente faz um ponto em seis. Os nossos gigantes faziam um ponto em seis.
11: Eu tenho assim o medo que eu tinha pro jogo de ontem. E eu tinha certeza. Ontem eu tinha certeza que o Inter ia empatar o jogo. Mas certeza absoluta. Eu tenho a mesma certeza.
9: Depois do gol a 4 minutos, tu achou que ia ganhar.
11: Certeza, tu não tava do meu lado, tu não viu minha atenção. Eu tinha certeza. Eu tava torcendo pra ganhar, óbvio.
9: Ficou tenso quando o Carboneiro errou o gol no segundo tempo.
11: Convicção de que ia sair o gol do Remo. Guerrinha, eu conheço o Esporte Clube Internacional. O Inter ganha o jogo do Atlético Mineiro de 2-0 no Beira-Rio, com certa tranquilidade.
17: O Atlético vem com reservas, viu? Porque terça tem Atlético e Cruzeiro. Embora
11: e outra,
9: aí já dificulta.

0: inclusive arremates. Eu não posso, eu insisto nisso, porque é uma questão de critério pessoal. Eu não posso imaginar que o Internacional, trabalhando tudo que trabalhou, tendo para folgar dois dias, depois trabalhar o que trabalhou, a gente vai falar nos defeitos de fundamento com apenas uma das partes envolvidas sendo a responsável pelo empate. Para mim, não. Para mim, você pode alterar, fazer um acordo com você, Diogo. Você usou uma expressão muito boa. O Grêmio, o centro do defeito do Grêmio como time chama-se Luiz Castro. O centro do defeito do Inter como time se chama time. Mas há responsabilidade dos jogadores no que o Luiz Castro faz de errado e há responsabilidade do Pezzolano no que os jogadores fazem de errado.
1: Aí assinamos. Poderia
0: só muda o centro. O que é essencial, o que é coadjuvante.
2: Mas o que ele estaria fazendo errado?
0: O
2: Inter tem 4 vitórias em casa.
1: Eu posso dizer o que eu acho.
2: 4 vitórias em casa.
3: São... O Inter ganhou 2 fora.
1: 3 vitórias.
3: São... Peraí. 3 vitórias. São 3 em casa.
2: É o Vasco e Chapecoense e o Inter ganhou em casa.
3: Fluminense.
1: 3.
2: Contra Chapecoense, que foi a primeira vitória, o Inter jogou o tempo todo assim atrás. Ele não pode jogar diferente. Se o Inter for se meter de pato a ganso, ele vai perder como ele perdeu no primeiro turno quando ele tentou jogar.
0: Mas pato a ganso ia ter a bola no Beira-Rio contra o Remo, Léo.
2: Mas não, não consegue dá. Ter a bola, Maurício.
0: Mas os outros clubes conseguem em casa.
2: Controle.
0: O Vitória consegue, o Mirassol consegue, só o Internacional em casa não consegue.
1: Esse pra mim é um erro
0: muito grande.
1: Este é um erro, os erros que eu entendo que ele... Esse eu acho um erro. Ele demorou demais a entender que tem um time muito limitado, que ele só vai conseguir somar poucos pontos jogando na reação, jogando contra-ataque. Foi tentar atacar o Atlético, o Cruzeiro, perdeu. Foi tentar atacar o Mirassol, perdeu em casa. Isso aí é erro. No Campeonato Gaúcho, quando tem a expulsão do Bernabéu, o Bruno Gomes na esquerda, foi um equívoco, foi um erro. Ele
2: pra mim,
1: ele não é o melhor técnico do mundo, não é o problema do Inter central.
2: Para mim, o que chamou a atenção na noite do Inter foi o abatimento dele.
1: Tava bem
2: porque
1: abatido.
2: Se esse cara, nossa, se tava... esse cara larga a mão e cara, tá não. Pesado, eu tô fazendo posição. Porque ontem ele disse, nunca aconteceu na minha carreira, eu não sei o que tá acontecendo, é algo que eu nunca passei.
3: É o Inter, eu não ele sei tá que... conhecendo a história do esporte.
2: Se ele larga,
3: ele tá conhecendo a história, ele tá conhecendo o que é essa gestão, o que é essa nuvem carregada que está sobre o Beira-Rio há 5 anos e meio. Ele tá conhecendo isso. Ele tá sentindo na pele. E coitado do homem, Maurício. A entrevista coletiva dele é assim, passou um caminho. Eu cheguei em casa, o Theo olhou pra mim, pai, por que que tu grita tanto lá no jogo, né? E eu realmente fui me ver, depois tava... Eu sempre me passo um pouquinho.
1: Tu respondesse pro teu filho, hein, Vaguinho?
3: Aí eu respondi,
4: eu falei,
3: o pai vai melhorar. Eu falei pra ele, prometi, mas não sei se eu posso cumprir.
2: Tu não disse quanto tu vai melhorar. Se tu melhorar um pouquinho, já é uma melhora.
3: Guerrinha, eu vi a imagem do Paulo Pezzolano. Passou um trator em cima. Não, o homem vai envelhecer 10 anos.
1: O Vaguinho, o goleiro dele é o Matheus Cunha. E o centroavante agora, é o Alejandro. Como é que quer que ele esteja?
5: Agora vai chegar um grande reforço, que é o Sanabra.
3: Goleador,
5: fez um gol em 27 jogos. Só que falta agora ele não aproveitar o Sanabra. O Internacional está caminhando a passos largos para cair. Acho que o Internacional já está assim com planos. Onde é que nós vamos pegar o Cuiabá no primeiro turno?
3: Não faz isso comigo.
5: Aqui ou lá?
3: Ano passado, a essa altura, tu disse. Como é que é a frase? Vai levar um cagaço, mas não vai cair.
5: Mas é que o Internacional joga muito menos.
3: Esse ano tu nem vem com essa frase.
5: Não, joga menos o Internacional.
0: Quem é que trouxe a informação, Guerra, ontem, entre nós aqui na bancada? Do contexto de que ele tinha 11 anos de carreira e 70 gols. Esse número pintou de alguém nosso da reportagem.
3: Estatística em clubes, 70 gols. E 7 gols pela seleção em 50 jogos.
0: Tá, então ele tem 77 gols em 11 anos de carreira. Eu não posso tratar esse jogador como reforço. Eu posso tratar como uma contratação que chega no modo desespero, como diz o Léo, na prateleira possível, mas 77 gols em 11 anos de carreira para um centroavante, isso é indefensável.
6: Maurício, ele só tem uma coisa, ele é atleta. Hoje o Inter joga com um jogador que não é atleta.
1: Hoje ele joga.
6: Ele vai jogar. Ele vai contribuir.
0: O Alejandro, que não é atleta no momento, com seus 22% de percentual de gordura, ele foi contratado pelo Inter com esforço. O Internacional reforçou proposta. Num primeiro momento ele não vinha, o Inter aumentou proposta, ele veio. Negociação levou um mês e era o Alejandro.
1: Aliás,
0: bom, aí a responsabilidade vai diluindo.

0: 2h45 da manhã, faltando 15 minutinhos para as 3 horas. Eu fiquei devendo para vocês os jogos da Copa Sul-Americana. É. Falei da Série B, falei da Série C, falei da divisão de acesso, dupla Grenal. Já vou atualizar a Série A também, né? Mas é o seguinte, ó, a Copa Sul-Americana. O São Paulo fez 3-1 no Bolívar, em São Paulo. No agregado, venceu por 4-2. E tá classificado para a próxima fase da Sul-Americana. O Deportivo Recoleta tomou 4-0 do Boca. E no agregado deu 7-1 Boca Juniors. Hoje, 7 horas da noite, nesta quarta-feira, tem Atlético Mineiro e Bragantino. Tá? Hoje também às 9:30. O Montevideo City Torque, que estava no grupo do Grêmio, vai pegar o Tigre. No jogo de ida foi 1-0 para o Montevideo City Torque. O Macará, na quinta-feira, pega o Santos. O jogo de ida foi 2-1 para o Santos. Olímpia e Vasco, quinta-feira, 7 horas da noite. O jogo de ida 0-0. Botafogo Cienciano, jogo de ida 6-1 pro Cienciano, e tem que ver se o Botafogo vai reverter, né? Quinta-feira, 9:30 da noite. E lá no dia 26 de agosto, às 9:30, River Plate e Santa Fé, jogos da Sul-Americana. Mas nos dois jogos que aconteceram nesta terça-feira, o Boca Juniors passou e o São Paulo também passou para a próxima fase. Brasileirão Série A. Vamos ver aqui, ó, a classificação. Palmeiras 48, Flamengo 45. 3 pontos de diferença e o Flamengo tem um jogo a menos. 14 vitórias do Palmeiras, 13 vitórias do Flamengo. O Flamengo pode, então, igualar o número de vitórias. Eles têm 6 empates, eles têm 3 derrotas. Eles tomaram 19 gols. E o Flamengo fez 44 e o Palmeiras fez 40. Então, assim que igualar o número de pontos, se isso acontecer, o Flamengo já vai passar o Palmeiras pelo saldo de gols. Impressionante como a campanha é parecidíssima. Apenas 4 gols de diferença para o Flamengo feitos. O resto tudo igual. Se o Flamengo ganhar, bom, e se ganhar 1-0, por exemplo, vai aumenta para 5 gols de diferença. Mas olha só, pessoal. A gente fala bastante assim que o Palmeiras e o Flamengo estão numa prateleira lá no alto e vários times abaixo, né, no Brasil. Só que assim, o Atlético Paranaense, ele tá a 7 pontos de diferença do Palmeiras e ele tá a 4 pontos de diferença do Flamengo. É uma campanha muito boa do Atlético Paranaense, 12 vitórias, 5 empates e 6 derrotas. Aí vem o Fluminense 38, Cruzeiro 36, Bahia 34, Bragantino 32, Atlético Mineiro 32, Corinthians 32, Curitiba 31, Botafogo 30, Vitória 29, São Paulo 27, Santos 25. São Paulo também tá meio a perigo ali. São Paulo 27, Santos 25, Grêmio 25. Santos deu uma respirada, né? Com a vitória diante do Vasco. Grêmio 25, Inter 24. E aí vem os rebaixados no momento: Mirassol 23, Remo 23, Vasco 22 e Chapecoense 11. O que vai dar no fim de semana aí, hein? Fim de semana promete. Deixa eu ver aqui o sobre a liderança, quem pega quem ali. O Flamengo pega o pega o Cruzeiro de novo. Tem hoje, quarta, tem os dois se enfrentam pela Libertadores. Repito, a Rádio Gaúcha vai transmitir esse jogo, eu estarei nos comentários da partida. Reforço o convite para você acompanhar aí a nossa transmissão. E no sábado tem Cruzeiro e Flamengo. É parada difícil pro Flamengo assumir a liderança. E o Palmeiras pega o Vasco em casa, hein? Tem tudo pro Palmeiras dar uma respirada de novo na liderança do campeonato. O Inter pega o Galo às 6:30 de sábado. O Fluminense pega o Remo às 4 de sábado. O jogo Cruzeiro e Flamengo é 8:30 de sábado. Vitória e Bahia, domingo, 4 da tarde. Olha o Bavi aí, tchê. É o clássico Bavi, domingo, 4 horas, hein? Olha. Bragantino e Grêmio, domingo, 4 horas. Também domingo, 4 horas, Palmeiras e Vasco. Domingo, 6:30, Chapecoense e São Paulo. É jogo pro São Paulo ganhar e se afastar aí desse perigo de rebaixamento. Santos e Mirassol, domingo, 6:30. E domingo, 7:30, Curitiba e Corinthians. E segunda-feira, 8 horas, Botafogo e Atlético Paranaense. Certo? 2:52. 2:52. Esse é o Esporte e Companhia aqui na Gaúcha. 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Vamos com o goleiro linha, Antônio Oliveira.
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2: Fala, Colin, tudo certo? Um ótimo dia pra ti, pra toda a audiência ligada aqui no Esporte e Companhia. Chegou aquele momento da gente passar a limpo como foram os jogos do fim de semana no futsal gaúcho. E vamos começar pelo gauchão da Liga Gaúcha. 5 partidas foram disputadas no sábado. Em casca, a equipe do Cerca foi derrotada pela líder uruguaianense por 4-2. Uruguaianense que segue na liderança com 100% de aproveitamento. O único time que tem uma campanha com todos os jogos vencidos até o momento. Em Camaquã, o Camaquã Futsal fez 5-2 no Lanterna entre Juiz. Em Espumoso, Guarani e Atlético de Três Passos ficaram no 2-2. Em Ibiraiaras, o Ibira Futsal fez valer o apoio do torcedor, fez 3-0 na AAGF de Agudo. E para fechar os jogos do gauchão, a AMF Futsal fez 4-2 no Filtradores de Bom Princípio em Marau. Classificação do gauchão de futsal, que tem algumas equipes com 9 partidas, outras com 8, tem algumas equipes também com 7, mas a classificação no momento é a seguinte: a Uruguaianense lidera com 24 pontos, como eu falei, o único time que venceu todos os jogos até o momento. Na segunda colocação vem Filtradores de Bom Princípio com 17, Ibira Futsal em terceiro com 16, mesma pontuação da Atlético de Três Passos em quarto. Cerca de Casca é o quinto lugar com 14 pontos, Santa Rosa é o sexto com 13, mesma pontuação do Atlântico, que é o sétimo. Camaquã Futsal tem 12, está em oitavo, AMF Futsal tem 11, em nono. Aí vem três times com 8 pontos, a AGF é décimo, em 11º Horizontina, e o Guarani de Espumoso conseguiu ganhar uma posição com esse empate, agora em 12º lugar. Os três últimos colocados, que hoje estariam disputando aquele torneio da morte: Lagoa Futsal com 7 pontos em 13º, Ágio Guaporã em 14º com 6 e Entre Juiz com 4 pontos é o 15º e Lanterna. Para fechar, os jogos da Série Ouro de Futsal da Federação Gaúcha de Futebol de Salão, que teve a UFSM Futsal sendo derrotada pelo Jaguarão Futsal em Jaguarão por 5-4. A VF de Manuel Viana perdeu em casa para o Figueira de Tupanciretã por 2-1. Cerro Largo Futsal também perdeu em casa para o Campo Bom Futsal por 6-3. Russo Preto e Juiz Futsal. Russo Preto, Denão Metoque, empataram em 2-2 essa partida que teve mando do Ijuí, mas foi disputada em Catuípe. Em Pelotas, a ATF perdeu de goleada para a CBF de Carlos Barbosa por 7-1. Em Passo Fundo, o Passo Fundo Futsal venceu o Atlântico de Erechim por 3-2. E por fim, em Guaíba, o Peñarol Leão fez 8-6 na equipe da Ser Santiago. A gente vai finalizando o futsal por aqui, Colin. Eu volto amanhã com mais informações. Valeu!
0: Valeu, obrigado, Antônio Oliveira, com o futsal. 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Agora 2h56, um pouco mais a nossa trilha sonora. Ficamos por aqui. 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
11: 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Polícia investiga caso de corpo de mulher de 57 anos encontrado na zona leste de Porto Alegre. Depois das chuvas de julho, DMLU recolhe 757 toneladas de resíduos nas margens do Guaíba, na capital. Mega Sena acumula e pode pagar 50 milhões de reais no próximo sorteio. Céu nublado em Porto Alegre, agora faz 19 graus. A quarta-feira tem previsão de chuva no Rio Grande do Sul. As pancadas mais fortes podem ocorrer na metade norte do estado. Na capital, mínima de 15, máxima de 20 graus. 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
11: Movimento tranquilo em Porto Alegre, sem registro de acidentes pela EPTC. Nas rodovias da região metropolitana, trânsito flui normalmente.
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11: Termina hoje o prazo de inscrições para o concurso público do Departamento Municipal de Habitação de Porto Alegre, o DEMAP. Conforme o edital, as vagas são para arquiteto, engenheiro civil, economista e assistente administrativo, além de formação de cadastro reserva. As inscrições devem ser feitas pelo site da Fundatec. A prova está prevista para 18 de outubro. O velório de Glória Menezes será restrito a familiares e amigos. A atriz morreu na tarde passada, aos 91 anos, no Rio de Janeiro. Nascida em Pelotas, Glória teve mais de 6 décadas de carreira no teatro, no cinema e na televisão, onde estreou em 1959. Ao lado do marido, o ator Tarcísio Meira, protagonizou novelas marcantes como Irmãos Coragem e O Semideus. Entre outros sucessos estão Guerra dos Sexos, Rainha da Sucata, A Próxima Vítima, Senhora do Destino e A Favorita. O último trabalho em novelas foi em Totalmente Demais, em 2015, em que interpretou a personagem Estelinha Alcântara. Glória morreu em casa, de causas naturais, segundo a família. Na semana passada, ela recebeu uma estrela na Calçada da Fama dos Estúdios Globo. 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Da redação, Gustavo Gossen.
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3:06, Blitz, para começar a nossa trilha sonora de hoje, desta quarta-feira, 19 de agosto. Vamos juntos até às 5 horas da manhã. Seja bem-vindo, obrigado pela companhia. Através do 996995218, você manda o seu recado, participa aqui da nossa programação, é o nosso repórter ouvinte também, e através lá do Instagram, arroba Rádio Gaúcha, e também arroba Marcelo Drago Oficial. Tem o nosso pop rock nacional na veia até às 5 horas da manhã. E é claro, com muita informação, você acompanhando tudo que está acontecendo, tudo que é relevante, que fechou a noite de ontem, esta madrugada, previsão do tempo, destaques da nossa ronda com trânsito, serviço, segurança e muito mais. Tudo isso aqui na nossa madruga. Rafael Colli, que comandou até agora o Esporte e Companhia. Um abraço, Colli, bom descanso. Nós vamos juntos até às 5, sempre junto com você. Sobe o som, Murica.

0: interessante, né? Blitz fez um sucesso danado, foi estrondoso, mas acabou não tendo muitas músicas de sucesso, né? E ali a galera tinha muita, né? Eram artistas, né? Tinha muitas, né? Facetas, como se diz, inclusive Evandro Mesquita, que loucura, né? Um ator que se encontrou aí, principalmente no humor. 13:08, um recado aqui da nossa audiência, nessa temperatura que marca neste momento 18 graus aqui na Érico com a Ipiranga. Ontem foi interessante, até durante a noite, na verdade, porque eu vim da Zona Norte ontem e tempo praticamente seco, noite agradável, muita gente na rua e chegando aqui perto da Zona Sul, até na hora depois que vim para a empresa, aqui na região, né, da perto do Beira Rio, ali do Guaíba, né? Muita neblina, cerração, a diferença tremenda de uma região para outra, né? A gente quer saber com você também como está a situação agora aí na sua região, se tem essa neblina, se tem essa diferença, se tem alguma instabilidade. Em seguida vamos atualizar as informações sobre a previsão do tempo e o recado que você manda aqui é sempre importante a gente entender o que está acontecendo. Bem-vindo de volta, Drago, sou o teu grande amigo do canal Rádio Carbonífera de Rio Grande do Sul, Daniel Marques Pedroso de São Jerônimo. Abraço, Daniel, obrigado, meu colega, parceiraço. Bom dia, estou na companhia direto de Guaporé, céu aberto, 19 graus, hein? Aqui também, bom dia, Drago, em Santo Ângelo, 17 graus, céu nublado. Abraços de Demar Weisent, é isso, né? Ou Vent. Estamos juntos, seu R, sobrenome, me ajuda que eu corrijo. Minha amiga Nelly, lá de Ribeira, um beijo pra ti, Nelly. Tô na tua sintonia, diz ela aqui, ligada aqui na nossa programação. Muito obrigado, Nelly. Está com a gente aqui pelo 996995218. Mas tá frio em Porto Alegre, tchê. Aqui, ó. E o... como é que é? O Ariel Uber, é isso, né? Ariel? Não, Andrei? Tô olhando errado aqui. Acho que eu acho que... Anriel. Tá no telefone aqui, não coloquei no computador ainda, então tô levando um laço aqui. Ah, me ajuda aí, me manda o sobrenome aqui do nosso ouvinte. Me canta a pedra aí. Tá certo? Ah, bom. Ainda bem que eu acertei, né, tio? Se eu errar, a gente dá um jeito aqui. Bom dia, amigo. É o Júlio César, cidade de Canela, aqui 18 graus. Tudo tranquilo, vigia. Boa quarta-feira para todos nós, com certeza, meu amigo. Bom, em seguida nós já vamos aí à nossa central de jornalismo, mas antes tem mais uma, nosso pop rock de hoje rolando aqui na nossa trilha sonora.
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0: Será que não vem? 3:15, 18 graus a temperatura, mas ele veio.
1: Será?
0: Será? Murica Matos, na comandando.

0: recado, participa. A gente vai atualizando você de tudo que está acontecendo, tá bom? E de tudo que, né, já aconteceu de relevante durante o dia de ontem. E os destaques aqui de GZH para você que acompanha a nossa programação, tá bom? Ó, tivemos aí, né, mais uma morte, uma das damas da novela, Glória Menezes, que também morreu ontem. Já destacado aqui um pouquinho aqui na nossa programação. Já foi um destaque, é claro, durante todo o dia. Tanto, né, a reportagem, o acompanhamento, as homenagens. A gente vai em seguidinha trazer mais detalhes para você que está ligado aqui na nossa programação também, tá bom? E o recado, é claro, sempre é muito importante para a gente poder atualizar e balizar tudo o que está acontecendo aqui na nossa capital gaúcha, com a sua ajuda, com a sua colaboração também, sempre é bem-vinda. Bom, 13h16, é Maria Eduarda Freire? Maria Freire traz as informações da previsão do tempo. Ah, também, só colocando aqui na pauta, né? A Caroline, né, Gask, nossa parceira lá na, também na Central de Jornalismo, comandando ali GZH, atualizando, né, as informações do nosso site também, e participa aqui com as informações do segundo bloco dentro do Madrugada Gaúcha, Notícia na Hora Certa. A Caroline que está esta semana com a gente, substituindo Lucas de Oliveira. E a Caroline Freire chega agora com a previsão do tempo. Não, não, não, perdão. A Maria Freire aqui com a previsão do tempo. Caroline vem depois. Vamos lá.
1: Nessa quarta-feira, o bloqueio atmosférico permite avanço de uma nova frente fria. Com isso, as temperaturas baixam na maior parte do estado. Esse friozinho vem acompanhado de instabilidade. Ao longo do dia, pancadas de chuva isolada ganham força, principalmente entre o oeste e a campanha. Na zona sul do estado, na região metropolitana de Porto Alegre, na Serra e na Costa Doce, a chuva ocorre de forma um pouco mais isolada. Em Porto Alegre, a temperatura máxima é de 19 graus e a mínima de 15. Em Santa Rosa, mínima de 16 graus e máxima de 27. Em Uruguaiana, um pouco mais frio e mínima de 13 graus com máxima de 18. Em Passo Fundo, a mínima deve ficar em 14 graus e a máxima em 22.

Que baita som, né? Da Marina Lima e o Renato Orquete, Uma Noite e Meia. Sucesso, sucesso realmente aí na nossa, né? Nosso cancioneiro da, nosso pop rock brasileiro. Vamos à nossa central de, ela que tá com quase sem voz, né? Pouca voz, né, Monique? Tá quase que nem eu, assim. Hoje eu tô que nem o Dinho, né? É, e que isso é tão finaleiro aqui, que a gargantinha tá fininha, né? Que é fininha. O grave já não existe mais, né? Foi embora o grave, né? Vamos à

0: Central de Jornalismo, Gustavo Gossen, com as informações da nossa ronda. Gossen, seja bem-vindo, muito bom dia.
1: Bom dia, Drago, bom dia a todos, tudo certinho?
0: Tudo certinho, Gossen. Quarta-feira, como é que nós estamos? Pô, tivemos ontem, né, a morte de duas grandes divas da nossa arte, né, Gossen? Infelizmente, no mesmo dia, duas situações, no meio também do Festival de Cinema de Gramado, muitas homenagens aconteceram ontem. A Laura foi na, uma das, foi na madrugada mesmo, né? Aconteceu, né? E a Glória foi mais que, mais durante o dia, acho que foi, né, você?
1: Isso, a gente teve essas duas perdas, né? A Laura Cardoso, que nós noticiamos bem nesse horário aqui ontem no Madrugada Gaúcha, Laura Cardoso com 98 anos, e na tarde passada, Glória Menezes, também Dona Genária, né? Aí mais jovem, né? Com 91 anos, uma é com 98, outra com 91. Ambas artistas que pioneiras na televisão, né? A gente até tava olhando aqui o comunicado da Globo. A Globo mandou assim, ó, que... Onde é que tá aqui? Eu até juntei aqui que eu achei interessante. As duas participaram do início da televisão brasileira em Um Lugar ao Sol, em 1959. Aí eu imagino que não, imagino, não tenho certeza que não era Globo ainda, era TV Tupi, e também fizeram parte do elenco de Senhora do Destino em 2004, né? Então, certamente duas artistas que até para a gente aqui que trabalha, né, nos bastidores e de escrever as notícias, dá um trabalho, né? Porque são carreiras muito longas, listas enormes de novelas e de personagens, né? Então, até o trabalho de conseguir resgatar e resumir, né, nos minutos que a gente tem, carreiras tão longevas como essas duas grandes artistas tiveram e que nos deixaram ontem. Falaste das homenagens, né? Laura Cardoso, que recebeu em 2023 o troféu Oscarito e também deixou as mãos na calçada da fama. A Glória Menezes também recebeu o Oscarito em 2005, um pouquinho antes, e que foram homenageadas, como tu disseste, na noite passada, lá no Festival de Cinema de Gramado, antes da sessão do filme Leite em Pó. Foi exibido um vídeo em homenagem a Laura, um vídeo feito pelo Canal Brasil, e depois foi feita uma salva de palmas para a Glória Menezes.
0: E gostei, tem uma curiosidade, que a Glória e o Tarciso, né, um dos maiores nomes da nossa dramaturgia, né? Principalmente na televisão, pela sua beleza toda, né? É um galã, né? Tiveram um casamento muito longevo, né, Gossen? Um casamento que durou praticamente 60 anos. E foi muito interessante, assim, acompanhar esse casal, né? Que eram dois ícones, né? Mas com um casamento muito longo mesmo, Gossen.
1: E que na maioria das novelas faziam o par romântico, isso, né? Então a gente acostumou a vê-los juntos também em cena, né? Eu acho que a gente não tem, nos últimos anos, outro casal assim que fizesse casal na vida real, que também fosse casal em novelas, não lembro, né? Até a gente teve recentemente, deixa eu ver, talvez o Cauã, Raymond, a Grazi e Massafera, que até já estão separados, mas acho que eles não chegaram a protagonizar um par romântico em novelas, eu não me lembro. Mas tem outro casal também que eu lembro com muito carinho, que foi o Paulo Goulart e a Anissete Bruno também, uhum. Né? Grandes casais da televisão.
0: Duraram
1: que eram
0: muito tempo juntos.
1: Que eram casais na vida real e que a gente se acostumou a ver como em papéis, né? Também juntos, né? E a Glória e o Tarcísio Meira foram, eu lembro deles em Torre de Babel também, que até eu não coloquei aqui na nota, mas eu lembro de Torre de Babel, que é aquela novela que era pra descobrir quem é que tinha explodido o shopping, né?
0: Uhum.
1: E tinha o Jamanta.
0: Tinha. O que acontece? Tinha alguns personagens, mas eu não gostei daquela novela. Que às vezes o cara assiste, né? Eu não sei porque, eu também não estava mais naquela época de novela, né? A gente tem um momento das novelas, né? E eu tive aquele momento, eu acho que eu voltei a ver novela depois de muitos anos, foi com Avenida Brasil, tá? Que arrebatou, foi um grande sucesso, até inesperado, não que não fosse uma boa obra, né? Mas resgatou muita gente que tinha se afastado um pouco das novelas, então Avenida Brasil deu essa mexida com a gente, você.
1: Também foi a última novela que eu vi inteira, de ponta a ponta, né? Que ela nos fisgou,
0: isso,
1: né?
0: E sou fã, daí vou, né? Falando em novela, né? Vale Tudo, é o Concurso, né? Eu e o mundo é fã, né? Rock Santeiro, né? Eu e o mundo é fã, né? Porque, meu Deus, Rock Santeiro, tu via a novela, Mônica? Tu via? É? O Rock Santeiro foi espetacular, né? Mas, vou te contar, o Rock tinha tantos personagens assim, né, que foi espetacular, né? Vale Tudo, eu gostava do jeito de Vale Tudo, né? Que mais que eu vi, que foi uma novelinha que a novela das seis, não, das sete, das seis tinha uma questão sempre meio histórica assim, no resgate, né? Das sete era meia cômica e das nove é aquela novela para fazer um grande sucesso, né? Chocolate com Pimenta foi uma novela legal, tá? Não sei se chegou a ver alguma coisa de Chocolate com Pimenta, eu achava legal aquela novelinha.
1: Lembro, sim.
0: Né, mas é, foram novelas que me marcaram, assim. Vi, eu, né, bem criança, via meus pais vendo, achava interessante. Pai Herói, uma novela muito antiga. Pai Herói me chamou a atenção, vi algumas cenas de Pai Herói, era muito pequeno. Primeira TV na minha casa, assim, então me marcou um pouco essa novela, assim.
1: É, com certeza marca. A novela é patrimônio, né, do brasileiro, né? Não tem quem não lembre de alguma.
0: Qual é que mais te marcou ainda na tua vida aí de noveleiro? Tem um pouco mais novo que eu, então muda um pouco essa percepção, né?
1: Eu falei da Torre de Babel, beleza, mas talvez a Avenida... Já que essas duas que a gente falou, Torre de Babel e Avenida Brasil, eu vou puxar uma que me marcou, mas que infelizmente a gente nunca vai ver de novo. Nem vale a pena ver de novo em nenhum lugar. Mas era uma novela que eu gostava muito, tinha 10 anos, que era De Corpo e Alma, que é a novela da Glória Pérez e que acabou num final trágico por conta da morte da Daniela Pérez, né? É uma novela que eu assistia, adorava justamente a Daniela Pérez, né? Era a namoradinha do Brasil naquele momento, né? A Daniela Pérez, no final acabou sendo... No final não, foi questão de... Um mês, dois meses antes, ela foi assassinada pelo então colega Guilherme de Pádua. Recentemente teve uma série, né, falando dos bastidores daquele crime. Guilherme de Pádua, que morreu um pouco tempo atrás aí. Foi até na época que lançaram um documentário, ele acabou tendo um infarto e morreu. Mas me marcou muito aquela novela, justamente pelo sucesso que fazia a própria Daniela Pérez, com esse par romântico, né, com esse monstro que foi o colega de trabalho. E depois todo o desfecho trágico. Infelizmente a gente não vai rever aquela novela por conta disso, né? Ela foi toda remendada no final para dar um fim,
0: sim,
1: né? Porque os atores, todos eles de luto, né? Mas foi uma novela que me marcou muito. Então, vou te citar então De Corpo e Alma, Torre de Babel e a Avenida Brasil, sem contar as infantis, né? E com certeza eu vou ter que puxar pro Carrossel, na edição mexicana lá de 1991, que aí era a minha primeira novela que eu assisti.
0: Eu acabei não vendo Carrossel.
1: É.
0: Quer dizer, vi com as minhas filhas, né? É, mas há um pouquinho assim, mas não fixei tanto assim, né? A Gata Comeu, cara, foi uma novela que eu gostei bastante. Nuno Leal Maia, foi uma novela que acabou me arrebatando também, foi A Gata Comeu. Eu estava tentando lembrar de outras novelas aqui, porque olha, teve algumas. Aquela da. Como é que é? É Tieta. Tieta foi uma novela interessante. Tieta foi uma novela que eu gostava de ver, porque era uma novela diferente, assim, interessante, bem temática, assim, achei interessante aquela novela.
1: Vou puxar então pelas da Glória Menezes, então, já que ela participou, tô olhando aqui a lista, A Rainha da Sucata, né?
0: Também foi uma novela interessante.
1: A Rainha da Sucata tava reprisando há pouco, né? Vale a pena ver de novo. Bregue Chique, aquela que tinha um homem que ficava um pouco fora na chamada.
0: A chamada chamava atenção, né?
1: Deus nos acuda. A Próxima Vítima, que também que tinha que descobrir o assassino, essa de 95. O Beijo do Vampiro. Porto dos Milagres. Porto dos Milagres, se não me engano, era uma das sete. A Própria Senhora do Destino. Páginas da Vida. A Favorita. Totalmente Demais. Deixa eu puxar mais antigas aqui, ó. Irmãos Coragem, ainda da década de 70, tu não pegou também, né?
0: Foi uma novela muito famosa, essa novela, não peguei. Não, acabei, eu nasci em 70, né? Mas aquela novela que arrebatou famílias, que o pessoal ficava, se reunia, ficava na janela da casa ali, dá pra ver, né? A novela, e foi, acho que uma das novelas mais longevas, né? Eu acho que aqui teve uma das que teve mais capítulos, ela ia se esticando, não acabava nunca, né?
1: A que teve mais capítulos foi Redenção.
0: Quantos?
1: Ah, não vou saber, não lembro.
0: Ah, bom, mas essa Irmãos Coragem também foi uma coisa louca.
1: Mas né? deve ser, né?
0: Existe esticando a novela até o que desce.
1: Tá 328, olhei aqui. Novela Redenção. Quantos capítulos? Essa foi mais de um ano, novela. Redenção.
0: Redenção mais de um ano, né? Óbvio.
1: Redenção, né? Novela. Aqui. É uma telenovela produzida pela TV Excelsior, 596. Imagina, ninguém
0: me perguntou. Meu Deus do céu, tia. Barbaridade. É capítulo, hein? Aí ganhou de como é que é, qualquer seriado que a gente conhece. Muito louco.
1: Peraí, que agora tem uma controvérsia aqui. Aqui diz, tô no Wikipedia, né? Foi a novela mais longa da história da televisão brasileira até ser superada por Chiquititas. Aí Chiquititas 786. Ah, mas é que Chiquititas foi quase uma série. 7? As menininhas ficavam maiores e entravam outras, né? Ficou renovando, né?
0: Uhum.
1: Aqui, ó, diz Chiquitita de 97 a 2001, 786 capítulos. Mas eu lembro que a turminha de 97 das Chiquititas, que tinha lá a Fernanda Souza, inclusive, 2001 elas já não estavam mais, né? Então, aí eu vou continuar na redenção.
0: Sabe que depois, então, dessa redenção, eu acho que porque Irmãos Coragem tiveram 328 capítulos. Também já foi uma loucura, né?
1: Sim, sim.
0: Impressionante, impressionante. Bom, tá aí. Eu fui noveleiro, gostava de novela, obviamente. Fazia, é o seriado que é hoje, as séries que a gente vê nos streams, né? É a novela. Tanto que a Globo tem várias novelas aí nesse formato mesmo, né? Era um capítulo por dia, parava o Brasil, né? Algumas até hoje até dão umas paradas aí. Mas já teve alguns momentos, alguns sinais de novela, para ter uma ideia, que é mais de 95%, 96% dos televisores brasileiros estavam ligados no final, né, no último capítulo daquela novela. Então arrebatava o país como um todo, um país noveleiro, que é um exportador de novelas também, né? Por isso a gente fica, né, dá tanto espaço e atenção quando dois grandes nomes aí da dramaturgia brasileira, né, nos deixam num dia só, no mesmo dia. As duas morreram no dia, então, 18 de agosto. Gostem, eu vi a Caroline falando, o enterro vai ser fechado da Glória, né?
1: É, não sabemos nem onde é, não foi nem divulgado o local.
0: Uhum.
1: Uhum. E da Laura Cardoso foi ontem na...
0: Uhum.
1: É um lugar interessante, que é Funeral Home, que é uma casa, tipo um sobrado, né? Foi onde foi sepultado também, foi onde foi o velório do Jô Soares. Então é tipo uma... Não sei se tem algo parecido aqui no Rio Grande do Sul, mas é Funeral Home. É uma casa que é feita justamente para essas sessões, assim, de, uhum, despedidas. Então, foi da Laura Cardoso, começou às 8 da manhã, foi até às 2 da tarde, se não me falha a memória, a gente noticiou ontem. Então, a Laura Cardoso, então, já teve a despedida, e da Glória Menezes, né, não foi divulgado, né, os locais, nem os horários, mas sabemos, então, que será restrita aos familiares e amigos da Glória Menezes. Gaúcha, né, de Pelotas.
0: Sim. Ah, exatamente, deixar mais esse fato que é importante. Você, falando agora de ronda tradicional, tanto ontem quanto hoje, como é que nós estamos?
1: A gente teve um acidente por volta das 9 da noite na RS-122, em que 5 pessoas ficaram feridas. Um acidente entre uma colisão entre um Focus e um Uno, por volta das 9 da noite, quilômetro 88. Conforme os vestígios, o Focus seguia no sentido de quem vai Flores da Cunha, Caxias. Não conseguiu fazer uma curva acentuada à direita, invadiu a pista contrária e bateu de frente no Uno. Então, todos os envolvidos ficaram feridos e foram encaminhados para um hospital de Flores da Cunha. No caso do Fox, o motorista, de 23 anos, um passageiro adolescente de 17 anos e duas passageiras, uma menina de 19 e uma moça de 23 anos, e o condutor do Uno, do outro veículo, de 38 anos. Então, essas 5 pessoas caminhadas para o hospital após essa batida frontal na RS-122 em Flores da Cunha. Isso às 9 da noite. Se a gente for buscar outro acidente, a gente vai lá mais cedo ainda, final da tarde, por volta das 6 da tarde, aí com vítimas fatais. Um acidente envolvendo um carro e um caminhão, dois homens morreram, BR-468 em Bom Progresso. O Uno era emplacado em Campo Novo. As vítimas fatais são o motorista, de 39 anos, e o passageiro, de 52 anos. Os nomes ainda não foram divulgados. O condutor do caminhão não se feriu. O trânsito no local foi liberado no fim da noite. Então, acidente, batida frontal entre carro e caminhão, BR-468, Bom Progresso. Trânsito agora já liberado por lá. Tem um destaque aqui que a gente estava apurando, até agradeço ao nosso colega Rubens Silva, da Central Técnica, e também o André Vargas, também, que nos passou aqui, que eles passaram ainda na noite de uma situação ali na rua Eduardo Prado. Conforme as informações que a gente tem, até o momento da Guarda Municipal, tinha uma barreira de trânsito da IPTC, da Guarda Municipal, na Eduardo Prado, ali por volta das 11 da noite, e um homem dirigindo um carro fugiu da barreira, bateu numa moto, e depois fugiu, né, na contramão, tentava fugir pela contramão e bateu na moto, e foi conduzido para a delegacia, esse rapaz foi capturado. E ainda está em andamento, a gente não tem o desfecho da história, se ficou tudo bem com o motociclista, isso a gente está apurando junto com as autoridades policiais, Drago. Assim que a gente tiver, né? Porque o rapaz fugiu, para fugir de blitz, né, Drago? Alguma coisa tem, né? Não é?
0: Com certeza.
1: Porque, por mais que se esteja com pressa,
0: não
1: tem que parar.
0: Foi apenas um descuido.
1: É, pressa não deve ter sido, porque tu é obrigado a parar, pior é fugir, né? E, com certeza, alguma coisa não devia estar legal. para ter fugido. E acabou, né, ferindo o motociclista, que a gente agora está tentando ver como é que está a situação dele. E no mais, Drago, vejamos aqui. Tem que conectar, né? Tu abriu o programa com uma fake news, tu e o Murica.
0: Por quê?
1: Vem chegando o verão, fiquei tão feliz achando que era mesmo.
0: Ah, tá. Mas não, eu te aqueço, se precisar. Eu
1: vou... Ai, que isso. Vem chegando o verão, ah, que maravilha, não aguento mais esse frio, essa chuva.
0: Não te preocupa. Depois, posso pensei, ser o sol da tua vida até chegar o verão.
1: Olha aí, sozinho. Pensei, ah, 19 de agosto, não tá chegando ainda.
0: Brincadeira também.
1: A primavera tá chegando.
0: Olha, ai, meu Deus do céu. Saúde. Brincadeira. Tô quase melhor de bom, sabe?
1: Tô vendo. Tá ótimo.
0: Dele antibiótico. É. O que acontece? Se eu tava com meio asco do frio, sabe? Aquela coisa. Uma semana na campanha gaúcha, tomando de chuva na cabeça, passando frio, meu Deus, cara. Foi assim pra arrepiar. O lugar lindo, maravilhoso, na experiência. Mas olha, ali eu senti o que é o frio da campanha, Gosto.
1: É.
0: Ali fez falta um pala, realmente. Eu tava lá com...
1: De Drácula? O vídeo do Drácula.
0: Não, mas mesmo bom, assim, foi bom, tá? Quase que eu não levei aquele casaco. Eu teria passado mais frio ainda. Mas, cara, impressionante. Impressionante, assim, o que é a campanha. E o pessoal relatando o seguinte. Vocês acham que frio aqui é intenso, né? Que, não. Isso aqui para nós tá legal. O pior é o verão na campanha. O verão ali, janeiro, fevereiro... Temperaturas que chegam quase a 40 graus, passam de 40, isso que é uma loucura. Como é

0: adoram, porque eles passam frio, vem o frio, essa coisa toda. Mas aí, para quem é aqui do sul, o ideal é a primavera e obviamente, ali, outono, né? Primavera e outono, que a temperatura é mais amena, né? Não é tão frio nem tão quente para fazer a visita. Né? Só que, claro, no verão é quente, é, mas tem a época da colheita, maravilha. No inverno é frio, é, mas daí tem aquela coisa do receptivo, da fogo de lareira, fogo de chão, né? Aquela coisa toda que encanta as pessoas, tá? Elas saem daqui encantadas, né? Realmente encantadas, mas a distância é longa, sempre eu deixo esse alerta, né? Vá preparada para andar bastante, né? Vai rodar bastante, como se diz, de carro, vai ver muita paisagem maravilhosa, muita coisa linda, mas vai ter que ter essa paciência, né? Que nem na serra, que dá cada dois pulinhos tu tá numa vinícola, que é uma paisagem e um processo diferente, você.
1: Eu quero. O vídeo do Drácula tá ainda no teu Instagram, né?
0: Tá.
1: Que as pessoas têm que ver, é muito bom. Marcelo Drago oficial.
0: Uhum.
1: E aí é o. Como é que tu acha ali? É aquele que tu tá vindo.
0: Isso, tem a tem uns tanques, né? E daí uma das meninas que é influenciadora tava filmando, a Marina, disse assim, Drago, vem caminhando e quando chegar aqui, tu puf, dá uma baforadinha, faz assim, né? Quem estava brincando, todo mundo que lembrava quando era. Saiu, né, a fumacinha, né, a piar, e daí eu peguei e não dei um sopradão, né, uma sopradinha, né, vem caminhando, né, e ainda botei essa música, minha filha falou, pai, bota uma música assim de Drácula, não sei o que, daí eu acabei botando a musiquinha de Drácula no fundo, né, tia. ficou legal, né,
1: ficou muito bom.
0: Diferente, como você diz, né. Ficou diferente.
1: Então sigam lá o Marcelo Drago Oficial, vão nesse vídeo que ele tá no meio dos tanques vindo de casaco preto de Drácula, que é muito legal.
0: Só não se assusta, tá?
1: não, é um Drácula do bem.
0: Drácula do bem é bom, né? Muito bom. Gostem, tem serviço?
1: Tem previsão de falta d'água hoje para moradores do bairro Moinhos de Vento. Vai ter um corte de rede na água na esquina da rede de água na esquina das ruas Félix da Cunha e Marquês do Pombal. E no Sarandi, novamente, mais uma etapa daquelas obras de renovação da tubulação lá do bairro Sarandi, que estão sendo feitas, essa renovação que está sendo feita já há algum tempo. Hoje as obras ocorrem na rua Rodrigues Moreira. Os dois serviços iniciam às 9 da manhã. Previsão de que o abastecimento seja restabelecido gradualmente durante a noite. Que mais? Deixa eu ver.
0: Vou te interromper só uma
1: claro.
0: Coisa. Ontem nós falamos sobre isso. Ontem à noite eu tive um compromisso, eu levei minha filha na faculdade, que é perto do Iguatemi, assim, tu tem que ver o caos ali, né, no bairro Teresópolis, tá? Com aquele rompimento, não sei se, eu acho que eles não arrumaram ainda, tá? Porque o que tinha de máquina e caminhão ali, tinha realmente um verdadeiro exército ali, tentando resolver aquela situação na Avenida Teresópolis ali, daquele rompimento de água que tivemos ontem. Então, muito engarrafamento, muita tranqueira ontem à tarde, obviamente, né? E eu acho que não está liberado ainda, você tem que fazer uma volta por dentro, né? Pelas ruas adjacentes ali, para poder passar por aquele trecho ali, né? Então, se tiver, com certeza deve estar ainda, o pessoal sai mais cedo de casa um pouquinho, ou desvia a rota, porque tem muita lentidão naquela região.
1: É, e que ontem, nesse horário, nós falamos que isso deveria acontecer fatalmente, né? Porque pelo jeito que estava, pelo quanto de água que estava escorrendo e pelos danos no asfalto, que a gente já tinha visto no vídeo que a gente tinha recebido, nesse horário a gente já estava falando, olha, isso aqui vai dar tranqueira e vai dar problema, porque é uma obra grande, o estrago parece, né, de grande proporção. Daqui a pouco eu acho que o Raí Quadros, não duvido que esteja na pauta dele, dá uma passada lá. E aí ele nos atualiza para ver como é que está essa situação agora na madrugada para esse começo de dia. Os carros estavam passando pela contramão na outra faixa, né? Então, até ainda antes do Gaúcha hoje, a gente estava falando que o trânsito estava pela faixa da esquerda, estava saindo pela pontinha. Mas aí depois, logo depois, a IPDC teve que bloquear totalmente aquele sentido centro e os carros estavam passando pela contramão no sentido bairro, né? Então, na sequência vamos dar uma passada lá e vamos conferir como é que tá.
0: É, eu vou confessar que eu acho, tá? Não tenho certeza que os carros agora conseguem vindo centro-bairro, tá? Acho que estão vindo centro-bairro. Tá bloqueada a faixa do bairro centro. a que vai dar tranqueira pela manhã, né? Desvia por dentro do bairro, tem um desvio que se faz, né?

0: Mas daí tem lentidão, são ruas pequenas, né? Eu acho que o pessoal que consegue vir do centro pro bairro tá conseguindo. Mas a gente confirma daqui um pouco mais, tá? Porque agora com certeza tá bem tranquilo. Só para quem for sair mais cedo, aquele momento de pico. Então já fico alerta. Quem vai sair de casa, usar Teresópolis, para ir trabalhar de manhã cedo e passar por aquele trecho, saia mais cedo ou mude de rota.
1: Uhum, vamos tentar descobrir e qualquer coisa a gente atualiza na sequência.
0: Mais algum recado no teu radar?
1: Deixa eu ver. Ah, Lotofácil saiu para uma aposta de Porto Alegre, né? Mais precisamente um bolão de 50 cotas, feito com 18 números, né? Tu marcar 18 números na Lotofácil, que são 15, deve ter saído mais pesadinho. Mas valeu a pena nesse caso, né? Porque R$1.988.000 já é dividido, né? Porque o outro bilhete foi feito em Minas Gerais. Então, R$1.988.000 dividido por 50, acho que tá bom. Feito na lotérica Corujão, ali na rua 24 de outubro, no bairro Moinhos de Vento. Então, parabéns aos 50. Não vou dizer milionários, né? Porque vai dividir R$1.000 com entre 50, mas
0: sim.
1: Os que vão fazer um belo churrasco aí nos próximos dias.
0: Quanto é que dá isso? Dá uns 100 mil? Não, um pouco mais de 100 mil. É R$1.000 quanto?
1: É 2 milhões, arredonda. 1,988.
0: Ah, 2 milhões e 200 mil para cada um? Ah, não, desculpa.
1: 1,988.
0: Não. Vai dar quanto para cada um?
1: Ah, eu não sei fazer essas contas.
0: Tá, porque é...
1: Por isso que eu escolhi jornalismo.
0: Sim. São 2 milhões para 50. Né? 2 milhões para 50. Eu fiz a conta errada aqui. Mas, tia, na minha situação... Onde é que tá meu calculador aqui? Tô batendo a cabeça. Celular que eu ganhei das filhas. Tô,
1: não, 39 mil, acho.
0: Só isso? Não, mas já me serve.
1: O resultado de R$1.988.000 dividido por 50 é R$39.760. Diz a conta aqui no Google. Deixa eu ver se...
0: É 40 mil.
1: Deixa eu pegar aqui.
0: 40 mil. Arredondando 40 mil. Gostei da situação que eu tô. 40 mil vem de bom grado, né?
1: Mas não se aposentadoria. Não se aposentaria.
0: Não, que aposentadoria. Mas eu já saio dando risada, meu filho. Né? Já saio dando, já pago as contas. Seu Zé lá do bar, lá que eu tô devendo, já tô pagando, entendeu? Né? Então, já, como é que é o talão cheque, aquele que voltou? Já tô dando jeito. Né? Mas não, já vem de bom grado. Eu sei que não deixa ninguém rico ou milionário, mas já é um prêmio considerável. 40 mil é 40 mil.
1: É, antigamente você comprava carro zero com esse valor, né?
0: É, não, é uma vergonha, né? Não vou nem falar sobre isso, tu vai me irritar.
1: É.
0: Porque, olha, carro popular... Popular, tia. Popular, sem nenhum problema ser popular, né? Porque eu só tenho carro popular também. Mas custar quase 100 mil, mas vai deitar no mato, pelo amor de Deus, cara.
1: Até os mais.
0: Não,
1: os
0: vai rachar uma lenha. Né? E a gente tem que pagar isso, ou paga, né, tia? Eu acho que o Brasil tem que fazer um boicote, né? Porque é uma vergonha, né? Uma vergonha. Um carro quase que antigamente não é mais pelado, mas praticamente pelado, né? Um carro simples, custar 80, 100 mil, não dá pra entender isso aí, não, pelo amor de Deus. É uma piada com o brasileiro e a gente acaba aceitando, infelizmente. Né? É, obrigado a aceitar, o governo come nossas duas pernas, não é só uma perna. Pelo amor de Deus, o preço que é um carro popular, né? Tudo bem, um carro especial que tem toda uma tecnologia, sabe que custa caro, mas um carro normal, popular, custa quase 100 mil, meu Deus do céu. É uma tristeza quando eu vejo isso, sabe? Uma tristeza mesmo, você. Uma exploração, na minha opinião.
1: É, tô sem carro por conta disso, não.
0: Então,
1: tem
0: é isso aí.
1: Senão já tinha comprado.
0: E o meu já tá quase bizarro, tá? Gostei disso?
1: É isso então, fechou?
0: Tamo junto aqui, chorando as mágoas. Toma um lenço, me dá um lenço, eu te dou um lenço também.
1: Vai que um bilionário esteja nos ouvindo e solidariamente nos dê duas Ferrari.
0: Solidariedade, mandar uma mensagem. Desejo sorte pros dois, tá bom?
1: E um envelopinho com a chave do Porsche.
0: Eu nem queria tanto assim, não. Não,
1: nem eu.
0: Eu não desejo tanto. Não que eu sou simplista, mas não desejo tanto, né? O que
1: eu não quis falar da minha preferência, que eu tô sonhando comprar por
0: tá
1: isso.
0: Tá bom. É. Não. Eu andando é que importa.
1: Vamos lá. É verdade.
0: Um abraço com você.
1: Até depois.
0: 3:47. Mas que choradeira, né? 3:47, a temperatura 18 graus. Aqui na Érico com Ipiranga, 996995218. Aqui o recado da nossa audiência. Vamos ver aqui o pessoal que está com a gente. Bom dia, amigo Drago. Estou curtindo excelente programa daqui. Meia hora viajando para Tapes, almoçar com a presença aí de amigos. Que maravilha. Danilo Martins, valeu Danilo, não posso citar esses nomes, Danilo, tem que ter cuidado, tá bom, meu amigo? Tudo que envolve política aí, me ajudem, por favor, para que eu não cometa nenhum deslize aqui, tá? Então vamos cuidar bastante aí, né, quando for citar político aqui no ar, aqui para Vamos pegar de surpresa aí, eu cometer, né, um deslize, tá bom? Dicas para a escolinha do... É a escolinha do professor Drago, né, do Macedo. O Macedo participa da escolinha, né, tia? O João Franco, brincadeira, João Franco, todo mundo. Eu, Macedo, Tiagão também, é brincadeira, já tem, né, no personagem, tia. Manda a dica aí, então, e completa, hein? Não venho com dica pela metade. Aqui, bom dia, Drago. Aqui, Uruguaiana, ou passei pela tua terrinha, já chegando o frio por aqui, estou sentindo falta do Cléo. Onde está o meu menino? Ana Beatriz, estive em Uruguaiana, hein, Ana Beatriz? Estava até fazendo ali meu formulário, aqui eu estava dando uma olhada nas vinícolas que eu estive em Uruguaiana. E foi legal que Uruguaiana, aconteceu algo legal. Fui lá no bar, até comprei as coisas legais lá no bar, comprei perfume, né, lá no Free Shop bar, e que mais, comprei vinho também. Tava bem interessante, assim, tá? Não tudo, mas algumas coisas estavam interessantes. Deixa eu ver aqui, o que eu tive em Uruguaiana. Eu tive na Bodega Sossego, em Uruguaiana, exatamente. Na Bodega Sossego, o que mais que eu fui em Uruguaiana? Eu tô pensando aqui. Fui na Bodega Sossego, eu fui aqui na Sossego Uruguaiana. E também, eu anotei aqui as vinícolas de Uruguaiana. Muita gente pediu informação lá na rua. E o pessoal, pá, te acompanha, não sei o que, entendeu? A fazenda Campos de Cima, exatamente, a fazenda Campos de Cima também, que é aí da região, né? É impressionante. Não, esse aqui tá aqui, perdão, Campos de Cima tá aqui. A Bodega Sossego, que é em Uruguaiana. A bodega muito bonita mesmo. A Bodega Sossego de Uruguaiana. Depois nós fomos para Santana do Livramento. Um abraço aí aos amigos de Uruguaiana, nossos ouvintes aqui. Buenas, Drago, Anderson na escuta, que choradeira, hein? KKK diz aqui, mas é verdade. O governo não coopera em relação a isso. Então, estou falando um governo, né? Nós estamos falando de vários governos, vários partidos. Tá? Não vem dizer que é um, que é outro, que não é. Né? Pegar as últimas, né, décadas, todos os partidos, né, dando subsídio para as montadoras, que não tem nenhum problema, dá emprego, beleza, né? Mas cobrar esse imposto da gente, isso aí há muitos anos, décadas e décadas, de todos os partidos, tu imagina, né, nos pressionando na questão dos impostos em relação aos carros. Aqui também, Drago, pô, Drago, não avisou, queria te dar um abraço, que pena que não deu, mas fica aí para a próxima vez, com certeza. Bom dia aqui, 20 graus, Montenegro, abraços, Luiz Orsi. Tem que abrir no Instagram. Ah, bom, desculpa aí, Drago. Não, capaz, rapaz. Tem que abrir no Instagram. Eu vou buscar ali então a piadinha, tá bom? Gianfranco Baracani, é isso? É italiano? Acho que não deve ser Baracani, né? Mas depois me ajuda aí o teu sobrenome. Marcelo Drago, oficial, pra quem não me segue ainda, tá intimado. Marcelo Drago, oficial, vai lá seguir. Tem vídeos, tem coisas legais. Aqui, ó, vamos ver o nosso ouvinte aqui, ó, com a gente. Muita gente, na verdade, né? Boa noite, Drago, do Golsen também, estou na escuta aqui em Tijuca, Santa Catarina, sou fã de vocês, grande abraço, Lucas Arruda, tricolor gaúcho, que não é o nosso Luquinhas aqui, né, tia? Aqui, ó, Selva de Pedra, 72, Drago, 100%, Torre de Babel não gostei. Achei meio chato aquela novela. Que nem aquela outra também, como é que é, A Viagem, meu Deus, Viagem, tudo bem. Tinha uma mensagem ali, eu entendo, tá, que, né, trabalhava muito essa questão aí, né, do espiritismo, então tinha uma mensagem profunda ali, tá. Não era coisa simples não, só que baixa e tão pesada aquela novela, eu não conseguia ver. Era Uga Uga, não, Uga Uga, tu forçou a barra, né, o Vanderlei. Uga Uga é pra matar, eu até vi uns capítulos, mas aquilo ali, vou te contar, né, era pra matar o Uga Uga. Que rei sou eu? Que rei sou eu? Sim, eu gostei, que rei sou eu? Mas Uga Uga, não. Mas K1, tá, K1. Glória Menezes e Tarcísio fizeram suas últimas novelas, mas que marcou foi O Beijo do Vampiro, Gildo de Caxias. Qual é aquela que tinha os vampiros mesmo? Que tinha Cláudio Hanna. Vampi!
1: Tu gostava do Uga Uga, né, Drago?
0: Hã?
1: Não, ah, gostava do Uga Uga?
0: Não, tinha chato pra caramba.
1: Tinha os índios, ficavam os homens.
0: Tudo pelado?
1: Cláudio Heinrich.
0: Como é que é o nome do Cláudio Heinrich? É aquele outro.
1: Humberto Martins.
0: Humberto Martins, meu Deus. Foi
1: a mulherada gostava, mas.
0: É, sim, eu sou mulher. Foi criticada aquela novela, tinha, meu Deus do céu. Foi criticada, né? Porque os atores que já tinham uma carreira consolidada, né, agorizada, e tá chegando, tudo bem, né? Mas também acho que a polêmica, às vezes, ela até é positiva para dar visibilidade, né? Mas não gostava, mas sem problema nenhum, tá? Mas essa do Vamp eu gostava. Achei que tinha uma pegada legal, assim, uma coisa cômica, né? Achava interessante. Duas Vidas foi muito linda. Tony Ramos, Francisco Coco, Tarcísio e Loli. Elson Nodali, não lembro dessa novela, Elson. Aqui é o momento quinta série. Vamos ver quem que mandou isso aqui. Eu já vou para registrar o ouvinte aqui. Ivan Anderson, Ivan se puxa, né, tia? Não vou nem olhar agora, olhar depois. Ontem tava até rodando, eu não acabei nem replicando meu Instagram. Tem que ver se tá rolando ainda, se dá tempo. Sobre a piada do Thiago ali, né, da Gema de Ovo. Fez um sucesso aquela coisa ali. Bom dia, equipe da Gaúcha, Alexandre Carvalho. Bom dia, Paulo de Dom Pedrito. Tive em Dom Pedrito, tia. A Paula de Dom Pedrito. Tive em Dom Pedrito. Escuto essas madrugadas com informações e descontração dupla de milhões. Valeu. Tive na Guatambu, Paulinha. Na Guatambu, a Paula Porto aqui mandando. E aonde mais? Tô perdido, mais perdido que Cusco em projeção, né, tia? Onde foi na Guatambu e na última lá, que eu acho que é Dom Pedrito, que é Cerro de Gaia. Isso, Dom Pedrito. Que vista tem aquela Cerro de Gaia, né? Meu Deus do céu. É Cerro de Gaia. É uma vinícola pequena, boutique, obviamente, né? Mas a Guatambu não. Guatambu já tem um poderio, né? Tanto no gado, quanto nos vinhos também, azeite de oliva. Tem lá o Dia Épico, né? Que eu participei. Meu Deus, que coisa bonita mesmo. Que é churrasco com vinhos, né? Tem música. É um dia para a família toda passar lá na Guatambu, fica a dica lá em Dom Pedrito. O ideal é onde eu estava hoje, eu já tinha as informações, que é entrar no site Vinícolas da Campanha Gaúcha, tá? Bota ali Vinícolas, né, da Campanha Gaúcha, vamos ver aqui, só buscar rapidinho, tá? Só no Google e. Deixa eu ver aqui. Aqui, ó. Me perdi aqui. Não. Tô junto, Vinícolas da Campanha Gaúcha. Não apareceu aqui o site que eu queria. Vamos ver aqui. Deve ter aparecido. Aqui, Vinícolas da Campanha Gaúcha. Associação Vinhos da Campanha. Vê se é isso aqui. Isso. É isso, desculpa, pessoal. Então aqui, ó. É Vinícolas da Campanha Gaúcha, ou Associação, né? Da Campanha Gaúcha. É uma taça com risco assim. Né, que passa no meio da taça, tipo pegasse um pincel, fizesse assim, é porque ali significa o horizonte, né, o sol no horizonte, porque realmente é perder de vista, né? Então esse é o emblema, tá bom? Então, Vinhos da Campanha Gaúcha, eu botei ali, é vinhosdacampanhagaúcha.com.br, tudo junto, vinhosdacampanhagaúcha.com.br, e ali tem todas as vinícolas, restaurantes, né, carta de vinhos do Pampa, também Rota Sabores do Pampa, e você consegue fazer o seu roteiro. E logo mais abaixo tem um folder digital ali, mandando assim, Rota Vinhos da Campanha Gaúcha. Eu acho que é legal para você fazer sua rota, entender onde é que você vai, para ligar para a vinícola, para marcar, né, a sua visitação. Quase todas elas têm que marcar antes. Tem experiências menores, que é para duas pessoas. Tem experiências maiores, que daí tem que ser um grupo acima de 10 pessoas, 10, 12, dependendo da vinícola. Essa é a minha dica. Não pegue o carro e vá do nada. É importante, são distâncias longas. Tem que marcar, saber que dia tem lá, o dia épico, tudo, para montar o seu roteiro e aproveitar ao máximo aí essa rota, né, das Vinhos da Campanha Gaúcha, tá bom? É a minha dica que eu dou para vocês também. Agora, 3 horas e 57 minutos. Murica Matos, vamos trazer aí mais uma para encerrar esse bloco?

0: com ele, Rebelde Sem Causa.
1: 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Termina na quinta-feira o prazo para solicitar voto em trânsito para as eleições deste ano. Festival de Cinema de Gramado realiza tributo a Glória Menezes e Laura Cardoso. Transporte público de Porto Alegre terá passe livre no próximo sábado, dia D da multivacinação. Céu nublado em Porto Alegre. Agora faz 18 graus. A quarta-feira tem previsão de chuva no Rio Grande do Sul. As pancadas mais fortes podem ocorrer na metade norte do estado. Na capital, mínima de 15, máxima de 20 graus. 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
1: Movimento tranquilo em Porto Alegre, sem registros de acidentes pela IPTC. Nas rodovias da região metropolitana, o trânsito flui normalmente.
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1: Duas pessoas morreram em um acidente entre um carro e um caminhão no início da noite desta terça-feira, no quilômetro 90, na BR-468, em Bom Progresso, noroeste do estado. De acordo com a Polícia Rodoviária Federal, o fato envolveu um automóvel Uno, emplacado em Campo Novo, e um caminhão emplacado em 3 de maio. O condutor do Uno, de 39 anos, e o passageiro, de 52 anos, não resistiram aos ferimentos. Já o condutor do caminhão, um homem de 45 anos, não se feriu. Ele realizou o teste do bafômetro, que deu negativo. O Departamento Municipal de Limpeza Urbana recolheu 757 toneladas de resíduos acumulados às margens do Guaíba, em Porto Alegre, após os temporais do mês passado. Entre os resíduos estão troncos, galhos e outros entulhos trazidos pelo fluxo da água. Eles foram retirados ao longo de toda a extensão da orla, desde o Centro Histórico até o Lami. A operação de limpeza custou R$350 mil e mobilizou cerca de 100 garis. 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Da redação, Caroline Garski.
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18: 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Marcelo Drago.

0: 4 e 11, 18 graus a temperatura. Música que marcou bastante essa aí do Dalto. É muito estranho, cuida bem de mim. Porque além de eu gostar muito, cantei muito essa música, eu estava comentando com o Murica, foi a segunda vez que eu toquei essa música, né, numa rádio interna, que eu pude escolher a música. E isso me chamou bastante, me marcou bastante. Ficou marcado no meu coraçãozinho, né, esse início de carreira. Então, sempre que eu escuto o Dalto, eu volto no tempo. E hoje nós estamos aqui acompanhando a nossa trilha sonora. Nem combinei com o Murica, ele mesmo está fazendo esse link aí, né, dentro de um processo de que conhece música na nossa década, não só na década, mas do período. As músicas têm toda essa ligação do período do nosso pop rock. Agora 4:12, ou música popular brasileira, como você queira também. Temperatura 18 graus, vamos com informações da previsão do tempo. Mande mensagem, pessoal, já vou ler aqui pelo 996995218. Mas hoje, substituindo Cleocum, é isso aí que está de férias. A Maria Fernanda Freire tem informações para você ligado aqui na Gaúcha.
1: Nessa quarta-feira, o bloqueio atmosférico que atua sobre o Rio Grande do Sul perde influência e permite avanço de uma nova frente fria. Com isso, as temperaturas baixam na maior parte do estado. Esse friozinho vem acompanhado de instabilidade. Ao longo do dia, pancadas de chuva isolada ganham força, principalmente entre o oeste e a campanha. Na zona sul do estado, na região metropolitana de Porto Alegre, na Serra e na Costa Doce, a chuva ocorre de forma um pouco mais isolada. Em Porto Alegre, a temperatura máxima é de 19 graus e a mínima de 15. Em Santa Rosa, mínima de 16 graus e máxima de 27. Em Uruguaiana, um pouco mais frio e mínima de 13 graus com máxima de 18. Em Passo Fundo, a mínima deve ficar em 14 graus e a máxima em 22.
0: 4:14, a temperatura marcando então 18 graus nesse momento. Quem está chegando conosco aqui na nossa programação, trazendo informações, direto de Santa Maria, Amanda Boeira. Novo sistema de pagamento de passagens para transporte coletivo em Santa Maria oferece compras por Pix. Vamos acompanhar.
2: Já está em funcionamento em Santa Maria um aplicativo do consórcio Sim, que oferece uma nova opção para o pagamento da passagem do transporte coletivo na cidade. Pela plataforma, disponível para celular tanto no sistema iOS quanto no Android, o usuário pode comprar o ticket de forma digital. Na tela aparecem as linhas. Depois de escolher a opção desejada, é preciso pagar o valor equivalente à tarifa do cartão cidadão, que é de R$ 6,75 via Pix. Depois de escolher a opção desejada, é preciso pagar o valor equivalente à tarifa do cartão cidadão, que é de R$ 6,65 via Pix. Em dinheiro, hoje a passagem custa R$ 7,25. O ticket fica disponível na hora e é válido por 30 dias. Para usar, porém, é preciso fazer a emissão, clicando no botão emitir ticket. A partir disso, é gerado um QR Code que pode ser usado por até uma hora. Se esse prazo for ultrapassado, o usuário pode solicitar uma nova emissão. Nesse caso, o novo código vai ser disponibilizado em até 48 horas. Na hora do embarque, o QR Code exibido na tela do celular deve ser aproximado de um leitor, instalado abaixo do leitor de cartões. Apesar do usuário ter que inserir a linha, no momento da compra, o ticket pode ser usado para qualquer viagem. Outra funcionalidade do aplicativo é que a conexão com o cartão cidadão e o cartão de estudante vai acontecer. Assim, também é possível fazer as recargas. Tudo via Pix. Para vincular o cartão, é preciso primeiro entrar em contato com a ATU e solicitar um código, que deve ser inserido na plataforma. Depois disso, todas as recargas podem ser feitas por ali. Ainda assim, nessa modalidade, segue sendo necessário o cartão na hora do pagamento na roleta. Segundo a ATU, os cartões emitidos nesses últimos dias já vêm com esse código impresso. É uma sequência de 9 ou 10 dígitos. Nesses casos, portanto, não é preciso fazer a solicitação. Essa medida entra em funcionamento menos de 2 semanas antes do decreto que vai retirar a obrigatoriedade da atuação de cobradores no transporte coletivo de Santa Maria. O documento foi assinado pelo prefeito Rodrigo Décimo no fim do mês passado e começa a valer em 1º de setembro. A partir dessa data, caberá a cada empresa decidir se retira os cobradores de toda a frota ou apenas de linhas específicas. De Santa Maria, Amanda Boeira.
0: Muito obrigado, Amanda. Agora 4:16. A Polícia Civil deve ouvir hoje a mãe da menina de 4 anos que chegou sem vida a uma UPA de Porto Alegre ontem, perdão, na segunda-feira. A repórter Isadora Garcia explica o que se sabe até o momento.
3: Bom dia, Drago e ouvintes. O depoimento estava previsto para essa terça-feira, mas foi adiado para quarta a pedido da mãe, que passou a madrugada e amanhã envolvida nos atos fúnebres da menina de 4 anos, identificada como Samile Valentina Borba Ramiro. A polícia também aguarda laudos da perícia para esclarecer a origem das lesões na criança, que chegou sem vida à UPA Bom Jesus, na zona leste de Porto Alegre, na madrugada de segunda-feira. Segundo a delegada Alice Fernandes, foi solicitada prioridade na elaboração desses laudos, mas não há um prazo para entrega. Sem o documento, a polícia afirma que ainda não é possível saber se os ferimentos na cabeça, pernas e glúteos da menina têm relação com a morte dela. A investigação também apura o histórico de proteção a Samile. O Conselho Tutelar nega falhas na rede. O órgão acompanha a família desde abril do ano passado. Na época, o Conselho assinou um termo determinando que Samile e a irmã fossem morar com os avós. Em setembro, um acordo na Justiça deu a guarda unilateral de Samile para a mãe dela. Já em julho de 2026, a tia de Samile procurou o Conselho Tutelar, dizendo que a sobrinha já estava morando com ela, alegando que a mãe passava por problemas com drogas e outras questões pessoais. O Conselho Tutelar assinou um novo termo de responsabilidade, atestando que a menina estava sob os cuidados da tia. Na madrugada de segunda-feira, Samile foi levada à UPA por uma tia e pelo companheiro dela, com ajuda de vizinhos. Conforme a delegada Alice Fernandes, eles disseram que a menina havia sofrido uma convulsão e que os ferimentos seriam resultado de uma queda. Ainda segundo a delegada, os depoimentos obtidos até agora afirmam que não viram indicativo anterior de maus tratos a Samile. No momento, a Polícia Civil investiga o caso como suspeita de maus tratos seguida de morte e não aponta suspeitos.
0: Obrigado, Isadora. 4:19. Você pode rever também, né, a entrevista do conselheiro tutelar desse caso, que a Rádio Gaúcha, né, realizou ontem aqui no nosso site GZH, tem todas as informações e você acompanha esse caso desde o início e todo o seu desenrolar também ali em GZH. Um abraço, Kiane Sutelo, que está ali na preparação do Gaúcha hoje. Beijo para ti, Kiane. 4:19, vamos à nossa central de Jorda, Kiane, que é uma produtora. Eu vi iniciar aqui o início, né, e tem realizado grandes feitos, né, conseguido aí entrevistas que às vezes não são fáceis, tá, pessoal? São marcações difíceis, né, tem que insistir, leva às vezes dias, semanas, dependendo do assunto, né, às vezes se consegue com mais rapidez, porque a ideia sempre não é apenas dar, né, fazer sensacionalismo, mas é dar real visibilidade e também urgência daquilo que está acontecendo. Então a Rádio Gaúcha trabalha muito com aquilo que acontece no seu dia a dia, na sua vida, na vida da sociedade onde você está inserido. Esse é o nosso trabalho, né? Fazer julgamento, mas e dar subsídio, né, de informações, né, fidedignas, na verdade, que sejam checadas para que você tenha confiabilidade daquela informação que está acontecendo, tanto no ar quanto também no canal do YouTube, né, da Rádio Gaúcha, e também no nosso Instagram. E GZH também, com certeza, trabalhamos em conjunto. Vamos à nossa central de jornalismo, vamos atualizar você que está ligando o rádio agora, para ir acompanhando todo o nosso trabalho também de ronda nesta madrugada, fechamento da noite de ontem, a Caroline Garski. Caroline, seja bem-vinda, bom dia.
4: Bom dia, Drago. Bom dia a todos os nossos ouvintes. Tudo certo por aí?
0: Tudo certo. Só me diga sim ou não. Acertei teu sobrenome?
4: Acertou, acertou.
0: Show de bola, show de bola. Não, às vezes acontece, a gente vai. Hoje eu já chamei a Maria de Caroline, fiz um rolo aqui, né, aqui na hora da previsão do tempo, mas acertei teu sobrenome aí. Caroline, fechamento de ontem, esta madrugada, assim que eu comecei com gosto também falando aí, que perdemos duas atrizes de grande monta, né, que fizeram parte principalmente, né, assim, digamos que todos fizeram parte, mas aquela, a parte mais presença, assim, né, que estavam muito atuantes, Para quem tem um pouco mais de idade, no meu caso, que acompanhei muito nessas, né, duas atrizes, né? Tanto a Glória quanto a Laura também, depois reduziram um pouco, até pelas suas idades, mas estavam atuando até há pouco tempo, não? Não deixaram de trabalhar nas novelas e teatro também, e chamou a atenção justamente dentro do processo, né, da semana no cinema de Gramado, perder essas duas atrizes que marcaram a vida dos brasileiros, Caroline.
4: É verdade, Drago. Ontem a gente foi surpreendido, né, durante a madrugada com a notícia da Laura Cardoso, do falecimento dela. Noticiamos aqui na Rádio Gaúcha, né, logo que ficamos sabendo. E durante a tarde, aí, para surpresa, mais uma grande atriz, né, se vai também as duas contemporâneas, assim, né, e até eu tava comentando com o Gossin, o colega, que é difícil até dizer qual que tinha mais trabalhos, assim, né, claro que sem querer comparar, mas qual que era mais conhecida, porque as duas é realmente, assim, do mesmo patamar de qualidade, de atuações, de participações em grandes novelas, realmente, assim, duas perdas muito grandes, né, mas claro, duas pessoas já com mais de 90 anos, e que a gente sabe, assim, a gente fica triste, né, lembrando dos trabalhos delas, mas a gente sabe, assim, que viveram e viveram muito bem, né, acho que deixaram um legado, assim, muito grande, e acho que essa é a grande função da vida, né.
0: Tu tem razão, assim, tiveram vidas longevas, né, e trabalhando e atuando, e sendo aí um exemplo, com certeza, claro, como qualquer ser humano, né, tem suas falhas também, mas foram mulheres que marcaram a sua época em toda a sua extensão de idade. Falando em onda, desde ontem, vamos aí trazer um resgate, né, da terça-feira e a madrugada desta quarta-feira, fique à vontade.
4: Drago, a madrugada está tranquila por enquanto, não temos maiores registros, assim, de ocorrências no trânsito, na segurança pública, realmente é uma madrugada tranquila em comparação com as outras que nós tivemos, né, nos últimos dias. O que nós temos é uma última informação que chegou da Polícia Rodoviária Federal, que um acidente, né, que causou duas mortes. Entre essa colisão foi entre um carro e um caminhão, que aconteceu no início da noite da terça-feira, né, no quilômetro 90 na BR-468 em Bom Progresso, noroeste do estado. Foi por volta das 6 da tarde esse acidente, mas claro, até a Polícia Rodoviária Federal compilar todos os dados, aí a informação acaba chegando um pouco depois, e essas informações foram repassadas aqui para nossa reportagem, né? Esse acidente envolveu então um automóvel Uno emplacado em Campo Novo e um caminhão de 3 de maio. O condutor do Uno, de 39 anos, e o passageiro, de 52 anos, não resistiram aos ferimentos. Já o condutor do caminhão, um homem de 45 anos, não se feriu. Ele realizou o teste do bafômetro, que deu negativo. E na área da segurança pública, um desdobramento do caso da morte, né, da adolescente Alice Nitz, que foi morta a facadas em Encantado. O suspeito de ser o autor do crime foi preso preventivamente na noite de terça-feira. O investigado, que tem 40 anos, é o ex-companheiro da mãe da vítima, com quem se relacionou por 13 anos. Segundo a Brigada Militar, o homem foi localizado na casa onde o crime aconteceu, no bairro Jardim do Trabalhador, na estrada São José, no município de Encantado, no Vale do Taquari. E ainda na área de segurança pública, também uma última informação apurada pela reportagem aqui de ZH, Rádio Gaúcha. Um homem de 39 anos foi preso preventivamente também nessa terça por suspeita de estuprar a filha de 15 anos. A prisão ocorreu no bairro Harmonia, em Canoas, na região metropolitana. A investigação apurou que a filha morava com a mãe, no noroeste do estado, mas passou a morar com o pai em Canoas, a convite dele. Durante esse período, ela teria sido vítima de abuso sexual por quase um ano. De acordo com a polícia, ele também é suspeito de praticar abusos contra a então enteada, quando ela tinha 12, 13 e 17 anos. foram episódios aí separados nessas idades dessa enteada. O nome desse preso não foi divulgado para preservar a identidade das vítimas. O homem estava foragido desde o início de agosto e foi localizado após a equipe da Delegacia de Proteção à Criança e ao Adolescente de Canoas identificar o deslocamento de um veículo registrado no nome de uma terceira pessoa, mas que estava sendo usado por este homem. Agora vamos aos serviços, Drago, para deixar todo
0: vamos
4: mundo
0: lá
4: bem informado. O transporte público de Porto Alegre vai ter passe livre no próximo sábado, data do dia D da Estratégia Nacional de Multivacinação. O objetivo é facilitar o acesso da população aos locais de imunização. A medida está prevista no decreto 23.918, publicado na edição desta terça-feira do Diário Oficial de Porto Alegre, que fixa o dia 22 de agosto, então, como dia de passe livre, estabelece que os usuários do transporte coletivo por ônibus fiquem isentos do pagamento da tarifa social única nessa data. Então, próximo sábado, passe livre para a população de Porto Alegre. Dois serviços de água nessa quarta-feira em Porto Alegre. A partir das 9 horas, será feito um corte na rede na esquina das ruas Félix da Cunha e Marquês do Pombal, com impacto aos moradores do bairro Moinhos de Vento. No mesmo horário, a renovação de tubulações na rua Rodrigues Moreira poderá deixar o bairro Sarandi, na Zona Norte, desabastecido. Nesses dois casos, a previsão é que o sistema seja normalizado à noite desta quarta-feira, Drago. E na área da saúde, mais informações sobre os atendimentos das unidades móveis. Dessa vez, as unidades da Secretaria Municipal de Saúde levam atendimento a duas comunidades hoje, quarta-feira. O ônibus colorido estará na rua Dona Malvina, número 195, no bairro Santa Teresa, das 8 às 5 da tarde. Já a unidade móvel itinerante atenderá a comunidade do bairro Humaitá. Das 13 às 16 horas, o ônibus estaciona na Vila Santo André. Estarão então disponíveis vacinas do calendário, consultas, coleta de citopatológico para prevenção de câncer de colo uterino, teste de gravidez, aplicação de medicação, curativo e retirada de pontos. As comunidades também terão acesso a consultas, testes rápidos, verificação de pressão e glicose, entre outros serviços, Drago.
0: Perfeito, Caroline. Vamos agora aos destaques de GZH e também a nossa notícia do bem.
4: Certo. Manchete recentemente atualizada aqui no site de GZH, trazendo então a previsão do tempo para todo o Rio Grande do Sul para os próximos dias, né? Manchete aí, então, é após chuvarada e estragos no sul, temporais avançam por todo o Rio Grande do Sul. Veja como serão os próximos dias. O Rio Jaguarão, em Jaguarão, já ultrapassou a cota de inundação. Algumas cidades registraram cerca de 150 milímetros de chuva em 24 horas. Essa é, então, a manchete de zero hora nesta quarta-feira. Também destaque a prisão, né, desse suspeito, como eu já havia falado antes, suspeito de assassinar essa adolescente de 14 anos em Encantado. Também trazemos aí como destaque e essa morte, né, de dois homens em um acidente na BR-468, em Bom Progresso também, está destacado em zero hora. Claro que a gente continua repercutindo, né, o falecimento das atrizes Glória Menezes e Laura Cardoso. A Glória Menezes, que é natural do Rio Grande do Sul, né?
0: Sim.
4: Natural de Pelotas, então a gente também tem vários depoimentos, né? Sobre essa. Ela morou até os 6 anos de idade, mais ou menos, no Rio Grande do Sul, então não cresceu, né? Não viveu a vida toda aqui, mas temos vários relatos, né, histórias aí e até depoimentos dela em vida também falando sobre esse carinho que ela tinha pelo nosso estado e o estado dela também, claro. Esses são alguns dos principais destaques de zero hora nesta quarta-feira e vamos, claro, à notícia do bem para finalizar.
0: Vamos lá.
4: Uma notícia do bem e voltada aos estudantes de jornalismo, Drago. Ah. Como todo ano, né? Abriu nessa terça-feira as inscrições para o Primeira Pauta RBS.
0: Opa!
4: Projeto aí já bastante conhecido do Grupo RBS, que seleciona 5 estudantes de jornalismo do estado para participar da imersão aqui nas redações da RBS TV, né, lá do Morro Santa Teresa, e aqui na redação integrada da Gaúcha, GZH, Zero Hora e Diário Gaúcho. Os interessados têm até o dia 30 de setembro para realizar suas inscrições para a edição de 2026 deste projeto. Na inscrição, eles devem enviar um vídeo respondendo a pergunta: por que eu quero participar do projeto jornalístico Primeira Pauta RBS? Os autores dos 15 melhores vídeos passam para a próxima fase. Então, o link da inscrição está nessa matéria completa em GZH, Drago.
0: Sabe que... eu não sei se a Andressa veio pela primeira pauta, aqui ele pode me dizer se veio, mas a Kelly Matos eu sei que veio pela primeira pauta, a Ungaretti também, nossa colega da RBS TV, primeira pauta. Temos grandes nomes aqui do nosso jornalismo que vieram pela primeira pauta.
4: É verdade. Eu conheço várias pessoas aqui que... Não aconteceu isso, mas eu tenho vários colegas aqui que a gente conhece que vieram por esse projeto. É uma grande escola, né? Um aprendizado muito grande, assim, que ele é uma imersão realmente no jornalismo, que os estudantes têm essa oportunidade. E também é uma porta de entrada, né? Para atuar no jornalismo, não só aqui no Grupo RBS.
0: Sim.
4: Porque, claro, a pessoa pode aprender aqui, mas ir para outros lugares também, né? Para outras empresas, enfim. E realmente é uma grande escola, assim. Eu acredito que os estudantes de jornalismo devem aproveitar essa oportunidade, que é realmente muito interessante.
0: Caroline, muito obrigado, um abraço e até mais.
4: Um abraço até amanhã, né,
0: amanhã,
4: Drago?
0: Com certeza, mas qualquer coisa, porta aberta.
4: Tamo aí. Um abraço. Dizer,
0: microfone ligado, um abraço.
4: Certo, bom dia.
0: Aí Quadros, nosso colega da RBS TV, seja bem-vindo, nosso santanense, bom dia.
5: Oi, Drago, bom dia para você, bom dia a todos os amigos da Rádio Gaúcha. Pois é, sempre orgulhoso da nossa Santana. Olha, Drago, essa madrugada, a gente tem uma madrugada bastante tranquila no trânsito, na segurança pública. A gente tem uma situação de ontem à noite, por volta das 11 da noite, motociclista que ficou gravemente ferido depois de ser atingido por um carro que fugia de uma blitz aqui em Porto Alegre. Isso aconteceu por volta das 11 da noite na Avenida Eduardo Prado, zona sul da capital. De acordo com a guarda municipal, o motorista desse carro entrou na contramão e aí, quando viu os agentes ali parados para fazer a blitz, ele fugiu, tentou ali se desviar, entrou na contramão e acabou batendo numa moto. Esse motociclista teve ferimentos graves, foi encaminhado para atendimento médico. O motorista do carro fugiu, mas depois foi capturado pelos agentes e aí encaminhado para a delegacia de polícia para responder sobre esse caso, Draco.
0: É, com certeza boa coisa não era, né, Raí? Infelizmente. E aí, mais alguma situação de ronda? Como é que tá o tempo também nesta madrugada? Porque algumas regiões já tem começando a mudar o tempo, né?
5: É, exatamente. De ronda, no momento, tranquilo aqui em Porto Alegre, região metropolitana. A gente estava circulando aqui pela Avenida Castelo Branco também, na chegada à capital, e por aqui continua aquela escuridão que a gente tem relatado desde ontem, logo na chegada a Porto Alegre, tá? As luminárias não estão funcionando num trecho quase chegando ali próximo à descida da Mauá. Em relação ao tempo, Drago, a gente tem por volta aí de 17, 18 graus os termômetros de rua nesse momento. Tá uma temperatura agradável, tá? Não tá calor também, não tá frio, tá uma temperatura amena. Eu hoje tô com uma camisa e uma jaqueta por cima, assim, só pra compor ali, então tá uma temperatura bem tranquila. Não choveu em nenhum momento aqui em Porto Alegre. Claro, a gente tem os alertas principalmente para a região sul do estado, a cidade de Jaguarão, ali na fronteira com o Uruguai também, o Rio Jaguarão em elevação, a prefeitura estima que possa chegar aos 6 metros, a cota lá é de 4,5 metros, então situação de alerta lá, o prefeito pedindo que a população continue sempre seguindo os alertas da Defesa Civil por lá.
0: Bom, duas perguntas eu acabei não te fazendo, que é o seguinte, Uhum. Chegou a passar por Teresópolis ali, pra, aquela, aquele trecho ali está bloqueado com certeza sentido bairro centro, né? Tem que passar.
5: Ainda não fomos lá, perfeito. Mas a gente vai lá. A gente vai lá daqui a pouquinho, inclusive a gente vai atualizar essa situação no Bom Dia Rio Grande, mas a gente vai lá daqui a pouquinho e vai seguir atualizando aqui na Rádio Gaúcha, porque isso causa transtornos desde a madrugada de ontem. A gente já acompanhou aqui na Rádio Gaúcha desde o momento em que esse vazamento lá começou até durante todo o dia de ontem, né? A situação do desperdício de água, mas o DEMAI já teve por lá, abriu um grande buraco lá para conseguir consertar aquele vazamento d'água. Mas o problema ainda se reflete no trânsito devido a essas obras lá na região. Daqui a pouco a gente vai lá conferir como é que está a situação no momento, Drago.
0: Maravilha. Então, tempo bom por enquanto, quem vai sair de casa, só cuidar aquele trecho em Teresópolis, né? Solta que horas, Rei?
5: Oi?
0: Tu solta que horas?
5: Ah, hoje? É. Hoje saímos às 9:30.
0: Ah, beleza. Não, eu digo que tá o tempo bom pra te botar um tênisinho e correr teus 10 quilômetros de manhã antes de dormir, né, tia?
5: Os pés eu não garanto, mas quem sabe.
0: Valeu, Raí. Eu sei que tu tem hora 1. Um abraço, meu amigo.
5: Um abraço, Drago.
0: 4:37. Eu fico, né, a gente estica o Raí um pouco, mas ele tem hora 1, tem compromisso. Então a gente libera o Raí pra entrar no hora 1, que entra nacionalmente, né, e preparar as reportagens também para o Bom Dia Rio Grande. Raí que volta no Gaúcha hoje, depois com imagens lá no Bom Dia Rio Grande. Agora, nesse momento, 4:37. Devo intervalo, Murica? Intervalo comercial, voltamos em seguida.
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4h33, linda demais, roupa nova, uma das minhas preferidas do Roupa Nova. Esse grande sucesso que a gente traz aqui é uma pedrada no coração. Saudoso Paulinho, que é o principal vocalista desta música, Steve Dio, né? Paulinho faleceu em 2020, né? Paulo César dos Santos, conhecido como Paulinho. Então, faleceu em 2020, aos 68 anos. Esse nosso carioca, né? Que eu gostava bastante da voz dele, né? Em algumas músicas do Roupa Nova. Agora, 4h43, a temperatura marcando 18 graus. Recado aqui da audiência também lá no meu Instagram. Marcelo Drago, oficial, acabei não lendo os recados do Insta.

Tá, o pessoal que tá com a gente aqui nesta madrugada, tem até também momento quinta série por lá, deu uma fechada aqui no meus, nas minhas janelas e acabou fechando meu Instagram também, acabei me perdendo aqui nos recados, mas eu vou ler, responder, senão no ar também eu respondo para todo mundo com certeza, a pessoa que tá com a gente. Dá um cafezinho especial hoje aqui, hein? É o João Francisco, ele mesmo, valeu João. Bom dia, Dark, também, pronto para voltar às aulas, momento quinta série, voltamos ontem já, tá bom? É... As férias estão grandes, hein? Que diz aqui o nosso amigo Amor Tacon. Não, foram só 7 dias, tia. Só 7 dias. Aqui, ó, um vídeo desouvinte aqui, ó. Zona Sul com chuva. Marcelo Vieira. Chuvisqueirinho lá na Zona Sul de Porto Alegre. Diz aqui o nosso ouvinte. Até esqueci de perguntar pro Rei. Ontem tínhamos, como falei, tempo seco, né? Na Zona Norte e muita neblina na Zona Sul ontem à noite. Por volta das 10 horas da noite. Esse sonho, uma garrafa de vinho, hein? Meu Deus, que Covid. Muito bom, tio Anderson. Valeu, Anderson. Quem mais tá aqui com a gente? Fábio Vogue também. Muita neblina e bom princípio. A informação aqui do nosso ouvinte. Um super abraço. Regis Lopes de Tramandaí. Valeu, Regis. Zaca de Gramado, 17 graus por aqui. Muita neblina. Bom dia, Drago. Ouvintes, né? Só chove, Pelota, só chove, Drago. É, e meu conterrâneo Cléo aí, quando chega, saudades dele, abraços da Nara Vitória de Pelotas. Bom dia, Drago, acordar aí, a tempo de ouvir teu programa, é muito bom, manda um abraço meu, para o Mário e a Nara lá de Bombinhas, teus fãs diários. Obrigado, Diane de Charqueada. Sobe o som, Mônica. Sobe o som, mas deixa 4h45, temperatura 18 graus. É o Thiago te incomodando aí? Não é o Thiago? Vai trabalhar, Thiago. Olha só aqui, ó. Pessoal no Instagram aqui também, né? Tem que dar uma canja aqui pra galera no Instagram, né, tchê? Pessoal que tá aqui com a gente, que acorda cedo também, que manda recado, que participa aqui da nossa programação. Aí, ó.

0: morrer.
1: Essa é pra você voltar com Yahoo, que também fez um grande, tinha a mesma pegada, né? Não fez tanto sucesso com Roupa Nova, é claro, mas tinha uma pegada parecida. Lia Dutra, Alexandre Porto, General Câmara aqui com a gente no Instagram, tomando um cafezinho, ouvindo Madrugada Gaúcha, bem informado, 19 graus, grande abraço, Drago, obrigado. Aqui o Danny Boy com a gente, mandou aqui sobre novelas, está falando sobre novelas, né? Mais cedo, Gilberto está aqui com a gente também. Dinger, bom dia, Drago, estou comprando aí meu primeiro carro, sempre tive moto, né? Diz aqui o nosso ouvinte aqui, mas estou feliz aí com a compra desse carro. Valeu, meu amigo, boa sorte para ti. É que a moto é boa, econômica, né? Mas tem os seus perrengues também, né? E é claro que é um pouco mais perigosa, é um pouco, né? Muito mais, mas é ágil, né? É ágil. Mas o carro traz mais segurança, claro, dentro daquele processo, né? Com cuidado, realmente protege mais contra a chuva, tudo, e também é um pouco mais seguro. Mas também tem que ter cuidado igual, porque a gente acompanha quantas pessoas, né, que às vezes não cuidam, abusam e sabe o que acontece. Boa noite, meu amigo Drago. Sobre novelas, nada bate Dancing Days. Ah, essa eu não peguei, eu era muito novo. Dancing Days foi em 78, acho, né? E daí eu era recente, eu tinha nasci em 71 para 72, então acabei, não tinha muito interesse em novela nessa época. Claro que eu acompanhei os remakes depois, Dancing Days, né? A gente fez tanto sucesso, né? Água Viva em 80, um abraço, Lucas de Oliveira, valeu, Lucas. Aqui no Insta, o Noeli Primaor também, um abraço, Noeli. 18 graus também aqui por Bento Gonçalves. Baita programa, Drago. Um abraço, valeu, que pareceu o Highlander naquele vídeo que eu tô, né? Soprando assim, né? O bafo do frio, né, tia? Ali no meu Instagram. Nosso amigo aqui também, que mandou Abel Cristiano Ventes. Lembrando da Top Model, o Vamp, que eu falei mais cedo. Elson Nodade também. Tava escutando o comentário de vocês aí, Drago. Um abraço especial. Tô na sintonia, Elson, muito obrigado. E muito mais recados aqui que chegaram. E pessoas novas também chegando, que eu vou ler depois na sequência, tá bom? Agora, 4h48, destaque da nossa reportagem. Falando em tempo, eu vou chamar agora a Kathleen Moreira, porque pesquisador do Centro Nacional de Monitoramento e Alertas de Desastres Naturais diz que El Niño terá pico no verão, mas impacto de chuvas no sul do país ainda será na primavera. Kathleen Moreira.
2: As chuvas intensas causadas pelo El Niño serão mais fortes no sul do país na primavera, apesar de o pico do fenômeno climático ser esperado para o verão, que é entre dezembro e janeiro. A projeção é do climatologista e coordenador de pesquisa do Centro Nacional de Monitoramento e Alertas de Desastres Naturais, CEMADEM, José Marengo. O pesquisador explicou que o norte e o nordeste brasileiro serão mais impactados pela chuva no pico. Já as temperaturas mais elevadas serão sentidas em todo o país, inclusive no Rio Grande do Sul, com um verão mais quente no próximo ano. Comparando com anos anteriores, o especialista aponta que a região sul é a primeira a experimentar os reflexos já na primavera, mas acontece que alguns episódios de chuva observados em julho desse ano já mostram sinais do El Niño. O climatologista esclareceu que o aquecimento do Oceano Pacífico Tropical já começou e deve se dissipar lá em maio do ano que vem. Marengo mencionou que as mudanças bruscas de calor e frio que já estamos sentindo neste ano fazem parte de uma transição que está acontecendo. Ele ressaltou, no entanto, que sempre chuvas intensas e tornados aconteceram. Eles são fenômenos meteorológicos locais que não necessariamente são consequências diretas do El Niño.
1: 4h50, vamos agora com a nossa agenda cultural.
3: Muito bom dia, Marcelo Drago.
4: Nós estamos chegando com a nossa agenda cultural.

Alô, ouvintes da Rádio Gaúcha, aqui é a Mônica Salmazo. Muito feliz passando aqui para avisar todos vocês que no dia 23 de agosto, às 19 horas, eu vou estar no Teatro do Bourbon Country fazendo um show que ainda vai estar quentinho de estreia do trabalho novo chamado Senhora das Canções. É um timaço de músicos que vai estar no palco comigo: Luciana Rabelo, Maurício Carrilho, Paulo Aragão, Aquiles Moraes, Marcos Tadeu, Magno Júlio, Teco Cardoso e Nailor Provetta. A gente fez uma homenagem que nasceu como uma homenagem a Elisete Cardoso e que se amplia para outros repertórios. A gente se vê lá, 23 de agosto, Teatro do Bourbon Country, às 19 horas.

0: A dupla sertaneja Vitor e Léo retorna a Porto Alegre com a sua turnê chamada Essência. Eles sobem ao palco do Araújo Viana no dia 21 de agosto para revisitar os principais momentos da sua trajetória, executando canções que marcaram diferentes gerações e que consolidaram os irmãos entre os maiores do gênero.
1: Não sei dizer.
0: Poucas datas confirmadas até o momento, a turnê Essência será marcada pelo romantismo e pela nostalgia. No dia 21 de agosto, 10 da noite, no auditório Araújo Viana, e os ingressos estão disponíveis em ticket360.com.br a partir de R$ 160.

0: Um dos espetáculos sinfônicos de maior sucesso do nosso país volta a Porto Alegre. Depois de 5 anos, a nova orquestra vai trazer ao Auditório Araújo Viana, no dia 22 de agosto, o show Led Zeppelin Concert, em homenagem à lendária banda inglesa, e emociona fãs de diferentes gerações. Elogiado pela crítica, o projeto revisita a obra de Led Zeppelin por meio de diferentes arranjos concebidos especialmente para esse espetáculo. Dia 22 de agosto, no Araújo Viana, às 9 da noite. Ingressos pelo Simpla, entre R$70 e R$580.
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2: Olá, ouvintes da Rádio Gaúcha. Sou Zé Caradípia e trago um convite para vocês. 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Os ingressos já estão à venda no site do Teatro São Pedro. Um grande abraço e até lá!
0: Edição de Vicente Nolasco, falamos eu, Denise Cruz e Jax Machado.

0: 4h56, eu gosto muito de Dona também, porque fez parte da trilha sonora de uma novela que eu curti pra caramba, que foi Rock Santeiro, lá de 1985. O lançamento da música foi em 82, composição original de Sai Guarabira. Vamos à nossa central de jornalismo, Gustavo Gossen. Bom dia, Gossen.
1: Bom dia, Trago. Fechando então a nossa madrugada, a gente teve de grave aquele acidente um pouquinho mais cedo lá na, com 5 pessoas feridas na RS-122 em Flores da Cunha, uma batida entre um Fox e um Uno. Também houve uma outra colisão frontal aí entre um carro e um caminhão na BR-468 em Bom Progresso. Já não foi de noite, foi ainda no finalzinho da tarde, mas causou bloqueio no trânsito até a noite. Aí 2 vítimas fatais. A gente amplia na sequência no Gaúcha hoje.
0: Valeu, Gosto, obrigado.
1: Abraço de nada.
0: Antônio Carlos Macedo, valeu, Macedo. Valeu, não.
2: Bom valeu, dia, Macedo. Valeu, Drago. Não. Abraço, tchau, até mais.
0: Bom dia, Macedão.
2: Como é que tá?
0: Misturando galhos com bugalhos, Macedo.
2: É isso aí. Tudo tranque?
0: Tudo tranque. Quarta-feira, meio de semana, tentando melhorar aí da voz, aí da garganta, essas coisas, mas faz parte do inverno, Macedão. Altos e baixos, vamos firme, né, tia?
2: E vamos lá, vamos que vamos.
0: Com um chazinho, vamos embora, né? Com alguns remedinhos, a gente vai tocando sem nenhum problema. Bom, e a gente está acompanhando aqui a previsão do tempo. A princípio, acho que hoje ainda é tempo seco.
2: Não,
0: né?
2: Já vai. Sei lá. Vamos falar de coisa séria, né?
0: Porque não dá pra. Não, nem
2: você sabe nunca sabe o que é a previsão do tempo, né?
0: Não sabe, né?
2: Não, mas tinha previsão de chuva pra hoje, né?
0: Tinha, né?
2: Deixa eu ver aqui.
0: Ah, exatamente. Tá certo. Hoje, meu Deus, hoje é quase 100% o que vai chover, né? É, o importante é que a gente fala sempre aqui, né? Tá preparado, leva, como é que é, a terceira peça, o guarda-chuva. Eu quando era guri, não sei se tu, eu detestava usar guarda-chuva, assim, a mãe que obrigava, o pai, né? E a avó, mas eu não gostava de usar guarda-chuva, me molhava, adorava ir tomando banho de chuva do colégio, né?
2: Mas é que tinha banho de chuva. Pra ir não era legal. Pra voltar, sim.
0: Ia chutando...
2: Chegava em casa, secava, ficava quentinho. Agora, pra ir pra escola pegar chuva era brabo, né? Era
0: mas
2: complicado.
0: Era, né? Poucos da gurizada que usavam guarda-chuva, assim. Não levava, né? Botava aqui aquela. A jaquetinha aquela com capuz, mas não adiantava nada. Chegava aqui um pinto molhado no colégio.
2: É verdade.
0: Mas é bom. Naquela época a gente era guri, tudo era festa da mente. Ia fazendo as nossas assim. E como é que tá a quarta-feira aí, pô? Nós sabe que eu tava vendo a reportagem sobre a questão da pessoa que tá tomando agora, né? Canetas para emagrecimento, a procura por proteína, assim, por outro tipo de alimentação, né? Que é mais saudável, né? Para poder suprir pro corpo, né? O que tá sendo, né? Perdido ou gasto, independente, né? É impressionante aí que tá crescendo bastante, você. Eu sei que tu é um adepto dessa... do grão aí, dos grãos de manhã cedo, né? Pra começar o dia, né?
2: Sim. Eu sempre faço uma mistura aqui de granola com...
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4: Você sabe como funciona o Sistema CNA, FAESC, Senar, Sindicatos Rurais? Em âmbito nacional, a CNA é a voz institucional do setor agropecuário, com atuação junto aos poderes públicos, na defesa de políticas para o campo e na elaboração de propostas voltadas ao desenvolvimento do agronegócio. Em Santa Catarina, a FAESC representa os interesses dos produtores e articula ações estratégicas para o setor produtivo. 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Já os sindicatos rurais formam a base do sistema nos municípios, mantendo contato direto com os produtores, identificando demandas locais e mobilizando o setor. Juntas, essas entidades trabalham para fortalecer o agronegócio. 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
1: Tudo na vida tem um preço, mas um novo amanhecer sempre traz um recomeço. E todo recomeço sempre traz novas coisas. Bom dia.

Bom dia, 5:03, 19 graus e meio é a temperatura, esse é o nosso Amanhecer Cantando. Eu estou chegando para te fazer companhia nesta quarta-feira, hoje é 19, né? 19 de agosto. Como é que você tá aí, tudo certo? Usou o rádio como despertador? Mas que tal? Então tá bom, a partir de agora vou te fazer companhia até às 6:10 da manhã. Começamos com o Tião Carreira e Pardinho. Passagens do Sertão.

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1: Agora 5:06, 19,5 graus a temperatura. Agora há pouco tava chuviscando, tava chovendo um pouquinho agora há pouco, né? É, quando eu acordei, 4 e lá vai prego, tava garoando, tava dando uns pinguinhos, tava chovendo um pouquinho, que loucura, né? Vem aí, César e Paulinho, remelexo.

Vamos lá, 5:09, bom dia, como é que você tá aí, tá tudo bem? 19 graus, 4 décimos a temperatura. Abraço aí pro Althaus, né? Como é que tá, alemãozão? Tudo certo? 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
1: Agora 5:15, temperatura marcando 19 graus e 2 décimos. Mandar um abraço pro seu Elmir Kalsing. E aí, Elmir, meu grande amigo? Ficou mais velho sexta-feira, né? Mas nem tanto também, né? Abraço pra dona Irene também, que ainda tá tirando um cochilo. A dona Irene merece, né? Ela trabalha um pouco mais que tu, Elmir, então pode dormir um pouco mais, né? Um abraço, Elmir e Irene, lá em Boa Esperança.

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11: Vamos lá, 5:22, 19 graus e meio a temperatura. Vamos de Lourenço Lorival, bica d'água.

Vamos lá, 5h24, esse é nosso amanhecer cantando, 19 graus a temperatura. Manda um abraço aí pro Lucimar. Ô, alemão, toma aí te ouvindo, tomando chimarrão, radinho do lado da cuia. Obrigado, Lucimar, pela carona, pela companhia. A dona Loiva mandando um abraço também hoje aqui, né? Parabéns. Hoje pra. É netinha, é isso? Emanuele Ferreira do Amaral, hoje? É, tá de aniversário também. 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Oh, Didio, velho, 3442-2542, né? O que tá rodando aqui? Ah, Bélica, hein? 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

Abraço aí pro Amarildo do Cavacim, né? Mandando abraço aí pro Althaus, o alemãozão que deixou o terreno em dia ontem. Não, o alemãozão é diferente, né? Ele é fora da curva, né? Falando em fora da curva, te mandar um abraço aí pro Ronei Kleber. Mais conhecido como Carteira, né? Desde a década de 80, né? Lá na Gráfica Esteira, né, Carteira? Abraço pra você, Ronei. O tempo tá voando, meu amigo.

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0: Vamos lá, 5h34. 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
0: 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Coisa boa. 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Vamos de milionário, José Rico!

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1: Vamos lá, 5h46, 19 graus, 4 décimos a temperatura, manutenção, perfuração de poço artesiano, rebobinagem de motores submersos, redes de água, manutenção de quadro de comando, problema na motobomba, sempre com o Rodrigo da Renova Bombas, 988814986, chama lá, 988814986. 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Precisou, chega na Agroaves, então, e o mapa do tempo diz que hoje é para ter sol com nuvens, noite com nuvens também, temperatura pode chegar a 26 graus, e não tava mostrando chuva hoje, essa madrugada deu uns pinguinhos aí, deu uma garoa, né? Vamos ver, quinta-feira, sol com nuvens e pancada de chuva tarde e noite. Pode chover até 6 milímetros na quinta. Sexta-feira é para ser um dia chuvoso, né? Embora não tenha, assim, muita chuva. Madrugada e pela manhã, aquela garoa, né? Um negocinho meio chato, assim, né? Quase que inverno, sexta-feira. Sábado o tempo é bom, embora amanheça com frio. 7 graus a mínima sábado, né? Domingo também friozinho, de 3 a 15. Segunda de 4 a 19 a temperatura, mas com tempo bom até na terça. Depois uns pinguinhos na quarta, né? Quinta de novo tempo bom. É o que diz aqui o nosso clima tempo.
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1: 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Ele tem que buscar uma lembrancinha, né? Emanuele Ferreira do Amaral, aniversariando hoje, né? Recebendo homenagem da vovó. Liege Merlini, Valmor Gross, né? Paula Prates, a Paula também tá aniversariando hoje, né, Paula? Parabéns aí, felicidades. E ainda Sidney Cossian, esse povo aí, parabéns, felicidades.

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11: Agora 5h56, temperatura marcando 19 graus e 2 décimos. 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Vamos trazer aqui o poder do criador com goiano e paranaense.

0: Vamos lá, 6 da manhã, minha gente, 19 graus é a temperatura. Esse é o nosso Amanhecer Cantando. Vamos para a nossa reflexão de hoje. Em Salmos 119, versículo 105, está escrito: lâmpada para os meus pés é a tua palavra e luz para o meu caminho. Qual é a claridade que guia suas decisões quando tudo parece ficar escuro? Todos os dias somos confrontados com dezenas de escolhas, desde as mais simples até as mais complicadas. Muitas vezes essas decisões nos colocam em corredores mal iluminados, onde não conseguimos ver o final do trajeto. A incerteza lança um véu sobre a nossa visão, tornando o próximo um movimento até perigoso. E é nesse cenário de pouca clareza que precisamos buscar a iluminação correta para a gente não tropeçar. Quando não temos a palavra de Deus como guia, é fácil escorregar nas áreas obscuras do nosso próprio entendimento. O mundo oferece muitos holofotes artificiais, promessas brilhantes que logo se apagam e nos deixam na escuridão novamente. Essas falsas luzes nos incentivam a agir por impulso ou conveniência imediata. O resultado quase sempre é a frustração de ter escolhido um trajeto de declínio espiritual. Deixar a palavra moldar as decisões significa abrir as cortinas da nossa mente para a verdadeira claridade. A escritura não funciona como um farol distante e impessoal, mas como uma tocha segurada bem perto de nós. Ela projeta feixes de sabedoria sobre as dúvidas, revelando as armadilhas ocultas e as direções seguras. Quando lemos e aplicamos a Bíblia, a névoa da confusão simplesmente se desfaz. Para que essa luz brilhe com intensidade, precisamos ter intimidade constante com a palavra sagrada. Não basta acender a lâmpada apenas nos momentos de crise profunda ou um desespero sem fim. O estudo diário da palavra mantém os nossos olhos acostumados com a verdade divina, impedindo que o medo nos paralise. Uma mente renovada pelas escrituras rejeita a penumbra e enxerga com total nitidez o propósito de Deus. Hoje, observe as encruzilhadas que estão diante de você. Não tome decisões baseadas na capacidade dos seus sentimentos momentâneos ou na pressão de ambientes escurecidos pelo pecado. Pegue a lanterna da palavra de Deus, estude os seus princípios e permita que a claridade do Senhor Jesus defina o seu percurso. Apenas a instrução divina tem o poder de afastar o escuro e revelar sempre a melhor escolha em claridade, né? Com luz. 6:03.
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0: 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O Gustavo e o Henrique estão que estão faceiros, né? Mas bem feliz mesmo, tá o seu Alta, dona Marlene, a piazada aí voando sozinha, né? 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Alô, meu amigo Pravato, indo pra Erechim, aquele abraço, obrigado pela carona, pela companhia também, né? 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Manda um abraço aí pro Semirto, né? Semirto tá faceiro, né? Eu vendi placa solar pro Semirto, né? 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Abraço aí pro Hernani, pra Rejane, um abraço seu Darcy Zanella, Jacir Kiko, vamos ouvir o Jacir aqui, vou colocar no ar ele aqui, não vai me falar palavrão, né, homem? Deus me livre.
3: Meu amigo alemão, tudo certo, dominado, chove em concórdia, positivo. Ontem minha filhota Elizabeth Kiko estava de nível, 23 anos, câmbio, manda um abraço pra ela, tudo de bom.
0: Tu mesmo mandou, Jacir Antônio Kiko, foi você mesmo que mandou, né? É, a piazada cresce, né? É verdade. Então tá bom, é, e hoje não tinha previsão de chuva, mas diz o Jacir, o Cude, que tá chuviscando. E hoje madrugadinha também choveu. Serginho, quando você veio, tava chovendo, Serginho? Não tava chovendo quando você veio, então tá bom, beleza. Alô, seu Alfredo Scheffler, meu cliente Domus também lá em Itá, né? Pensa no homem faceiro também, né? é o seu Scheffler lá na cidade de Itata. Deixa eu mandar um abraço aqui ainda rapidinho para algumas pessoas que eu sei que nos ouvem todas as manhãs, né? O Gilberto da Inhaia, né? Gilberto, eu sei que tá acordado, bicho velho, aquele abraço, né? É, meu cliente Domus também, né? Deixa eu mandar um abraço aqui para alguns clientes Domus que eu tenho em Concórdia, que tem placa solar, que gasta bem pouca luz. O Rudinei Bove, né, Rudi? É, o Pedro Mafessoni, o Rudimar Lindomar Herpes, o Gilberto Voidilo no Tamanduá, o Elvis Bragueroli também, né, Elvis? O Rodrigo Marafon, Altair Sons é outro que economiza, né? O Chiquinho Ritter, o Alessandro Zanetti, o Pastor Jairo também tem placa solar, o Ediane Cagliari, esse povo tá aí economizando, né? Quer economizar também? Vem falar comigo, coloca a placa solar que tu vai ver que é uma beleza. Vambora, 6:10, buenas e me espalho, água no fogão pra fechar todas, aquele abraço.

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0: Central de Negócios da Fecoagro alia estrutura logística e qualidade para fortalecer cooperativas. Delegação de Santa Catarina participa de Fórum Nacional de Liderança Feminina Sindical Rural. Essas e outras notícias logo após a nossa mensagem cooperativista.
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0: Alô, amigos gaúchos, catarinenses e paranaenses. Eu sou o René Roberto e hoje é quarta-feira, edição de 19 de agosto de 2026. E essas são as notícias. A FECOAGRO, Federação das Cooperativas Agropecuárias de Santa Catarina, amplia sua presença na rede de comunicação cooperativista na Serra Catarinense, com a entrada de duas novas emissoras de rádio. Trata-se da Rádio Portal da Serra 87.9 FM de Bom Retiro e a Rádio Gralha Azul 88.9 FM de Urubici. É a Serra Catarinense se integrando às informações do agronegócio e do cooperativismo. Em Bom Retiro, Serra de Santa Catarina, a Rádio Portal da Serra atua desde 2001 e mantém programação voltada à informação, cultura e prestação de serviços à comunidade. O município tem forte presença da agricultura, com destaque para culturas como maçã, cebola e milho, além da pecuária e da produção de mel. A veiculação do programa Agronegócio Hoje vai ao ar de segunda a sexta-feira, às 6:50 da manhã, e o informativo agropecuário mais completo aos sábados, 6:30 da manhã. Já também na Serra, em Urubici, a Rádio Gralhas UFM foi fundada em 10 de outubro de 1987 e mantém forte ligação com a comunidade. Seu sinal também alcança municípios da região, incluindo Rio Rufino, Bom Retiro, Alfredo Wagner e Urupema. O município catarinense da Serra, Urubici, possui forte vínculo com o meio rural, especialmente com a produção de hortifrutigranjeiros, além da pecuária e do turismo. Na Rádio Gralha Azul, o programa Agronegócio Hoje será transmitido de segunda a sexta-feira, exatamente às 6 horas da manhã. E o informativo agropecuário aos sábados, também às 6 horas da manhã. Com as duas novas emissoras, a FECOAGRO amplia a cobertura de sua programação na Serra Catarinense e fortalece a distribuição de informações sobre o cooperativismo, agricultura e mercado agropecuário aos produtores e comunidades da região. Líderes sindicais rurais de Santa Catarina participaram em Brasília do terceiro Fórum Liderança Feminina Sindical Rural, realizado na sede da Confederação da Agricultura e Pecuária do Brasil, CNA. O encontro reuniu representantes das comissões estaduais de mulheres de todo o país para discutir liderança, representatividade, desenvolvimento do setor agropecuário e os desafios enfrentados pelos produtores rurais. A delegação catarinense foi liderada por Andréia Barbieri Zanlucchi, assessora jurídica sindical da FAESC e produtora rural. Segundo ela, o fórum é uma oportunidade para ampliar conhecimentos, trocar experiências e fortalecer a atuação feminina no meio rural. Andréia Zanlucchi destacou também que a liderança sindical se fortalece na base, no contato direto com os produtores e na compreensão das demandas de cada comunidade. Ela também afirmou que a Federação da Agricultura, FAESC, reconhece em Santa Catarina e valoriza o potencial das mulheres e a contribuição cada vez mais expressiva dada por elas para o agronegócio catarinense. Já o presidente do sistema FAESC-SENAR, José Zeferino Pedroso, ressaltou a competência e a capacidade de gestão das mulheres. Para ele, ampliar as oportunidades de capacitação ajuda a garantir que ocupem mais espaço de decisão, fortalecendo as propriedades rurais, o sistema sindical e o agronegócio. Na abertura do fórum em Brasília, o presidente da CNA, João Martins, defendeu o aumento do protagonismo feminino nos estados e nos sindicatos rurais, incentivando as participantes para que assumam posições de liderança e fortaleçam a representação dos produtores. Já a senadora e vice-presidente da Frente Parlamentar da Agropecuária, Tereza Cristina, destacou a necessidade de ampliar a presença das mulheres no sistema sindical e de promover uma atuação conjunta em defesa da representatividade do setor. O evento reuniu dirigentes e representantes do sistema CNA-SENAR e de federações estaduais, promovendo a troca de experiências e o debate sobre a participação crescente das mulheres no agronegócio brasileiro. Cooperativa de Crédito Sicoob Crédito Itapiranga, no extremo oeste de Santa Catarina, abriu o cadastro de interesse para a formação de casais 2026. O programa terá 25 vagas e será realizado entre setembro e dezembro no Mankini Eventos, em Itapiranga, com encontros no período da noite. A proposta é oferecer aos casais uma jornada de aprendizado, diálogo e reflexão sobre temas como cooperativismo, relacionamento, sucessão familiar, educação financeira, propósito e legado. Os interessados devem procurar a agência do Sicoob Crédito Itapiranga no seu município até o dia 14 de setembro para fazer o cadastro de interesse. A inscrição não garante automaticamente a vaga. Após o período de cadastro, os casais selecionados serão contatados pela cooperativa. Para o presidente do Sicoob Crédito Itapiranga, Simplício Moirer, investir no desenvolvimento das pessoas e das famílias também faz parte do propósito da cooperativa. Para ele, as famílias fortalecidas contribuem para a comunidade também mais fortes. Ele destacou ainda que a formação para casais é uma oportunidade para os participantes poderem reservar um tempo para estarem juntos, dialogar, refletir sobre suas escolhas e construir novos aprendizados. Moirer também afirma que a cooperativa quer estar presente não apenas nas decisões financeiras, mas também em iniciativas que contribuam para o desenvolvimento das pessoas, das famílias e das comunidades. A programação começa no dia 24 de setembro com o módulo Introdução ao Cooperativismo, conduzido por Ney Guimarães. No dia 7 de outubro, Gianni Gemelli Wiltigen aborda relacionamento e sexualidade. Em 28 de outubro, Lúcio Stein conduz o módulo sobre sucessão familiar. No dia 4 de novembro, Alexandre Poffo fala sobre educação financeira. Já no dia 18 de novembro, Grace Hor apresenta o tema Propósito e Legado, Construindo um Futuro Juntos. O encerramento será no dia 1º de dezembro, com jantar e participação dos familiares, novamente conduzido por Ney Guimarães. Ao todo, serão 14 horas e 30 minutos de atividades. A iniciativa dá continuidade às edições anteriores da formação para casais, voltadas ao diálogo, à educação financeira, ao planejamento familiar e à construção conjunta do futuro. E a seguir, depois da nossa mensagem cooperativista, vem aí a nossa última notícia. Central de Negócios da Fecoagro, ali estrutura, logística e qualidade para fortalecer cooperativas. Aguardem.
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0: E agora atenção para a nossa última notícia. Estrutura, eficiência logística e gestão da qualidade fazem parte da estratégia da Central de Negócios da Fecoagro em Palmitos Oeste Catarinense para ampliar os benefícios oferecidos às cooperativas filiadas. Localizado no centro de distribuição, concentra operações de armazenagem, controle e distribuição de produtos. Segundo o gerente da Central de Negócios da Fecoagro, Adriano Zufo, a estrutura, aliada a processos padronizados e uma gestão logística qualificada, proporciona mais agilidade, segurança e rastreabilidade. Para as cooperativas do Grupo Fecoagro, os benefícios incluem abastecimento mais rápido, redução de estoques logísticos, melhor gestão dos estoques e maior disponibilidade de produtos. Entre os diferenciais do centro de distribuição estão as câmaras climatizadas destinadas aos produtos que exigem condições específicas de armazenamento. Os espaços mantêm a temperatura controlada de acordo com a necessidade de cada categoria, contribuindo para preservar a qualidade e a vida útil dos produtos. O sistema proporciona maior segurança no armazenamento, reduz desperdícios e ajuda a garantir que os produtos mantenham suas características até a entrega às cooperativas. Com planejamento e processos definidos, a logística da Central de Negócios busca otimizar todas as etapas, desde o recebimento e armazenamento até a distribuição. Essa organização contribui para entregas mais ágeis, redução de custos operacionais e maior segurança no manuseio e transporte das mercadorias, além de minimizar perdas e proporcionar maior confiabilidade no abastecimento. Zufo ressaltou ainda que a logística estruturada da Central de Negócios é um dos pilares para garantir eficiência na cadeia de abastecimento. crescimento das cooperativas. Já a certificação ISO 9001 também integra esse trabalho e reforça o compromisso da Central de Negócios com a excelência na gestão de qualidade. A certificação garante processos padronizados, monitorados e continuamente aperfeiçoados. Para as cooperativas filiadas, isso representa maior confiabilidade, agilidade nos processos, redução das falhas e um atendimento mais qualificado. Segundo o Zufo, os investimentos realizados na Central de Compras geram resultados que chegam também aos produtores rurais. Na prática, isso se traduz em negociações mais competitivas, melhor atendimento às cooperativas e mais benefícios para os produtores rurais. É uma forma de transformar ganhos de eficiência em competitividade para todo o sistema cooperativo, concluiu o Zufo. Com investimentos em infraestrutura, logística e qualidade, a Fecoagro fortalece a atuação da sua central de negócios e amplia a capacidade de oferecer soluções que gerem valor e competitividade às cooperativas filiadas. 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

0: 6h29, bom dia, boa manhã de quarta-feira para você que está ligado com a Rádio Rural. É quarta-feira, hoje é dia 19 de agosto, hein? Dia 19 de agosto de 2026. Tivemos uma chuvarada ontem, hein, Serginho? E à noite uma chuva muito forte.
1: Madrugada também, tá?
0: Madrugada também de madrugada.
1: É, às 4 horas da manhã, 4 e meia da manhã, acordei. É, já estava acordado no caso, né? Uhum. E aí também uma pancada bem forte, chuva durante a noite e também durante a madrugada. Nesse momento, pelo menos, o Rafa também pode nos confirmar, nesse momento, pelo menos, quando cheguei na rádio, aí por volta das 15 para 6, não estava chovendo, né? Não estava chovendo.
0: Exatamente, exatamente. E a temperatura não caiu, pelo contrário, estamos com 19 graus e 4 décimos, está mais alta que ontem neste horário, 19 graus, 4 décimos. Para começar o dia, daqui a pouco o Ronaldo Coutinho vai trazer a previsão do tempo para o final de semana. Vamos ter essa transição de temperatura, digamos assim, porque deve cair bastante as temperaturas no final de semana. Vamos aos destaques do dia, vamos às informações do dia. Nova área industrial é inaugurada em Concórdia. Empresários que administrarão os 5 terrenos estiveram presentes e assinaram os contratos. Projeto A Criança e a Natureza inicia ciclo de visitas de 2026 em Piratuba. Justiça Eleitoral analisa 692 pedidos de registro de candidaturas para as eleições de 2026 em Santa Catarina. 13ª Romaria de Santa Augusta começa nessa quinta-feira. Destaques. Informações dos assuntos que você acompanha a partir de agora.
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0: Os destaques da polícia. Bom dia, Serginho.
1: Bom dia, mais uma vez, Paulo. A adolescente que ameaçou ataque à escola e creche Piratuba é alvo de operação da polícia. Olha só. Cachorro encontrado morto após morador ouvir disparo de arma de fogo em Sorteia. Colisão entre dois carros deixa uma pessoa ferida na BR-153 em Concórdia. Viatura da PM bate durante deslocamento para operação contra adolescente suspeito de ameaçar escolas de Piratuba. Acidente entre carro e moto deixa duas pessoas feridas na SC-390 em Concórdia. Motorista fica ferido após desviar de animal e capotar carro 3 vezes em Itá. Furtos e atos de vandalismo em cemitério revoltam moradores da comunidade Concórdia. Colisão entre carro e moto deixa mulher ferida no bairro São Cristóvão, em Concórdia. Polícia Militar encontra caminhonete furtada completamente queimada em Campos Novos. 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
0: Muito bem, Serginho, 6h32, Folha de São Paulo. O número de empresas em recuperação judicial aumenta 66% em 3 anos. Estado de São Paulo. Eu sou o Fábio, diz lobista sobre Lulinha, segundo a Polícia Federal. Mais destaques, Estado de Minas, o que muda na lei seca. 0 hora, Porto Alegre, com índice que chega a 16,3%. Rio Grande tem a maior inadimplência de empresas do país. Correio do Povo, nova regra da lei seca, vai detectar o uso de drogas por motoristas. Agora, 6h33.
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6h38, essa música é de 1981 e o nome dela é Sapato Velho, hein? Sapato Velho, Roupa Nova, mais uma canção icônica do grupo Roupa Nova. 6h38, manhã de quarta-feira. Bom dia, muito obrigado a você que está chegando com a gente para mais uma manhã de informações, de bastidores, de notícias, informações do esporte, do jornalismo geral, da política, da segurança pública. E claro, como sempre, a gente começa com as notícias do Serginho Priman, as notícias de segurança pública para você ligado com a gente. Vamos lá, vamos trazer os principais destaques do dia aqui, Serginho. 6h39. Você pode interagir conosco no 3030-9370. Você pode interagir, mandar o seu recado. Você que tem informações aí da sua cidade, pode mandar vídeo, pode mandar texto, pode mandar áudio pra gente.

0: O adolescente teria encaminhado por e-mail ameaças à Secretaria de Turismo e à Câmara de Vereadores de Pirituba, fazendo referência a possíveis ataques em instituições de ensino do município. Diante das informações, a justiça autorizou a realização de buscas e apreensão na residência do adolescente em Lacerdópolis. A ordem judicial foi cumprida em uma ação conjunta das polícias civil e militar. Durante as buscas, foram apreendidos equipamentos de informática e outros objetos que deverão passar por análise da polícia científica. O material será periciado e poderá auxiliar nas investigações sobre a origem e as circunstâncias das ameaças. Claro que tá uma expectativa muito grande, porque hoje a polícia, né, a justiça deve se pronunciar com relação a esse caso. Se foi encontrado alguma arma, se foi encontrado algum equipamento que ele utilizaria para cometer tal crime, e se realmente ele teria esta intenção de cometer esses crimes que ele havia anunciado em um e-mail que ele havia enviado para a Secretaria de Educação e também para a Secretaria de Turismo do município de Pirituba. A própria prefeitura ontem enviou uma nota à imprensa regional informando que está tomando todas as providências cabíveis, porque lá os pais estavam bastante preocupados durante todo o dia de ontem. Tanto é que teve algumas creches que os pais não enviaram os filhos, temendo algo que poderia acontecer com eles.
1: É, imagina, mexe com o sentimento das pessoas, né? Pessoas ficam preocupadas, apreensivas com isso. Importante o trabalho de toda a sociedade para combater esse tipo de situação, para prevenir, principalmente.
0: E rápida também a ação da justiça, claro. Já determinou uma operação, rápida a ação da Polícia Militar e da Polícia Civil, que foi atrás e acabou apreendendo o adolescente para tomar as devidas providências. Ah, mas Sérgio, é um adolescente, né? Pera aí. Teve um adolescente maravilha que fez coisinha lá. Quem não lembra, né?
1: Sim.
0: Marcou o S Santa Catarina.
1: Exatamente. Serginho, olha, o nosso ouvinte repórter, o Geiso, informa acidente agora, capotamento em Fragosos, tá? Já mandou foto aqui, o Geiso está conversando com a gente agora aqui. Bom dia, Geiso, obrigado por participar conosco. Capotamento em Fragosos, daqui a pouco a gente apura essa informação.
0: O que eu tenho de informação é que seria carro e animal. Agora o capotamento não saberia.
1: Tem um carro capotado aqui, Sérgio.
0: Provavelmente pegou no animal e acabou capotando, então. O Geiso pode nos ajudar. O Geiso que tá lá pode nos ajudar, né? Se realmente ele acabou colidindo com um animal ou algo parecido.
1: Muito bem, então daqui a pouco mais informações para você. 6h42, temperatura 19 graus e 3 décimos. Vamos trazer mais informações, mais destaques. Cachorro encontrado morto após morador ouvir disparo de arma de fogo em Sorteia.
0: O cachorro foi encontrado morto em uma via pública de Sorteia na noite da segunda-feira, após um morador relatar ter ouvido um disparo de arma de fogo seguido pelo gemido do animal. A ocorrência foi comunicada à Polícia Militar por volta das 10h40 da noite. Conforme o relato registrado pelos policiais, o morador ouviu o disparo e logo depois escutou um cachorro gemendo. Ao sair para verificar a situação, ele encontrou o animal já morto no meio da rua. Segundo o boletim de ocorrência, o cachorro apresentava uma lesão no lado esquerdo do corpo, aparentando provocado por um tiro de arma de fogo. A Polícia Militar registrou a ocorrência. Até o momento, não foi identificado quem teria efetuado o disparo e também não foram esclarecidas as circunstâncias que levaram à morte do animal. O caso deverá ser apurado pelas autoridades para identificar o responsável e esclarecer o que aconteceu. E a foto é bem emblemática, viu, Paulo? Porque apareceu aí nas redes sociais e também nos portais de notícias da região aí de Sorteia.
1: Colisão entre dois carros deixa uma pessoa ferida na BR-153 em Concórdia.
0: Um acidente envolvendo então dois carros foi registrado na noite desta terça-feira na BR-153, nas proximidades do posto Russi, em Concórdia. O Corpo de Bombeiros Voluntários de Concórdia, SAMU e Polícia Rodoviária Federal foram acionados para atender a ocorrência. Conforme os bombeiros, os dois veículos tiveram danos materiais. Uma pessoa foi encaminhada ao Hospital São Francisco para avaliação médica. Os demais envolvidos foram avaliados no local e depois foram liberados. As circunstâncias que provocaram a colisão devem ser apuradas pelas autoridades competentes. Tem imagens no nosso portal de notícias deste acidente ocorrido ontem à noite. 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
1: Agora são 6h44, 20 graus a temperatura.

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2: 6h45.
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0: manhã para você, 6h49, agora 6h49, em temperatura 19 graus e 6 décimos. Manhã de quarta-feira, vamos trazer mais notícias, mais informações, hein? Acidente entre carro e moto deixa duas pessoas feridas na SC-390 em Concórdia, Sérgio.
1: Duas pessoas ficaram feridas após uma colisão entre carro e também uma motocicleta na manhã dessa terça-feira na SC-390 em Concórdia. O acidente foi registrado por volta das 9h47 e mobilizou os bombeiros voluntários e o SAMU. No local, o motorista do GM Tracker, homem de 33 anos, estava fora do veículo e não apresentava ferimentos. Já um motociclista de 23 anos e a carona, uma mulher de 24 anos, foram encontradas caídas na pista, ambos conscientes e comunicativos. O motociclista relatava dores pelo corpo e apresentava ferimentos na perna e na mão esquerda, com suspeita de fratura. A mulher também apresentava ferimentos pelo corpo, mas a situação dela é um pouco mais grave, pois ela teve uma fratura séria na perna e também no quadril, com suspeita de fratura, tanto na perna quanto no quadril. O motociclista foi conduzido pela equipe dos bombeiros do hospital e a mulher pela equipe do SAMU. Polícia Rodoviária Estadual atendeu a ocorrência.
0: Mais um destaque pra gente, Serginho, mais um destaque do setor de segurança pública. Vamos trazer aqui mais uma informação de hoje. Furtos e atos de vandalismo em cemitério revoltam moradores da comunidade de Concórdia.
1: Pois é, moradores da Vila Jacob Jesus em Concórdia ficaram revoltados após encontrarem diversos jazigos danificados e objetos furtados no cemitério da comunidade. Os casos de vandalismo e furtos em cemitérios aqui do município vêm sendo registrados com frequência nos últimos meses. Entre os danos encontrados estão portas de jazigos arrancadas, vidros retirados ou quebrados, além do furto de argolas, portas, retratos e outros objetos instalados nos túmulos. Segundo o responsável pelo cemitério, os crimes teriam ocorrido durante a semana passada e foram percebidos no fim de semana, quando os moradores foram até o local para visitar seus entes queridos. A situação preocupa a comunidade e também chama a atenção das forças de segurança. A Polícia Militar, a Polícia Civil, já tomou algumas atitudes e prendeu algumas pessoas que estavam cometendo esse tipo de crime. Só que agora os crimes voltaram a acontecer novamente.
0: Colisão entre carro e moto deixa a mulher ferida no bairro São Cristóvão, em Concórdia.
1: Uma mulher de 32 anos ficou ferida após um acidente envolvendo um carro e uma motocicleta. Ela foi registrada por volta às 12h11 desta terça-feira na rua Tancredo Neves, no bairro São Cristóvão, em Concórdia. O corpo de bombeiros voluntários foi acionado para atender a ocorrência. O condutor do carro, de 45 anos de idade, e o motociclista, de 43, não sofreram ferimentos. Já a passageira da motocicleta, de 32 anos, relatava fortes dores na região cervical. Ela foi atendida pelos bombeiros e conduzida ao Hospital São Francisco para avaliação médica. A Polícia Militar também esteve no local para auxiliar no controle do trânsito e realizar os levantamentos e as circunstâncias do acidente. 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Paulo, estou indo lá pro local do acidente, né? E daqui a pouco eu trago mais informações para os ouvintes que estão nos acompanhando, ok?
0: Ok, agora faltando 8 minutos para 7h no portal upiara.com.br. Anel anuncia aumento de 10,82% na conta de energia elétrica em Santa Catarina. Mais informações aqui, mais destaques dos portais de notícias aqui do estado de Santa Catarina. Portal ND+, Trump adia tarifas de 50% contra o Canadá por 3 dias. É mais um destaque aqui do portal ND+ de hoje. Na imprensa nacional, Lula decreta luto oficial após morte de Glória Menezes e Laura Cardoso. A teledramaturgia brasileira perdeu duas grandes atrizes, a Glória Menezes e também a Laura Cardoso. Primeiro, infelizmente, a Laura Cardoso morreu aos 98 anos. Depois foi a vez de um grande símbolo da televisão brasileira nos deixar, a Glória Menezes, que também foi protagonista de muitas telenovelas na televisão brasileira. 6h53, temperatura 19 graus e meio a temperatura aqui nos estúdios.
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0: para você das eleições 2026, hein? Vamos trazer bastidores. Nós temos hoje aqui uma palavra do Flávio Bolsonaro, é isso, né, Rafael? Do presidenciável Flávio Bolsonaro. Vamos acompanhar o que diz o Flávio Bolsonaro, candidato a presidente da República pelo Partido Liberal.
3: Fraudaram a minha filiação partidária. O sistema vai tentar de tudo para me parar, mas não vai conseguir, não, porque Deus está no comando e a gente junto vai resgatar o nosso Brasil.
0: E tem mais uma palavra aqui também do presidenciável o Flávio Bolsonaro, falando sobre as empresas brasileiras que estão sendo prejudicadas pelo tarifaço dos Estados Unidos. Acompanhe.
4: 62 vezes em 3 anos e meio. Esse é o cara que estava negociando com os Estados Unidos ou estava cavando, pedindo a tarifa? Que o Lula está se lixando para as empresas brasileiras, para os produtos brasileiros. Está pensando sempre em poder, gente. Só para continuar, de novo, a China tomou mais uma tarifa da China sobre a cota que ultrapassasse 1.100.000 toneladas de carne. Tomou mais uma tarifa lá, 50% de sobretaxa da China. Esse é o governo Lula que diz que fala bem com todo mundo.
0: 6:55, hoje nos bastidores das eleições, a palavra do presidenciável Flávio Bolsonaro. E Gelson Merizio foi o terceiro entrevistado na série de entrevistas de sabatinas da NDTV. A entrevista, na verdade, vai ser nesta quarta, né? Nessa quarta-feira. Então ele vai ser o terceiro entrevistado nessa quarta-feira, às 12:15, no Balanço Geral em Florianópolis. No decorrer da semana, os candidatos Jorginho Melo, do PL, e João Rodrigues, do PSD, já foram entrevistados. Ralf Zimmer concederá entrevista nesta quinta-feira, dia 20. 6:56.
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0: Olha, a nova área industrial é inaugurada em Concórdia. Empresários que administrarão os 5 terrenos estiveram presentes e assinaram os contratos. Ederson Vilas Boas.
5: A administração municipal de Concórdia inaugurou oficialmente na manhã de ontem a nova área industrial de Concórdia. Estiveram presentes secretários, autoridades, vereadores, a SIC, CDL e outras entidades, além dos empresários que administrarão os 5 terrenos que já estão à disposição dos mesmos. O ato contou com a assinatura dos contratos. Os 5 terrenos têm tamanhos que variam entre 5.000 e 35 mil metros. Outro ponto marcante do evento foi a homenagem ao Carlos Hernani Bon, que dará o nome ao espaço a partir de hoje. Carlão, como era conhecido, foi secretário de Desenvolvimento Econômico e Turismo em 2027 e faleceu em 2020. O empresário perdeu a vida em março daquele ano, aos 50 anos, após passar mal. Ele chegou a ser encaminhado ao Hospital São Francisco. Segundo informações na época, o empresário teve uma dissecção de aorta e não resistiu. O prefeito Fábio Ferri destaca que após anos, com alguns entraves burocráticos, a administração municipal pôde finalmente inaugurar a segunda área industrial de Concórdia.
6: Um momento para nós ímpar da nossa administração, do que eu já quero agradecer todos os nossos secretários, servidores, pelo esforço que fizeram. Essa área industrial aqui, ela já está fazendo 10 anos que ela foi comprada, estruturada, mas que realmente a parte burocrática nunca foi vencida. E quando nós entramos na nossa administração, eu, como vice-prefeito, naquele momento falei para mim mesmo que nós iríamos entregar essa área industrial aqui, custasse o que custasse. Chamamos toda a nossa equipe e começamos um trabalho ímpar. Eu falo um trabalho ímpar para que vocês tenham uma ideia. Só de burocracia, nós tínhamos aqui 2.000 negativas, que era da antiga proprietária, na época Sadia, dessa área, que precisavam ser colocadas em dias. Licenças ambientais que não existiam, projetos que não estavam corretos, áreas sobrepostas nas áreas lindeiras aqui. Tudo isso levou 1 ano e 3 meses para nós chegarmos a esse momento. Foi cansativo, exaustante para toda a nossa equipe, mas em nenhum momento nós esmorecemos e achamos que não íamos conseguir, porque nós sabíamos que não era correto há 10 anos isso aqui estar pronto e não ser entregue aos empresários. Hoje já vamos entregar a concessão desses terrenos para os 5 empresários que ganharam a licitação. Eles já poderão começar a construir as suas empresas aqui, gerando emprego e renda para nosso município, que é esse o compromisso que eu tenho como prefeito.
7: Quais serão as áreas que essas empresas trabalharão aqui nessa área industrial?
6: Então, aqui nós temos uma multinacional que se associou aqui a uma empresa de Concórdia, né? Então nós vamos ter uma das maiores empresas do mundo junto com essa concordiência instalada aqui, que é na questão de produção de máquinas de grande porte, né? Vai ser uma das maiores plantas que eles vão ter na América. Nós temos aqui artefatos de concreto, nós temos aqui câmaras frias que gera muito emprego, nós temos aqui coisas maravilhosas que vão acontecer. São 5 terrenos numa área de 297 mil metros, totalmente estruturada, aqui próximo à BR-153, que eu tenho certeza que vai trazer muita geração de emprego e renda com salários mais altos da média, que é isso que nós queremos para Concórdia, que o nosso trabalhador consiga aumentar a sua renda para sustentar a sua família, dar dignidade às pessoas.
7: Conversando com o Leo Sérgio Sarturi, secretário de Desenvolvimento Econômico do município, momento importante aí porque as empresas que aqui irão se instalar, irão gerar renda para o município, irão contratar pessoas aqui do município para trabalhar, e esse também é um objetivo, um dos objetivos também da secretaria, né?
8: Acho que é um momento importante a entrega dessa área industrial. Começou em 2016, veio o prefeito João, depois veio o prefeito Rogério, juntamente com o Massoco, daí sumiu o Massoco e o Fer, e hoje nós estamos entregando. Eu acho que tem várias mãos que contribuíram para o desenvolvimento. Então, mas nós não podemos mais esperar 10 anos para entregar uma área industrial, né? Então, assim, parabéns para as empresas vencedoras, isso vai trazer um marco para a Concórdia, geração de emprego, mais de 120 empregos diretos que vão estar aqui participando. Então, acho que se a secretaria nossa está de parabéns, e eu fico muito feliz estar à frente e a confiança do nosso prefeito Fábio Ferri. Então, isso demonstra o trabalho que a gente está fazendo pela administração, juntamente com todos os nossos colegas secretários.
7: Secretário de Planejamento Mauro Freta. Mauro, então, foi feita toda uma estrutura para que as empresas possam, a partir desta semana já, começarem a fazer os seus empreendimentos, estrutura toda asfaltada e deixado tudo pronto, né, para que essas empresas possam usufruir da área industrial.
9: A gente está hoje num dia marcante para a administração municipal, para a Secretaria de Planejamento, a Secretaria de Indústria e Comércio, né? Onde hoje a gente dá os termos de cessão e uso aí para as empresas poderem se instalar no município, poderem fazer a instalação de suas empresas aqui na área industrial, né? Foi um projeto que a gente abraçou quando assumimos a secretaria, de deixar tudo pronto, as retificações de área, os mapas, tudo prontinho, toda a infraestrutura, uma infraestrutura completa. A gente tem toda essa questão ambiental, todas as áreas de preservação a gente está deixando cercada, deixando tudo como manda a lei, para que os empresários não tenham nenhum tipo de dor de cabeça nessa questão ambiental. E a infraestrutura, a gente está aí com uma infraestrutura nova, asfalto, rede elétrica, água, enfim, todas as condições que as empresas precisam para se hospedar dentro da nossa área industrial.
7: Um outro momento emocionante foi quando, do descerramento da placa que levava o nome do homenageado Carlos Hernani Bon, a mãe, Marlene Bon, se emocionou e chorou quando viu o nome do filho descrito na placa que denomina o nome da área industrial. 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
0: Confirmando a hora certa, agora 7:02, para você em casa, para você no trânsito, 19 graus e meio a temperatura.
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0: Hora da previsão do tempo, para você ligado com Visão Geral. Bom dia, Ronaldo Coutinho.
12: Bom dia. Tivemos alguma instabilidade durante a madrugada. Melhora, né? Condição de chuva e período de melhora. Começou com alguma chuva entre a madrugada e talvez agora no comecinho da manhã. Dá uma melhorada. Esquenta, né? Ficou entre 17 e 18. Agora à tarde pode chegar ou passar dos 28, 30. E parte do dia se aproveita. Volta a ameaçar alguma chuva no final da tarde e noite também. Pode até não ter mais, mas já tivemos aí alguma instabilidade. Amanhã passa a frente fria, com chuva, trovada, pode ter alguma coisa forte, pontual, principalmente em relação a vento, e a temperatura começa a cair. Na sexta, nublado, garoa, de manhã cedo, rapidamente melhora, e teremos aí condições de tempo assim, no geral, é mais para bom com frio. Sábado, domingo, bom e frio. No sábado já pode amanhecer entre 6 e 8 graus e no domingo entre 3 e 5, 2, 4 graus. Talvez alguma geada no interior onde não tiver nevoeiro, mas coisinha fraca. E à tarde não esquenta muito não. Segunda parecido. Da Climatea, Ronaldo Coutinho.
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0: Olha, 7h05, ontem nós reproduzimos alguns trechos de uma entrevista do Jorginho Melo ao Grupo NDTV. E hoje vamos reproduzir aqui um trecho agora de uma entrevista feita com o candidato João Rodrigues aqui nos bastidores das eleições. E o João Rodrigues, nessa entrevista, ele fala sobre a questão do feminicídio, sobre segurança de uma forma geral, e diz que a polícia é desrespeitada pelo governo do estado. Acompanhe.
1: Porque o seu plano para a segurança fala em investir em tecnologia, mas com isso vai ajudar a combater os 36 feminicídios registrados este ano. E ainda, as forças de segurança também reclamam da falta de efetivo. Como é que o senhor pretende aumentar a presença policial sem estourar a folha de pagamento?
2: Primeiro passo, eu sempre uso como referência aquilo que fiz. Quando você disser, eu farei, peraí, mas fez o quê como prefeito? Chapecó também virou modelo para o país, sob a coordenação do Dr. Márcio Bueno. Nós unimos as forças de segurança, tanto é que as nossas ações são em conjunto. Eu vou dar dois exemplos para você. Primeiro, o feminicídio. Como é que a gente combate? Nós adotamos uma política pública de organizar a vida da mulher que é ameaçada pelo marido. Ela passa a receber o spray, ela já tem em casa, ela tem um botão do pânico. Agora, o que que está acontecendo? Por que que muitas mulheres não estão indo à polícia registrar a ocorrência? Porque elas não estão confiando. Elas não acreditam. Porque tem muitas que denunciam o marido vai à delegacia, dá um depoimento, depois volta ameaçado em casa. Então nós vamos organizar o sistema em proteção preventiva. E faremos um acordo com o judiciário. Todo homem que ameaçar sua esposa de morte, nós queremos combinar com o sistema para que seja colocada uma tornozeleira eletrônica, para que ele seja monitorado o distanciamento da casa ou da mulher, onde quer que ela esteja, pelo aparelho do celular. Então é desta forma que faremos. Agora, vamos lá. O efetivo. Santa Catarina é o estado mais seguro? É, mas não é por força do governo. Nós temos menos policiais militares e civis do que nós tínhamos em 2020. Então, ora, cadê a ação do estado? Temos uma polícia qualificada, preparada, treinada, só que ela é, com todo respeito, ela é desrespeitada pelo governo do estado. Ela não é valorizada pelo governador e sua equipe. Eu farei diferente. Primeiro, vou valorizar as forças de segurança. Segundo, nós vamos criar programas que melhorem a renda dos policiais. Terceiro, vamos ampliar os concursos para poder trazer o reforço nas forças de segurança. E nós também, em locais que não há possibilidade de a gente melhorar a estrutura por questão de prazo e tempo, nós vamos firmar convênios com os municípios para que seja ampliada também as guardas municipais, que servem de uma força auxiliar às forças de segurança.
0: Entrevista ao grupo NDTV, João Rodrigues, candidato ao governo de Santa Catarina. Lembrando que o entrevistado de hoje vai ser o Gelson Merizio. 7:09, 19 graus e meio a temperatura. Vamos trazer mais destaques para você aqui na Rural na manhã desta quarta-feira, hein? Projeto A Criança e a Natureza inicia ciclo de visitas de 2026 em Piratuba. Quem traz mais detalhes é Lucas Winiger.
3: O projeto A Criança e a Natureza começou na última segunda-feira, dia 17, em Piratuba, dando início a uma programação que deve envolver cerca de 1.000 estudantes do quinto ano do ensino fundamental das redes municipais dos municípios que integram a micro-região. As atividades serão realizadas até outubro, conforme cronograma previamente estabelecido com as escolas participantes. Durante as visitas, os estudantes terão a oportunidade de conhecer pontos turísticos e locais de interesse ambiental de Piratuba, aliando conhecimento, cultura e contato direto com a natureza. A programação preparada para cada grupo inclui apresentações culturais, passeios pelos principais pontos turísticos do município e visita à escola socioambiental. A proposta é proporcionar aos alunos uma experiência educativa fora do ambiente escolar, utilizando os espaços naturais e turísticos como instrumentos de aprendizagem e sensibilidade ambiental. O tema desta edição é a criança e a natureza na capital capital turística do Alto Uruguai catarinense Piratuba, destacando as características do município escolhido para sediar as atividades deste ano. Em 2026, o projeto chega à sua 21ª edição e integra o Programa de Educação Ambiental do Consórcio Lambari. A iniciativa busca disseminar conhecimentos, valores e atitudes voltados à conservação do meio ambiente por meio de trilhas interpretativas, atividades lúdicas, palestras, publicações, exposições, recursos audiovisuais e jogos ecológicos. A matéria completa você encontra no portal de notícias da Rádio Rural.
0: 7:11. Obrigado, Lucas Williger, trazendo informações pra gente. 7:11, 19.5 graus. Daqui a pouco o Serginho tem informações pra gente, né, Rafael Martini, sobre um acidente lá na região de Fragosa. Daqui a pouquinho o Serginho já se deslocou lá pra região. Diga aí, Rafael, tem mais informações?
4: Olha, Paulo, a Associação Empresarial de Concórdia, a SIC, solicitou à Comissão de Intergestores Regional, a AMALC, informações sobre o andamento do processo de credenciamento de 8 novos leitos de UTI adulto do Hospital São Francisco para atendimento de pacientes do SUS. Segundo a entidade, os 8 leitos já foram implantados fisicamente pelo hospital. O pedido de credenciamento foi protocolado em novembro de 2025. E conforme informado pelo Hospital São Francisco, as 3 primeiras etapas do processo já foram concluídas. Agora o procedimento está em tramitação junto à Comissão de Intergestores da AMALC. A SIC questiona qual é a situação atual do processo, se existem pendências documentais, técnicas ou administrativas e caso não haja impedimentos, se existe a previsão para que o assunto seja colocado em pauta e deliberado pela comissão. A entidade destaca que a ampliação dos leitos é considerada importante para o atendimento da demanda regional por terapia intensiva e também para o processo de credenciamento da oncologia no Hospital São Francisco. No ofício, a SIC lembra que a limitação na oferta de leitos de UTI frequentemente resulta na transferência de pacientes para hospitais de outros municípios, gerando impactos para os pacientes familiares e para o próprio sistema regional de saúde. A associação afirma que busca transparência sobre o andamento do processo e se coloca à disposição para colaborar com as instituições responsáveis pelo encaminhamento da demanda. Até o momento, o documento encaminhado pela SIC não apresenta uma resposta sobre o estágio atual do credenciamento, Paulo.
0: Muito bem, mais um trabalho forte da entidade em busca de informações sobre essa questão. Saúde, a gente sempre fala aqui, é vital. Saúde é prioridade. Por isso, é fundamental esse trabalho, essa articulação para buscar informações e para, de alguma forma, tentar trazer essa grande novidade que seria o atendimento oncológico pelo Sistema Único de Saúde, que poderia trazer um alento muito grande para centenas de pacientes que dependem desse atendimento, que são atendidos por outros municípios, mas que poderiam ser atendidos aqui em Concórdia, evitando os deslocamentos que de alguma forma podem até agravar uma situação que em alguns momentos já é uma situação de certa gravidade. 7:13, 19.5 graus a temperatura, um ótimo dia para você que está acompanhando a Rádio Rural aí do seu trabalho, já começando o dia com a gente, começando esta manhã de quarta-feira conosco. Muito obrigado pela preferência, muito obrigado pela sua audiência, hein? Nós vamos juntos até às 8 horas da manhã com muita informação e você pode, claro, você que é nosso ouvinte, interagir conosco. Bom dia pro Igomar também interagindo conosco, também mandando fotos desse acidente lá em Fragosos. 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
7: 7:17.
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16: Estamos de volta com você aqui no Visão Geral nesta manhã de quarta-feira, dia 19 de agosto. Mais informações chegando para você ligado com a gente. Vamos trazer outros destaques do dia com a nossa equipe de jornalismo. Vamos lá então. Justiça Eleitoral analisa 692 pedidos de registro de candidaturas para as eleições 2026 em Santa Catarina. Número de candidatos cai 30%. Ederson Vilas Boas.
17: O Tribunal Regional Eleitoral de Santa Catarina recebeu 692 pedidos de registro de candidatura para as eleições 2026 no estado. Conforme o portal de estatísticas do Tribunal Superior Eleitoral, o número representa uma redução de 30% em relação às requisições feitas para o último pleito geral em 2022. Entre as candidaturas, há 8 chapas postulantes ao governo do estado e 13 ao Senado Federal, além de 229 candidatos a deputado federal e 408 a deputado estadual. A Justiça Eleitoral trabalha agora na análise dos registros, verificando se as candidaturas ficam aptas ou não a disputar as eleições de acordo com a legislação eleitoral. O processo de verificação deve ser concluído até o dia 14 de setembro. O secretário judiciário do Tribunal Regional Eleitoral de Santa Catarina, Max Sobral, explica.
18: A Justiça Eleitoral vai ver se aqueles candidatos preenchem as condições de elegibilidade, se eles têm domicílio na circunscrição do pleito, se eles estão de fato filiados ao partido político, se eles têm a idade mínima para concorrer, se eles são alfabetizados, se eles podem de fato concorrer, e vai verificar se eles não têm nenhuma hipótese de inelegibilidade. Além disso, esse processo de registro de candidatura deixa público para todos os eleitores, Ministério Público e a própria Justiça Eleitoral, todos os dados daquele candidato. Então todos passam a ter acesso ao patrimônio daquele candidato, né, sua declaração de bens, seu histórico de vida pregressa, se de fato não foi condenado, para permitir um controle desse agente público.
17: Os dados apresentados nos pedidos de registro de candidaturas são disponibilizados a todos os cidadãos por meio do portal de divulgação de candidaturas e contas eleitorais, o Divulga Quem de Contas. O secretário judiciário do TRE de Santa Catarina, Max Sobral, detalha as informações que os eleitores encontram nesta ferramenta oficial disponibilizada pela internet.
18: Esse portal é fantástico, ele reúne informações de todas as eleições, de todos os candidatos. Olha, é possível verificar a evolução patrimonial, todas as certidões negativas que aquele candidato apresentou à Justiça Eleitoral, para os cargos majoritários, a sua proposta de governo, as coligações, o status daquela candidatura, se ela está deferida, se ela está indeferida. E na parte de contas, de movimentação financeira, é possível ver tudo que aquele candidato arrecadou, com quem ele gastou, como ele está fazendo essa gestão de campanha. Isso auxilia muito a tomada de decisão pelo eleitor.
17: 439 homens e 253 mulheres apresentaram pedidos de registro de candidatura para as eleições 2026 aqui no estado. Os dados de todos os candidatos e candidatas estão disponíveis para consulta no site divulgaquemdecontas.tse.jus.br. Mais informações no nosso portal radiorural.com.br.
16: Vamos trazer informações sobre acidente em Fragosos. O Serginho está por lá. Mais informações aí, Sérgio.
19: Muito bem, nós estamos aqui na SC-283 em Fragosos, um pouco à frente da Cab Mix, né? Em frente da LM Móveis, onde aconteceu um acidente hoje pela parte da manhã. Segundo o que nós conseguimos informações com a turma aí da equipe do Corpo de Bombeiros e também com a Polícia Rodoviária Estadual, que está aqui já no local atendendo a ocorrência, o acidente aconteceu por volta 6h15 da manhã. A primeira informação que chegou para os bombeiros e para a Polícia Rodoviária Estadual é que seria a colisão entre um carro e um animal, mas na realidade não foi isso não. O motorista explicou que ele estava fazendo sentido Santo Antônio à Concórdia quando houve uma saída de pista dele. Ele perdeu o controle, segundo ele parece que tinha um carro vindo na contramão de direção, fazendo uma ultrapassagem, e ele tentou desviar, se perdeu, acabou atravessando a pista, batendo no barranco e capotando. Ele estava lúcido, estava comunicativo, apesar de ter bastante sangramento na região da boca e também na cabeça. Ele foi levado pela equipe do Corpo de Bombeiros Voluntários de Concórdia ao Hospital São Francisco para melhor ser avaliado. O veículo já foi retirado, tá? O veículo já foi retirado, o guincho veio rapidamente aqui, até porque ele estava na pista, né? Com o rodado para cima, já foi desvirado, o guincho já está conduzindo então esse veículo para o pátio, né? Onde vai ser feita então a avaliação completa do acidente. Até o pessoal da Polícia Rodoviária Estadual que está aqui, né? Disseram que pegaram a opinião dele, né? Apareceu uma imagem de uma câmera de um veículo que vinha no sentido contrário, mas segundo eles, é muito vaga essa imagem, né? Para ver se tinha realmente outro veículo ultrapassando ou algo parecido. Então, agora, como não houve envolvimento de outros veículos, só ele, vai valer então a opinião dele, né? No caso da vítima, nesse acidente que chamou a atenção aqui em Concórdia. SC-283, aliás, bem movimentada aqui, viu? Em Fragosos, que vai em direção então a Santo Antônio, que vai em direção então a Seara, Chapecó, nesta manhã então de quarta-feira. Era essa a informação, uma pessoa só, sexo masculino, não tem a idade dele, mas estava então nesse veículo que acabou sofrendo essa saída de pista com capotamento aqui na SC-283. Das ruas da cidade, repórter Serginho Prima.
16: Ok, obrigado, Sérgio, trazendo informações pra gente sobre mais um acidente aqui nas rodovias da região, este na SC-283, daqui a pouco mais informações. Olha, 7:27, 19 graus, 7 décimos a temperatura. 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

0: 8,95.
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7: 7:31 aqui na Rural 7:31. Vamos trazer mais destaques para você que está ligado em toda a região com o nosso jornalismo. Olha, 13ª Romaria de Santa Augusta começa nessa quinta-feira com missa em italiano. Quem traz mais detalhes é Lucas Williger.
8: A 13ª Romaria em honra a Santa Augusta começa nesta quinta-feira, dia 20 de agosto, em Concórdia, com uma celebração que reúne fé, devoção e tradição italiana. A procissão sairá às 19h30, em frente ao CMEI do bairro do Natureza, seguindo até a Igreja de Santa Augusta. Quem comenta um pouco sobre essa programação é uma das organizadoras, Cristiane Zucchi.
9: Associação Italiana Veneta di Concórdia, em nome da sua presidente, Andrea Grigolo, de toda a diretoria e dos associados, convida toda a comunidade italiana e de Ítalo descendentes aqui de Concórdia, da região, para prestigiar no próximo dia 20/8 a missa que será celebrada em italiano pelo padre Giliardi Gava, que é pároco da paróquia de Uruçanga, um caríssimo amigo nosso da associação, estará conosco aqui em Concórdia por mais um ano. Então, já é uma tradição aqui na comunidade de Santa Augusta, que é a igreja dos bairros Natureza e Poente do Sol. Esta que é uma igreja, uma construção réplica de uma igreja que está situada em um santuário na Itália, no santuário de Serravalle, em Vittorio Veneto, e é um projeto que nos orgulha muito enquanto associação italiana, por nós termos proposto para a comunidade e ter sido tão bem acolhida. A comunidade se mobilizou, construiu essa igreja com muita dedicação e estamos celebrando mais uma Romaria, 13ª, que terá abertura com a celebração desta missa italiana. E temos também como colaboradores o trio Solemio, com a Isabel e com seus músicos convidados, que estarão abrilhantando, cantando em italiano para nós. Então, toda a comunidade que tem sangue italiano ou que aprecia a língua e a cultura italiana está convidada para estar conosco nesta quinta-feira, às 19h30, e logo na sequência nós seguiremos para o Memorial Attilio Fontana, para o Jardim do Memorial, para uma confraternização, para comer uma pizza italiana todos juntos e celebrar a mesa como faziam os nossos ancestrais e como fazemos nós até hoje.
8: A Romaria continua na sexta-feira e no sábado, sempre às 19h30. No domingo, dia 23 de agosto, o grande dia festivo terá procissão às 10 e Santa Missa às 10h30. A matéria completa você encontra no portal de notícias da Rádio Rural.
7: Obrigado, Lucas. Lucas, agora são 7:34, trazendo mais informações pra gente aqui na Rural. Olha, Procon de Santa Catarina monitora a venda de produtos emagrecedores proibidos pela Anvisa. A Rede Acaerte, Vanessa Carini.
0: A Anvisa proibiu a comercialização, distribuição, fabricação e divulgação de uma série de chás e produtos anunciados como emagrecedores. O Procon de Santa Catarina acompanha a determinação e notifica estabelecimentos que estejam comercializando os produtos proibidos. A diretora do órgão, delegada Michele Alves, explica como é feito esse monitoramento.
10: Então, o Procon tem uma coordenadoria de monitoramento de mercado. E que nós fizemos, além, né, do monitoramento dos produtos que são proibidos de comercialização pela Anvisa, monitoramos preços, combustíveis, BETs e outros. Neste caso, nós constatamos que não tinha sequer registro, nem CNPJ, de um produto que sequer foi analisado pelos órgãos competentes, e por essa razão, tudo leva a crer que pode sim ensejar risco para a saúde do consumidor. Por essa razão, foram notificados. E se houver ou não essa resposta, de qualquer maneira, nós estaremos instaurando um processo administrativo e essas empresas podem vir a ser multadas. Mas o que é importante o consumidor saber é que não pode haver vinculação de um medicamento a um outro produto, como por exemplo um chá ou outra coisa do tipo. Até porque não tem estudos científicos comprovado de que essas ervas, e a gente nem sabe quais são as ervas, podem fazer o efeito no corpo humano. Então, nós estamos aí divulgando para que os consumidores não comprem nada em que possa ensejar algum risco, ainda mais produtos que não têm essa autorização pelos órgãos competentes.
0: Segundo a diretora, além das notificações, os casos também podem resultar na abertura de processos administrativos e no encaminhamento para a investigação.
10: Esse monitoramento é permanente, todos esses locais estão sendo notificados. E também há uma comunicação, inclusive, para a Polícia Civil, Ministério Público, para fins de apuração criminal. E a gente está trabalhando dentro do possível com a divulgação, prevenindo o consumidor a não comprar um produto que ele não saiba a credibilidade do produto, a origem desse produto. E principalmente essa irregularidade que não pode ser vinculado a um medicamento, por exemplo, com um chá.
0: O PROCON de Santa Catarina também reforça a importância de os consumidores verificarem a procedência e a autorização dos produtos antes da compra. Em caso de suspeita, é possível denunciar ao órgão.
10: É importante ressaltar os canais de denúncia. Hoje nós temos o Zap Denúncia, que é o 48-3665-9057. E qualquer cidadão de qualquer lugar do estado pode gravar no seu telefone e estar nos encaminhando. O nosso site também está à disposição, disponível com algumas informações.
0: De Florianópolis, para a Rede de Notícias Acaerte, Vanessa Carini.
7: Agora 7:37, tem informação chegando aqui no portal ND+. Acidente entre ônibus e carreta deixa 21 mortos na BR-373 no Paraná. Interdição provoca quilômetros de congestionamento, hein? Equipes da Polícia Científica e do IML, além da PRF, do SAMU, do Corpo de Bombeiros e da Via Araucária, atuam na ocorrência. Olha que acidente grave, hein? 21 mortos na BR-373, no Paraná. Interdição provoca quilômetros e quilômetros. Tem a foto aqui desse acidente, né? O ônibus completamente destruído. E olha, mais uma grande tragédia nas estradas, dessa vez nas estradas do Paraná. 7:38, 19 graus e meio a temperatura.
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12: 7:38.
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0: Tribunal Regional Eleitoral de Santa Catarina convoca partidos políticos, federações, coligações e emissoras de rádio e televisão para uma reunião de distribuição do tempo de propaganda eleitoral gratuita. O encontro será amanhã, dia 20 de agosto, em Florianópolis. Na primeira etapa, às 15 horas, será destinada aos partidos políticos, às federações e às coligações participantes das eleições. Durante o encontro, serão tratados os procedimentos relacionados à distribuição do tempo de propaganda eleitoral, realizados sorteios da ordem de veiculação e definida a distribuição das eventuais sobras. 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
0: É hora das dicas para você ligado com a Rádio Rural. Bom dia, Simone.
4: Bom dia. Se você é trabalhador com carteira assinada, inscrito no PIS/PASEP há pelo menos 5 anos, que tenha trabalhado formalmente por pelo menos 30 dias em 2024, com remuneração mensal média de até R$ 2.766 e nasceu em novembro ou dezembro, já começou a ser pago o abono salarial. O crédito do benefício é realizado conforme o mês de nascimento do trabalhador e o valor a receber varia de acordo com a quantidade de meses trabalhados com carteira assinada durante o ano base de 2024, chegando ao máximo de um salário mínimo. O pagamento será feito na conta da Caixa que o trabalhador já possui, facilitando acesso ao benefício. Para quem não possui conta no banco, a Caixa abrirá automaticamente uma poupança social digital em nome do beneficiário, que poderá ser acessada pelo aplicativo Caixa Tem digitalmente, sem a necessidade de comparecer a uma agência.
0: E agora tem informações do futsal, informações do esporte chegando. Ederson Vilas Boas.
5: A organização da Liga Nacional Silver confirmou que a CF Concorde e São Lourenço se enfrentarão no dia 8 de setembro às 19 horas pelo mata-mata da segunda fase da LNF Silver. Essa será a primeira partida entre as duas equipes. O jogo de volta está marcado para o dia 12 em São Lourenço do Oeste. Nesta segunda fase, do 5º ao 12º colocado, as equipes disputam 4 vagas para enfrentar os 4 semifinalistas já classificados que aguardam os seus adversários. Neste caso, Vasco da Gama, a Acel de Chopinzinho, São Caetano e o América de Natal. Uma dúvida que surgiu diante da data prevista, que era o dia 5 de setembro, era que nesse período, de 3 a 7 de setembro, acontece a FEMIX no Parque de Exposições e o Centro de Eventos estaria sendo utilizado para a feira. Depois de algumas conversas entre a diretoria da ACF, coordenação da LNF Silva, dia 8 de setembro, para realizar a partida. O técnico Sandro Covero, com os jogadores, antes disso, terá um importante desafio nesta sexta-feira, dentro de casa, contra o Jaraguá Futsal, pelo Campeonato Estadual da Série Ouro. E a diretoria espera também um público importante nesta sexta-feira, haja vista que também é um jogo importante, jogo atrasado pela competição. As informações do esporte para Poloer e também Credi Ceará.
0: 7h44, agora mais esportes para você, hein? Rafael Martini, resultados dos jogos realizados ontem, Libertadores e Sul-Americana.
6: Exatamente, Paulo. Ontem o Fluminense garantiu a classificação na Libertadores ao empatar em 1-1 com o Independiente Rivadavia fora de casa. E nos pênaltis venceu por 5-4. Ontem também tivemos Tolima 0, Independiente Del Valle 1, Universidade Católica 0, Estudiantes 3. Pela Copa Sul-Americana, o Recoleta levou uma goleada do Boca Juniors pelo placar de 4-0 e o São Paulo se classificou na Sul-Americana ao vencer o Bolívar pelo placar de 3-1. Hoje, quarta-feira, 19 de agosto, então, dando sequência à competição pela Libertadores, 19 horas, Coquimbo Unido e Platense, também 19 horas, Cerro Porteño.

0: tem Palmeiras, 21h30, Flamengo e Cruzeiro. Pela Copa Sul-Americana, 19h, Atlético Mineiro e Bragantino, 21h30, Santa Fé e River Plate, e 21h30 também, Mover City Torque contra a equipe do Tigre. Lembrando que essas partidas pela Libertadores da América foram válidas pelas oitavas de final, Paulo.
1: Primeiro jogo qual é mesmo, Rafael? Primeiro jogo que você falou aí?
0: Hoje pela Libertadores da América?
1: Isso.
0: Coquimbo Unido e Platense.
1: Baita jogo, hein? Baita jogo pra assistir hoje.
0: Equipes que não têm expressão, né?
1: É, 19 exatamente. Horas.
0: Mas a Libertadores da América nas últimas edições, Paulo, nos últimos anos, tem que ser caracterizado por equipes assim, de menor, como a gente pode afirmar, de menor expressão, né? E nomes desconhecidos dos torcedores que acompanham a competição.
1: Até porque, olha, na Sul-Americana tem clubes como River Plate, Boca Juniors, São Paulo.
0: Isso
1: então,
0: mesmo.
1: A Sul-Americana está recheada de clubes que têm mais tradição, né?
0: Exatamente. Mais tradição e equipes que costumeiramente disputavam quase todos os anos as edições da Libertadores.
1: Perfeitamente.
0: E agora, o destaque hoje, então, é Cerro Porteño e Palmeiras, Flamengo e Cruzeiro, 21h30. Um clássico aí, Paulo, do país. Brasileiros em campo. Verdade. Partida que é válida pelas oitavas de final da competição.
1: Olha, Flamengo e Cruzeiro é um baita jogo mesmo, aí sim,
0: exatamente.
1: Né? Aí sem ironia, um baita jogo, né?
0: Exatamente.
1: Porque o Flamengo é um dos melhores elencos, se não o melhor elenco do país, enfrentando o Cruzeiro, que investiu bastante nessa temporada e vem crescendo dentro do Campeonato Brasileiro.
0: Exatamente, jogo da, melhor dizendo, Paulo, jogo da volta já.
1: Jogo da volta.
0: Não. É, o partido de ida terminou empatado em 1-1,
1: no Mineirão.
0: Então no Maracanã hoje, 21h30, Flamengo e Cruzeiro. Novo empate, a decisão vai para os pênaltis.
1: Muito bem, 7h47.
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1: Opinião aqui no nosso jornalismo esportivo. Bom dia, Herter.
3: Bom dia, Paulo. Bom dia, amigos do Visão Geral. A FIFA faz um monte de bobagem, vive envolvida em escândalo, teve presidente afastado e processado. E agora o atual presidente, o Gianni Infantino, italiano, está envolvido em polêmica por conta de uma negociação milionária. Há suspeita nessa negociação para comercializar os direitos da próxima Copa do Mundo. Está sendo ameaçado de boicote pela UEFA e corre risco de ser deposto do cargo. Mas pelo menos criou algumas regras que estão ajudando a deixar o futebol mais atrativo, com menos malandragem e mais bola rolando. O tempo para o goleiro repor a bola em jogo e para a cobrança de lateral ficou menor. Além disso, a cera por simulação de lesão também é punida com 1 minuto fora de campo. Então as partidas estão tendo mais tempo de bola rolando, que é o que o torcedor quer. Ele paga para ver futebol, para ver a bola rolar. E os jogadores, especialmente os brasileiros, abusavam da cera, do antijogo, da simulação, da lei de Gerson. Então, por hora, o jogo melhorou, ou os jogos melhoraram com as mudanças. As partidas estão mais agradáveis, o jogo não para tanto, a cera foi reduzida. Assim temos mais futebol e menos encenação. O Fluminense está classificado para a próxima fase da Libertadores da América. Passou pelo primeiro mata-mata, eliminando o Independiente Rivadavia, que foi o primeiro colocado do outro grupo. O Fluminense foi o segundo. Decidiu em Mendoza, na Argentina, e se deu bem. O herói da classificação ontem foi o goleiro Fábio. 45 anos, interminável, experiente, em boa forma, com reflexos apurados e decisivo na hora da verdade. Pegou 2 penalidades máximas e garantiu o time carioca a fase seguinte. Diferentemente do goleiro argentino de baixa estatura e baixo nível técnico para pegar pênaltis. O Fluminense foi valente, saiu à frente mesmo tendo um jogador a menos e se garantiu nas penalidades máximas. Hoje tem mais um brasileiro que vai passar, porque jogam Flamengo e Cruzeiro. No jogo de ida deu empate, mas agora a decisão é no Maracanã, onde o Flamengo é muito forte e favorito. 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Boa quarta-feira, até amanhã.
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1: Vamos à parte final do nosso Visão Geral de hoje. Agora são 7h51, começando com o Serginho Prima.
4: Polícia Militar encontra caminhonete furtada completamente queimada em Campos Novos. A Polícia Militar localizou na tarde de segunda-feira uma caminhonete Fiat Toro Volcano completamente destruída por um incêndio em uma estrada de chão nas proximidades da rodovia Carlos Pissani, na SC-284, no distrito de Ibicuí, interior de Campos Novos. A ocorrência foi registrada por volta às 14 horas. Durante a consulta ao sistema de segurança pública, os policiais constataram que o veículo possuía registro de furto ou roubo desde o dia 6 de julho deste ano, no município de Imiã. A caminhonete foi removida para um pátio conveniado e permanece à disposição da Polícia Civil e da Polícia Científica, que deverão realizar então as perícias e dar sequência às investigações. Ainda não há informações sobre as circunstâncias em que o veículo foi incendiado ou sobre possíveis envolvidos no crime. Com informações, repórter Serginho Prima.
1: Obrigado, Sérgio. Últimas notícias do Visão Geral, Rafael Martini.
0: Paulo, lideranças empresariais, gestores e representantes de cooperativas da região participam nesta quinta-feira, dia 20, do encontro Estratégias que Sustentam o Crescimento, promovido pela Unimed Concórdia em parceria com a SIC. O evento será realizado no auditório do Hospital da Unimed Concórdia, com recepção a partir das 6h30 da tarde e início da programação às 7h30. A proposta é promover a troca de experiências e discutir temas como gestão, inovação e tomada de decisões e estratégias para o crescimento sustentável dos negócios. Entre os participantes estão Alexandre Simeone, CEO do Grupo Passarela e presidente da ACATS, Valmir Patzlaff, CEO da Britax, e Vanduir Martini, presidente da Acoperd. O gerente do Hospital da Unimed Concórdia, André Ragnini, destaca que o encontro pretende proporcionar uma conversa prática, fortalecer o relacionamento entre os diferentes setores empresariais. O evento é exclusivo para convidados e tem vagas limitadas, Paulo.
1: 7h53, agora é hora da previsão do tempo, Ronaldo Coutinho.
5: É, já tivemos chuva na região. Olha, teve locais aí que passou de até de 10 milímetros de chuva. Então foi uma instabilidade que se formou praticamente assim meio do, quase que do nada. Durante a madrugada veio ali do Paraná, passou por pontos do oeste catarinense, tem vários locais aí que não choveu nada. E agora dá uma melhorada e teremos aí condições de tempo no geral aproveitável na região parte do dia, podendo voltar a ter alguma chance de chuva ou trovada isolada entre a tarde e a noite. A temperatura ficou agradável com a da chuva, né? Entre 17 e 18 graus e a tarde pode chegar ao passar dos 28, 30. Choveu aí, dependendo da região, 5, 10, 12 milímetros. Mas uma chuvinha boa até. Da Climatea, Ronaldo Coutinho.
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1: É a vez de mais opinião para você que acompanha o nosso jornalismo. Bom dia, Alexandre.
6: Bom dia. Parece que a gente está vivendo tempos da campanha eleitoral de Bill Clinton versus George W. Bush. O James Carville, se não me engano, era um assessor de Clinton que usava a frase "é a economia, estúpido", que era para mostrar para os eleitores que as coisas estavam mal com o adversário. Hoje está de bandeja para quem quiser tirar esse governo, né? Veja só aqui, 9,1 milhões, 9 milhões e 100 mil empresas, 9 milhões e 100 mil empresas estão inadimplentes, todo mundo endividado, segundo o Serasa. 82% das famílias estão endividadas. O governo está pagando, eu já mencionei isso, 1 trilhão por ano de juros, porque se endividou, porque gasta muito e não presta bons serviços públicos. E arrecada muito imposto, Né? Então, pagar 1 trilhão de juros por ano, 1 trilhão, sabe o que significa? De juros, juros é dinheiro posto fora. Significa 2 Petrobras. Está, né, com menos demanda, crédito caro e o PIB está voltado para baixo. Começou a cair agora. Então, e como diz o ex-presidente do Banco Central, está, né, Dilma 3 e não Lula 3. Está Dilma 3 a situação. Né? E a gente está vendo aí, não é só a Casas Bahia com quase 300 lojas, está lá o grupo Marabras, 130 lojas fechando, toque-estoque, mobile, meu Deus do céu. Varejo em crise, porque as pessoas não têm dinheiro para comprar, estão endividadas. Não? Aí tem menos demanda e entra num círculo vicioso, e o governo com burocracia para dificultar o trabalho e cobrando muito, dificultar o pagamento de imposto, cobrando muito imposto, aí grandes empresas estão indo para o Paraguai. Ou seja, é a economia. Não? Bom, eu falei ontem aqui do caso do Maranhão, está pior do que se pensava, né? Começou lá com Dino afastando o presidente do Tribunal de Contas do Estado, o seu Carlos Brandão. Perdão, Carlos Brandão é o tio dele, né? É o sobrinho do governador que é presidente do Tribunal de Contas, foi nomeado Tribunal de Contas. Deixa eu contar para vocês uma coisa. Antônio de Oliveira Salazar foi ditador de Portugal por 36 anos. Ele era solteiro, solteirão. Tinha uma irmã só. Ele tinha sobrinho, tinha sobrinhos. Os nepotes, né? Mas nunca praticou o nepotismo. Ele proibiu o Estado português de ter qualquer relação, qualquer negócio com o sobrinho. E aqui a gente vê o sobrinho do governador, o filho do presidente, o Lulinha. Esse é o Brasil. Mas aí o sujeito foi condenado por matar o João Bosco, sobrinho, num centro comercial lá de São Luís, em agosto de 2022. Agora está contando, porque o assunto foi para o Superior Tribunal de Justiça aqui em Brasília, porque envolve um desembargador que andou ligando para ver se o condenado, o réu, ficava calado, não entregava ninguém, oferecendo dinheiro. O desembargador. Pois o réu agora conta, o condenado, que ele frequentava o gabinete do governador, tinha até vaga no Palácio dos Leões, vaga número 6, ele conta. Desde o tempo que o atual governador era vice-governador. Né? E que o dinheiro era de propinas, ou seja, de corrupção. Era a distribuição da corrupção, vejam só. Né? O governador agora está pedindo para o Supremo cancelar a decisão de Dino de afastar por 180 dias o presidente do Tribunal de Contas do Estado. Imagina que belo exemplo, presidente do Tribunal de Contas. Né? Aliás, a gente tem visto isso. Desculpem os inocentes dos tribunais de contas, mas a gente tem visto cada uma nos tribunais de contas, né? Que é um lugar que muitas vezes se dá emprego para quem não foi reeleito. Né? Bom, e além disso, só queria registrar aqui questão de debate. A Band e o Estadão estão juntos em debates, marcaram um debate para domingo entre os candidatos à presidência da República. Aí Lula mandou dizer que não vai, porque convidaram gente que não era obrigatório convidar. É o seguinte, olha só que lei, meu Deus, leis restritivas, burocracia. Se não tiver 5 deputados federais, não precisa convidar o candidato do partido que não tem. O Novo, por exemplo, não tem, mas convidaram o Zema. Né? O Missão também não tem, mas convidaram o Renan. Então o Lula disse que não vai. Foi convidado o Caiado também, né? O Augusto Cury foi convidado também. Aí o Lula disse que não vai. Aí o Flávio disse que se o Lula não for, ele não vai, porque ele não vai ficar debatendo com os outros, com menos. Então é isso. Né? Isso só vai valorizar ainda mais a cobertura da campanha e a troca de ideias pelas redes sociais. E vai derrubar a importância da televisão na campanha eleitoral. Com exceções, claro, de gente que está mais ainda apegada aos meios mais tradicionais, que são só de informação, não são de comunicação. De Brasília, Alexandre Garcia.
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1: 8 horas com pontualidade, finalizando Visão Geral desta quarta-feira. Bom dia, César Luiz.
7: Muito bom dia, meu caro PG. Bom dia, grandão.
0: Muito bom dia, rádio ouvintes. Curioso pela temática de hoje, César.
7: Quando os netos, grandão, PG, lavavam os pés dos avós. Você não viveu este tempo, grandão?
0: Não.
7: Não?
0: Não.
7: Você também não?
1: Eu também não vivi esse tempo, não.
7: É,
1: infelizmente, mas... infelizmente, porque eu acho que eu, olhando pro meu passado, César, eu conheci somente a minha avó materna, né? Minha avó.
7: É.
1: E eu acho que, olhando pro meu passado, eu deveria ter dado mais atenção, né? Muito mais atenção.
7: Alguns dos mais de 50 anos vão lembrar muito bem. Houve um tempo em que cuidar dos pais, dos avós, fazia parte da rotina, do dia a dia da família. Depois de um dia inteiro de trabalho, o pai ou o avô chegava com os pés sujos, cansados, muitas vezes com as pernas doendo. E naquela época não se tomava banho todo dia. Não se tinha a facilidade de abrir um registro e a água estar ali, quentinha. Eram banheiros fora de casa, tinha que buscar a água em balde, tinha que aquecer a água. Aliás, eu acho que no programa de amanhã ou de sexta-feira eu vou falar de onde surgiu a expressão sábado é dia de tomar banho, porque realmente não se tomava banho todos os dias. E então vinha, meu caro grandão, a gamela. Chegava o pai, o avô, cansado em casa à noite... E logo vinha a neta ou a filha com uma gamela. Quem viveu esse tempo pode se manifestar aí no 3030-9370, pode se manifestar aí na nossa live também. Uma filha, um filho, um neto, colocava a água esquentar, buscava um balde de água, colocava a água esquentar em cima do fogão a lenha, tudo tinha um tempo para isso, né? Era dedicação, tinha que buscar água, às vezes tinha que buscar um balde de água no poço, às vezes tinha que pegar água no tanque lá fora, colocar, esquentar, e aí vinha a gamela para lavar os pés do pai ou para lavar os pés do avô. Não era humilhação, não, como alguns podem estar pensando, né? Não era obrigação pesada, era respeito, era carinho, era cuidado, era gratidão. Já tem algumas pessoas mandando recado aqui no 3030-9370. Você que está me ouvindo aí, lavou os pés do avô, do seu pai? Comente aí para nós, 3030-9370. Como eu disse, estava falando aqui, não era humilhação. Naquele tempo, muita gente não tinha banheiro dentro de casa, a água se buscava do lado de fora, se aquecia no fogão a lenha e se carregava em baldes. Quando o avô já não conseguia se abaixar, muitas vezes alguém se abaixava também por ele e o lavava os pés. A Clairis Dias, verdade, César Luiz, antigamente era assim mesmo. Talvez hoje pareça uma cena distante para nós, mas havia uma mensagem muito bonita neste gesto, né? Como diz assim, você cuidou de mim, falava o neto, o filho, quando eu precisei, quando era pequeno, agora eu cuido de você. César Luiz, bom dia. Lavei muito os pés da minha mãe, tá comentando aqui, a Renilda Balena Sulenta, diz que lavou muito os pés da mãe dela. E assim, numa simples gamela, entre água morna, pés cansados... E mãos de filhos e netos, netas, existia uma das formas mais bonitas de amor que os antigos conheceram e que não se pratica mais. Porque antigamente, muitas vezes o carinho não era dito, o carinho era feito, era demonstrado na prática. Um alô para Iracema Bazai, está comentando aí, bom dia César, estou em sua companhia. Um alô para Tereza Longo, bom dia, estou na sua companhia. E nós vamos ver a repercussão agora aqui do outro lado no computador no 3030-9370. São 8:05. Vamos ver o que o pessoal está comentando aqui, meu caro PG. Vamos ver aqui. Vamos ver aqui rapidinho então, Nilda.
8: Bom dia.
7: Oi.
8: César Luiz. Diga. Aqui é a Nilda da Costa.
7: Fala, Nilda.
8: Eu lavava os pés do meu pai toda noite. Eu conto para os meus netos.
7: Ah.
8: Eu acho que eles não acreditam. Mas eles, às vezes o meu pai dizia: quem que vai lavar meus pés hoje de noite? Aí eu era a primeira que queria lavar os pés dele. Adorava lavar os pés do meu pai. Meu Deus, bem verdade, César Luiz. Nós se lavava os braços e as pernas de noite. Banho era só no sábado mesmo.
7: Só no sábado,
8: mas
7: já pensou em
8: tão bom que passou, César.
7: Ah, essa semana eu vou explicar isso aí do sábado é dia de tomar banho, viu?
9: Bom dia.
7: Bom dia.
9: Bem? Ah, escutando o teu programa agora, tava me lembrando muito que fiz muito isso, lavar os pés do meu pai. Quando ele vinha da roça, hein? A gamela. É. Saudades do tempo que não volta mais, né?
7: É.
10: Meu amigo César Luiz,
7: oi.
10: Eu passei por esse tempo dos meus avós, eles moravam longe.
7: Ah.
10: Mas o meu pai, sim, várias e várias vezes. Quando ele vinha da cidade a cavalo, também com dor de cabeça, nós sentava na cadeira para a gente tirar a bota e tirar as meias e lavar os pés. Isso eu passei também.
7: Daiane, tudo bem? Eu já lavei os pés do meu pai. O segredo da vida é não tomar não tomar banho. Não entendi o que ela quis dizer aqui, mas na época era difícil, o banho não era tão fácil, não.
11: Oi. É verdade. Eu vivi nesse tempo aí. Tinha de esquentar água em cima do fogão a lenha e pôr a água na gamela e lavar os pés do meu pai. Quantas e quantas vezes eu lavei ele.
7: É isso
11: bom
7: mesmo.
11: Bom dia, César Luiz.
7: Bom dia.
11: É Ana Sutil. Sim, o meu pai era o João Ortigara. Todos nós era 11 filhos. Todos, cada um sempre uma vez lavava os pés do nosso pai.
7: Cada vez um.
11: Da mãe era muito difícil. A mãe não pedia, mas do pai nós fazia.
7: Geralmente
11: porque
7: era
11: o pai
7: do tava pai,
11: mais
7: do
11: cansado.
7: Avô.
11: O pai, uma época ele cortou a mão direita com a circular, serrando lenha. Daí ele não lavava os pés, nós lavávamos.
7: Olha as histórias.
12: César Luiz, eu passei por isso. Gamela. E depois daí, meu avô, daí na época começou a vir um chuveiro, que era uns galão.
7: Tipo, de colocar na parede, esquentar a água.
12: Galão,
7: que
12: era fabricado, e daí era adaptado um chuveiro.
7: É verdade.
13: Bom dia, César.
7: Bom dia.
13: Eu lavei muitas vezes os pés da minha mãe e penteava o cabelo. Ela tinha o cabelinho comprido, daí fazia a coquinha atrás. Muitas vezes eu lavei.
14: Eu me lembro, se pesado, de tomar banho no rio. Tinha um rio. No inverno, eu não me lembro o que eles faziam. Acho que esquentava a água também. Mas eu... César, bom dia, César Luiz.
7: Bom dia.
14: Aqui é Dulce de Paulino. Eu também lavava toda noite, nós lavávamos os pés do pai Oswaldo Kleber.
7: Oswaldo Kleber.
14: Cortar as unhas dele e tudo.
15: César Luiz, bom dia, tudo bem? Tá ouvindo na rádio. Apesar de eu não ter acima de 50 anos, eu tenho 32, mas o meu pai repassou esse respeito para nós quando nós se mudamos para o interior, né? Que nós morávamos na cidade de Arabutã, aí nós se mudamos para o interior de Pumerim. Até o pai construiu um banheiro com registro e tudo para nós tomar o banho ali. Nós tomava banho de rio e quando ele chegava cansado do serviço, nós tínhamos que pegar água e lavar o pé e pegar uma camisa velha que achava assim para secar o pé dele, porque ele ficava muito cansado, e preparar o chimarão para ele.
16: Bom dia, César.
7: Bom dia. Bem,
16: aqui é Assunta, Terlan Volozinha, aqui da Segundo da La Costa. Esse foi o meu tempo, César. Esse foi o tempo que eu vivi buscando água. Não tinha água encanada, não tinha luz elétrica. Lavei os pés do meu pai. 4 meses antes de eu casar, eu parei de lavar os pés dele. E sabe com quantos anos eu casei? Com 37 anos.
7: Olha só.
17: Bom dia, César Luiz. Eu lavei meu avô, a gente morava no interior, e meu avô, o pai da minha mãe, vinha até a nossa casa. Então a gente lavava os pés dele, sabe? A minha mãe tinha uma cadeirinha, uma cadeira de palha cortada, os pés.
7: Olha aí, ó.
17: Era mais baixinho. Então ele sentava em cima e a gente lavava e tinha que enxugar bem no meio dos dedos, com pano pra lá e pra cá, que nem um serrote, né?
7: Oh, meu Deus do céu, quanta recordação então nesse assunto de hoje aqui, né? Do filho, neto, lavar os pés do pai, do avô. Tô aqui com o PG, 50 anos, o grandão com 40 e poucos anos, nunca tinha ouvido falar. Mas é isso aí, viu? A grande repercussão é que deu, muita gente se recordou agora.

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8:18. Muita gente comentando ainda aqui, né, sobre o assunto de hoje, viu? Muita gente comentando aqui sobre o lava-pés aí, né? O lava-pés dos avós, do vô, do pai. Teríamos aí mais uns 20, 30 comentários para colocar no ar, né? Mas, já repercutimos o assunto, então vamos em frente. 8:19, daqui a pouco o repórter Serginho Prima, meu amigo Paulo César Satkam, me inspirou aí pro assunto de amanhã. Me inspirou aí para a reflexão de manhã, que vai ser boa também. 8:19, agora 8:19, aqui Rural, meu amigo Nardi. Vamos, Nardi, larga. 8:19.

0: Sonardi, o senhor também lavou os pés do seu avô ou não?
1: Nós nem amarrado.
0: Não?
1: Não, não, ele não deixava, ele tinha cosca.
0: Ele tinha cosca nos pés.
1: Meu avô tinha cosca, mas ninguém mexia nos pés do velho. Não. Aqui nos meus pés ninguém mexe.
0: É, ele tinha cosca.
1: Tinha cosca nos pés.
0: Olha o Aguinel escreveu aqui, quem me dera ter tido a oportunidade de lavar os pés do meu avô, mas nem os teus.
1: Não lava nem os dele.
0: Nem os teus tu não lava, Aguinel.
1: Mas...
0: olha que tem cada um, né, tia? Nem os teus, rapaz, eu sei que tu não lava de noite, vai dormir de pé sujo, agora queria lavar.
1: Mas é brincadeira.
0: Só porque não pode, né? Agora vamos ver aqui, ó, põe no ar pra nós aí, 8h21, bom
2: olha,
0: dia.
2: Olha, pra contar.
0: Oi.
2: Eu escutei você falando de lavar os pés dos pais. Eu era pequena, eu tinha 4 aninhos, e meu irmão tinha 6. Um certo dia, meu pai saiu, bebeu, encheu a cara, e chegou em casa, mandou nós lavar os pés dele. Ponhamos a gamela ali com água, e eu lavava um pé e o meu irmão o outro.
0: Olha aí, ó. Um lavava um pé, o outro lavava o outro. Agora 8h22, gente, 8h22.
3: Bom dia, Fred.
0: Dia.
3: Eu tenho 72 anos. E meu pai já faleceu, minha mãe também. E eu sempre lavei os pés do meu pai e da minha mãe também.
0: Olha aí. Nadir Mocelin, tenho trauma da gamela até hoje. Essa não gostava muito, então. Tem trauma, acho que ela tem trauma da gamela até hoje. César Luiz, bom dia. Lembro todos nós aí da família do pai, lavava os pés do pai, mas o que mais eu lembro é depois de casada, quem mais lavou os pés do meu pai foi o meu marido. Meu marido Wilson. Olha só, hein? O Wilson, então, lavava os pés do sogro, hein?
1: Isso
0: o Wilson, então, que lavava os pés do sogro. Aí, ó, gesto de amor, né? De carinho aí, lavava os pés do sogro.
4: Bom dia, 8h23. Bom dia, César Luiz.
0: Oi.
4: Eu vivi essa época de pouco banho. E lavar os pés do meu pai. Lembro muito, tempo de criança, você fazia até rodízio. Né? Nem toda noite era sempre o mesmo que lavava os pés do pai. Lembro aquele pezão grande, sabe? A gente tinha as mãos pequenas, colocava água na gamela e tinha que provar se ela era muito quente ou fria, né? Tinha que estar no ponto que ele queria lavar os pés. E sobre o banho, César, a gente tomava banho, mas assim, nessas condições. A gente ia no Uruguai.
0: Tomava banho no Uruguai.
4: A beira Uruguai. Então a gente, seguidamente, a gente ia, talvez até brincar na água.
0: Olha, 8h23, acidente aí, acidente não, carreta que saiu da pista. Olhando aqui, parece ser no contorno norte, carreta sai da pista, acaba, né, caindo fora da pista. O Serginho tá no local, Serginho?
5: Bom dia, César, como tá? Tudo certo?
0: Tudo
5: César,
0: bem?
5: Tô acompanhando aí um trabalho que vai ser feito daqui a pouco por parte dos guinchos, né? Aqui em Concorde, porque uma carreta carregada, né? Acabou saindo da pista aqui no contorno Via Norte. Naquela terceira, tem três pistas que sobem ali em direção à UNC, no contorno norte, que vai em direção, então, ali a Manha Bosco, aquela região, foi agora pela parte da manhã. Não sabe o que aconteceu, o motorista acabou caindo na sarjeta, não chegou a tombar a carreta, nada, só caiu na sarjeta. Só que vai ter muito trabalho. O próprio motorista explicou que a carreta está carregada, ou ele tira todo o material, ou um guincho ou dois vão ter que ajudá-lo a sair da sarjeta. E esse trabalho vai ter que ser feito aí com muito cuidado para evitar, então, até a quebra do veículo ou danos maiores. Não dá para perceber aqui, que eu estava olhando aí com o caminhoneiro, que houve danos na parte estrutural do veículo, mas infelizmente, ele não consegue sair sozinho dali, desse local. Então, daqui a pouco deve vir um guincho ou algo parecido para retirar essa carreta deste local que seguia viagem, fazendo contorno norte, indo em direção à Seara, segundo informações que eu obtive aqui no local. Mas não houve tombamento, não. A primeira informação que me veio é que havia um tombamento, uma carreta ali, mas não houve tombamento, não. Ela saiu da pista apenas e ficou encavalado, ou seja, caiu dentro da sarjeta e não tem como sair do local. Ok, César? Daqui a pouco estarei no estúdio. Aí do seu lado.
0: Valeu.
5: Ok?
0: Obrigado, Sérgio. É, às vezes o pessoal sai na madrugada, aquele soninho, Nardi, aquele soninho, às vezes aquele celularzinho te descontrai um pouco.
1: Aquele óleo na pista.
0: Se bem que hoje em dia essas carretas aí são todas elas monitoradas, né? O pessoal acompanha pelo câmera e tudo mais, se usa celular, às vezes é uma piscada de olho, dá um soninho e tal, o cara sai muito cedo, tá cansado e acontece isso aí. 8:26, agora 8:26, gente, a hora certa, hein? 8:26 da manhã, aqui no programa, Ferragens Concórdia, como é que estão os amigos aí das Ferragens Concórdia? 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

0: agora 8h31, gente. 8h31. 8h31. Vamos mandar um alô aí para o pessoal que está nos ouvindo aí no bairro Petrópolis. Obrigado pela grande audiência aí no bairro Petrópolis. A Rosa Maria Oliveira, bairro Brasília. O meu amigo Luiz Mar Grigolo na Barra Fria. Isamir, bom dia, bom dia. Bom dia também pro Nego Dickel aí no Brasília. Tudo bem aí, meu amigo? Bom dia também para Neldi Boscato. Quem mais aqui? X-Torce, como é que tá aí a barbearia? Aí na Vila Jacob Biesus. Um alô pro Fernando e o Jandir Vieira. Um alô também para a Karina Scholten. Quem mais? Quem mais? Nádia Pucci, aí na sala de bingos. Obrigado pela companhia. A minha amiga Rosimar, né? Que é a irmã, que é Suzenco, né? Do Magrão. Quem mais manda um recado aí? Quem mais tá ouvindo? Tá ouvindo? A Tere e o Ademir aí, dos idosos do, aqui do Imigrantes. Um alô também para Lúcia Pegoraro. Quem mais? A Flávia, lá no bairro Primavera. Eliane De Carli. O Paia, Paia. Bom dia, Paia. Essa benção vai também a todos os amigos motoristas, claro, né? Motoristas, caminhoneiros, agricultores que estão nos ouvindo. Vem chegando aí o padre Walter Girelli.
1: Bom dia, meu amigo César Luiz. Tudo bem com a sua pessoa?
0: Tudo bem.
1: Olha ali, é quarta-feira, né? É o Dia Internacional do Sofá. Uma vez ou menos era mais ou menos isso. Hoje em dia mudou tudo, né? Agora, quando eles podem, todos os dias é dia de sofá, né? Mas que barbaridade, né? Nós vamos fazer o quê? Pois bem, estou chegando até você, sua família da Rádio Rural de Concórdia, esta grande família, com votos de saúde, paz e muitas felicidades. Tem muita gente aqui do Rio Grande que escuta o programa, precisa de proteger, pegar o Rama, viadutos, né? Marcelino Ramos. Então, para vocês todos aí, Severino de Almeida, a gauchada toda sintonizada na Rádio Concórdia. Então, que Deus abençoe carinhosamente as donas de casa, também os cuidadores e cuidadoras. E nunca se esqueçam, tudo vem do campo. Então, bênçãos copiosas para o homem do campo e da cidade. A criançada, precisa ir para o estudo, né? Levantar cedinho, ajeitar a mochila, né? Tomar um cafezinho que a mamãe preparou. E dele que tem dele, não dá para afrouxar o garão, né? Temos que estudar bastante, né? Cuidar bem da saúde, do bem-estar, das amizades com os coleguinhas, né? Para que tudo possa correr bem na vida, né? Sem ódio, sem vingança, com muito amor no coração. Então, que Deus abençoe carinhosamente a todos e a todas, especialmente também os alimentos e as águas do dia. Ele que é Pai, Filho e Espírito Santo também. Grande abraço, paz e bem e até a próxima oportunidade.
0: Ok, Padre Walter Girelli. Tô com saudade de ver aquela música, o João Laçador, Nardi, aí um pedaço, né? Gosto muito dessa música aí, viu? Sou muito, muito fã, viu, dessa música aí, o João Laçador. Agora 8h34, 8h34, gente, é a hora certa. Deixa eu mandar um alô também aí, o pessoal que está nos ouvindo lá no Irani, obrigado pela audiência e pela companhia de vocês. Grande abraço, povo do Irani, povo do Vargião, alô Vargião, pessoal aí do Meteoro, um abraço aí, Vargião, 8h35, Xanxerê, Faxinal.

0: 8h36, agora 8h36. Alô, meu amigo Montalume. Bom dia, Dete. Bom dia, Montalume. Um abraço pra vocês aí, 8h36. Obrigado pela audiência. 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Alô, cowboy da Safra Boa. Um abraço, cowboy. Um abraço lá pro Lucas. Um abraço lá também a todo o povo aí da Safra Boa. Pessoal que tá nos ouvindo, pessoal do balcão, turma aí que tem um atendimento diferenciado aí na Safra Boa. O Genésio Cassol, veterinário. O Vinícius Meneghetti, o Carlos aí da Safra Boa também, né? Um abraço pra vocês aí, obrigado pela audiência, pela companhia, gente. Sete comigo a hora, agora 8h38.
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5: Falecimento. Associação de Luto e Funerária Santa Bárbara, juntamente com a família Durante, do bairro Floresta Concórdia, com profundo pesar, comunicam o falecimento da mãe, sogra, avó e bisavó Lidovina Perondi Durante. Hoje falecida aos 80 anos. 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Nossos sentimentos à família enlutada.
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7: Olá, meu caro Sérgio Prima, informações gerais aí que você ouvinte precisa saber. Diga, Sérgio.
8: A adolescente suspeita ameaçar escolas e creche em Piratuba é alvo de operação policial. Hoje deve sair algumas informações mais precisas sobre o que que ele queria fazer e qual era a ideia desse adolescente. Equipamentos foram apreendidos pela polícia em ação realizada em Lacerdópolis.
7: Jovem é morta com tiro no rosto em plena luz do dia na cidade de Palmitos.
8: Cachorro é encontrado morto após morador ouvir disparo de arma de fogo em Sorteia.
7: 4 em cada 10 mulheres já fizeram apostas online, aponta Levanta.
8: Viatura da PM se envolve em acidentes durante operação contra adolescente suspeito de ameaças em Piratuba.
7: Mulher é presa após furto em farmácia de Concórdia.
8: Acidente entre carro e moto deixa duas pessoas feridas na SC-390 em Concórdia.
7: Prefeito de Marcelino Ramos busca apoio para a reconstrução de ponte destruída no interior.
8: Motorista fica ferido após desviar de animal e capotar carro 3 vezes em Itá.
7: Criança de 7 anos procura ajuda na escola para proteger mãe de agressão do pai em Santa Catarina.
8: Furtos e vandalismos em cemitério revoltam moradores da comunidade de Concórdia.
7: ANEEL aprova reajuste e tarifa de energia. Ficará mais cara para clientes da Celesc em Santa Catarina.
8: Colisão entre carro e moto deixa mulher ferida no bairro São Cristóvão em Concórdia.
7: Atriz Glória Menezes morre aos 91 anos, a esposa então do Tarcísio Meira.
8: Que morreu de Covid, César, há uns 3 anos atrás. E ainda, 2 pessoas ficam feridas após van sair da pista e cair em Ribanceira, no Rio Grande do Sul.
7: Lula decreta luto oficial de 3 dias pelas mortes de Laura Cardoso e Glória Menezes.
8: PM encontra caminhonete furtada completamente queimada em Campos Novos.
7: Santa Catarina apresenta plano de contingência.

0: audiência para possíveis impactos do El Niño em 2026.
1: Justiça de São Paulo condena Danilo Gentili por calúnia e difamação contra padre Júlio Lancelotti.
0: Colisão entre dois carros deixa uma pessoa ferida. Isso foi na 153 aqui em Concórdia.
1: E motorista perde controle do veículo, colide em barranco e capota na 283. Foi hoje pela parte da manhã esse acidente.
0: No futebol e no esporte, ACF e São Lourenço se enfrentam no dia 8 de setembro pela Liga Nacional em Concórdia. O jogo será aqui.
1: Ramon abate Abel, apita primeiro Grenal da Copa do Brasil.
0: Quando será a primeira partida?
1: Tem a data, César, mas não,
0: tem a data
1: não,
0: aí?
1: Não vou te falar de cabeça, porque não, para mim não errar.
0: Inter deve anunciar centroavante paraguaio Sanabria nesta quarta-feira. Grêmio.

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Olha, 8h51 agora, 8 horas, agora 8h51. 8h51, daqui a pouco tem o aniversariante do dia, né? Daqui a pouquinho aí tem o aniversariante do dia. Tem que estar ligado com a Rural, a maior prestação de serviços do rádio aí, uma boa manhã.

0: 6 minutos agora para as 9 horas. 6 minutinhos agora para as 9 horas. Deixa eu ver aqui, aniversário de Letícia de Pinho. Ô, Letícia! Olha aí a Letícia de aniversário hoje, então, hein? Um abraço aí para Letícia. Daqui a pouco, homenagem aos aniversariantes aqui no programa também. Mandar um alusão aí também ao povo que tá com a gente aí na farmácia da Dona Vânia, né? É, um abraço aí pra vocês aí da farmácia da Vânia aí no centro. É, aí no centro, né? 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Obrigado aí pela companhia de vocês. 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Deixa eu ver aqui, daqui a pouquinho eu mando recado aí pro pessoal que tá comigo também, acompanhando o programa na Vila Jacob Jesus. Alô, pessoal da Vila Jacob Jesus, diga, Sérgio.
1: Aumenta a luz, César. A Agência Nacional de Energia Elétrica, ANEEL, aprovou nesta terça-feira, dia 18, revisão à tarifa periódica da Celesc, estabelecendo um efeito médio de 10,82% no aumento da tarifa da energia elétrica para o cidadão catarinense. Apesar do índice médio, o aumento será diferente conforme o perfil consumo para 99,5% dos clientes da Celesc, que fazem parte do grupo B, incluindo residências, pequenos comércios, consumidores e área rural, e o reajuste será de 9,26%. Agora, os grandes consumidores, o preço fica maior, segundo a Celesc. Vai chegar a 14,16%, César.
0: 8:56, agora 8:56, aqui na Rádio Rural. É, mandar um alô aí pro meu amigo José Mauro. Só um hoje aí na arquibancada aí, José Mauro. Só um mateando aí hoje. O que deu aí, meu amigo? Mauro Pente, o Pente cabeleireiro, aí pertinho da rodoviária. Tem pão, Pente, hoje? Tem pão caseiro hoje? Que pão delicioso, hein? Faz aí a companheira do Pente aí, né? A namorada do Pente aí, a Lemoa. Que pão maravilhoso. 8:56, 8:56.
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3: O TSE, Tribunal Superior Eleitoral, registrou até a noite de terça-feira 1.005 denúncias de irregularidades eleitorais em todo o país, nos três primeiros dias oficiais de campanha. Os dados foram computados por meio do aplicativo Pardal, ferramenta liberada para uso da população em 16 de agosto, data que marcou o início da propaganda eleitoral das eleições gerais de 2026. De acordo com base de dados do tribunal, o estado de São Paulo lidera o volume de ocorrências, com 164 registros. Na sequência, aparecem os estados do Pernambuco, Paraná, Rio Grande do Sul e Minas Gerais. 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

0: vamos espiar aí. Estão falando que é hoje o aniversário do seu Sony, viu? Então é 2 dias de festa, porque ontem já foi comemorado. Que hoje tem comemoração de novo do aniversário do Sony, o Nelson Nardi. Era ontem,
1: aqui
0: ou é hoje?
1: Aqui na lista tá o dia 18 de agosto, Sony Deque Garcia. Ah,
0: parece que foi à meia-noite, bem certinho que ele nasceu.
1: Ah, daí ele tem 2 dias pra comemorar. Já tu, não comemora os 364,
0: mas falou que era ontem, mas é 2 dias, porque ele nasceu pontualmente à meia-noite, do dia 28 pro dia 29. Tendo quem sabe bem
1: não
0: certo.
1: Não era horário brasileiro de verão, né?
0: É dois dias de festa.
1: Ah, bom.
0: Agora 9:03, quem mais aí, ó? Claudete Aparecida, tudo bem, Claudete Aparecida? Meu filho Victor está completando 15 anos, César, valeu, Claudete. Um abraço aí pra Claudete Aparecida, tem mais? Opa.
2: Dia, César.
0: Dia.
2: Bom. Antônio César, do bairro Arvoredo.
0: Quem é aniversário aí?
2: Ouvi o senhor anúncio ontem, alguém querendo comprar porta e janela.
0: Porta e janela, já deu... Deu brique já, viu? Já deu brique das portas e janelas. E o pessoal se esperar um dia, né? No outro dia já foi, né, Nardi? No outro dia, infelizmente, já foi. Mas se tiver alguém mais precisando de porta e janela, me chame, que nós temos muita gente vendendo porta e janela. Não sei se não tem gente aí quase vendendo as portas da casa já, viu, Nardi?
1: E gato e cachorro, então, nem se fala.
0: Deus o livre. O que mais tema é porta, janela e gato e cachorro para doação. 9:04, agora 9:04, tem mais recado aí?
3: José Luiz, bom dia.
0: Noeli,
3: eu liguei aqui pra casa.
0: Muito bem.
3: Estamos sempre juntos.
0: Mas isso é muito bom. Um abraço.
3: E a gente nem consegue mais ficar sem, né?
0: Aham.
3: O radinho tá tudo. Quando eu vou, meu rádio tá junto.
0: Gente boa, abraço. Thaís Gomes. Do Martin da Marafins, ela aqui, preciso falar com o responsável sobre publicações digitais, Nelson Nardi, falar com o responsável de publicações digitais.
1: Cíntia. O nome dela é Cíntia.
0: Cíntia. O nome dela é...
1: Cíntia.
0: Não, como é?
1: Goder.
0: Jennifer.
1: É, a Jennifer é a Jennifer. E ela tem a Cíntia Goder.
0: Tu tem aquela música aí, o nome
1: tem
0: dela é
1: Jennifer.
0: Cíntia. Santo Antônio, bom dia, Gisela da Silva, bom dia. Bom dia, Santo Antônio, bom dia. César Luiz, tudo bem? Dia deu errado pra mim, tomei um gole, peguei, como é que é? Um balde, barbaridade. Pegou o balde errado, meu.
4: Como é que estão os amigos aí?
0: O amigo tá ouvindo aí?
4: Quais são as novidades de um ano já de atendimento aniversário?
0: Beleza, beleza. Já rodamos um pedaço da música. Deixa eu ver primeiro aqui o recado do Serginho Prima. Sérgio.
5: Olha, só tem duas pessoas aqui na minha lista de aniversário. Então, parabéns para Claudemir Varela de Souza e também para Ingrid Gonçalves. Parabéns aos dois pelo aniversário de hoje. Felicidades.
1: O meu amiguinho Carlos Mota. O Carlinhos, o Carlos Mota tá de aniversário hoje. E a minha priminha, Marivane Maria Pivato de Lima. São os aniversariantes de hoje da minha listinha, César.
0: Desejar sucesso à equipe Águias de Concórdia, indo a Chapecó para o Parajasque. Um abraço aí pra vocês, hein? Margarete Panceira, todo o pessoal que tá me ouvindo, né? Equipe Águias de Concórdia, então, rumando aos Parajasque em Chapecó. Janete, tudo bom aí? Tem algum recado? Vamos ver aqui. Bom dia, bom dia. O pessoal que tá ligado conosco aí também, acompanhando o programa. O Lucas, tudo bom, Lucas? Bom dia. O Leandro, também na sintonia aí, bom dia. O Keller, a Isabel Gomes de Andrade, tá na sintonia. Ô, Debete, choveu no Santa Rita? Eu não choveu, não chegou aí a chuva aí, Debete. Vinícius Menegatti, lá da Safra Boa, o gerentão lá, um abraço, proprietário aí também da Safra Boa. Agora 9:06, 9:06. Tonico, tudo bom? Na sintonia do programa, meu amigo Tonico. Aí pela região aí o Tonico, acompanhando o nosso programa. Abraço de Lei Tomé, na Terra Vermelha. Sempre ligado aí, família Tomé, Deus abençoe.
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0: Fala, meu amigo Toninho Pisato, bom dia. É, o Toninho disse que não só lavava o pé do vô, do pai, mas ele passava graxa no sapato também, largava o veinho com o sapatinho engraxado, bonito, bem lustro. Chica Sevaldo mostrando que tem desfile. Hoje aí o pessoal tá treinando já pro 7 de setembro, viu, Sérgio? Ó, ali no. Na escola, já vou ver aqui qual é a escola, que estão na rua, ó. Estão marchando na rua. Nós também ia pra rua ensaiar, viu, Sérgio?
1: Nós também. Eu especialmente, né?
0: Aí, ó.
1: Era muito bacana.
0: Os adolescentes aí estão com uma banda aí no centro, em algum lugar aí, estão fazendo barulho ali. Escola militar, é isso? Ela colocou aqui. Bom dia, na Sim. Escola Walter.
1: Aqui tem escola Walter militar, Fontana. Que é a Walter Fontana. Isso.
0: É isso? É isso. Escola militar, Walter Fontana. Fontana.
1: Exatamente.
0: Braço pessoal da escola Walter Fontana, Sirlei Correia, no Vista Alegre, Nádia, a Nádia Julian, acompanhando o programa aí, Nádia, tudo bem, Nádia? Nádia Julian, como sempre, César, ouvindo seu programa, um abraço, querida. Obrigado, Nádia. Nádia Julian, ela que tem o salão de beleza no bairro Vista Alegre, né, Nádia? Aí no bairro Vista Alegre, um abração pra ti, Nádia. 9:11.
1: Daqui a pouco, César, GAECO cumpre mandado em Concórdia durante operação contra armazenamento de material de abuso sexual infantil. Já no programa.
0: Abuso sexual infantil? Material? Olha aí, GAECO cumpre. Aí o pessoal do GAECO, ó. Apreensão de material para uso de exploração sexual infantil.
1: Abuso sexual infantil.
0: Abuso sexual infantil. Aqui em Concórdia.
1: Aqui em Concórdia. Daqui a pouco mais detalhes.
0: Mais detalhes daqui a pouco, a informação 9:11.
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3: Olha, 9:13, 9:13, gente, 9:13, é a hora certa aqui no programa, que segue, né? 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Mandar um alusão aí pra minha amiga Letícia de Pinho. A Andréia amanhã, né, Andréia? Hoje é a Letícia, Letícia de Pinho, aniversariante do dia de hoje, então, a Letícia de Pinho. 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
13: Manda aí um alô pra Adriana, Adriana homenageando a mãe, né, Adriana? Adriana está homenageando a mãe hoje, dona Célia Zanon, que está de aniversário hoje, dona Célia. Um abraço pra senhora aí da Adriana Zanon, da família. Parabéns aí, parabéns pra você aí, muitas felicidades, hein? Muitos anos de vida. Vamos ver aqui, meu caro Lucas. Tudo bem aí, Lucas?
14: Tudo bem, Sérgio.
13: É? Quer pegar um pouquinho aqui a tua gravação, que eu já vou falando aqui,
14: claro,
13: né?
14: Claro, claro.
13: Caso aí do Fernando. Fernando é um jovem, tem 29 anos, já vai fazer 3 anos que ele sofreu um AVC. E ele está aqui comigo no estúdio porque ele quer voltar a caminhar. Ele está precisando de um andador para treino de caminhada. Ele está aqui, o Fernando. Fernando!
15: Bom dia. Bom dia.
13: Põe mais pertinho o microfone pro Fernando aí, faz favor aí.
15: Bom dia. Tudo
13: Fernando.
15: Bem?
13: Bom dia, Fernando.
15: Bom dia.
13: Fernando, sofreu um AVC com 27, ele tinha, 20, né?
15: 26.
13: 26. É isso?
15: 26 anos.
13: E de lá pra cá, a sua vida então é numa cadeira de rodas?
15: Sim.
13: É isso?
15: Sim, minha companheira.
13: Tua companheira?
15: Sim.
13: Tua companheira. E você faz fisioterapia,
15: Fernando? Faço.
13: Todo dia, não?
15: Sim. Todo dia em casa. Em casa faço ecoterapia.
13: Fernando tem um sonho de comprar um andador para treino de caminhada. A dona Miriam, como é que é esse andador, dona Miriam? Como é que é?
16: É um andador adaptado para ele, onde ele vai poder treinar para dar os primeiros passos de novo, né?
13: Uhum.
16: Então ele vai aprender a trocar de novo os passos. E esse vai pegar pela cintura dele e por baixo da bunda, onde que ele não vai cair, né?
13: É.
16: Por isso de ser tão caro assim, né?
13: Uhum. É um andador que vai facilitar o Fernando para ele poder dar uns passos novamente.
16: Sim, ele vai conseguir dar os primeiros passos de novo.
13: Uhum.
16: Voltar a caminhada aí, né? É.
13: Cada ajuda aí, meus amigos, cada colaboração, cada ajuda de R$ 10, quem sabe é um passo aí para o Fernando, viu? É um passo para ele poder voltar a caminhar. Você que caminha, você que anda de um lado pro outro, experimente aí ficar 1 dia, 2 dias, quem já fez uma cirurgia, quem já andou de cadeira de rodas, pra ver como é que é. O Fernando já vai completar 3 anos, né?
16: É, dia 30 do mês que vem, completa 3 anos já.
13: Sim. 3 anos já.
16: Sim.
13: Ele sofreu esse AVC. Tão
16: sim.
13: Jovem, né? Com 26 anos sofreu
16: 26
13: um AVC. Anos. E agora o sonho dele é voltar a caminhar. Por isso, se você quiser colaborar, se esta matéria que vai estar na internet também aí, página da rádio, inclusive, tocar aí o seu coração e você quiser ajudar, nós vamos divulgar aí também, vai aparecer aí na internet também a chave Pix, que é o 020-197-249-28, tá bom? A gente vai estar colocando na internet, depois eu vou passar para as pessoas interessadas, vou deixar o canal certinho que a pessoa pode entrar para conferir e para colaborar com qualquer valor então, né, Fernando?
15: Sim.
13: Vamos ver se chegamos nesse valor aí, né?
15: Deus abençoe todo mundo. Deus abençoe grandemente todo mundo. Deus abençoe grandemente todo mundo. Deus abençoe todo mundo. Deus está com vocês. Muito obrigado. Sim, Deus, você sonho aqui, ó. Deus sonho aqui, ó.
16: Sonho
15: de voltar amanhã.
16: Sonho de voltar.
15: Deus abençoe todo mundo.
16: Deus abençoe todo mundo.
15: Tchau, todo mundo.

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0: Gaeco, o Gaeco esteve em Concórdia agora pela manhã, hein? O Gaeco esteve em Concórdia agora pela manhã. Serginho Prima está trazendo a informação aí, Sérgio.
1: Uma grande preocupação, César, em todo o país está relacionada com o abuso sexual de crianças e adolescentes via internet. Tanto é que há projetos de regulamentação da internet através de joguinhos, onde que muitos desses malandros acabam se infiltrando e acabam abusando de crianças através desses jogos, né? Pedindo fotos, enfim, né? E o GAECO trabalhou sim, tá trabalhando forte. O Grupo de Atuação Especial de Combate às Organizações Criminosas do GAECO, por meio da Cyber GAECO, cumpriu o mandado de busca e apreensão na manhã desta quarta-feira em Concórdia, durante a Operação Dark Arsivik. A ação ocorre em apoio a uma investigação conduzida pela quinta promotoria da justiça comarca de Concórdia. Operação apura a suspeita de armazenamento de material de abuso sexual infantil em ambiente virtual. A ordem judicial foi autorizada pela Vara Regional das Garantias da Comarca de Concórdia após a investigação reunir elementos que indicariam a possível manutenção de arquivos ilícitos em dispositivos digitais por parte do investigado. Durante o cumprimento do mandato, foram apreendidos equipamentos eletrônicos e mídias de armazenamento. Os materiais serão submetidos a análise pericial e poderão auxiliar no avanço das investigações e na coleta de provas. O Ministério Público de Santa Catarina não divulgou detalhes sobre o investigado em razão do sigilo da apuração. Conforme o Ministério Público, a investigação permanece em sigilo e novas informações poderão ser divulgadas assim que houver publicidade dos atos. Operação Dark, não sei se bem certo este o nome, né? A pronúncia, Dark Arsiv, segundo GAECO, é o nome da operação, faz referência a um acervo oculto de arquivos mantidos clandestinamente em ambientes digitais, em alusão ao armazenamento sigiloso de conteúdos ilícitos em dispositivos eletrônicos ou plataformas virtuais. Portanto, GAECO em Concórdia, César, hoje pela parte de manhã, cumprindo mandado de busca e apreensão com relação a material de abuso sexual infantil. 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
0: Valeu, valeu, minha amiga Janete, Janete Fonseca. Tudo certo aí, Janete? Abraço aí pra Janete Fonseca, contou uma história aí do pai dela, né? Depois vou ouvir com calma aí, vou ouvir com calma, com cuidado essa história aí, tá, Janete? Olha, a JBS Seara está contratando operador de produção, salário de R$2.145, operador de produção 2, salário de R$2.406, desossador com experiência, salário acima de R$3.000. A empresa oferece transporte gratuito, plano de saúde, refeitório, vale alimentação, PPR, kit assiduidade. Compareça no Cine de Concórdia hoje às 13h30 para a seleção. Mais informações pelo 99139-4874. Aí, ó, 99139-4874. Ou compareça no Cine hoje, 13h30 para mais informações. Agora 9h29.

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0: 9:36, temperatura tá em 22 graus neste momento, está em 22 graus a temperatura. Olha aí, você ligado com a Rural aqui, a maior prestação de serviços do rádio. Dona Letícia de Pinho, aí a chefe aí das farmácias do trabalhador, onde você encontra aí o feno grego, né? Para disposição, ânimo, feno grego no melhor preço nas farmácias do trabalhador. A gerente aí é Dona Letícia, hoje de aniversário, parabéns aí para ela, muitos e muitos anos de vida. 9:36 aqui Rural, hoje vamos sortear uma porção da massa tropeira, hein? Quer concorrer uma porção da massa tropeira? Vai mandando pra nós aí.
1: É inevitável.

0: choradeira, homem. Toque uma pra raiz das nossas aí.
1: Já foi a
2: ele. Olha, 9h37. Deus do céu.
1: Mas que cara chato, mas
2: 9h38, agora 9h38.
1: Esse cara é muito chato, mas é chato. É chique. Ele chega a ser chato de tão chique. Ô, chique chato.
3: A vida era outro patamar.
0: Ô, verdade, te acorda, chega dessa choradeira, homem. Toque uma raiz das nossas aí.
2: Ó, o recalcate já tá indo. Já tá indo buscar a carne pra fazer o churrasco pro Sony, viu?
1: Posso falar do recalcate?
2: Pode.
1: Ele foi lá no meu açude ontem, se jogou na água de calça, de bota, tirou as botas, fechou meu açude, tá preparado, vou passar lá na agro, pegar os peixinhos, vamos largar. Diz ele, bota, vamos largar uns 500.

0: dia, aqui já falou contigo aí, ontem. Nós vamos fazer um negócio lá no barracão do Jorge. Eu tô saindo da Copercar agora, vou passar a pegar uma carne aí, organizar já.
1: Tá na hora, né?
0: Aí depois sobe lá.
1: É hoje, tá na hora para trabalhar, né?
0: Não sei se tu sabe onde é, mas é bem facilzinho de achar aí no motor.
2: Mas é hoje?
1: Tem festa pro Sony hoje, né? 9h39.

0: Mas viu, César? Tu já olhou dentro daquela van do Rony o que tem? Esse é o legítimo marido de aluguel. Ontem ele foi lá em casa, vamos lá pro sítio, eu precisava de uma fechadura nova pra porta lá de casa, não pra minha porta, lá pra porta. Só um pouquinho, foi lá na van, ele tinha a fechadura.
1: Fala pra ele. Clair, tudo bem?
2: Tudo, tudo ótimo.
1: Como é que estão as coisas? Foi lá na Mamãe Coruja ontem ou não?
2: Ui, que lugar. Não foi ontem, foi a semana passada, acho que foi na sexta.
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1: É um

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1: Valeu, menina. Obrigado, dona Clair. Agora 9h44, abraço aí, obrigado, Clair. Foi lá. Chegando lá, ela disse, depois de fazer a compra, mas eu vim aqui por causa do César Luiz, ganhou um desconto. Ainda preencheu o cupom, também preencheu o cupom para concorrer a um café lá no Café da Sil. Agora 9h42, mandando um alô também para Patrícia Zatti da Lavalle, no Guilherme Reis, que tá inventando aí, dona Patrícia. Um abraço aí pra Patrícia. Agora 9h42, Serginho.
2: Uma tragédia, César, uma tragédia. Uma colisão frontal entre um micro-ônibus da Secretaria Municipal de Saúde de Ibituva, Paraná, e uma carreta deixou 23 pessoas mortas e outras 5 feridas na madrugada desta quarta-feira na BR-373 em Ipiranga, nos Campos Gerais do Paraná. O acidente aconteceu na altura do quilômetro 209 da rodovia e mobilizou equipes do Corpo de Bombeiros, Polícia Rodoviária Federal, Serviço de Atendimento Móvel de Urgência, Polícia Científica, Polícia Civil e da concessionária responsável pelo trecho. A maior parte das vítimas estava no micro-ônibus que transportava pacientes e acompanhantes de Ibituva para atendimento médico na região de Curitiba. Motorista carreta também morreu. César, e o motorista carreta era aqui na nossa região. Ele era de Erechim. Segundo informações, a carreta estava descarregada, estava sem carga quando aconteceu este acidente que matou 23 pessoas. 22 do ônibus e uma da carreta que seguia o condutor. As imagens são impressionantes desse grave acidente.
1: Pois é, né? Vendo cedo hoje sobre esse acidente, essa tragédia aí no estado do Paraná. Agora 9h44.
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2: Falecimento. Associação de Luto e Funerária Santa Bárbara, juntamente com a família Durante, do bairro Floresta Concórdia, com profundo pesar comunica o falecimento da mãe, sogra, avó e bisavó Lidovina Peronde Durante, hoje falecido aos 80 anos. 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Noticiamos o falecimento de Lidovina Peronde Durante. Serviços fúnebres aos cuidados da Associação de Luto e Funerária Santa Bárbara. Nossos sentimentos à família enlutada.
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11: Meu amigo Panaroto. Meu amigo Panaroto. O homem que faz, que lançou aí a massa tropeira, né? Vamos sortear uma porção de 500 gramas de massa tropeira. Vai para um ouvinte hoje. Para você encomendar, quer experimentar a massa tropeira amanhã, quinta-feira, tem que encomendar hoje. É uma massa que é cozida só no vapor. Leva aí umas 5-6 horas de cozimento, então ele começa amanhã às 6 da manhã para entregar às 11. É. E aí não tem como encomendar amanhã, tem que encomendar de hoje para amanhã no 991-09-4094. 991-09-4094. Torno aí de 40 e poucos reais, você vai provar aí, vai receber uma porção da massa tropeira. E quem quiser concorrer aqui no programa também, vai mandando para nós aí a sua participação e já fica concorrendo aqui também uma porção da massa tropeira. Vamos sortear mais tarde aqui no programa. 9:51, agora 9:51, gente, a hora certa. É a hora certinha, é o Serginho Prima aqui ao meu lado, cheio de informações também aqui no nosso programa. Sérgio.
12: Olha, uma colisão entre dois carros deixou uma pessoa ferida ontem, lá no, na frente do posto Rússia, lá na BR-153, em Concórdia. Foi no final da tarde, início da noite, esse acidente. Corpo de Bombeiros Voluntários de Concórdia, o SAMU e a Polícia Rodoviária Federal foram chamados, acionadas para atender a ocorrência. Houve danos materiais de grande monta em ambos os veículos envolvidos nesse acidente. Mas, segundo informações que nós apuramos junto à equipe do Corpo de Bombeiros, apenas uma pessoa foi conduzida ao hospital, sentia fortes dores no peito e abdominais, possivelmente por causa do cinto de segurança. Os demais envolvidos no acidente, não houve necessidade de conduzi-los ao hospital. Foi ontem, então, lá em frente, então, ao posto Russo, antigo posto 100, né? Lá na BR-153. 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
11: 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Ô, Juliana, diga aí, dona Juliana. 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

0: 9:58. 9:58. 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Drone aí para passar o defensivo agrícola. 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É, o ano que vem a Safra Boa vai estar em sede própria. 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Turma aí da Safra Boa aí, um bom dia para vocês aí, obrigado pela audiência. Mandar um abraço também o pessoal da Marinho Tramados, né? Ô, turma boa aí da Marinho Tramados. Tudo certo aí? Bom dia aí para vocês aí na Marinho Tramados. É, mandar um alô aí pro pessoal também que tá comigo aí na. A Daiane, o pessoal da CD Crédito. CD, né, Daiane? É isso, CD. Obrigado pela companhia aí. O Rude lá e o Comerlato. Alô, Rude, aí na quadra Materiais de Construções, né? Um abraço lá pro meu amigo Rude. Mandar um alôzão aí pro meu amigo gerente, comunicador, empresário, comunicador Nader. É o Nader aí na Ferpar. Um abraço aí pro Nader e a equipe do Nader. Faltando um minuto agora para as 10 horas.
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E aí, dona Lori Moraes, tá nos ouvindo aí, dona Lori, aí no Tamanduá, um abraço pessoal do Tamanduá, obrigado pela companhia e pela audiência. Quero concorrer, César Luiz, a massa tropeira. Olha o telefone aí para quem quer encomendar para amanhã, para receber no trabalho, para receber em casa, massa tropeira, 998-32-1437, tá? 998-32-1437, para quem quer encomendar então para amanhã aí, para receber amanhã e provar aí também a massa tropeira do meu amigo Panaroto. Agora são 10 horas e 5 minutos, 10 e meia tem o Padre Ezequiel, pessoal que tá fazendo o almoço, fazendo aquela comidinha gostosa aí pro meio-dia já, pessoal que já tá na cozinha. Olha aí, um abraço pessoal que já tá na cozinha, que já tá empenhado no almoço aí também, tá bom? Vamos ver quem mais tá comigo aqui. Vai o nosso alô, vai o nosso abraço. O pessoal aí da prestação de serviços, né? Um alô pro seu Adilson também, que faz viagem pra Chapecó, lá na Gruta, dona Irani. Dona Irani que faz umas bolachas deliciosas lá também. O meu amigo Ayrton Brus Amarelo, homem da Totó Jardinagem. O Adair de Souza, o Pulga na sintonia também, o Anderson, também lá da linha Schiavini, aí, obrigado pela companhia aí. Vamos mandar um alô também, o pessoal que está com a gente, acompanhando o programa também, né? As costureiras, obrigado aí, minhas amigas costureiras. O Chico e a Tânia, o Chico Jardinagem, é o homem que faz os jardins aí pela cidade, faz pra mim de vez em quando aí também, né, Chico? É, faz pra gente lá, é, quando ele tem um tempo, ele baixa lá e faz o jardim também. O Chico Pedreiro Trimarte, tudo certo, Chico? São pessoas ligadas na gente aqui, ligadas no programa. Leonice de Souza, nos acompanhando. Vai um alô também pro

0: piso aí, Catoco. Agora 10:07, algo mais que tá girando aí, Serginho?
1: Não, tudo tranquilo.
0: Tudo calmo.
1: Tudo calmo.
0: Tudo tranquilo.
1: Tudo sereno.
0: Tudo sereno.
1: O Gaeco tá aí, já foi embora.
0: Tudo já foi embora.
1: Já foi embora.
0: Mandar um alô também aí pro Edir Dalbra, o homem que é do aplicativo, né, Edir? Mandar um alôzão aí também pro meu amigo Rude, então, o Cumerlato, pessoal da Quadra Materiais Construções. Lá tem lâmpada Tachibra, R$2,50. Viu, Nath? R$2,50. Lá na Quadra Materiais Construções, a lâmpada Tachibra. Diga, Sérgio.
2: Bom, já se pediu aqui, César, olha, 9 candidatos disputam eleições com mandado de prisão em aberto.
0: Mandado de prisão.
2: Prisão em aberto. Tá aqui no G1 da Globo, tá? O levantamento do G1 mostra que 9 candidatos das eleições 2026 são alvos de mandados de prisão em aberto. A análise dos dados mostra que 9 envolvidos em pensão alimentícia, nessa situação, o juiz emite a ordem de prisão, não porque a pessoa cometeu um crime, mas para forçá-la a fazer o pagamento. Somadas as dívidas chegam a R$ 95.221. Somente um dos 9 mandados não informa o valor em atraso. 5 nomes concorrem a deputado federal, 3 a deputado estadual e 1 a segundo suplente de senador. Eles disputam as eleições em 6 estados. Até a publicação desta reportagem, que está no G1, o sistema do TSE indicava que eles estão concorrendo e que os pedidos de candidatura aguardavam julgamento. Nessa situação, pode fazer campanha, César. Para fazer o levantamento, o G1 cruzou informações de todos os pedidos de candidaturas registrados no TSE, como o Banco Nacional de Medidas Penais e Prisões, o Conselho Nacional de Justiça, CNJ. Na terça-feira, o levantamento havia identificado 11 candidatos. Desde então, deixaram de constar como pendentes, né, os mandados de Marcos Paulo Bertolo e Lindimari de Oliveira Rodrigues, ambos de origem criminal. Tá aí, César. Tem candidato que vai concorrer, mas tá com mandado de prisão em aberto. Pode isso, Arnaldo?
0: Concorrendo com mandado de prisão em aberto. Que barbaridade, né? Que coisa. Olha, 10:09.
2: E o pior é que a maioria é mandado de prisão por pensão alimentícia.
0: Pensão alimentícia. Bate.
2: Cadê?
0: O meu amigo Marco tá comprando uma casa. Atenção, quem tiver aí uma casa para desmanchar e quer vender. Se você tem uma casa para desmanchar e quer vender, o Marco tá comprando, tá? Ele compra uma casa para desmanchar, ele tá comprando, ele tá à procura de alguém que tenha uma. Ele não tem a casa para vender, ele quer arrumar uma casa para comprar. Uma casa que ele possa desmanchar e levar a madeira. 998-15-2827. 998-15-2827 é o telefone dele, tá bom? Vamos que vamos, gente. 10:10.
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4: Olha aí, depois da informação, vamos tocar uma música bem boa, então, né, Nath? Uma bem boa. 10h15, agora 10h15. Meu amigo Arno Gross aí no Baratão. Como é que tá aí, tio Arno? Aí no Baratão, aí tudo bem? Vai um alô pro meu amigo Alexandre Curioletti, aí da rede de postos Nico. Vai um alô aí pro meu amigo Altair da AG Pneus, lá em frente da AB Celesc. Vai um alôzão aí também, né? Obrigado pela companhia e pela audiência. Agora 10h16, hein? 10h16. É, vai um alô então também aí o pessoal que está me ouvindo, acompanhando o programa. Deixa eu mandar um bom dia aí também pro meu amigo Lauro do Coba, é o Cobalcini, por isso que é Coba, Lauro Coba, Coba Café, Coba vem de Cobalcini, né? É, um grande empresário aí, hoje também com a baita de uma loja lá em Chapecó. Você vê que o Lauro, antigamente ele era soldado raso, trabalhava na São Roque, era funcionário do Fernando Naibo, lá, e agora virou um grande empresário. Há muitos casos assim, né, Sérgio, que a pessoa começa de funcionário, começa pequenininho, e depois acaba superando o professor, muitas vezes, até em alguns casos, né? Um abraço aí pro
5: Lauro. Não é o nosso caso, né, Nardi?
4: Não é o seu caso, nem o do Nardi. Agora, 10h17.
5: Nós continuamos a mesma balada.
4: Qual é a informação aí, Sérgio?
5: 40 anos.
4: O que, que temos de bom aí?
5: Duas pessoas ficam... aqui é só ruim, né? Só repórter policial, bicho. É quase difícil achar alguma coisa boa, né? Olha, duas pessoas ficam feridas após uma colisão entre carro e motocicleta na manhã, nesta terça-feira. Aquele acidente lá em... na SC-390, César, lá na Nova Brasília, César. Foi grave, tá, César? Foi grave.
4: É?
5: O homem, 23 anos de idade, e a carona, uma mulher, 24 anos de idade, foram encontrados caídos na pista pela equipe do Corpo de Bombeiros do SAMU, ambos conscientes e comunicativos. O motociclista relatava dores pelo corpo e apresentava ferimentos na perna e na mão esquerda, com suspeita de fratura. A mulher também apresentava dores pelo corpo e ferimentos na região da perna e do quadril, com suspeita de fratura. As duas vítimas, elas foram imobilizadas e encaminhadas para atendimento médico. A situação um pouco mais grave era da mulher, por causa da fratura. Segundo informações do SAMU, possível fratura no quadril. E aí, meu amigo, tem que fazer cirurgia. A situação é bem mais grave, né? O motociclista foi conduzido pelos bombeiros, já a mulher foi conduzida pela equipe do SAMU. O motorista do veículo não ficou ferido neste acidente. Foi ontem pela parte da manhã, envolvendo uma motocicleta e um GM Tracker, motorista, 33 anos de idade. E aí, caramba, já sabe, né? Começou a vir aquela nuvem preta lá em cima, você começa a pensar, é o Elinho, e eu não fiz nada nesse barranco que tá desbarrancando aqui atrás de casa, né, Nardi? 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
4: Bem, 10h19, agora 10h19. Mandar um alô especial aí, um bom dia também pro pessoal que está nos ouvindo, acompanhando o programa. É, pessoal aí da Vinícola Ródio, aí em São José, aí obrigado pela audiência aí, pela companhia de vocês, né? A Elisete Grando também acompanhando o programa, Janete Lopes, a Romilda da Silva, mandar um alô também para Joyce Perondi, a Nelly Costa, Rosane, também nos ouvindo aí, Rosane, obrigado pela companhia então, né? Um alô também para Camille Schwambach, vamos ver quem mais tá ouvindo aqui, a Aline Coinler, o pessoal que mexe com beleza, pessoal que mexe com manicure, com cabelo, Aline Madeira, também nos ouvindo, um alô pra Beth Valandro aí, manicure, quem mais? A Dayana Banzer, a Dayane Tomé, né? A Daniele Maffessoni também, a Odila Jandira Longo, vai um alô pra Edivane Peruzolo, a Eleni Cassol, a Eliana no estúdio de beleza, a Elisane da Costa também, Emanuele Massola, Delvina Miller, gente ligada na gente, agora 10h20, 10h20.

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1: Olha, 10h23, agora 10h23. Vamos mandar um alusão aí também para o pessoal que está nos ouvindo, né? É, Jéssica Bonato, a Joyce Perondi na companhia aí também, a Jucimara Gonçalves, pessoal que é do ramo da beleza, Júlia Magro, vai um alô também para Leoni Piva, vai um alô também para dona Lid Luz, como é que tá aí, Lid, aí no Portinari? Minha amiga Mariazinha aí no bairro dos Estados, né, Mariazinha? A Marielle Schwarz também nos ouvindo, a Melissa Ródio, a Michele Camargo, a Mirtes no salão lá do Guilherme Reis, tudo bem aí, Mirtes? Abraço grande aí pra você, bom dia. Um alô pra dona Geneuci Martini, obrigado pela audiência aí, Geneuci Martini. 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E o Edivino aí, Edivino, Edivino aí do Silverson, pois é. O Silverson acertou em cheio na música aí, viu, Edivino? É, um abraço aí pro Edivino. Essa aí nós estamos rodando aí meio direto, né, Nádio? Porque acertaram em cheio na música aí o Silverson, hein?
2: É aquilo que eu sempre digo. Se você acertou, nós não erramos. Porque sucesso é sucesso. E ficou muito bem, muito boa a gravação.
1: Olha, 10h25, agora 10h25, vou mandar alusão aí pra dona Elisete, pessoal que me ouve no recanto aí dos idosos, proteger, proteção veicular, faça uma aí pro seu carro, proteger, proteção veicular, 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

0: 10h30, 10h30, 10h30 da manhã. Vamos que vamos, gente. 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
1: Olá, meu amigo, olá, minha amiga ouvinte, eu sou o padre Ezequiel, desejo graça e paz, estamos juntos para este momento de reflexão. Eu desejo que esse momento faça bem a você, ao seu coração. Eu gostaria de falar sobre uma pergunta que nem sempre a gente se faz. O que de fato agrada a Deus? O que se deve fazer para agradar a Deus? A grande maioria não pensa muito nisso, talvez. O que nós pensamos é de agradar o nosso ego. O ego dentro de nós é uma força muito grande. Ele tem desejos, tem vontades, tem propósitos, tem ansiedades. E nós pensamos em agradar mais a ele do que a Deus. O crescimento humano seria um pouco acalmar o ego, menos as nossas vontades e os nossos desejos e paixões, e pensar mais em agradar a Deus. Mas o que agrada a Deus? E de fato, o agradar a Deus vai fazer melhor para mim. Porque quando eu tento agradar o ego, ele fica sempre insatisfeito. Ele se agrada e depois se insatisfaz de novo. E se eu busco agradar a Deus, então eu fico de fato satisfeito. Os antigos monges do deserto diziam: presta atenção no que te digo para agradar a Deus. Não importa quem tu sejas, tem sempre Deus diante dos olhos. A primeira coisa, não importa quem tu sejas, mas tenha no horizonte Deus. Pensa nele, acolhe ele, te entrega a ele. Tenha Deus diante dos olhos, a primeira coisa para agradar a Deus. A segunda, não importa o que faças, mas faze-o de acordo com as Sagradas Escrituras. Ou seja, vive de acordo com o bem, vive de acordo com o amor, com a compaixão, com a solidariedade. Pensa no serviço, não importa o que tu faças, não é isso ou aquilo, mas aquilo que tu faz, que seja de acordo com o bem, com o serviço, com o amor. E a terceira coisa, não importa o lugar em que vivas, não o deixes facilmente. Ou seja, passa a gostar daquilo que tu vive, daquilo que tu faz, de onde tu habitas, com quem tu habitas. Isso te deixará mais feliz e te fará também agradar a Deus. E como última, uma última dica, a compaixão é a nossa capacidade de visitar a outra pessoa lá no lugar onde ela se encontra fraca, vulnerável, solitária e abandonada. Veja aqui, não é uma visita a visitar a casa da pessoa, é visitar o coração da pessoa. Quando você consegue, com a sua vida, visitar dentro do coração da pessoa aquilo que é fraco, vulnerável, solitário e abandonado, então você está tendo compaixão e você está sendo importante para outra pessoa. Pensemos nisso hoje. Eu quero te convidar a curtir, a seguir as nossas redes sociais, as redes sociais do Padre Ezequiel. Por favor, procura lá também as nossas canções, que tem muitas canções que poderão te fazer muito bem. Um grande abraço, muita paz, que Deus, fonte da bênção, da luz e da compaixão, te abençoe. Em nome do Pai, do Filho e do Espírito Santo. Amém.

0: Olha, quem quiser conferir aí a matéria com o Fernando, está no meu Facebook, né? Trouxemos hoje pela manhã, Fernando que sofreu com 26 anos de idade de um AVC e ele quer voltar a dar os passos, caminhar e precisa de um andador especial. Eles têm essa campanha hoje na internet também aí para o Fernando, tá? Ele precisa de um andador especial. Quem puder contribuir, tá lá no meu Face lá, a conta Pix, pode entrar no Face do César Luiz aí, conferir conta Pix e tudo mais, tá bom? Ô Marco Macciolo, como é que tá aí, Macciolo? Tudo bom, meu amigo? Marco Macciolo. É, aí na Autopeças Macciolo, obrigado pela companhia e pela audiência aí de vocês aí na Autopeças Macciolo. Vamos que vamos, né? Dia, meu amigo Ivo Vicente, então, dia 9 de setembro vai ser a reunião de autoajuda para pessoas que sofrem com o Parkinson, os parkinsonistas. Vai ser dia 9, a gente vai estar informando, vai ser junto ao Centro Cultural aí no centro da cidade. Mais pertinho, a gente vai dar mais informações aí, meu amigo Ivo. Algo mais girando, Sérgio Prima? Algo mais? O prefeito Marcelino tá buscando ajuda, né?
1: Ele ontem já entrou em contato com o governador do Rio Grande do Sul, o Leite, né? Pedindo ajuda para a construção da ponte. Ali vai ter que ser reconstruída a ponte novamente, César, que acabou caindo na divisa ali de linha Suzano. Segundo o prefeito, não tem outro jeito, né? É uma ponte extremamente importante. Agora, quem precisa ir para BR-153, né? Para aquela região, tem que fazer uma volta muito grande, né? Tem que passar por outra região e aí dificulta ainda mais, né? Ontem já entrou em contato com o governador mandou a Defesa Civil pro local, né? Para fazer uma análise para saber o que aconteceu para o desabamento dessa ponte.
0: Você sabe que já houve pescaria de cerveja naquele rio ali, justamente naquela ponte ali?
1: Pescaria de cerveja.
0: Pescaria de cerveja. Essa você só ouve aqui, né? Na Rádio Raiz. Naquele rio ali em Suzana, onde caiu a ponte, imagine uma pescaria diferente, daquelas que só acontecem uma vez e viram história para se contar para o resto da vida, Sérgio.
1: Com certeza.
0: Na década de 80, um caminhão carregado de cerveja acabou caindo lá em Suzana, Marcelino Ramos, naquela ponte ali.
1: Ah, foi naquela ponte.
0: Caiu um caminhão carregado de cerveja, Nádia, naquela ponte. E aí aconteceu o quê? O que ninguém esperava. A notícia correu por toda a redondeza lá, correu como corre o rio, né? Todo mundo, ó, caiu um caminhão de cerveja na ponte de Suzana. O pessoal foi para a margem tentar recuperar as garrafas que estavam dentro da água. E naquela época era difícil ter tarrafas, enfim, redes. O que fazer para

já para a beira do rio. Já aconteceu então lá em Suzana uma pescaria diferente, viu? Era uma pescaria em que ninguém estava atrás de peixe. O prêmio vinha em garrafa. Prêmio vinha em garrafa. Dá pra imaginar a cena, hein? Cheio de gente na beira daquele rio lá, lotado, como se fosse pegar dinheiro, né? As margens do rio, anzol na mão, esperando o prêmio. Quando a garrafa aparecia, era aquela comemoração, né? Aquela festa, né? Hoje, quando o pessoal lembra dessa história, ainda parece história inventada. Mas foi o fato acontecido exatamente naquela ponte que caiu ontem, então, lá em Suzana, Marcelino Ramos, um acidente, uma situação inesperada, e em poucos minutos já haviam lá uma multidão inventando um jeito para tentar fisgar uma garrafinha de cerveja. Talvez seja isso que torne nessas lembranças do passado tão gostosas. Alguém esteve naquela pescaria, o Schwinger? Tu esteve naquela pescaria ou não? Hein? Naquele tempo até a cerveja se pescava no rio.

0: 10h45, 10h45. Mandar um grande abraço aí pro meu amigo Valdecir Lázari. Amizade aí de 40 anos, hein, meu amigo Lázari? Te abençoe, meu irmão. Meu amigo irmão aí, o Valdecir Lázari. Obrigado pela companhia aí, pela audiência. E propondo também a contribuir aí com a situação aí do Fernando. Obrigado, Lázari. 10h45, agora já tem mais informação policial aqui no programa. Lembrando que a multivacinação vem aí. Não deixe que doenças que estavam praticamente erradicadas retornem. Multivacinação. 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É a multivacinação crianças e adolescentes menores de 15 anos de idade ao público-alvo. 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
8: Vamos lá, gente. 10:49. Agora 10:49. Pessoal que tá na sintonia, pessoal que tá ligado. Olha aí, obrigado pela audiência, pela companhia, né? 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
9: 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Até mais.
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11: Nota de falecimento. 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Seguindo logo após para o cemitério de Sede Brum, Concórdia. 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
8: Fala aí, Sérgio, 10:57. Agora 10:57 aqui no programa. Tem mais informação chegando aí, né? Pessoal que tá conosco aí pelo interior também, alô Evandro Gaio, aí na linha dos Gaios, né? Presidente da festa no próximo domingo, então grande festa na linha dos Gaios. Motorista fica ferida após desviar de animal, é isso? Ela foi desviada de um animal e capotou o carro 3 vezes ali próximo de Itá, hein, Sérgio?
18: Uma mulher de 23 anos ficou ferida após um acidente de trânsito registrado na manhã de ontem, terça-feira, na SC-154, na linha São Francisco, Itá. A ocorrência foi atendida pelo corpo de bombeiros militares que por volta das 8 horas da manhã, inicialmente, havia a informação de que o acidente teria envolvido um carro e um caminhão, mas a dinâmica foi atualizada pelos bombeiros. Segundo ela, conforme relato da motorista aos socorristas, ela conduzia o Chevrolet Corsa no sentido Concórdia Itá. Quando o animal atravessou a rodovia na tentativa de desviar, ela perdeu o controle da direção. O veículo rodou, bateu contra um barranco e na sequência capotou aproximadamente 3 vezes. Quando os bombeiros chegaram ao local, a motorista estava fora do veículo, consciente e orientada. Ela apresentava um ferimento na região frontal da cabeça, de aproximadamente 2 centímetros, e também relatava dor na região lombar. Os sinais vitais estavam estáveis e não foram identificadas outras alterações significativas durante a avaliação inicial. A mulher recebeu os primeiros atendimentos no local e foi encaminhada ao hospital para melhor avaliação médica por parte clínica, né? Do hospital lá em Itá. 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
8: Às 11, agora 1 minutinho para as 11 horas da manhã, hein? Minutinho para as 11 horas da manhã aqui no programa. Fala, Giovanni, tudo bem? Bom dia, César Luiz. Meu pai está de aniversário, amo muito ele, o nome dele é Joaquim Esprícego. O meu é Giovanni. Giovanni, então, abraçando aí com muito amor o pai Joaquim Esprícego pelo seu aniversário. Vamos em frente? Vamos em frente aí, o pessoal ligado com a gente, Farmácia Acesso Popular. 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Vamos ver quem mais está com a gente aqui também no programa, o Evandro, a Lilian, também ouvindo a gente aí, Lilian, obrigado pela companhia do meu amigo Dionísio, que é o presidente lá também, já foi o presidente, não é mais, né, Dionísio? Presidente do bairro Nações, né? É isso? Um abraço aí, meu amigo, obrigado pela companhia e pela audiência. Ô Pereira, tu tem um recado aí, meu amigo Pereira, para nós? Qual é a dica que o senhor tem para nós, meu amigo? Manda que eu te escuto, então.
19: Olá, César. 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
8: 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Ô, Raul Piquete, qual é o informe aí, Raul?
20: 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A JBS de Seara está contratando, atenção, gente, vaga para operador de produção 1, salário R$2.145 e operador de produção 2, salário de R$2.406 e desossador com experiência, salário acima de R$3.000. E ainda, transporte gratuito, plano de saúde, refeitório, vale alimentação, PPR e kit assiduidade. Vai ter entrevista nesta quarta-feira aqui no Cine de Concórdia a partir da 1:30 da tarde, nesta quarta-feira, então, no Cine, interessados comparecer ou entrar em contato pelo 991394874, 991394874. 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

0: 11:11, agora 11:11. Aquela história que eu contei agora há pouco aí do caminhão que caiu lá em Suzana, onde caiu a ponte ontem, o prefeito Marcelino agora tá atrás de recursos aí com o governador de estado para refazer a ponte, né? O pessoal ficou sem ligação lá por essa via tão importante, mas graças a Deus ninguém se machucou, se feriu, mas podia ter dado uma coisa muito séria ali, porque passaram caminhões durante todo o dia e a ponte me caiu sozinha, então, de noite aí, sozinha e serena. Ali já caiu um caminhão de bebida no passado e eu perguntei pro Schwingel agora há pouco no ar se ele não foi na pescaria lá das garrafas, né? Que o pessoal pescava com anzol as garrafas do barranco quando caiu o caminhão. Mas olha só, né? Que coisa, não era uma pescaria de peixe, era uma pescaria de garrafas. E o Schwingel me informou agora aqui, ó, pessoal que achou que será verdade isso? Será que o Serginho me diz aqui, mas será que é verdade? Então ouça aqui o Schwingel, ó.
1: Ana Luiz, o caminhão que caiu da ponte no rio Suzana, eu comentei ontem, acho, contigo, era meu. Foi no ano de 1981.
0: 1981.
1: Então era o pessoal descobriu um jeito de pegar as garrafas pescando. Ok?
0: Que bárbaro. Tá aí, ó.
2: Que verdade,
0: tá aí, ó. Então tá, matamos a cobra e mostramos o pau. O problema é que nós não inventamos, nós aumentamos um pouco, mas não inventamos.
2: Era verdade mesmo isso, gente.
0: É, rapaz, os caras pescavam no barranco as garrafinhas com anzol, engatava bem na tampinha e vinha puxando devagarinho.
3: É que os caras quebram no fundo do rio, né? Imagina só se ele tivesse levado uns quatro pescadores que eu conheço lá de São Miguel do Oeste. Aqueles quatro lá, sabe?
0: Um quarteto lá de São
3: Aquele
0: Miguel.
3: Quarteto lá de São
0: Puxa,
3: Miguel.
0: Puxa, meu amigo, que aceito não me pegaria mais.
3: Ah, não
0: 11:13, quadras, materiais, construções, tem lâmpada Tachibra a R$2,50. Tem um material lá que é impermeabilizante para sua casa, onde tá entrando goteira, entrando água. Passa o impermeabilizante agora que tá o tempo bom, porque depois, meu amigo, minha amiga, começa a chover dentro, vira aquela lambuzeira, né? Vira aquela lambuzeira. 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Deixa eu ver o recado aqui, Nard. 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
0: 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Vamos dar um pulinho no Paraná para ver sobre este acidente.
6: É uma repórter da RPC. RPC, César do Paraná, ela se emociona ao ver o comboio sair, tá? Do local com as 23 vítimas, tá? Deste grave acidente que aconteceu, né? Lá no Paraná. E ela conta que realmente é uma coisa muito triste. Uma coisa que ela nunca tinha visto na vida, viu?
7: Pessoal, a gente está acompanhando, né, o caso desse grave acidente que terminou com 23 pessoas mortas aqui entre Imbituva e Ipiranga. E nesse momento, acredito que uma das cenas mais impactantes que eu já vi na vida. Compartilhar aqui com vocês o comboio saindo, levando esses corpos pro IML em Ponta Grossa.
6: Aí tá os carros
7: nesse
6: passando.
7: Nesse momento começa a sair então, o comboio, aqui um carro da PSF, viatura do Corpo de Bombeiros. Polícia científica, levando os

0: tragédia no estado do Paraná. A repórter aí se emocionou, né? Embargou a voz. A repórter fazendo a cobertura, a saída do comboio com os corpos lá no Paraná, Sérgio.
1: Exatamente, é uma repórter da RPC TV. Foi fazer a abertura, foi fazer o diagnóstico, né? E foi passear a reportagem saindo o comboio com as vítimas. Seis camburões daquele do IML levando os corpos, né? Cada camburão desse tem pelo menos 4 gavetas, né, César? Pra levar os corpos, né? E aí, tudo o material foi retirado do local, né? Os corpos foram retirados e sendo levados, então, pra Ponta Grossa, né? Onde lá vai ser feita a perícia, né? Mas realmente, muito triste, viu, César? Muito triste. E no meio tem crianças, tá? Que acabaram morrendo, César.
0: Que barbaridade. Isso é uma tristeza, hein? Isso é uma tristeza. 11 horas e 17 minutos, Concorde Auto Center conosco aqui. 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

0: 11:21, meu amigo pequeno, como é que tá aí, pequeno? Tudo bom, rapaz? Aqui no pé das antenas, Santa Luiz, estamos aqui no pé das antenas. Valeu, valeu, daqui a pouco, se Deus quiser, nós cheguemos no pé da antena também. 11:21, agora 11:21, olha atenção, hein? 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
11: Show, show, show, show, show. César Luiz. 11:28. Agora 11:28, né? Mandar um grande abraço para o meu amigo Dulcimar, patrãozaço aí do CTG Amigos do Cavalo. Um abraço para vocês aí em Gaurama, Erechim. Obrigado pela companhia, Erechim, Gaurama. Eita, turma de gente boa aí, né? Deus quiser, esse ano vamos estar aí de novo, ano que vem, esse ano, vamos se encontrar. 11:28, agora 11:28. Vamos ver aí também, olha aí, ó. 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Valeu! Ô Flávia, bom dia, tudo certo? É, bom dia pra Flávia, então, a Flávia como é que é? Melkers, existe isso? Sobrenome? É a ganhadora, então, tem o telefone, põe junto aí, pra ela receber a massa tropeira, valeu? Opa, tudo certo? E aí, fala, Evilásio, tudo bom aí, meu amigo Evilásio?
0: Que me conta?
11: Evilásio, tudo certo aí, Evilásio? Um abraço aí pro Evilásio, a Maria Sarpelon, também ouvindo o nosso programa aí, Maria Sarpelon, agora 11:29.

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Vamos em frente, minha gente. 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Agora 11:00.

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Agora 11:39, gente. 11:39. Vamos em frente então, meu povo. Vamos em frente então, minha gente, com a programação aqui, né? É, vamos lá, vamos lá. Vamos ver aqui qual é o recado. Qual é o recado que temos aí? 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

0: 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O telefone da Macfrio. 11:43, agora 11:43. 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Mudanças e fretes Casimiro, formando agora 16 para o meio-dia.
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6: Pois é, gente, 11 pro meio-dia. Mandar um alô aí também pra Morgana Esprícigo, o pessoal que é da beleza aí, manicure, cabeleireiras, né? A Mônica Vieira também. Vou mandar um alô aqui também pra Nega Letícia, né? A Nelly da Costa, a Nelice Radim. Um alô pra Rafaela do Salão Por Elas, a Renata Chiossi, a Romilda da Silva, a Rosane Lunardi, quem mais? Salão de Beleza da Supita também, né? Vai um alô pra Salete Dietrice também, a Sandra, obrigado pela companhia, Sandra Talim, é, a Simara Pires, a Tana, a Tanaísa, Thaís Lorenzetti, a Vanessa do Designer também, a Viviane Oliveira, é, Dona Zeide Cabeleireira também aí no bairro Nações, um abraço aí pra vocês que são, é, a equipe, que formam a equipe da beleza, manicures, cabeleireiras, agora faltam as cuidadoras, cuidadoras dos nossos queridos idosos também, um abraço grande, obrigado a todos, todas que estão aí nos acompanhando, nos ouvindo nesta manhã. Faltam 10 minutos agora para o meio-dia, faltam 10 para o meio-dia, vamos que vamos, gente, vamos que vamos, né? É, porque daqui a pouquinho tem o noticiário, tem a previsão do tempo atualizada, daqui a pouco o Ronaldo Coutinho, 10 agora para o meio-dia.

5 minutinhos pro meio-dia. Pessoal que tá ligado com a gente aí, Mudanças, Fretes, Casimiro. Vai um alô aí pro pessoal da Chelsea Tecidos também. Obrigado aí pela companhia aí, pela audiência. Vai um alô aí pro meu amigo Demir aí na bike. Tudo bem aí, Demir? Abraço aí. O povo todo aí que nos ouve aí também, obrigado pela companhia de vocês aí na Bike Motos aí, obrigado pela audiência. Vai um alôzão aí pro meu amigo Cristiano, um abraço aí Cristiano, obrigado pela companhia e pela audiência também, né? 5 para o meio-dia, já a nossa oração final aqui do programa. Agradecer a todos que estiveram conosco nesta manhã. Meu amigo Hilário Decker, o popular Babai, como é que está aí, meu amigo Babai? Tudo certo? Obrigado pela companhia, pela audiência. Vai um alô pra dona Rosane Sebem, qual é o recado aí, Rosane? César Luiz, tudo bem? É, um abraço pra vocês aí, obrigado pela companhia. O Melchior Siqueira, como é que tá aí, Melchior Siqueira? Siqueira Velho, tudo bem, Siqueira Velho? Um abraço aí pra ti, rapaz. Agora, 11 com mais 50.

Pro meio-dia, 222 pro meio-dia, alô Tamanduá, abraço aí pro povo de Paulino, abração aí também o pessoal aí do Lajado Medeiros, ô Linha Kaiser, é, gente boa aí do Medeiros, Linha Kaiser, pessoal do Lauro Miller, vai ter um evento no Lauro Miller aí que a gente vai estar informando aí também nos próximos dias, tá bom? Obrigado, Senhor, obrigado, Deus, obrigado, Pai, por mais um dia. Obrigado, Senhor, pela saúde, pela força que temos para estar aqui mais uma vez. Tivemos nesta manhã com a sua bênção, Senhor. Pai nosso, que estás no céu, santificado seja o vosso nome, venha a nós o vosso reino, seja feita a vossa vontade, assim na terra como no céu. O pão nosso de cada dia, Senhor, nos dai hoje. Perdoai as nossas ofensas, assim como nós perdoamos a quem nos tem ofendido. Não nos deixe cair em tentação e livra a gente, ó Pai, de todo mal. Amém. Que Deus te abençoe, te proteja, meu amigo ouvinte. Grande abraço, fiquem com Deus, até amanhã. Tchau, pessoal.

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8: Olá, boa tarde. Estamos com 23 graus e a temperatura e 12 horas mais 3 minutos. Está começando Visão do Meio-Dia nessa quarta-feira, 19 de agosto de 2026. Tempo nublado em Concórdia neste momento. Confirmo 23 graus 3 décimos é a temperatura. A partir de agora, eu, Ederson Villas Boas e o Nelson Nardi contigo, até às 12 horas e 35 minutos, com as principais informações das últimas horas aqui no Visão do Meio-Dia. Vamos a alguns destaques de hoje. GAECO cumpre mandado em Concórdia durante operação contra armazenamento de material de abuso sexual infantil. É o destaque que a gente confere daqui a pouco da unidade móvel com o Serginho Priman. Outro destaque, ANEEL anuncia aumento de 10,82% na tarifa de energia elétrica aqui em Santa Catarina. Daqui a pouco a gente fala sobre a inauguração ontem da área industrial de Concórdia. Daqui a pouco a gente traz essa matéria. Projeto A Criança e a Natureza inicia ciclo de visitas de 2026 no município de Piratuba. Empresários catarinenses reúnem demandas no documento Voz Única 2026, entregue a presidenciáveis. Algumas das informações a partir de agora, aqui no Visão do Meio-Dia.

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0: São 12 horas 5 minutos. Vamos até Climaterra. Ronaldo Coutinho atualiza a previsão do tempo. Boa tarde, Ronaldo.
3: Boa tarde. É, o tempo segue aí com condições de tempo assim, no geral, mais para tempo bom, não instável na região, né? Condição de chuva já tivemos. Olha, já choveu aí mais de 30, 40 milímetros de chuva, umas boas pancadas. Nós tivemos aí na região, numa das estações de Concórdia da Defesa Civil, deu 34 milímetros. Não sei se está correto, não. A outra deu 16. Então, vamos deixar assim por 10 a 20 milímetros. E a temperatura hoje não esquenta muito, não. Teremos aí condições de tempo assim agradável, com condição de chuva e período de melhora com trovada. Tempinho assim um pouquinho mais instável. Mantém a tendência de alguma chuva também nessa quinta, podendo ter alguma coisa forte, pontual, talvez alguma pancada, alguma coisa de granizo e vento, mas muito, muito solado. E a temperatura cai, é capaz de não passar muito dos 20 graus e à noite uns 13, 15. No decorrer da sexta, começa com nebulosidade, alguma garoa, chuvisco, depois vai melhorando e a temperatura fica mais baixa na região. Pode amanhecer abaixo de 10, 11 graus e não muito acima de 15, 17. Mantém a tendência de tempo assim no geral, aproveitável na região no fim de semana com frio. Sábado e domingo pode ficar abaixo dos 6, 7 no sábado e dos 4, 5, 3 graus no domingo. No interior, onde não tiver nevoeiro, pode ter alguma formação de geada e nos campos de palmas até negativo. Provavelmente segunda também. Da Climatea, Ronaldo Coutinho.
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0: São 12 horas 9 minutos. Estamos de volta aqui no Visão do Meio-Dia com você. Nesse início de tarde da quarta-feira, vou trazer um destaque aqui do nsctotal.com.br. E aí tem essa informação triste, né? Acidente com 23 mortos na BR-373. supera a tragédia de 2021 e é o mais grave em 5 anos no Paraná. Inclusive, o caminhão que estava envolvido é aqui da cidade de Erechim, cujo o motorista desse caminhão também acabou falecendo. Funcionários demitidos às Casas Bahia podem receber menos na rescisão devido à crise financeira da empresa. Pedreiros perfuram porão para instalar esgoto e encontram 54 milhões em ouro escondidos dentro de parede. Já pensou uma coisa dessa, hein, Nelson Nardi? Vamos ver onde que foi isso aqui. É um buraco num porão, o pessoal que estava trabalhando. Vamos ver aqui, a fortuna estava escondida em uma casa de um cervejeiro em Saint-Gilles, na Bélgica. Então tá aí, rapaz, que coisa, lá na Bélgica, né? Hoje pertencente a uma organização de assistência social. E aí encontraram tudo isso em ouro, em 54 milhões de reais em ouro, escondidos dentro da parede. Morre menina de 10 anos que teve casa soterrada e perdeu mãe após fortes chuvas. Esse fato que aconteceu aí em Santo Amaro da Imperatriz, a criança que também acabou então perdendo a vida. Menino de 2 anos morre após passar mal em escola de Criciúma. E outros tantos destaques que você acompanha aqui no nsctotal.com.br. Mas tem só tragédia, né? Manchete hoje aqui, só coisa ruim, rapaz. Só coisa ruim mesmo, né? E aí, claro, depois, mais, baixando mais aí, aí você tem outras informações, tem esporte e tudo mais. São destaques que você encontra a partir de agora aqui no nsctotal.com.br. Não, tem gente que não gosta, né? Tem gente que diz assim, eu abro o site, só tem tragédia, eu já nem olho. Tem gente que é crítico nesse ponto e também, né? Tem dias que, poxa, é ruim você abrir um site, um portal e só tem notícia ruim, mas também, por outro lado, é a função do jornalismo, né? Informar e principalmente quando tem situações como essa desse acidente gravíssimo e que acabou vitimando 23 pessoas na BR-373 no Paraná. Inclusive, essa matéria também está à sua disposição aqui no nosso Rádio Rural. .com.br. Daqui a pouco eu mando abraço pro pessoal que tá ouvindo a gente. Enquanto isso, o GAECO cumpre mandado em Concórdia durante a operação contra armazenamento de material de abuso sexual infantil. Serginho Prima.
10: O Grupo de Atuação Especial de Combate às Organizações Criminosas GAECO, por meio do Cyber GAECO, cumpriu mandado de busca e apreensão na manhã desta quarta-feira em Concórdia, durante a operação Dark Arcev. A ação ocorre em apoio a uma investigação conduzida pelo 5ª Promotoria da Justiça Comarca de Concórdia. A operação apura a suspeita de armazenamento de material de abuso sexual infantil em ambiente virtual. A ordem judicial foi autorizada pela Vara Regional de Garantias da Comarca de Concórdia. Após a investigação, reuniu elementos que indicavam a possível manutenção de arquivos ilícitos em dispositivos digitais por parte do investigado. Durante o cumprimento do mandado, foram apreendidos equipamentos eletrônicos e mídias de armazenamento. Os materiais serão submetidos à análise pericial e poderão auxiliar no avanço da investigação e na coleta de provas. O Ministério Público de Santa Catarina não divulgou detalhes sobre o investigado em razão do sigilo da operação. Conforme o Ministério Público, a investigação permanece sigilo e novas informações poderão ser divulgadas assim que houver publicidade dos atos. Com informações, repórter Serginho Prima.
0: Obrigado, Sérgio. 12:13. Ontem eu encontrei a Inês lá no Guilherme Reich, né? E a Inês falou que todos os dias ela e o seu Adão acompanham a gente, né? Ô, Inês, grande abraço pra vocês aí. Dona Inês, o seu Adão, sempre acompanhando a gente, né? Inclusive o seu Adão, né? Acabou fraturando a perna, né? Ô, seu Adão, melhoras pro senhor aí, né? O seu Adão mora ali na rua Anitta Gracioli Fontana e quando a gente jogava bola, que estudava lá no José Pissetti, né? Às vezes a bola caía, descia a Anitta Gracioli Fontana inteira, né? Ia quase lá na casa do seu Adão. Grande abraço, seu Adão, toda a família aí, a dona Inês e o seu Adão se recuperando dessa fratura aí na perna. Está ligado aqui no Visão do Meio-Dia. Um bom almoço para vocês aí também, ouvindo a nossa programação. Vou pro próximo destaque. ANEEL anuncia aumento de 10,82% na tarifa de energia elétrica em Santa Catarina. Quem traz os detalhes é Rafael Martini.
11: E a conta de luz vai ficar mais cara em Santa Catarina a partir desta sexta-feira, dia 22. A Agência Nacional de Energia Elétrica, a ANEEL, aprovou um reajuste médio de 10,82% nas tarifas da Celesc. Para a maioria dos consumidores, o aumento será de 9,26%. É o caso das residências, pequenos comércios e propriedades rurais, que representam 99,5% dos clientes da companhia. Já para as grandes indústrias e consumidores de maior porte, o reajuste será ainda maior, 14,16%. Segundo a Celesc, sem considerar encargos setoriais, tributos e outros componentes que são apenas repassados ao consumidor, o impacto da atualização da tarifa de energia seria de 1,61%. Entre os principais componentes da conta estão os encargos setoriais que financiam políticas públicas e subsídios definidos pela legislação federal, como explica o diretor comercial da Celesc, Wagner Felipe Vogel.
12: Primeiramente, é importante destacar que quem conduz o processo de revisão tarifária a nível nacional é a Agência Reguladora do Setor Elétrico, a ANEEL. Ela conduz esse processo para todas as distribuidoras de energia elétrica, da mesma forma, com as mesmas regras. Esse processo de revisão tarifária, ele acontece agora, no mês de agosto, para a Celesc, e o que muita gente não sabe é que as distribuidoras de energia elétrica atuam como um agente de arrecadação do setor elétrico. A Celesc arrecada o recurso através das faturas de energia e repassa esse recurso para os outros agentes do setor elétrico, como o agente de geração, o agente de transmissão e todos os encargos setoriais que estão compostos na tarifa. Por isso, a cada R$ 100 que a Celesc arrecada, somente R$ 16 ficam com a Celesc para realizar operação, manutenção do sistema elétrico, investimentos no sistema e atendimento do nosso consumidor. Os outros R$ 84 vão para estes outros players do setor elétrico, como geração, transmissão e principalmente os encargos setoriais. Encargos estes que são definidos de forma nacional por políticas públicas e que pesam na conta do catarinense. Se a tarifa de energia elétrica fosse reajustada somente para o que cabe à Celesc, o reajuste neste período seria de apenas 1,6%.
11: O reajuste foi definido dentro da revisão tarifária periódica, realizada a cada 5 anos pela ANEEL, que avalia os custos de operação, manutenção da rede, qualidade dos serviços e perdas de energia. A Celesc afirma ainda que o índice aplicado em Santa Catarina ficou abaixo da média dos reajustes anunciados até agora para outras distribuidoras do país. Mais informações, detalhes e a matéria completa em radiorural.com.br.
0: Valeu, Rafa. São 12 horas mais 17 minutos. Teve um amigo meu que ele mandou uma mensagem rindo, mas é verdade, né? É, lá no nosso tempo, lá nos anos 90, hoje o José Pissetti, ele tem um ginásio de esportes, enfim, o pessoal vai praticar esportes lá. Antigamente, o pátio do lado de fora da escola, que era a Brita, né? E aí tinha ali uma rede de vôlei, enfim, a gente jogava bola ali mesmo. E aí, hoje tem as salas que acaba fechando o complexo, né, do José Pissetti. Mas antigamente tinha algumas salas e aí tinha uma cerca, aquela cerca de ferro, né? Aquela cerca de metal, a telazinha, né? E aí, quando você tava jogando vôlei, a bola quicava, passava por cima da tela. Quando não caía ali na casa do Alex Pacheco, do Rafael Pacheco, né? Que fica logo abaixo, né? Da dona Neuza. Ela acabava pegando um rumo diferente e caía, descia Anitta, Gracioli e Fontana, a rapaz ia parar lá embaixo, né? Né? Mas é verdade, né? Antigamente o José Pissetti tinha essas particularidades. Hoje é uma escola muito bem projetada, uma escola, né, que tem uma estrutura muito boa. Um abraço aí pro pessoal que lembrou dessa época aí do José Pissetti lá nos anos 90. 12 horas mais 18 minutos, oferecimento do Super Copérdia. 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Vamos pro comercial? Rapidinho, volto na sequência com mais informações.
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0: São 12 horas 20 minutos. Corpo de Bombeiros há pouco foi atender um acidente, uma colisão entre dois carros que aconteceu aí próximo ao Bar da Colônia, na subida aí pro Cinquentenário, ali onde tem para localizar o pessoal, tá sendo construído o Skyline, né? Aquele prédio que vai ser um prédio grande. Ali naquela rua acabou acontecendo um acidente, né? Mas apenas danos materiais, ninguém ficou ferido. Depois da colisão, um dos carros acabou colidindo a obra. Basta, a gente tem que chamar a atenção que hoje ainda o pessoal está trabalhando por ali, né? Antes de ontem e ontem, mesmo com a rua, com os cones, o povo teimava em passar por lá. Parece que o povo tem sempre que andar no mesmo lugar, né? Parece que o povo tem sempre que andar pela mesma rua. O pessoal não faz o trajeto durante a saída de casa. Daqui a pouco, vai ter um problema ali, eu vou dar uma volta na quadra, eu vou dar volta ali, quem sabe pelo Tancredo Neves subir... pela aquela direita e um pouco acima aí do Jardim das Hortências. Não, o pessoal tem que passar exatamente aonde tem muita gente trabalhando. Tinha caminhão, tinha máquina pesada ali trabalhando, tinha os trabalhadores e o pessoal passava estreito ali junto àquele bar que tem do lado, mas passava ali porque parece que não tem como mudar de trajeto, né? Não consegue fazer um trajeto diferente. Então, chamando atenção, ainda hoje o pessoal vai estar trabalhando nessa rua, né? Que sobe pro Cinquentenário ali ao lado do Gordo Rolamentos. Vamos prestar muita atenção, porque tem gente trabalhando. Às vezes tem carro que quer subir, outro que quer descer. Aí acabam se chocando por ali. E, inclusive, tem máquinas que estão trabalhando naquele local. Então, muito cuidado para você que está transitando e passa por essa região. Vou agora falar sobre a inauguração oficial da nova área industrial de Concórdia, que aconteceu na manhã de ontem. Um ato que teve muitas autoridades, né? Secretários, administração municipal, vereadores, enfim... E que, a partir de agora, os empresários que participaram da licitação e tiveram os terrenos, então, escolhidos, irão administrar esses terrenos a partir de agora. O ato contou com a assinatura desses contratos. Os 5 terrenos têm tamanhos que variam entre 5 mil e 35 mil metros. A área industrial que está localizada na BR-153, na Vila Jacob Zuz, entre a Vila e o Alto Suruvi, com uma área de 265 mil metros quadrados. O prefeito Fábio Ferri destaca que após anos com alguns entraves burocráticos, a administração municipal pôde finalmente inaugurar a segunda área industrial de Concórdia.
18: Um momento para nós, ímpar da nossa administração, do que aqui eu já quero agradecer todos os nossos secretários, servidores, pelo esforço que fizeram. Essa área industrial aqui, ela já está fazendo 10 anos que ela foi comprada, estruturada, mas que realmente a parte burocrática nunca foi vencida. E quando nós entramos na nossa administração, eu como vice-prefeito naquele momento falei para mim mesmo que nós iríamos entregar essa área industrial aqui, custasse o que custasse. Chamamos toda a nossa equipe e começamos um trabalho ímpar. Eu falo um trabalho ímpar para que vocês tenham uma ideia, só de burocracia, nós tínhamos aqui 2.000 negativas, que era da antiga proprietária, na época Sadia, dessa área, que precisavam ser colocadas em dias. Licenças ambientais que não existiam, projetos que não estavam corretos, área sobreposta nas áreas lindeiras aqui. Tudo isso levou 1 ano e 3 meses para nós chegarmos a esse momento. Foi cansativo, exaustante para toda a nossa equipe, mas em nenhum momento nós esmorecemos e achamos que não íamos conseguir, porque nós sabíamos que não era correto há 10 anos isso aqui estar pronto e não ser entregue aos empresários. Hoje já vamos entregar a concessão desses terrenos para os 5 empresários que ganharam a licitação. Eles já poderão começar a construir as suas empresas aqui, gerando emprego e renda para nosso município, que é esse o compromisso que eu tenho tenho como prefeito.
0: Quais serão as áreas que essas empresas trabalharão aqui nessa área industrial?
18: Então, aqui nós temos uma multinacional que se associou aqui a uma empresa de Concórdia, né? Então nós vamos ter uma das maiores empresas do mundo junto com essa concordiência instalada aqui, que é na questão de produção de máquinas de grande porte, né? Vai ser uma das maiores plantas que eles vão ter na América. Nós temos aqui artefatos de concreto, nós temos aqui câmaras frias que gera muito emprego, nós temos aqui coisas maravilhosas que vão acontecer. São 5 terrenos numa área de 297 mil metros, totalmente estruturada aqui próximo à BR-153, que eu tenho certeza que vai trazer muita geração de emprego e renda com salários mais altos da média, que é isso que nós queremos para Concórdia, que o nosso trabalhador consiga aumentar a sua renda para sustentar a sua família, dar dignidade às pessoas.
0: Secretário de Planejamento Mauro Freta. Mauro, então foi feito toda uma estrutura para que as empresas possam, a partir desta semana, já começarem a fazer os seus empreendimentos, estrutura toda asfaltada e deixado tudo pronto, né, para que essas empresas possam usufruir da área industrial.
19: A gente está hoje num dia marcante para a administração municipal, para a Secretaria de Planejamento, a Secretaria de Indústria e Comércio, né? Onde hoje a gente dá os termos de cessão e uso aí para as empresas poderem se instalar no município, poderem fazer a instalação de suas empresas aqui na área industrial, né? Foi um projeto que a gente abraçou quando assumimos a secretaria, de deixar tudo pronto, as retificações de área, os mapas, tudo prontinho, toda a infraestrutura, uma infraestrutura completa. A gente tem toda essa questão ambiental, todas as áreas de preservação a gente está deixando cercada, deixando tudo como manda a lei, para que os empresários não tenha nenhum tipo de dor de cabeça nessa questão ambiental. E a infraestrutura, a gente está aí com uma infraestrutura nova, asfalto, rede elétrica, água, enfim, todas as condições que as empresas precisam para se hospedar dentro da nossa área industrial.
0: Então, o secretário de Planejamento, Mauro Freta, falando, né? Um abraço para ele, para dona Rosa, estão acompanhando a gente. Um abraço pro secretário de Saúde, Rudi Zanella, que lembra, hein? Nesse sábado tem o Sábado D, Campanha Nacional de Multivacinação. Os postos de saúde de Concórdia com sala de vacina estarão abertos das 8 da manhã até 5 da tarde. Papai e mamãe, responsável aí pelas crianças e adolescentes, vão com seus filhos aí para os postos. Leva a caderneta de vacinação para dar uma conferida aí, para ver se não tem nenhuma vacina faltando, tá certo? Deixa eu mandar um abraço aqui para Edith Gelaim, no Jardim Ângela, acompanhando a gente. Anice Graf, na linha 29 de julho. Quem mais aqui? O Lauri Vazem, mandando um abraço aí pro Aldo Baldin. Grande Lauri Vazem, Aldo Baldin. O Gauchinho do Amaral tá acompanhando a gente também. Quem mais aqui? Tô na sintonia, o Ari Dias. Grande abraço, Ari Dias, e todo o pessoal que tá acompanhando sempre a gente, né? Seja pelo carro, seja na internet, seja pelo celular, pelo aplicativo, enfim. Projeto A Criança e a Natureza inicia ciclo de visitas de 2026 em Piratuba. Lucas Williger.
20: O projeto A Criança e a Natureza começou na última segunda-feira, dia 17, em Piratuba, dando início a uma programação que deve envolver cerca de 1.000 estudantes do quinto ano do ensino fundamental das redes municipais dos municípios que integram a micro-região. As atividades serão realizadas até outubro, conforme cronograma previamente estabelecido com as escolas participantes. Durante as visitas, os estudantes terão a oportunidade de conhecer pontos turísticos e locais de interesse ambiental de Piratuba, aliando conhecimento, cultura e contato direto com a natureza. A programação preparada para cada grupo inclui apresentações culturais, passeios pelos principais pontos turísticos do município e visita à escola socioambiental. A proposta é proporcionar aos alunos uma experiência educativa fora do ambiente escolar, utilizando os espaços naturais e turísticos como instrumentos de aprendizagem e sensibilidade ambiental. O tema desta edição é a criança e a natureza na capital turística do Alto Uruguai catarinense Piratuba, destacando as características do município escolhido para sediar as atividades deste ano. Em 2026, o projeto chega à sua 21ª edição e integra o Programa de Educação Ambiental do Consórcio Lambari. A iniciativa busca disseminar conhecimentos, valores e atitudes voltados à conservação do meio ambiente por meio de trilhas interpretativas, atividades lúdicas, palestras, publicações, exposições, recursos audiovisuais e jogos ecológicos. A matéria completa você encontra no portal de notícias da Rádio Rural.
0: Valeu, Lucas. 12 horas mais 29 minutos. 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Tô indo pro comercial, volto na sequência com mais informações.
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0: Estamos de volta, 12 horas 30 minutos, aqui no site da Rádio Rural, no nosso portal. Falando aí, tem a informação sobre esse grave acidente, né, envolvendo o micro-ônibus da Secretaria de Saúde de Imbituva e uma carreta de Erechim, que deixou 23 mortos, 5 feridos, na madrugada de hoje, no quilômetro 209 da BR-373, em Ipiranga, no Paraná. As informações preliminares é que a carreta teria invadido a pista contrária e atingido o coletivo de frente, segundo a Polícia Rodoviária Federal. Entre os feridos, 3 estão em estado grave, 2 tiveram ferimentos moderados. Segundo a Via Araucária, que é a concessionária que responde pelo trecho, os mortos são 21 adultos e 2 crianças. O condutor da carreta, que é de Erechim, Rio Grande do Sul, também morreu. E não se tinha informações sobre a identidade das vítimas, segundo a matéria aqui do AU Online de Erechim. Aí outros destaques, motorista fica ferida após capotamento na SC-283 em Fragosos, Câmara promove reunião técnica para discutir circulação de bicicletas elétricas e autopropelidos aqui em Concórdia. Tem aqui informação da ACF também, né? A ACF Concórdia Futsal vai jogar dia 8 de setembro, 7 da noite, no centro de eventos. Por quê? O jogo estava marcado para o dia 5 de setembro. O problema é que de 3 a 7 de setembro acontece a FEMIX no Parque de Exposições e não teria como fazer o jogo do futsal no dia 5 exatamente, porque o centro de eventos vai estar sendo ocupado pelas atrações também, né? Que acontecem na FEMIX. Aí foi então mudada a data desta partida. A partida acontece dia 8 de setembro, na terça-feira, às 19 horas. O jogo de volta acontece no dia 12 em São Lourenço do Oeste. Mas nessa sexta-feira, quem gosta de futsal, tem Concórdia e Jaraguá do Sul pelo Campeonato Estadual Série Ouro. O jogo acontece no Centro de Eventos. 12 horas 32 minutos, vamos à temática de hoje.
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0: São 12h32. Boa tarde, Paulo.
23: Boa tarde, Vilas Boas. A Associação Empresarial de Concórdia, a SIG, tem deflagrado um forte movimento para que, finalmente, Concórdia tenha o seu credenciamento. O Hospital São Francisco de Concórdia tem o seu credenciamento pelo SUS na área de oncologia. E sabe a importância disso? Afinal, saúde é primordial, é vital. E há muito tempo a nossa região ela carece de um atendimento aqui mesmo, pelo Sistema Único de Saúde, já que nós temos muitos pacientes que se deslocam para outros municípios que são bem atendidos em Joaçaba, em Chapecó, mas que, claro, teriam muito mais facilidade e talvez até o tratamento seria muito melhor se fosse realizado aqui mesmo em Concórdia, próximo aos familiares, sem essa necessidade de deslocamento frequente para outras cidades. A região merece isso, uma região que atende muitas pessoas, muitos pacientes que vêm de outros municípios do Alto Uruguai aqui para Concórdia, não só do Alto Uruguai, mas também de outras cidades de Santa Catarina, do Paraná e do Rio Grande do Sul. Algumas etapas já foram cumpridas, mas ainda restam outras etapas que precisam ser vencidas. E nesse aspecto, a Associação Empresarial tem feito um trabalho forte de articulação, de mobilização, para que todas as lacunas sejam preenchidas e que esses processos sejam agilizados, para que se tenha esse atendimento o mais rápido possível. Boa tarde, até amanhã.
0: Boa tarde, Paulo Gonçalves, abraço para você, né? Para você que tá ouvindo também a nossa programação, deixa eu dar uma corrida de olho aqui rapidinho. Tem mais gente que mandou o recado aqui. A Maricete tá aí ouvindo a gente, obrigado Maricete pela companhia. Quem mais aqui? Ivo Braga, da linha São João, Alto Bela Vista. Tá aí ouvindo a nossa programação também, ouvindo aí o Visão do Meio Dia. Também aqui, ó, equipe Águias indo para Chapecó, no Parajasque. O basquete em cadeira de rodas, um abraço aí pra Margarete Panceira, né? Tá lembrando a gente. Claro, tem o Parajasque, né? Tá acontecendo em Chapecó, e o Águias e Concórdia representando o município de Concórdia no basquetebol em cadeira de rodas. Inclusive, o Águias de Concórdia, ontem eu falei aqui, citei da questão que a gente sempre participa da Semana da Inclusão, né? Estará também na Semana da Inclusão, estará trabalhando aí com um monte de gente, mostrando aí como é que o pessoal atua no basquete em cadeira de rodas, inclusive com muitas pessoas que não têm nenhum tipo de deficiência, mas vão poder sentar na cadeira de rodas que o pessoal joga o basquete e vão poder jogar uma partida de basquete com o Águias de Concórdia, podendo sentir de perto como é que é essa modalidade e quais as dificuldades, né, que eles têm também para jogar, né, e para atuar, né? Bom, enfim. Quem puder conferir, quem puder participar de forma direta ou mesmo indo participar no próximo dia 27, se não estou enganado, lá no antigo ginásio do SESI, poderá ir lá assistir as partidas de basquete em cadeiras de rodas, para você ver como é interessante, que chama atenção mesmo esta modalidade. 12h36, está chegando o Raul Piquete com o programa da tarde. A gente volta amanhã a partir das 12 horas. Abraço para você, até amanhã.
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4: Empresários, advogados e ocupantes de cargos políticos estão entre as profissões mais declaradas pelos candidatos de Santa Catarina nas eleições 2026, segundo dados do Tribunal Superior Eleitoral. Entre as ocupações mais frequentes do estado, também aparecem administradores, médicos, professores e jornalistas. Dos 692 candidatos registrados em Santa Catarina, 112 declararam ao TSE a ocupação de empresário. 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
8: Boa tarde, como é que tá aí? Tudo bem? Boa quarta, tá no ar o programa do Raul aqui na Rádio Rural. Um brigadão pela tua audiência, brigadão desde já pela companhia. Estamos chegando, hein? Estamos chegando por aqui para mais um programa. É mais uma tarde que a gente começa, daqui a pouquinho com as primeiras informações, com primeiros recados também aqui do nosso WhatsApp. Você já pode mandar aí no 30309370, manda aí a tua participação, manda o teu recado, né? É 30309370, 30309370 é o nosso WhatsApp para você já ir participando e já ir deixando teu boa tarde, deixando teu recado aí de compra, venda, vaga de trabalho, aluguel. Pode mandar para mim que a gente vai colocando no ar por aqui também, tá bom? Boa tarde, boa quarta-feira. Tempo instável em Concórdia. Já teve bastante chuva na madrugada, né? Nesse momento, 23 graus a temperatura. Vai ter mudança no tempo a partir aí de amanhã. Daqui a pouquinho o Coutinho vai falar também. Tamo aí chegando.

Esse é o Chitãozinho Chororó aqui na Rádio Rural. 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Meio-dia com 48, deixa eu ver aqui quem já mandou recado. Alô, meu amigo Jamanta. Ô, Jamanta!

0: Tá tudo certinho aí, trabalhando hoje, Amanta. Boa tarde. Alô, seu Pedro, Pedrão, né, de Alcântara. Um abraço pra Edith aí no bairro Jardim Ângela, também tá me ouvindo. Deixa eu ver quem mais aqui. Boa tarde, Gessi Maltauro, tudo bem aí? Tudo certinho? Programa aqui do Raul seguindo na tarde da Rádio Rural. Você vai participando comigo, vai mandando recado em nome da Suprema Acabamentos. 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
2: Boa tarde, associados no ar informativo Comperde. Hoje é quarta-feira, 19 de agosto. Estrutura, eficiência logística e gestão da qualidade fazem parte da estratégia da Central de Negócios da Fecoagro para ampliar os benefícios oferecidos às cooperativas filiadas. Localizado em Palmitos, o centro de distribuição concentra operações de armazenagem, controle e distribuição de produtos. Segundo o gerente da Central de Negócios da Fecoagro, Adriano Zufo, a estrutura aliada a processos padronizados e a uma gestão logística qualificada proporciona maior agilidade, segurança e rastreabilidade. Para as cooperativas, os benefícios incluem abastecimento mais rápido, redução de custos logísticos, melhor gestão dos estoques e maior disponibilidade de produtos. Entre os diferenciais do centro de distribuição estão as câmaras climatizadas, destinadas aos produtos que exigem condições específicas de armazenamento. Os espaços mantêm temperaturas controladas de acordo com a necessidade de cada categoria, contribuindo para preservar a qualidade e a vida útil dos produtos. O sistema proporciona maior segurança no armazenamento, reduz desperdícios e ajuda a garantir que os produtos mantenham suas características até a entrega às cooperativas. Já está em operação o programa Troca-Troca através do Terra Boa, além dos kits solo saudável, forrageira e troca-troca de calcário. A autorização de retirada é necessária para acessar o programa. Esse documento é fornecido pelos escritórios municipais da IPAGRE. O agricultor interessado deve procurar a unidade mais próxima e elaborar o projeto junto ao técnico da instituição, conforme as necessidades da propriedade e o programa de interesse. Após a aprovação, é emitida a autorização de retirada, documento que permite ao produtor retirar a semente da cooperativa. Calendário de eventos dos núcleos femininos. Hoje tem curso sobre pizzas, bordas e sabores em Novo Porto Alegre, Ouro, às 13 horas. No dia 21, haverá curso sobre pizzas, bordas e sabores em Alto Bela Vista, na sede, às 13 horas. No dia 24, curso sobre croissant em linha 8 de maio, Concórdia, às 13 horas. Oportunidade de negócio: vende-se um silo com capacidade para 6 toneladas pelo 9-9836-2010, valor a combinar. Produtor vende milho em espiga. Tratar pelo 49-2040-5260. Cotação do mercado agrícola Praça de Concórdia para esta quarta-feira. Mas atenção, os preços a seguir são valores de referência. Eles podem sofrer alteração até o final do expediente. Milho consumo compra R$61 a saca. Posto do Ciro Concórdia, preço para associados. Soja compra R$131 a saca. Leitão, preço base Aurora, R$5,30. Suíno terminado, preço base Aurora, R$4,80. 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Boa tarde.
0: Raul Piquete. Como é que tá, meu amigo Carlinhos Hassimer? Tá tudo certinho aí, Carlinhos? Boa tarde. Tá ouvindo a Rural também, né? 7 para 1 agora. 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

0: César e Paulinho, agora meio-dia com 57 minutos. 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Um minuto agora para uma. Na sequência, meu informativo BRF.
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2: Atenção, produtor rural. 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
0: Tudo bem, está no ar o Informativo Agropecuário MBRF, hoje quarta-feira, dia 19, alojamento de pintos para... Quinta-feira, Rodrigo Pirro, 11:30 e 15 horas, Adriano Vortman, 16 horas, Sidney Lampin, 20 horas, Severino Berlato, 23 horas, Sidney Lampin, às 23:30. Alojamento de pintos para sexta-feira, Rodrigo Pirro, 11:30 e 15 horas, Adriano Vortman, 16 horas, Sidney Lampin, 20 horas, Ademar Franciscon, 21:45, Adilson Prediger, 22:30 e Limar Tibola, 23:15. O abate de aves para quinta-feira, carregamento hoje à noite. Clair Froza, aviário 1, 22 horas, duas equipes. Ademir Pigosso, aviário 1, 22:30, uma equipe. Marcos Piquete, aviário 6, 23:30, três equipes. Carregamento para amanhã, Clair Froza, aviário 2, 2 horas, duas equipes. Everaldo Cazon, aviário 1, 4:30, duas equipes. Márcia Appel, aviário 3, 6 horas, uma equipe. Camila Golo, aviário 1, 7 horas, duas equipes. Jair Henriques, aviário 1, 8:15, duas equipes. Camila Golo, aviário 3, 8:45, duas equipes. Aviário 2, 10 horas, duas equipes. E aviário 4, 10:45, duas equipes. Denise Maletsky, aviário 1, 13:30, duas equipes. Valdecir Gavazzoni, aviário 1, 13:30, uma equipe. Lindomar Pedroso, aviário 1, 14:55, duas equipes. E Valdemiro Ritter, aviário 2, 19 horas, duas equipes. Abate de aves para sexta-feira, Ademir Parisotto, Aldírio Botir, Angelina Pasquale, Avelino Maltauro, Lenor De Carli, Nelva Matiolo e Volney Kugelmeier. Carregamento de leitões para quinta-feira, Rosemari Massin, Ricardo Ruff, Martim Rux, Gilmar Sequim e Alírio Altaus. Alojamento de leitões para quinta-feira, Genoir Magro, Paulo Roden, Ivonir Venturim, Adriano Staud, Valmir Brati, Valcir de Andrade, Maicon Fracasso, Gersi Pessini, Alcide Cervelin. Carregamento de suínos para abate da parceria quinta-feira, Jaciel Resmini, 11 cargas, às 2:40. André D'Agostini, 4 cargas, 2h30. Maria Ferreira, 7 cargas, 3 horas. Anastácio Engel, 5 cargas, 6 horas. E Liberino Cadorim, 4 cargas, às 7h30. Agora são 1h02. Esse foi o informativo MBRF. Uma boa tarde.
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0: 1:09, aqui na Rural você ouviu o Eduardo Costa no programa, no oferecimento consultório de reabilitação oral, o CRO. 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
1: Boa tarde, Raul.
0: Oi.
1: Tudo bem?
0: Tudo.
1: É Delci Bena aqui de Santo Antônio.
0: Fala, Delci.
1: Estamos ouvindo seu programa. Estamos indo para Ipumirim.
0: Opa!
1: Mas estamos na escuta aí.
0: Que beleza! Obrigadão, minha amiga. Obrigadão pela audiência aí, viu? É, Raul, meu filho perdeu hoje de manhã um molho de chaves do bairro Petrópolis até o bairro Vista Alegre. Atenção, se alguém encontrou um molho de chaves entre o bairro Petrópolis até o bairro Vista Alegre aí, se alguém achou, ligar para 999592275. 99952275. Boa tarde.
2: Boa tarde, Raul.
0: Tudo Oi,
2: bem?
0: Tudo?
2: Saludos.
0: Oi, Lourdes.
2: Floresta.
0: Diga, dona Lourdes.
2: Gostaria de tu desse rodar a música com o Valdecir Nunes, O Espelho da Vida. Obrigado, desde
0: Valeu, brigadão aí, tá? Brigadão pela companhia. Pessoal, lembrando que a JBS de Seara vai estar agora 1:30 PM aqui no Cine de Concórdia, tá? Com vagas aí para operador de produção 1, salário R$2.145, e operador de produção 2, salário R$2.406, e desossador com experiência, o salário é acima dos R$3.000. E ainda transporte gratuito, plano de saúde, refeitório, vale alimentação, PPR, o kit assiduidade também. Então, a partir da 1:30 PM, hoje, né, agora, vai lá pro Cine, vai lá no Cine de Concórdia, né? Vai lá com o teu documento, fala com o pessoal da JBS de Seara, que tem essas vagas aí disponíveis. Então, hoje, a partir da 1:30 PM, é só comparecer aqui no Cine de Concórdia. Leva um documento aí, identidade, daqui a pouco você pode levar a tua CNH, né? Leva aí um documento no Cine de Concórdia a partir da 1:30 PM para mais dessas vagas, né? E também tem o telefone para contato, 991394874, 991394874. 1:12 na tarde, tem mais música por aqui em nome da Quitela. 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
2: 1h20.

0: Giovanni, aqui na Rural 1:28. 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Quem mais aqui mandou recado?
1: Boa tarde, tudo bem? Hoje pela manhã foi informado no programa César Luiz que tinha uma pessoa que queria comprar uma casa para desmanchar no sítio. Você consegue me passar o contato dessa pessoa aí?
0: Olha, vou ter que procurar aqui, ver se eu acho, se eu encontro esse contato aqui, mas se essa pessoa estiver ouvindo, entre em contato com a gente aqui, né? Manda pra gente aqui o recado, se essa pessoa que tem essa casa para desmanchar aí, que tava procurando uma casa para desmanchar, né? É isso? Entre em contato com a gente aqui que eu passo contato para essa pessoa. É, Raul, estamos sempre ligados aqui no programa, é a Mari e o Buzz. Ô Mari, ô Buzz, como é que foi aí final de semana, festa aí, tava boa? Foi legal? Abração aí Mari, Buzz, obrigado pela audiência aí no Camping Amigos de Fragosos, 1:30.
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11: Mais 33, 1:33. 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

0: 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Pessoal vai mandando recado de compra, venda, vaga de trabalho, aluguel. Manda pra mim aqui no 3030-9370. Pra participar aqui do programa, pra deixar recado de compra, venda ou vaga de trabalho, WhatsApp 3030-9370. Se precisar aí mandar algum aviso também, manda aí pra gente, 49-3030-9370, 49-3030-9370.
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1: São 1:44 aqui na Rádio Rural. Vamos seguindo por aqui no programa, seguindo aqui na tarde. Daqui a pouquinho vai ter as informações também, né? Previsão do tempo e muito mais. Já, já.

0: minutos para as 14h, daí o Guilherme Santiago.
1: Criança chora, ela não.
0: 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Agora são 1h51.
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11: Boa tarde, 5 para as 2 agora, deixa eu mandar um alô pro meu amigo Cowboy do Banhado aí no Peritiba, diz que tá de folga, né, Cowboy? Tá de folga hoje? Tá aí descansando, alô, Cowboy, o Tulipinha aí do Peritiba, tá ligado com a gente, boa tarde. Quero ver quem mais aqui mandou o recado, diga aí, Mari.
12: Boa tarde, oi, Raul.
11: Tudo bem?
12: Aqui, então, em nome da Sociedade Amigo de Frangotes, eu quero fazer um agradecimento especial para você e todo esse pessoal dessa rádio maravilhosa que é a Rádio Rural.
11: Valeu, Mari.
12: E fique para você ficar se achando aí, teve um pessoal que chegou até que disse... Não me convidaram, mas eu ouvi na Rural que ia ter esse festerê e aparecemos aqui.
11: Que beleza,
12: então,
11: né?
12: Ó, gratidão de coração a você. Sempre, sempre, sempre. Um abraço.
11: Valeu, amigo. Mari, eu que agradeço a companhia de vocês todos os dias aí, né? Você, o Buzz, e daqui uns dias eu vou pintar e vou aparecer por aí também, né? Passar um domingo aí com vocês. Quem mais mandou recado aqui? Boa tarde.
13: Boa tarde, Raul. Raul, vou fazer um pedido pra você. Se você puder, tiver tempo, coloca aquela música do Rio Negro e Solimões, Antes Que Você Vá. Pra mim, tá bom? Eu sou a Clementina do Santo.
11: Valeu, Clementina!
13: Um abraço pra você, viu, Raul?
11: Outro abraço aí pra você. É, deixa eu ver aqui, Antes Que Você Se Vá, deixa eu ver se eu acho aqui. É do... de quem que é mesmo? Antes Que Você Se Vá. Deixa eu achar aqui a música pra rodar aí pra minha amiga. Aqui, ó, Rio Negro e Solimões com o Fabrício e Fabiano, né? Vamos rodar aqui pra dona Clementina.

João Bosco Vinícius e o Girassol, né? Dirley Maziero, tudo certo aí, dona Dirley? Um abraço, minha amiga, boa tarde. 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
11: 2:08 agora. Boa tarde. Tem recado aí de compra, de venda, vaga de trabalho? Manda pra mim, manda aí. 3030-9370. Raul anuncia que eu tô precisando de servente de pedreiro. Atenção, a vaga para servente de pedreiro. 98865-2358. 98865-2358. 98865-2358. Tem vaga para servente de pedreiro. 2:09.

0: e Guilherme, 2h17. 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O Zadão, 2h18.
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12: São 2:00 da tarde, 21 minutos. Deixa eu olhar aqui, ó. Deixa eu ver aqui, ó. Eu vou sortear hoje aqui no programa uma fita de acesso, um ingresso aqui para você para Femix 2026, o espetáculo circense Tol, no dia 4 de setembro, às 20h30, no Centro de Eventos de Concórdia. Então, durante a Femix vai acontecer o espetáculo circense Tol, então no dia 4 de setembro, às 8h30 da noite, no Centro de Eventos. Eu vou sortear um ingresso aqui para quem quiser participar, né? Quem quiser participar deste dia, deste espetáculo circense Tol, muito conhecido, né? O espetáculo Tol. Quem quiser participar no dia 4 de setembro, manda para mim aqui o WhatsApp que vai estar concorrendo a um ingresso, né? Pro espetáculo circense Tol na Femix. Para concorrer é no 3030-9370. Manda aí o WhatsApp pro programa, 3030-9370. Então, entre umas das atrações da Femix é o espetáculo circense Tol, dia 4 de setembro, às 20h30, no Centro de Eventos. E eu tô sorteando um ingresso aqui no programa. O WhatsApp da Rádio Rural é o 3030-9370. É só você mandar aí o WhatsApp pro programa, manda aí o teu boa tarde, a tua participação e tá concorrendo, ok? 3030-9370. Agora são 2:23.

0: 12h29, tá aí na Rural Banda Energia Nova. Pessoal mandando recado aqui, vamos lá, boa tarde.
1: Raul, boa tarde. Oi. De novo. Raul, eu quero concorrer ao ingresso, eu sou a Clementina dos Santos. Moro
0: tá bom,
1: aqui no
0: dona Clementina.
1: Salete, pertinho da rádio.
0: Beleza, dona
1: eu
0: Clementina.
1: Eu quero, Raul, muito.
0: Beleza,
1: é dia
0: 4
1: de setembro, tá prontinho, ainda mais que é a noite.
0: É.
1: Valeu, Raul.
0: Valeu,
1: obrigadão.
0: Valeu. Abração aí, dona aqui. Clementina. Raul, quero também ingresso pro circo, é a Rovanice de Planalto. Ô, Rovanice, tudo certinho? Já tá concorrendo por aqui também, né? 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
4: Vamos lá, são 2h37 agora, aqui na tarde da Rádio Rural, temperatura marcando 23,5 graus, hein? Uma boa tarde. Já vou anunciar quem levou o ingresso aqui pro espetáculo Circense Tol, que acontece dia 4 de setembro aqui na Femix. Na Femix Concórdia, o espetáculo Circense Tol, dia 4 de setembro, às 8:30 PM. E quem quiser concorrer esse ingresso, manda o WhatsApp aqui pra mim rapidinho, que mais alguns minutos aí pra concorrer. 3030-9370.

0: Ufa, aqui na Rural, 2:42. Deixa eu ver quem tá mandando o recado. Raul, quero ingresso também aqui, quem que mandou? Oi, Eni, Dona Eni Bazejo, tudo bem aí, Dona Eni? 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
9: Ata de falecimento, Associação de Luto e Funerária Santa Bárbara, juntamente com a família do Durante, comunicam do bairro Floresta, comunicam aos parentes e amigos o falecimento da mãe, sogra, avó e bisavó, Lidovina Peron de Durante, ocorrido hoje aos 80 anos de idade. Seu corpo está sendo velado na sala velatória municipal com missa de corpo presente hoje, às 16 horas, na sala velatória municipal.

0: principal e seguindo após para o cemitério de Sedbrum, Concórdia. Então, noticiamos com pesar o falecimento de Lidovina Perondi Durante. Serviços fúnebres aos cuidados da Associação de Luto e Funerária Santa Bárbara.
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0: Olha, quem ganhou aqui o ingresso para o espetáculo circense Tol, é só passar aqui na portaria da rádio para retirar, né? O ingresso, quem ganhou foi a Rovanice Moreto. A Rovanice Moreto, então, tem que passar aqui na rádio para retirar o seu ingresso, né? Pro espetáculo circense Tol, dia 4 de setembro, no Centro de Eventos de Concórdia.

0: São Paulo! Coisa linda!
1: Rural, agora 2h56, a gente vai pro bloco comercial rapidinho, porque daqui a pouquinho tem as informações da tarde, né? Então fica ligado aí, já eu retorno com as informações por aqui no programa. Boa tarde!

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13: 3 horas em ponto, é hora de informações aqui no programa. Lucas Villiger com destaques do jornalismo. Boa tarde, Lucas.
14: Muito boa tarde, Raul. Boa tarde, ouvintes da Rádio Rural. Vamos aqui com as principais notícias desta quarta-feira. Acidente envolvendo caminhão de Erechim deixa 23 mortos no Paraná. Motorista fica ferida após capotamento na SC-283 em Fragosos. Câmara promove reunião técnica para discutir circulação de bicicletas elétricas e autopropelidos em Concórdia. A CF e São Lourenço fazem a primeira partida do mata-mata da LNF no dia 8 de setembro. Ainda, lideranças e empresários de Concórdia discutem sobre crescimento sustentável nos negócios. GAECO cumpre mandado em Concórdia durante operação contra armazenamento de material de abuso sexual infantil. E por fim, Conselho Aeroportuário de Concórdia realiza reunião. Essas e outras matérias você encontra no portal CNN Brasil. Agora vamos aqui com as principais notícias a nível nacional e internacional. Justiça suspende demissões de quase 2 mil funcionários da Casa Bahia e restringe novos cortes. Polícia Federal levou 7 meses para enviar a Mendonça quebra de sigilo de Lulinha. E por fim, vacina experimental contra tipo de câncer de pele tem resultado positivo. Essas e outras matérias você encontra no portal CNN Brasil.
13: Falar de esporte também, os jogos de ontem, Libertadores e Sul-Americana, como é que terminaram, Lucas?
14: Na Libertadores, né, Raul, o Fluminense passou no sufoco, né? Porque empatou o jogo em 1-1, primeiro jogo também, lembrando, tinha sido empate, e nos pênaltis venceu o Independiente da Dávia por 5-4. A gente falava ontem, né, que ia ser um jogo bem difícil para a equipe carioca, e de fato foi. Na Copa Sul-Americana, o São Paulo, sem muita dificuldade, venceu o Bolívar por 3-1 e se classificou também. Então, os dois brasileiros que entraram em campo ontem, Raul, não venceram no placar, né? No caso do Fluminense, mas passaram de fase, né? Se classificaram para a próxima fase ali, no caso, as quartas de final, tanto Libertadores como Sul-Americana. E isso continua hoje, né? Os jogos de volta. Na Libertadores, o Cerro Porteño vai receber o Palmeiras. Lembrando que o jogo de ida foi empate, então tá tudo aberto também. Esse jogo acontece às 19 horas. Uhum. E às 21h30, o Flamengo recebe o Cruzeiro. Também foi empate o primeiro jogo. O jogo foi 1-1 e agora tá tudo em aberto aí para decisão entre esses dois brasileiros. Já na Copa Sul-Americana, temos às 19 horas Atlético Mineiro e Bragantino. Admito que eu não lembro qual foi o placar do jogo de ida dessa partida. Mas...
13: não lembro também. Acho que foi aonde? Agora o jogo é aonde?
14: Agora o jogo é em Minas Gerais, né? Então
13: acho que foi
14: o primeiro
13: 1-1,
14: jogo
13: se
14: foi
13: não me engano.
14: Em Bragança Paulista, né?
13: Vamos ver aqui se a gente tem o jogo de ida, né? Do Atlético Mineiro. Foi 1-0 pro Atlético Mineiro.
14: 1-0. Então vai com a vantagem, mas... e também vai jogar em casa, né? Então vai ser difícil aí pro Bragantino reverter. É um gol só, né? Não é tão difícil assim, mas... vai sair com a vantagem o time mineiro.
13: Muito bem. Esse jogo também às 19 horas é o único aí da Sul-Americana?
14: Sim, envolvendo o brasileiro, sim.
13: Legal. Valeu, Lucas.
14: Valeu.
13: O Coutinho vai falar do tempo agora pra gente. Ronaldo Coutinho, tem mudança na temperatura, mudança no clima nos próximos dias, hein? Boa tarde.
0: Boa tarde. É, o tempo segue aí com condições de tempo assim, no geral, mais para tempo bom, bom não instável na região, né? Condição de chuva já tivemos. Olha, já choveu aí mais de 30, 40 milímetros de chuva, umas boas pancadas nós tivemos aí na região. Numa das estações de Concórdia da Defesa Civil deu 34 milímetros. Não sei se está correto, não. A outra deu 16. Então vamos deixar assim por 10 a 20 milímetros e a temperatura hoje não esquenta muito, não. Teremos aí condições de tempo assim agradável, com condição de chuva e períodos de melhora com trovada. Tempinho assim um pouquinho mais instável. Mantém a tendência de alguma chuva também nessa quinta, podendo ter alguma coisa forte, pontual. Talvez alguma pancada, alguma coisa de granizo e vento, mas muito, muito solado. E a temperatura cai. É capaz de não passar muito dos 20 graus e à noite uns 13, 15. No decorrer da sexta, começa com nebulosidade, alguma garoa, chuvisco, depois vai melhorando e a temperatura fica mais baixa na região. Pode amanhecer abaixo de 10, 11 graus e não muito acima de 15, 17. Mantém a tendência de tempo assim, no geral, aproveitável na região no fim de semana com frio. Sábado, domingo, pode ficar abaixo dos 6, 7 no sábado e dos 4, 5, 3 graus no domingo. No interior, onde não tiver nevoeiro, pode ter alguma formação de geada. E nos Campos de Palmas, até negativo. Provavelmente segunda também. Da Climatea, Ronaldo Coutinho.
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0: 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Boa tarde.
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0: São 3:15, mais 15 minutos. Tem algum recado aí pra mandar de compra, venda, vaga de trabalho, aluguel? Manda agora aí. Manda agora que a gente coloca no ar aqui no 3030-9370, 3030-9370. Qualquer recado aí, quer comprar, quer vender, quer negociar, já manda aqui pro programa e a gente vai colocando no ar. 3030-9370.

0: saiu Bruno Rosa, 3:20. Aqui na tarde, hein? Tem pessoal mandando recado por aqui. Deixa eu ver quem é. Boa tarde.
1: Boa tarde.
0: É, peraí, deixa eu só tirar aqui do ar. Agora sim, pode falar aí, meu amigo.
1: Boa tarde, Raul Piquete. Tudo certo?
0: Tudo.
1: William Chepo.
0: Fala, William.
1: Olha, tô vendendo essas coisas. Uma ordenha de 6 conjuntos
0: tá.
1: Com 2 conjuntos. Seminova. Outra ordenha pra 2 conjuntos. E daí tem a bomba de sucção e tem a outra bomba do lado que é de tocar água. Toca até 300 metros de altura. Tô fazendo um pacotão aí. Interessados, chama nesse telefone aí. Divulga aí que te dou uma gorja boa se vender aí.
0: Beleza, então, tá? Telefone 999077285. Chama aí nesse WhatsApp. É, conjunto de ordenhas aí à venda, né? E a bomba também de sucção. 999077285. Chama aí que ele já manda o vídeo. Ele me mandou um vídeo aqui dos produtos, né? Tudo bem conservado aí, tá? Quem quiser, interessados, é só chamar. 999077285. 999077285. 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

0: 3 horas da tarde, mais 31 minutos. Tem mais recado aqui, ó, Raul. Se alguém que precisar de serviços em seus terrenos, casa, serviço de cerca, arame farpado, cerca de tela, roçadas, entre outros aí, entra em contato aí com o 99935-4346, tá? Se você precisar de alguém para fazer uma roçada, se você precisa de alguém aí para fazer uma cerca, né? Arame liso, arame farpado, cerca de tela, chama aí, ó, 99935-4346, 99935-4346. Tem pessoa aí disponível pro serviço, né? 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Agora são 3 horas da tarde, mais 32 minutos.
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8: 3:34, aqui no WhatsApp 30309370, você ainda pode mandar o teu recado, que daqui a pouquinho já coloco no ar as últimas de hoje, os últimos recados dessa tarde de quarta-feira, 23,5 graus a temperatura.

0: 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Agora 3:40, temperatura 23 graus. Boa tarde.
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7: 3:43. Essa é a Rádio Rural. Boa tarde.

Bruninho e Davi, aqui na Rádio Rural. Boa tarde, programa do Raul. Daqui a pouquinho tem Rural Notícias, hein? Já as informações, Rural Notícias. Daqui a pouquinho também tem o Viva a Tarde com André Marques. Ótima quarta, 23 graus a temperatura em Concórdia. Vai vir o frio, hein? Final de semana vem o frio de novo aí pra região. Vamos preparar aí que o frio vai voltar, o frio vai chegar de novo aqui pra região. 13h49.

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5: A lista de candidatos mais ricos de Santa Catarina nas eleições 2026 traz empresários com patrimônio de até 113 milhões e também deputados conhecidos que concorrem a cargos em disputa nas urnas este ano. O levantamento da reportagem do Grupo NSC Total foi feito com base nos dados declarados pelos candidatos na Justiça Eleitoral. O empresário, deputado estadual e candidato a senador Antídio Lunelli, do MDB, ex-prefeito de Jaraguá do Sul, é o candidato mais rico do estado nas eleições deste ano. O MDBista tinha um patrimônio de 113 milhões, segundo informações do Tribunal Superior Eleitoral. Entre os bens estão uma das maiores empresas têxteis do país, que emprega 5.200 pessoas. 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
6: Gente, 3:53, uma excelente quarta-feira para você. Tá chegando aí na sequência o Rural Notícias com a equipe de jornalismo da Rádio Rural, todas as informações. Daqui a pouquinho também tem o Viva a Tarde com André Marques. Eu volto amanhã, a partir do 12:35 aqui na Rádio Rural. Amanhã, quinta-feira, a gente se encontra, então, 12:35 aqui no programa. Um abraço, gente.

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0: 16 horas em ponto.
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0: Justiça suspende demissões da Casas Bahia e restringe novos cortes.
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0: Tempo bom em Concórdia. Temperatura agora 23 graus.
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0: O Tribunal Regional do Trabalho da 10ª Região suspendeu provisoriamente na terça-feira as demissões coletivas realizadas pelo Grupo Casas Bahia na semana passada e restringiu novos cortes sem intermediação de entidades sindicais. Procurado, o grupo ainda não se manifestou sobre a decisão. A companhia protocolou no domingo um pedido de recuperação judicial por dívidas de 17,3 bilhões de reais. Agora no Rural Notícias, mais informações.
2: E a conta de luz vai ficar mais cara em Santa Catarina a partir desta sexta-feira, dia 22. A Agência Nacional de Energia Elétrica, ANEEL, aprovou um reajuste médio de 10,82% nas tarifas da Celesc. Para a maioria dos consumidores, o aumento será de 9,26%. É o caso das residências, pequenos comércios e propriedades rurais, que representam 99,5% dos clientes da companhia. Já para as grandes indústrias e consumidores de maior porte, o reajuste será ainda maior, 14,16%. Segundo a Celesc, sem considerar encargos setoriais, tributos e outros componentes que são apenas repassados ao consumidor, o impacto da atualização da tarifa de energia seria de 1,61%. Entre os principais componentes da conta estão os encargos setoriais que financiam políticas públicas e subsídios definidos pela legislação federal. O reajuste foi definido dentro da revisão tarifária periódica, realizada a cada 5 anos pela ANEEL, que avalia os custos de operação, manutenção da rede, qualidade dos serviços e perdas de energia. A Celesc afirma ainda que o índice aplicado em Santa Catarina ficou abaixo da média dos reajustes anunciados até agora por outras distribuidoras do país. Mais informações, detalhes e a matéria completa em radiorural.com.br. Para o Rural Notícias, Rafael Martini.
3: Polícia Militar encontra caminhonete furtada completamente queimada em Campos Novos. A Polícia Militar localizou na tarde de segunda-feira uma caminhonete Fiat Toro Volcano completamente destruída por um incêndio em uma estrada de chão nas proximidades da rodovia Carlos Pissani, na SC-284, no distrito de Ibicuí, interior de Campos Novos. A ocorrência foi registrada por volta às 14 horas. Durante a consulta ao sistema de segurança pública, os policiais constataram que o veículo possuía registro de furto ou roubo desde o dia 6 de julho deste ano, no município de Ibiã. A caminhonete foi removida para um pátio conveniado e permanece à disposição da Polícia Civil e da Polícia Científica, que deverão realizar então as perícias e dar sequência às investigações. Ainda não há informações sobre as circunstâncias em que o veículo foi incendiado ou sobre possíveis envolvidos no crime. Com informações, repórter Serginho Prima.
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4: Libertadores da América tem 3 jogos na noite desta quarta-feira. Teremos às 19 horas o Coquimbo Unido recebendo o Platense. No primeiro jogo, empate em 1-1. Quem vencer no tempo normal fica com a vaga à próxima fase. Já o Palmeiras joga fora de casa contra o Cerro Porteño, tentando vaga às quartas de final. Na primeira partida em São Paulo, Palmeiras empatou em 1-1. Da mesma forma, Flamengo e Cruzeiro jogam às 21 horas e 30 minutos. Primeira partida aconteceu no Mineirão e o Cruzeiro empatou em casa com o Flamengo também em 1-1. Quem vencer a partida no tempo normal fica com a vaga à próxima fase da competição. Ontem tivemos Universidade Católica sendo goleado em casa pelo Estudiantes pelo placar de 3-0. A equipe do Estudiantes está classificada às quartas de final. Quem também se classificou foi o Fluminense. Depois do empate em 1-1 com o Independiente Rivadavia fora de casa, o Fluminense venceu nos pênaltis pelo placar de 5-4. Para o Rural Notícias, repórter Ederson Vilas Boas.
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0: 8,95.
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senhoras e senhores. Alô, meninos e meninas de todas as idades. 22.7 marcando a temperatura. Tarde da quarta-feira, meio da semana, 19 de agosto de 2026. Vambora, gente, depois das notícias, depois do Raul Piquete, André Marques chegando aqui para ficar contigo. 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

0: eu tô por aqui, você tá por aí, onde é que você anda aí, onde é que tá você, onde você está, cadê você, me manda um zap aí.
1: O WhatsApp Rádio Rural, 3030-9370, 3030-9370.
0: Esse é o zap zap pra você mandar um oi aqui pra gente na Rádio Rural.

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trabalhar. 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

0: 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Carinha Capataz, 4 horas 26 minutos para você. Boa tarde, obrigado pela sua audiência. André Marques, Rádio Rural. Boa tarde.
1: Inácio aí, de Santo Antônio, já tá sendo uma polenta com carne de salame, ei, molho, coradite e cebola.
0: Grêndio.
1: Com alho.
0: Essa hora, meu amigo. E aí merece um modão assim, né? Janário José Rico.

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2: Falecimento. A família Diesel, de linha Fazendinha Arabutã e Pumirim, juntamente com demais familiares, comunicam com profundo pesar o falecimento da mãe, sogra, avó e bisavó e tataravó, Realda Han Diesel, ocorrido hoje aos 91 anos no Hospital de Pumirim. A família convida os parentes e amigos e vizinhos para os atos de encomendação e sepultamento que serão celebrados amanhã às 9 horas na Igreja Episcopal de Linha Rio Branco Itá, onde o corpo está sendo velado e logo após seguirá para o cemitério de Rio Branco. Noticiamos com pesar o falecimento de Realda Han Diesel. Serviços fúnebres a cargo da funerária Arabutã.
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3: 4 minutos para 5 da tarde, com 22.4 agora marcando o termômetro. Boa tarde para você que está acompanhando a gente. Obrigado pela audiência.

0: 17h em ponto.
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0: STF forma maioria para ampliar medidas protetivas da Lei Maria da Penha.
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0: Tempo bom em Concórdia, temperatura agora 22,5 graus.
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0: O STF tem maioria para ampliar a aplicação das medidas protetivas de urgência da Lei Maria da Penha a casos de violência de gênero, mesmo sem vínculo doméstico, familiar ou afetivo entre a vítima e o agressor. O relator do caso, o ministro Edson Fachin, afirmou nesta quarta-feira que restringir as medidas protetivas a relações domésticas ou afetivas ignora o caráter estrutural da violência de gênero e contraria compromissos internacionais assumidos pelo Brasil, como a Convenção de Belém do Pará. Agora no Rural Notícias, mais informações.
2: Lideranças empresariais, gestores e representantes de cooperativas da região participam nesta quinta-feira, dia 20, do encontro Estratégias que Sustentam o Crescimento, promovido pela Unimed Concórdia em parceria com a ASIC. O evento será realizado no auditório do Hospital da Unimed Concórdia, com recepção a partir das 6:30 PM e início da programação às 7:30. A proposta é promover a troca de experiências e discutir temas como gestão, inovação, tomada de decisões e estratégias para o crescimento sustentável dos negócios. Entre os participantes estão Alexandre Simeone, CEO do Grupo Passarela, e o presidente da CATS, Omir Patslav, CEO da Britax, e Vanduir Martini, presidente da Copérdia. O gerente do Hospital da Unimed Concórdia, André Ragnini, destaca que o encontro pretende proporcionar uma conversa prática e fortalecer o relacionamento entre os diferentes setores empresariais. O evento é exclusivo para convidados e tem vaga limitada. Mais informações em radiorural.com.br. Para o Rural Notícias, Rafael Martini.
3: O Grupo de Atuação Especial de Combate às Organizações Criminosas GAECO, por meio do Cyber GAECO, cumpriu o mandado de busca e apreensão na manhã desta quarta-feira em Concórdia, durante a Operação Dark Arcev. A ação ocorre em apoio a uma investigação conduzida pelo 5ª Promotoria da Justiça da Comarca de Concórdia. A operação apura a suspeita de armazenamento de material de abuso sexual infantil em ambiente virtual. A ordem judicial foi autorizada pela Vara Regional de Garantias da Comarca de Concórdia. Após a investigação, reuniu elementos que indicavam a possível manutenção de arquivos ilícitos em dispositivos digitais por parte do investigado. Durante o cumprimento do mandado, foram apreendidos equipamentos eletrônicos e mídias de armazenamento. Os materiais serão submetidos à análise pericial e poderão auxiliar no avanço da investigação e na coleta de provas. O Ministério Público de Santa Catarina não divulgou detalhes sobre o investigado em razão do sigilo da operação. Conforme o Ministério Público, a investigação permanece sigilo e novas informações poderão ser divulgadas assim que houver publicidade dos atos. Com informações, repórter Serginho Prima.
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4: Copa Sul-Americana tem 3 jogos nesta noite. A equipe do Atlético Mineiro recebe o Bragantino. No primeiro jogo, o Atlético Mineiro venceu em São Paulo pelo placar de 1-0 e por isso joga pelo empate nesta noite. Já o Montevideo City Torque joga em casa contra o Tigre. Primeiro jogo, o Montevideo venceu fora de casa por 1-0 e também joga por um empate. A outra partida é entre o Santa Fé e a equipe do River Plate. É o primeiro jogo entre as duas equipes, partida que começa às 21h30, exatamente por causa do ocorrido na última semana na Colômbia. Tivemos ontem pela Copa Sul-Americana o Recoleta sendo goleado pelo Boca Juniors pelo placar de 4-0, Boca Juniors classificado. Já o São Paulo venceu dentro de casa o Bolívar pelo placar de 3-1 e também se classificou à próxima fase da Copa Sul-Americana. Para o Rural Notícias, repórter Ederson Vilas Boas.
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5: 5:04. 22,5 graus, marca o termômetro.

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0: Rocha. Paulo Costa com João Luiz Correia.
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3: Vamos lá então, acionando o Ronaldo Coutinho. 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Ronaldo Coutinho, tem chance de chuva aí para amanhã, Coutinho? Boa tarde.
4: Boa tarde. Mantém a tendência de alguma chuva também nessa quinta, podendo ter alguma coisa forte, pontual. Talvez alguma pancada, alguma coisa de granizo e vento, mas muito, muito solado. E a temperatura cai. É capaz de não passar muito dos 20 graus e à noite uns 13, 15. No decorrer da sexta, começa com nebulosidade, alguma garoa, chuvisco, depois vai melhorando e a temperatura fica mais baixa na região. Pode amanhecer abaixo de 10, 11 graus e não muito acima de 15, 17. Mantém a tendência de tempo assim no geral, aproveitável na região no fim de semana com frio. Sábado e domingo pode ficar abaixo dos 6, 7 no sábado e dos 4, 5, 3 graus no domingo. No interior, onde não tiver nevoeiro, pode ter alguma formação de geada. E nos Campos de Palmas, até negativo. Provavelmente segunda também. Da Climatea, Ronaldo Coutinho.
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para 6 agora. 21.7 a temperatura, tempo encoberto no final de tarde. Bem perputo agora, hein? João Mineiro e Marciano.

Valtteri Hunt, participação João Bosco e Vinícius, Zé Henrique Gabriel, na tarde da Rádio Rural. 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Me chamo André Marques e volto amanhã 16h para ficar contigo aqui na Rádio Rural. Lucas Lazarim já tá pintando por aí para ficar contigo, tá? Forte abraço, bom final de tarde e até amanhã. Tchau, gente!

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0: gente! Oi, minha gente! Oi, Concórdia! Oi, região! Eu tô chegando pra mais um programa aqui na 93.7 na Rádio Rural de Concórdia nesta quarta-feira, 19 de agosto, ano é 2026, 18 horas com 5 minutos. Tá tudo bem aí, gente? Tá tudo certo? Tá de bem com a vida? Então dá volume na Rural.
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0: Depois do Viva Tarde com André Marques, eu tô chegando pra mais um programa aqui, aonde eu amo. Na rádio que tem mais de 75 anos de tradição.
2: Aí é bonito.
0: É a 93.7, a Rádio Rural de Concórdia, Santa Catarina.
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0: Claro, vem participando, tá liberado o nosso WhatsApp, manda o teu foguetinho pra cá, manda a tua mensagem, a tua participação. Eu quero o teu recadinho, o foguetinho, a mensagem, a foto, vale tudo, vale a sua participação aqui no nosso WhatsApp, o WhatsApp da Rural.
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4: Boa tarde, Lucas Lazarim. Estamos saindo de Catanduva, Jaborá. Demos casa. Descansar.
0: Opa, Lindomar Zandoná, galerinha aí do Seco, obrigado pela audiência de vocês. O Maiquinho Sentido. Ah, Sentido Presidente Castelo Branco, ele e o Evandro.
5: Fala, Lucas, Maiquinho da Refrigeração Funes. Tamo aí, eu e o Evandro, mateando sentido a Linha Caravaggio. Depois de Linha Caravaggio, tamo indo pra Linha Cabeceira, Dois Irmãos, em Castelo Branco. Então vou voltar tarde de lá, por esse motivo não terá atendimento tão estendido aí do terceiro turno hoje.
0: Ok.
5: Mas precisando só chamar no 49 99905 6250. Aquele abraço e tudo de bom. Manda umas modas boas pra nós escutando pra estrada aí.
0: Opa. Abraço. Já já vamos começar com o xará xaxá. Deixar pra nós. Cá pra cá, ouvinte. Olha a fogueira, ó, churrasquinho que vai sair em plena quarta-feira, Dirce. Obrigado pela audiência. Peço licença pra entrar aí na sua casa, pra te fazer companhia no trabalho, no trânsito.
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0: Bora, bora, Renatão. Alô, Renato Soste.
7: Olá, Laico.
0: Opa.
7: Com chuva comendo amendoim. Quer escutar música boa? É no programa do Lucas Lazarinho.
0: Seu José. Alô, Renatão. Obrigado pela audiência. Marizílio. Mari Lúcia. Ô, Mari. Obrigado. Alô, Zílio. Alô, família. Obrigado pela audiência de vocês. É o prometi. Xará xaxá abrindo todas.

é o xará xaxá das garotinhas de ouro aqui na programação Refrigeração Funes. No trabalho aí na região de Alto, não, aonde? Castelo Branco, ex-presidente Castelo Branco, legal. Burilli, hoje eu fiz uma visita lá pro meu amigo Burilli, né? De frente a Iveco, aí junto a BR-153. Grande Burilli, a esposa Terezinha, os amigos aí, obrigado pela audiência, tá bom? Não perde um programa, né, Burilli? E o Anthony Gabriel Altaus, ô, meu amiguinho Anthony, tá tudo bem aí, Anthony? Obrigado pela tua audiência. Estamos ligados na Rádio Rural em Machadinho, aqui no Rio Grande. Toco o modão dos antigos, mas é claro que eu toco Vânia e o Emerson. Daqui a pouquinho tem modão. Nice Graf, linha 29 de julho, obrigado pela audiência. Gentil Estuane, bairro São Cristóvão. Valeu, gente. Vem mandando aqui, ó, 3030-9370. É o WhatsApp, vale foto, vale foguetinho, vale mensagem, vale tudo. 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

É lançamento, é música nova. Lançou e a gente toca na Rádio Rural. Você sabe que volta lançamento da banda Mercosul aqui na Rádio Rural.

0: Cê sabe que volta e abrindo todas, xará xaxá das garotinhas de ouro aqui na programação da Rural.
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6: É, já já tá chegando o fundo da grota, já já. A gaúchona chegando.
7: Boa noite, Lucas.
6: Ô, tio.
7: Tudo certo contigo?
6: Tudo
7: aí?
6: Bem, Lorenzetti.
7: Toca uma música aí pra nós aí. Ah. Nós estamos aí ouvindo o teu programa, Lucas.
6: Aham.
7: Aí. Gostei muito das músicas que tu tá rodando aí.
6: Opa, obrigado.
7: Manda uma música aí pra nós curtir aí, que nós estamos aqui. Vamos começar um chimarrãozinho, uma pinguinha.
6: Ah, é?
7: E depois, se sobremos um tempo, vamos jantar. E se não, vamos tomar uma.
6: Boa.
7: Valeu, já é quarta-feira, né?
6: Quarto.
7: Um abraço, Lucas. Aqui é o Tio Divino.
6: Vamos perguntar aqui pra nossa produção aqui se já pode tomar uma?
8: Pode liberar o gole, hoje daqui a pouco já vai partir.
6: Ah, já pode? Ah, já pode? Não pode, eu acho que não pode. Pode?
8: Mas é claro.
6: Ah, o Tony autorizou aqui, né, Tony? Já autorizou.
9: Tô deitado só de cuequinha.
6: Ah.
9: Tá calor.
6: Ô, Polaquinho, vem de história não, Polaquinho. 21,7 graus. Tá abafado, né? É, pode ser que é verdade, né? Pode ser que é verdade essa tua história aí, Polaquinho.
9: Deitar só de cuequinho.
6: Pode ser.
9: Tá calor.
6: Ê, Polaquinho, bora, bora!
10: Falou, e eu não entendi nada.
6: Não, vamos tocar música então, não reclama. Fica tranquilo, não reclama.
11: Fala, seu Lucas, manda uma música pra nós aí, fundo da grota.
6: Ô, modão chegando, baitacão. É o Baitaca na Rural. Alô, alô, Léo. Alô, Rafa. Ah, tão saboreando, tão no lanche. É um Coba. Turma da Fiat. Outro.

0: Música boa pra você, música boa pra mim. Tamo na audiência do programa do Lucas Lazarim. Massaga, velho. Um baita abraço.
1: É o Thiago Rubental, Thiago no agro, influenciador. Ô, Thiagão, influenciador rural aí. Thiago no agro, obrigado pela tua audiência e participação de sempre. Dona Neiva também tá mandando um recadinho pra gente. Boa noite, Dona Neiva. 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
3: 18:30, nota de falecimento. A família Diesel de Linha Fazendinha, município de Arabutã e Ipumirim, juntamente com os demais familiares, comunicam com um profundo pesar o falecimento da mãe, sogra, avó, bisavó e tataravó Realda Ram Diesel, ocorrido hoje, dia 19, aos 91 anos, no Hospital de Ipumirim. A família convida os parentes, amigos e vizinhos para os atos de encomendação e sepultamento que serão celebrados amanhã, dia 20, às 9 horas, na Igreja Episcopal de Linha, Rio Branco, Itá, onde o corpo está sendo velado. Logo após, seguirá para o cemitério de Rio Branco, Itá. Noticiamos com pesar o falecimento de Dona Realda Ram Diesel. Serviços fúnebres a cargo da funerária Arabutã.
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3: É, gente, nosso WhatsApp à inteira disposição. Alô, meu ouvinte, é o 49-3030-9370. Manda aqui a sua participação. O Pazini, galerinha da Pastecolândia, o Toniel e a Nilson no Concasbier. Ô, meu amigo, Zico Machado aí no bar do Zico. Ô, nego, ô, meu amigo, no bar aí, em Paulino, na audiência. A todos os bares, restaurantes, lanchonetes, pizzarias. Aliás, manda um recado aqui pra gente. Tá trabalhando, tá servindo, tá atendendo. Sobrou um tempinho, manda um zap zap aqui. É o nosso WhatsApp, é o 3030-9370. De onde você ouve a Rádio Rural? Manda pra gente. 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Clóvis Lorandi, alô Clóvis, La Partilina, oferecendo o programa pra Cachimbo, pediu moda sertaneja. Vânia e o Emerson e Machadinho, vamos curtir. Tonico e Tinoco, segura a saia, é uma rancheira do Tonico e Tinoco. 18:34.

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1: Muitas mensagens, pedidos, recados aqui no 3030-9370. Alô, Cris?
4: Alô,
1: quê? Oi, quê?
5: Oi, Lucas, tu me escuta?
1: Oi.
4: Oh, tu não escuta, então tem que tocar uma música do rádio pra nós escutar.
1: Claro!
4: Antes, campeão é o Taos.
1: O Anthony, vamos tocar Morena, Anthony. Ele adora música morena. Anthony Gabriel Altaus. Ô, Anthony. Alô, Cris, já tem a de vocês, tá bom? Alô, meu amigo Zandoná, tá na caipirinha, Zandoná. Caipirinha de limão, boa. Três pedrinhas de gelo, Zandoná. Zad Simeone tá no chimarrão, né? Os amigos aí da erva mate Simeone. Obrigado pela audiência. Quem aqui tá me pedindo clarins de ouro? Alô, Rock Rodrigues. Ô, Rock, fumaceira, essa aqui é das boas, hein? Também vai pra ti, dona Lisiane, a dona Neuza aí curtindo a gente. Meu amigo Milton Favareto pediu clarins de ouro. Vai ter o Oktoberfest já na sequência atendendo pedidos. Já tem a Morena também.

0: 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Alô, meu amigo Amarildo Machado. Ô, Amarildo, Zandoná, ô, turma. Tá tudo bem aí, Zandoná? Vamos curtir? O Ademir curtindo o programa, Ademir Zandoná.
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0: Tu manda uma aí, Gilson. Gilson Zampieron, obrigado pela companhia. Os amigos aí da Caprioli Mármores e Granitos, Alfredo, a Cris, toda a turma. É, valeu, Milton Favareto, pediu e curtiu Clarins de Ouro Oktoberfest aqui na programação da Rural. Tem mais participações aqui no 3030-9370. Tomando uma original. Oh, coisa boa. Na cervejinha é Lindomar. Obrigado pela tua companhia. Quem mais? Oi.
1: Boa noite, Lucas. Aqui é o Valmir Bento. Eu tô mandando um recado ali. O Valdir Lazarim tem um vizinho ali. Ele perdeu os documentos hoje em Concórdia. Ele pede que achou. É pra entregar pra você ou é pra entrar em contato com alguma? Tá bom, Lucas. A mulher dele ligou aqui agora. Uhum. Que ela não consegue entrar em contato com vocês. Daí ela pediu pra mim mandar um recado pra ver se alguém encontrou os documentos do Valdir Lazarim. Um abraço.
0: Tá dado o recado. Valeu, valeu. Esse é o Bet, né? Documentos perdidos em nome, então, de Valdir Lazarim. 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
0: É, hoje tem jogaço pela Libertadores. Às 21h30 tem Flamengo e Cruzeiro. Excelente jogo hoje, né? Pra você, após aí o programa do Lucas, gosta de um futebol. Esse vai dar legal, hein? Flamengo e Cruzeiro, Libertadores. Às 19 horas tem Cerro Porteño e Palmeiras. É Libertadores. 18 horas 46 minutos.
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1: 18:48.
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1: 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Alô, Jussi, tá curtindo o programa, curtindo a 93.7. Valeu, valeu, Jussi. 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
1: 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Ó, tem um recado aqui. Vende-se um sítio. 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São cerca de 2 quilômetros apenas de estrada de chão. Tem uma casinha simples, né? 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Entra em contato aqui que a gente repassa o telefone, 18:51. O Anthony, Anthony, vai curtir aqui a tua pedida, Anthony. É a criançada na audiência. Ah,
3: Oi, Lucas. Oi. Tu não escuta?
4: Ah, tu não escuta? Então tem que tocar uma música do rádio pra nós escutar.
1: Eu toco, Morena.
4: Anthony Gabriel Altaus.
1: Anthony Gabriel Altaus. Vamos trazer a Morena. Misteriosa, com banda Céu e Cantos, Anthony.

0: Cantos, valeu Antônio, pediu e curtiu aqui na programação da 93.7 da Rádio Rural de Concórdia. 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
4: Boa noite!
2: Tudo amiguinho.
4: Bem com você?
2: Tudo ótimo!
4: Aqui o Cauã do bairro Primavera.
2: Ô, Cauã!
4: Quero pedir uma música aí?
2: Pede!
4: E o Cinho, o Fera da Sanfona, gostei da Morena, tá bom? Quero pedir, e quero pedir pra Mana Israele, oferecer pra Mana Israele, que sempre tá tocando gaita com nós.
2: Que bom, legal.
4: Valeu, meu amigo Lucas Lazzarini.
2: Valeu.
4: Tamo junto, meu irmão.
2: Tamo junto, irmãozinho.
4: E se cuide.
2: Você também.
4: Valeu, Lucas Lazzarini. É nóis, meu irmão.
2: Bora.
4: Valeu, Lucas.
2: Esbanjando talento. Cauãzinho, bora curtir, viu? Sim, o Ferra da Sanfona.
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1: Pontualmente 19 horas, entrando para mais uma hora de programa. Vilcinho Ferra da Sanfona, valeu Cauã, pediu, curtiu, Geraldo Vieira, o Canhoto. Ô Lucas, manda um sinal de fumaça aí pros amigos em Planalto, um abraço do Canhoto. Amarildo Machado, Amarildo tá pedindo aqui, a Barquinha de Ouro vai ser a próxima aqui depois do intervalo, tá bom? Pedreiro aí, o amigo Amarildo Machado, pra tua mãe e pra família curtindo a gente. Já, já, então, tem Barquinha de Ouro.
2: Oi, que Lucas,
1: Hulk.
2: Esse coleguinha aí, o Cãozinho aí, tem que tomar uma cachaça com sucupira, porque tá bastante atrapalhado esse menino.
1: Ah! Calanzinho, valeu, valeu, Hulk. 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
13: Prazer, Lucas. Como é da Vale, Rob, ali? A vaca jornada bem lancona. Eu vesti de licera essa matina. Tempo da limpa, por aí sol. Mas agora você te conto que me dá na voia de laurar esta matina que o sol vai sul. Eu vou sentador ali com o espetáculo que eu me passasse por lugar. Ultimamente laurar me dá laura. Varda, toca desviar.
1: Meu Deus!
13: E quando me bate com a voia, isso é um perigo.
1: E vai sair o que de janta aí, Renatão? Vai sair o que de janta, Renatão? Alô, Renato Soster no banhadão, família Soster. Lucas, quer uma música bonita? Oferece pra minha namorada Roseli. Estamos ligados, bairro Salete. É o Valdemar. Tá chegando a barquinha de ouro. Daqui a pouquinho tem musical São Francisco. São Francisco, Dor Bandida. Carlos Leuarte. É o Carlão. Já já tem a Dor Bandida aí do São Francisco. 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Alô, tá no chimarrão? É Paulinho, é, obrigado pela audiência, Lori. 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Alô, turma! É, Portal do Sul, amigos, obrigado pela audiência de vocês. Tá no chimarrão, é canhoto. Obrigado pela companhia, canhoto. Tá no chimarrão.
13: Olha, só de eu empiar fogo ali pra falar na polenta.
1: Ah, sabe? É?
13: Ah. Uma tina brustulada. Magara com um tocote de formaio, picaçu, lagoa negra.
1: É bom.
13: Beleza.
1: Vai bem, né? Vai bem.
14: Boa noite, Luquinha. Luquinha, tô te ouvindo. Opa. Tô amando essa bela polenta.
1: Boa, né? Boa. É.
14: Deixa eu tocar toda ela antes do final do programa, que eu gostaria de ouvir, Luquinhas, tá bom?
1: Tá bom, vovó.
14: Se tu puder, pô, coloca a bela polenta depois pra mim.
1: Tá bom, vovó.
14: Eu sou a Vatina, tá, Luquinhas?
1: Vovó.
14: Um abraço pra você, filha.
1: Igualmente, querida.

0: sequência musical aqui na Gigante do seu rádio.
1: Sem empenho,
0: é Zezé e Luciano Serafim e seus filhos, musical São Francisco, Dor Bandida. E neste bloco, rodou Barquinha de Ouro, trio Parada Dura. Tá no trânsito, meu amigo, da Cia Musical, Mike. Alô, Porte. Alô, equipe, alô, amigos. Cia Musical, Distrito de Itamanduá. Aquele abraço. Alô, Maicon.
2: Fala, Lucas. 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
2: 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Valeu, turma. Aquele abraço e tudo de bom.
0: Valeu, valeu. É o Maiquinho, o Evandro, curtindo a gente.

0: Marquinhos, em Alto Cascalho, domingo. Aguardando o povo por lá, Marquinhos.
1: E a gente aguarda você por lá. Bora cantar todos os sucessos, inclusive Beijo Caramelo, que é uma das músicas mais executadas nas rádios do sul do Brasil. Abraço e tamo junto!
0: Valeu, alô Alto Cascalho, alô Marquinhos, alô Portal. Que sequência linda, Lucas. Eu quero ela no... Linda, linda esta sequência, por isso e muito mais, não mudo de rádio, é 93.7. Obrigado, Vânia. Emerson, em Machadinho, no Rio Grande, obrigado pela companhia.
2: Muito boa noite, Lucas, Lazarinha, José aqui do Rio Grande. Hoje o programa vai especial, Lucas. 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Daqui a uns dias eu passo lá fazer minha geometria, Lucas.
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2: Então vai para todos os funcionários de Erechim, de Concórdia. Vai para todos eles aquele meu abraço. E a música, Lucas. Vai também pro Givanildo Bertola, o pai, toda a família, Lucas. Esses não desligam o rádio. Esses são que nem o André, o vereador. Eles não desligam o rádio. O Cavalete, o Zico e a turma do Zico, que tá escutando lá com o rádio a todo volume. O Marcos e a Ivone de Erechim, Lucas. Barbaridade, não dá pra falar de todos. Craveiro e Cravinho, ladrão de estrada, Lucas, aquele abraço.
0: Oi, José, já já eu toco essa pra vocês aí, tá bom, José?
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0: 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Alô Edilson, alô equipe, alô Ouro Móveis. 21 graus a temperatura em Concórdia.
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0: 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Na sequência tem Craveiro e Cravinho, ladrão de estrada.
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0: Meu amigo Bete, boa noite.
9: Boa noite, Luca. Tudo certo?
0: Ótimo.
9: É o Bete.
0: Ô, Bete.
9: Luca, eu tô aqui te ouvindo. Eu queria que tu mandasse um abraço pro meu sogro lá em Majado Paulino.
0: Uhum.
9: O seu Antenor Knopp, a dona Líria, que estão com o rádio velho lá. Estou te ouvindo lá embaixo.
0: Que maravilha.
9: E uma música sertaneja, mas bem, bem bonitona pra eles lá embaixo, tá?
0: Modão, modão.
9: Faz isso, por favor. Um abraço, Luca,
0: claro,
9: tudo certo.
0: Claro que sim. Alô, alô, gente. Craveiro e Cravinho, Ladrão de Estrada na sequência. E aí é dupla, né? Porque vai ter duas. Craveiro e Cravinho, Ladrão de Estrada e Garotos de Ouro, Quando a Farra Pega. Vai ter uma gaúchona também. Edith Gelaim, tá no crochê ouvindo a gente no bairro Jardim Ângela. Obrigado pela audiência. 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
11: Boa noite, ali, Lucas. Chegando agora no Pega. Só no chimarão.
0: Ô, seu Américo.
11: Tudo bem? Ah, moda de viola que você falou que vai tocar aí.
0: Agora.
11: Conta bem. Um abraço.
0: Essa conta ponto, seu Amélio.
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0: garotos de ouro, quando a farra pega e ladrão de estrada, craveiro e cravinho aqui na 93.7 na Rádio Rural de Concórdia. Vamos pros aniversariantes, aliás, dona Antônia, ô Tonha.
1: Boa noite, Lu. Tudo bem, Antônia?
0: Ô Tonha.
1: Lucas, eu queria que tu oferecesse uma música para Elisandro Azevedo, que tava de aniversário ontem.
0: Uhum.
1: Para Claudemir Varela de Souza, que tá de aniversário hoje. Para eles dois, eu queria que tu tocasse Corpo Esgolepado. E a Eva, minha irmã, vai fazer aniversário amanhã. Ela faz aniversário amanhã. E eu queria que tu tocasse uma música do Hamilton Lelo para ela, que ela ama. Tá bom? Lucas, brigadão.
0: Valeu! Ê, corpo velho esgualepado! Tá aí então a nossa homenagem através da nossa queridíssima Tonha Varela. E é claro que eu vou trazer a Milton Lelo. Ontem eu chorei demais. Essa aqui é pra matar a saudade. E a minha veia me enche. Valeu, aniversariantes. Parabéns, sucessos. Colhendo mais uma rosa no Jardim da Vida. Parabéns.

0: ontem eu chorei demais. A Milton Lelo aqui na sequência, na programação. Teve Garotos de Ouro, Quando a Farra Pega e Ladrão de Estrada, Craveiro e Cravinho. Na sequência, eu vou atender a pedida do Paulo Roberto Potras. Ele tá pedindo Mulher de Ninguém com Chitão e Chororó. Já, já atendendo. Tem mais aqui o José no Rio Grande agradecendo a música.
1: Lá vai.
0: Oferece a música. Pra quem? Pra Janete Dutra. Opa, daqui a pouquinho tem um recado de vocês aí. Daqui a pouquinho atendendo pedidas. Edilson, é isso, Edilson, valeu, obrigado pela tua audiência. O Vini, a Camille, o filho Ravi, o pai Tatu, a mãe Dulce, os amigos aí de Maria Gorete Peritiba, obrigado pela audiência de vocês. Wagner Augusto Vaslavic de Tamanduá, tá pedindo Banda Millennium, daqui a pouquinho eu atendo, tá bom? Wagner, Sabor de Morango, Wagner Augusto Vaslavic pedindo Banda Millennium, já já atendendo mais pedidos.
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10: O Zé ficou devendo e não tinha pra pagar.
0: 20,6 graus a temperatura.
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0: 19h43.
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12: E pra cantar com o Portal da Serra, César Moreno.
0: Tem Chitão e Chororó, Mulher de Ninguém. Na programação tem Banda Millennium, Sabor de Morango, atendendo pedidos. E vamos atender mais uma aqui, vamos trazer três na sequência.
13: Boa noite, Lucas. É a Soleta aqui de Quentinho. Manda pra nós hoje o tapete da sala. E oferece pra dona Clementina, pra minha mãe. E pra quem gostar da música, tá bom? Já tô te ouvindo. Tá bom? Um abraço. O programa é Nota Mil.
0: É, valeu, obrigado, querida. Essa também vai lá pro D8, pro Moura, pros amigos do Planalto. Já tem tapete da sala.

Valeu, valeu! Seu Luiz Rodrigues da Silva Neto também tá curtindo a gente. Valeu, Rookies! Vamos trazer Banda Millennium, Sabor de Morango. E na sequência tem Tapete da Sala, Teodoro e Sampaio.

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1: Diz aí, qual é a rádio que tu escuta?
2: Ô, oh, Renatão.
1: Diz aí, qual é a rádio que tu escuta?
2: É claro que é Rádio Rural, Renatão. Saindo risoto com salada, ele e a namorada, comendo um pinhão e tomando chimarrão. Valdemar, obrigado pela audiência de vocês. Tá chegando Teodoro e Sampaio, tapete da sala. E aí vou pro intervalo e na sequência eu volto com Vilseu, Pause, cantando com Corpo e Alma, Perigosa e Linda. E essa eu vou oferecer, sabe pra quem? Pra Janete Dutra.
3: Parabéns.
2: Bairro Vista Alegre, que esteve de aniversário, dia 18 ontem. A ela, muita saúde, felicidades. Homenagem da amiga Suzana e da amiga Rose. Parabéns, então. Teodoro e Sampaio, o intervalo e na sequência, Corpo e Alma com Vilseu Pause. Ô, seu Luiz, aí no Planalto, de oi. Família Zandoná, família Soste. Grande abraço pra vocês. Daqui a pouquinho também tem Renato Terra, música popular, meu grande amor.

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1: Ô, Polaquinho, fala, mas reclama, né, Polaco? 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
2: Cai, já sabe que o pai vira você, vai ver isso, sabe?
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1: 21 graus a temperatura em Concórdia.
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0: 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Por entendido, agradeço. Uma boa final de quarta-feira, fica com Deus, tudo bom.
1: Juliano de Itatiba, no Rio Grande, ô cidade querida, Norte Gaúcho, 20 horas 10 minutos. Leandro e Leonardo no programa. Vamos atender mais pedidos.
2: O Lucas, toca aí. Forme. Ah, o meu grande amor, hein?
1: Isso.
2: É o Jonas de Pranalto, pedindo pra uma lá de Linha São Paulo. Bom dia.
1: Bom dia. Valeu, grande abraço. Renato Terra, meu grande amor. É um cantor, compositor, instrumentista, arranjador e produtor musical carioca de música popular. Nascido em 1º de abril de 1953 no Rio de Janeiro, ele vem de uma família ligada à música. Meu grande amor é provavelmente a obra mais lembrada de Renato Terra pelo grande público. Ele ganhou destaque por fazer parte da trilha sonora da novela A Viagem da Globo em 1994. Bora matar a saudade, vamos recordar Renato Terra na música popular brasileira.

0: 1994, meu grande amor Renato Terra na programação. Alô, Joel Jonas. Alô, seu Luiz. Obrigado pela audiência de vocês. É o 3030-9370. 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
0: 20h18.
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6: Obrigado, Lucas, de lembrar de nós, né? Eu sempre me escuta do teu programa aí, né? Termina antes do horário de ir trabalhar. Só esse dia que a gente tinha que fazer hora extra, né? Mas eu sempre me escuta do teu programa aí, né? Beleza, Lucas? Um abraço pro D8 também. Faz tempo que não converso mais com o D8. Mas é um amigão aqui de Pranalto. Meu Deus. Foi amigo nisso aí.
0: Valeu, maravilha, Luiz. Grande abraço, bom trabalho na noite. Opa, Zine Ico, tá pedindo música, tá chegando música de banda destaque nacional. Aliás, o Paulo aqui tem um convite.
7: Boa noite, Lucas, tudo bem? Tudo jóia? Como é que está? Tudo tranquilo? Viu, Lucas, vamos reforçar o convite aí pro povo em geral aí, pra nossa grande festa do dia 30 de agosto, tá jóia? E vamos ter aí às 10 horas a missa, meio-dia um delicioso churrasco. E de tarde um mate baile, né? Um show matinê aí, com destaque nacional e PF do bailão. Fica todo mundo no convite, tá joia? Valeu, Lucas.
0: É, e lembrando que é ingresso livre, ninguém paga ingresso à tarde pra curtir duas das maiores bandas do sul do Brasil. Matinê, ingresso livre com destaque nacional. PF no bailão e ainda DJ Schneider no intervalo das bandas. 10 horas a missa, ao meio-dia churrasco e às 14 horas matinê. Informações e reservas 499-9964-0488. Eu estarei junto, presente, com meu amigo Flávio, com meu amigo DJ Schneider, com a equipe, com o conselho aí de Barra do Luciano, com os compadres Fábio e Estéreo. Estaremos juntos neste grande evento. Ô cowboy, bora curtir destaque nacional?
8: Ô, boa noite, Lucas. Tamo aí fazendo uma chantinha de novo. Tamo ali no Vito Marangeli. Toca uma música pra nós aí. Tamo ali na casa do Vito Marangeli, comendo coelho, vinho e polenta aí. Toca uma de banana e uma de carpinha. Beleza? Amanhã vai chover e vamos pescar aí.

0: destaque nacional aqui na programação da Rádio Rural de Concórdia. Eles que estarão e estaremos juntos no grande evento Festa em Barra do Luciano, dia 30. Doutora Thaís e Sordicep, tem mais uma dica hoje aqui, dica extra. Sobre pasta de dente clareadora, funciona de verdade ou é mito, não funciona?
1: Pasta de dente clareadora, realmente clarei os dentes? Olá, ouvintes, eu sou a Thaís, a dentista da família, e hoje falo para vocês sobre clareamento dental. Muita gente acredita que a pasta de dente clareadora muda a cor dos dentes, mas isso não acontece. Essas pastas ajudam a remover manchas superficiais, então o efeito é limitado. Para clarear a cor natural dos dentes, é necessário um tratamento específico, orientado pelo dentista. Assim você consegue um resultado mais previsível e seguro. E você, já usou pasta clareadora? Qual foi o resultado? Se tiver mais dúvidas, envie aqui no WhatsApp da rádio e eu respondo. Até a próxima!
0: Claro, pode enviar aqui que a doutora Thaís vai responder ao vivo na programação, como já fez outras vezes também. 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
2: Boa noite, Lucas Nazarinho, aqui é o Gaúcho, bairro de Armerais. Manda um alusão aí pra nós aí, uma escuta do teu programa, hein?
0: Ô, Gaúcho, Valdemar Hux, já tá chegando mais música, tá bom, Hux?
3: Maiquinho, tamo voltando pra Coca City, voltando. Pede pro Tony se temos que trabalhar mais ou se ele já deixa nós ir pra casa. Ah, o Tony vai deixar nós ir pra casa.
0: Vai,
3: dá pra ir pra casa, né, Tony?
0: Deixa eu pedir aqui pra ele.
3: O que tu me diz aí?
0: Vamos pedir.
3: Tô cansado hoje, Pia. Tô cansado. Diz pro Tony liberar a pé dela, se nós podemos ir pra casa.
0: Vamos ver.
3: Hoje dá pra ir mais cedo, né?
0: Pode, Tony. Pode.
4: Mas é claro.
0: É, autorizou. Tá autorizado, Maiquinho. Tá autorizado, Maiquinho. Tá autorizado.
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6: Sou Rafa de Lins, São Paulo. Eu quero escutar a música da Florentina.
0: Mas de novo?
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0: Mas quem que tá te pagando pra tu pedir essa? É, quem que tá te pagando?
8: 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Agora eu já parei com esse negócio de Florentina. 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Eu quero é cegar do sovaco se eu cantar esse negócio de Florentina. Florentina, Florentina de Jesus. Não sei se tu me amas. 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Agora eu vou cantar pra vocês uma música de Roberto Carlos que chama Florentina. Florentina de Jesus, não sei se tu me...
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6: Tu caprichou.
0: Ah, eu caprichei, é? Eu capricho.
6: Tu caprichou.
0: Caprichei, eu sei que eu capricho, eu sei que eu capricho. Tem mais aqui, ó. Oi.
9: Boa noite, Lucas Lazarim. Tudo bem?
0: Tudo.
9: É a Lourdes Paludo aqui do bairro Floresta.
0: Ô, Lourdes.
9: Fazendo bolacha, escutando o seu programa. Se pudesse rodar aquela música, não sei quem que canta, Motorista do Brasil.
0: Aham.
9: Era oferecer pro meu neto Raul Fernando, que veio de viagem hoje. Obrigado.
0: É, Tião Carreiro. Valeu, querida. Parabéns. Tião Carreiro e Pardinho já já.
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0: É, o Renatão tá batendo a polenta. Ô, Renatão, capricho. É, galera tá chegando pra janta aí, Renatão, lá no banhadão curtindo a gente. Valeu, família Soster. Meu amigo, meu amigo Lang.
19: Ô, Lazarim, comece a me ajudar aí, divulgar aí, ó, dia 22 tem esse jogo aí, Pinhal e Vila Nova de Sara, no estádio Domingos Machado de Lima.
0: Legal.
19: É um sábado à tarde aí, então, é as quartas e finais do estadual, fase final do estado aí, né?
0: Tá bom, valeu, valeu, fase final do estadual, um prazer, né? 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Vamos trazer mais música, atendendo pedidos, motorista do Brasil. Alô, meu amigo caminhoneiro motorista. Produção, chama na buzina aqui, chama. Eita, ia bonito, chama na buzina.

0: De 1975, motorista do Brasil, Tião Carreiro e Pardinho. A nossa homenagem. Alô, motora!
1: Homenagem dos filhos do Rio Grande para todos os caminhoneiros do Brasil.
0: Alô, você que roda na companhia da 93.7, nas estradas da vida, enfrentando sol, chuva, saudade, neblina. E a Rádio Rural de Concórdia na sua companhia. Obrigado por levar nossa voz e nossa música por tantos caminhos, rodovias, BRs, SCs, centros, bairros, Tapetão, Caipira, no interior. Que Deus abençoe cada quilômetro e proteja sempre a sua rodagem, a sua viagem. Rádio Rural, carinho e companhia para quem vive na estrada, sempre, sempre levando a gente. Obrigado, gente. Obrigado, meu amigo motorista, caminhoneiro. 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
0: 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Um dia
5: desses fui no... Alô, seu Lucas Lazarim.
0: Opa!
5: Estamos te ouvindo o seu programa aí. Eu quero pedir uma música, se for possível.
0: Ah.
5: É bem antiga, mas...
0: Qual?
5: Vale a pena ouvir ainda.
0: Claro, pede.
5: É
0: aí.
5: A Morte da Bugrinha com Zico e Zeca. Eu e a dona Eliane, Antônio Pereira dos Santos, da Jada Crescência, mas estamos em Chapecó agora.
0: Opa! Ouvindo. Em Chapecó ouvindo a gente. Vamos matar a saudade de Zico e Zeca aqui na programação da Rural.

0: Lucas Lazarinho, eu gostaria de ouvir a música Missy dos Atuais. É a Márcia aqui do Vista Alegre. Oferecer para minha mãe e para meu irmão. Temos aqui sentada ouvindo teu programa. Escutando toda noite. Está gritando o teu programa e nós estamos na cozinha. Depois vamos dormir.
1: Opa, que maravilha, gente. Obrigado pelo carinho, pela audiência de vocês. Tá chegando então o Mississippi com Thalita e Elisa e os Atuais. Cerro Portenho tá perdendo do Palmeiras. Palmeiras 1, Cerro Portenho 0. Libertadores, jogo das 19. Hoje, dia 19 de agosto, dia mundial humanitário, dia mundial da fotografia, dia do artista, do teatro e dia nacional do ciclista, as datas comemorativas de hoje. 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
1: Boa noite, Lucas. Toca pra nós aí. Cosmo Express aí. É o Rural aqui do Planalto. Tamo aí, escuta.

0: Gloss no Express, cheiro de shampoo, e também teve Mississippi com os atuais e Thalita e Elisa.
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0: É destaque manchete do nosso site www.radiogural.com.br. Infelizmente, um gravíssimo acidente envolvendo caminhão de Erechim deixa 23 mortos no Paraná. Segundo a Via Araucária, concessionária responsável pelo trecho, são 23 mortos. Um grave acidente entre um micro-ônibus da Secretaria de Saúde de Imbituva e uma carreta de Erechim deixou 23 mortos e 5 feridos na madrugada desta quarta-feira ontem, portanto, no quilômetro 209 da BR-373 em Ipiranga, no Paraná. 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
0: Pois bem, a informação chegando, previsão do tempo, Ronaldo Coutinho, em nome de Restaurante Lanchonete Priscila. Como fica na quinta, sexta, final de semana, como fica o tempo, Coutinho?
3: Mantém a tendência de alguma chuva também nessa quinta, podendo ter alguma coisa forte, pontual. Talvez alguma pancada, alguma coisa de granizo e vento, mas muito, muito solado. E a temperatura cai. É capaz de não passar muito dos 20 graus e à noite uns 13, 15. No decorrer da sexta, começa com nebulosidade, alguma garoa, chuvisco, depois vai melhorando e a temperatura fica mais baixa na região. Pode amanhecer abaixo de 10, 11 graus e não muito acima de 15, 17. Mantém a tendência de tempo assim, no geral, aproveitável na região no fim de semana com frio. Sábado, domingo, pode ficar abaixo dos 6, 7 no sábado e dos 4, 5, 3 graus no domingo. No interior, onde não tiver nevoeiro, pode ter alguma formação de geada. E nos Campos de Palmas, até negativo. Provavelmente segunda também. Da Climatea, Ronaldo Coutinho.
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7: Você sabe como funciona o Sistema CNA, FAESC, Senar, Sindicatos Rurais? Em âmbito nacional, a CNA é a voz institucional do setor agropecuário, com atuação junto aos poderes públicos, na defesa de políticas para o campo e na elaboração de propostas voltadas ao desenvolvimento do agronegócio. Em Santa Catarina, a FAESC representa os interesses dos produtores e articulações estratégicas para o setor produtivo. 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Já os sindicatos rurais formam a base do sistema nos municípios, mantendo contato direto com os produtores, identificando demandas locais e mobilizando o setor. Juntas, essas entidades trabalham para fortalecer o agronegócio. Minuto do Agro, uma produção do sistema CNA, FAESC, Senar e sindicatos rurais.
8: 20 horas com 58 minutos. Hoje a gente vai encerrar o programa diferente, trazendo uma poesia, aliás, um poema, né? Sobre esperança. Poema de Mário Quintana, com narração de Mundo dos Poemas. Vamos encerrando o programa assim hoje.
9: Lá vem no alto do 12º andar do ano, vive uma louca chamada Esperança. E ela pensa que quando todas as sirenas, todas as buzinas, todos os recorrecos tocarem, atira-se. E oh, delicioso voo, ela será encontrada miraculosamente incólume na calçada. Outra vez criança. E em torno dela indagará o povo: como é teu nome, meninazinha de olhos verdes? E ela lhes dirá: é preciso dizer-lhes tudo de novo. Ela lhes dirá, bem devagarinho, para que não esqueçam: o meu nome é Esperança.
8: Que a nossa esperança nunca mora, né? Seja a vontade feita. Beijo, gente. Tô ficando por aqui. Ó, amanhã eu tô de volta, se Deus quiser, lhe há de permitir. Tchau. Voz do Brasil chegando. Boa noite. Fui. Às 10 da noite tem Rede Gaúcha Sat.
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11: Está no ar a Voz do Brasil, as notícias do governo federal que movimenta o país no dia de hoje.
12: Olá, boa noite.
13: Boa noite para você que nos acompanha em todo o país.
12: Quarta-feira, 19 de agosto de 2026.
13: Vamos aos destaques do dia.
12: Segurança pública.
13: Operação recupera mais de 6 mil celulares em 10 dias.
12: Mobilização nacional é voltada à recuperação de aparelhos roubados ou furtados.
13: E também ao enfrentamento da cadeia de receptação e comercialização ilegal. Luciana Colares de Holanda.
14: Há uma retenção. Antes de adquirir um celular usado, deve verificar por meio de aplicativo ou do portal Celular Seguro se o aparelho possui alguma restrição.
12: Participação das mulheres no mercado de trabalho.
13: Empresas com mais de 100 empregados devem atualizar os dados salariais e de diversidade. Luana Kari.
15: A partir desses dados é gerado o relatório de transparência salarial e as empresas recebem orientações sobre como diminuir as desigualdades.
12: Preparação para o Enem.
13: Aplicativo ajuda estudantes a reforçar os estudos para as provas. Jéssica Gonçalves.
16: O aplicativo oferece trilhas de estudo e simulados completos com questões de provas anteriores. A ferramenta ainda permite fazer a transcrição e a correção automatizada de redações.
12: Hoje, na apresentação da Voz do Brasil, eu, Mariana Jundma e Luciano Seixas.
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12: Em Iperó, no interior de São Paulo, o Centro Industrial Nuclear de Aramar reúne parte das atividades do Programa Nuclear da Marinha.
13: Mecanismo. O programa avança para a etapa de montagem do reator destinado ao futuro submarino brasileiro com propulsão nuclear.
12: Vamos saber mais sobre as atividades com Pablo Mundim.
17: Em Aramar, no interior de São Paulo, estão sendo desenvolvidas tecnologias relacionadas à geração de energia elétrica por fonte nuclear. O trabalho inclui a montagem do reator que será utilizado no submarino brasileiro com propulsão nuclear. Segundo o comandante da Marinha, Marcos Sampaio Olsen, o uso da energia nuclear no Brasil vai além da sua atuação militar.
18: O Brasil é um país vocacionado para o desenvolvimento e aplicação da energia nuclear. Para além da defesa, a energia, a saúde, segurança alimentar, segurança hídrica. O Brasil possui, com um terço do seu território prospectado, o sexto país em reserva de urânio.
17: O complexo concentra etapas estratégicas do programa, como o domínio do ciclo do combustível nuclear e o desenvolvimento da tecnologia brasileira de enriquecimento de urânio. Também reúne estruturas de formação e segurança nuclear. A ministra da Ciência, Tecnologia e Inovação, Luciana Santos, falou sobre o desenvolvimento do projeto.
19: Por meio da FINEP, estamos apoiando o desafio tecnológico do submarino. O submarino com propulsão nuclear é um instrumento de dissuasão por excelência. Uma ferramenta importante para protegermos, por exemplo, o nosso mar territorial.
17: O Programa Nuclear da Marinha reúne instituições de pesquisa e empresas brasileiras. Reportagem Pablo Mundim.